0: segura que logo ali nós mostrava o caminho, tem caráter, foi moldado sem maldade, aprendeu o caminho das pedras sem tutubiar. Um momento foi bem ali que meu pai me deu a bênção e disse: segue teu caminho, meu filho. Parabéns pelo Dia dos Pais, parabéns aos ouvintes do programa pelo Dia dos Pais. Obrigado, ô Luiz, um abraço pra ti aí, um abraço pro Lúcio também, um abraço pra esposa, a toda a família que te rodeia, toda a família que te acompanha aí. Um bom domingo, um bom final de domingo aí pra todos e boa semana. Tá bueno? Esse então é o Luiz Mota. Grande Luiz Mota, trabalhamos juntos lá em meados de 80, né? E hoje, graças a Deus, ainda continuamos a se encontrando. Deixa eu ver aqui. Vou chegar com os aniversariantes da semana, né? Os aniversariantes da semana, no dia 3 de agosto. Adão Pisca, onde se encontramos no aniversário lá da Marisa, né? O Adãozinho Pisca. Comemos um salgadinho juntos lá. E prosemos bastante, né? No dia 3 de agosto, aniversário de casamento de Adalberto Gonçalves e Janete, parabéns. No dia 4 de agosto, Suzele Lovato, parabéns, Suzele. 4 de agosto, Luiz Miguel, contabilista, né? Nosso abraço, o Luiz Miguel. Feliz aniversário. 4 de agosto, Dona Eli Camargo, 97 anos, né? Nossa amiga, grande amiga, e ainda lida na horta, né? Que lindeza, um abraço. 4 de agosto, Maria Clara, nossa vizinha, né? Onde nós tivemos, na nossa vizinha do lado da casa lá, naquela comemoração, churrasco velho maravilhoso, do Petudo, nosso abraço. 7 de agosto, 7 de agosto, Alberi Dias, né, aqui da Rádio Cultura, dia 7 de agosto, completou mais um ano de vida, mais um tempo completando. Parabéns, Alberi. E no dia aqui, deixa eu ver, no dia 7 de agosto ainda, Vilma da Rosa Abreu. 8 de agosto, Valentina, a filha do Chico Bike, parabéns, Valentina. 9 de agosto, aniversário de casamento do gaúcho, da casa do gaúcho, 27 anos, olha aí. 9 de agosto, Arami Correia, Santa Maria, Camubim, olha aí, Arami Correia, completando hoje mais um ano de vida, 7.1, que lindeza, né? E eu sei que o costelão foi pro fogo cedo, né? Parabéns pelo Dia dos Pais, Arami, parabéns pelo teu aniversário, muita saúde, muita paz, muitas lidas nessa horta velha tupetuda aí. 9 de agosto, o Pedro Antônio, filho do Rodrigo Pinheiro e Gabriela, e grande, o Pedrinho Antônio, grande gaiteiro, né? E vocalista, parabéns, Pedrinho, sucesso. E 10 de agosto, amanhã, para finalizar, na Marisa Aires, onde nós tivemos ontem, naquela comemoração linda, bonita, né? Parabéns pela festa, Marisa, um abraço, tudo de bom para ti, muito obrigado aí pelo carinho, obrigado pela recepção, obrigado aí por estar, nós estar junto contigo, mais uma vez nesse aniversário. Pensei até que não ia poder ir, mas como tu me reservou um lugarzinho aí, bem na porta aí para mim estacionar a condução aí, aí a gente foi. É que a gente tá com dificuldade no joelho, né? Mas muito boa a festa. Tenho certeza que amanheceram comemorando teu aniversário aí. Muitos anos de vida, muita saúde, muita paz. Feliz aniversário a todos os aniversariantes da semana. É isso aí. Esse então é os aniversariantes da semana. Vamos de música então, que o povo gosta. O Renan Açougueiro lá do bar pede com Anderson, Pião Distância. O Alvarino Dutra pede com o saudoso Porca Véia, Pataqueiro. Depois o José e Michele lá em Porto Alegre, Gravataí, vocês estão por lá, né? Um mora em Gravataí e outro em Porto Alegre. Pede com Mano Lima, De Pai para Filho. E o Taro do Rio Grande, Santa Catarina, Paraná. Santa Catarina, Chapecó. E Dona Vandréia, o Taro e Vandréia, pede com Volmir Coelho, De Campo e Raiz. Eu ofereço para os meus pais, Paulo e Dona Eva, lá nas Altas da Boa Vista. É contigo, Alberi Dias.
1: Alcimar!

Eu vou fazer só nas fininhas agora. Vai ficar só as gaitas e o acompanhamento nas palmas aí. 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

É isso aí, Abir Dias. São 21 horas e 21 minutos. A temperatura 11 graus aqui na capital do Fandango. 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Aí a dona Rosalina manda um abraço pra dona Sueli, que é a segunda mãe dela, né? Ela ama muito a dona Sueli lá na Borja do Canto, que segunda-feira ela vai lá dar uma passeada e vai filar um almoço, dona Sueli. É, a Rosalina mandou já avisar. Segunda-feira ela vai estar por aí. Mas graças de Deus ela vai dar um passeio aí. Tá bueno? E deixa eu ver mais recado por aqui. Vamos chegar com os patrocinadores.

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Feliz Dia dos Pais aí. 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

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Nosso abraço para todos os nossos cooperadores aí, contribuintes do Voz da Querência. Deixa eu ver aqui o recado por aqui. Deixa eu ver aqui. Vamos lá então. Um abraço aí pro meu filho Giovanni, lá no Erici, com certeza está na audiência do programa. Monique, a neta mimosa nossa dos pais, né? Parabéns, meu filho, pelo Dia dos Pais. Um abraço da Fernanda. Também para o seu Pedro e dona Ivanete, lá em Áurea. A bisavó da minha neta, eu não consegui ainda ver o nome dela aqui. Eu já vou escutar o áudio do meu filho aqui e já vou anunciar de novo. Tá bueno, pessoal? Vamos de música que o povo gosta. Que nós temos bastante pedido, vamos ter que concluir ele hoje. Seu Marcelino Ramos e a dona Clélia lá em São José pede com saudoso Gildo de Freita, É Assim Que Eu Sou, em homenagem aos pais, e também recebe a homenagem dos filhos que estão por lá visitando ele, é pelo Dia dos Pais aí, os filhos que estão por lá hoje comeram aquela carne gorda, um chibo velho assado bem de longe, ou um costear de frango, né, seu Marcelino? Um abraço aí, parabéns aí pelo Dia dos Pais e também uma homenagem dos seus filhos aí pro senhor, tá bueno? O Tadeu Correia lá em Camuguaíba pede com o gaúcho Pachola, aniversário de primo, olha aí, aniversário de primo. E depois o Arquimendes Correia lá, o negro lá em Porto Alegre, pede com José Mendes, parabéns, e oferece para o irmão ali em Santa Maria Camobi, o Arami Correia, pelo seu aniversário, no dia 9/8, hoje, né? Tá bom, é contigo, Almeida Dias?

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0: É isso aí, pessoal. O Paulo Molinos, para Boi Grande, pede com o saudoso Porca Véia. Paulo Molinos que almoçou com nós hoje, né? Obrigado, Paulo Molinos, pela companhia. Pede com o saudoso Porca Véia, matiné. E oferece para o senhor, obrigado, e a todos os ouvintes do Animado Voz da Querência, e aos pais, pelo nosso dia. É contigo.
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É isso aí, Alberi Dias. 21:45, a temperatura 11 graus aqui na capital do Fandango. Vamos ver os recados que eu tenho por aqui, que o programa vem tá chegando da reta final aí, e nós vamos empurrando as paletas. Deixa eu ver aqui. Vamos lá então. Vamos lá então, o recado aqui da nossa amiga, a nossa amiga Shirley Zacaria. Boa noite, Deucrides. Feliz Dia dos Pais. Amém. Manda uma música pro Dornelles, o João Dornelles, né? Parabéns, João Dornelles, pelo teu dia. E para meu filho, que também é pai. Parabéns pelo Dia dos Pais para o teu filho aí. Que Deus abençoe sempre. A música do Francisco Varga, O Valor que um Pai Tem. Tá bueno, Soli? Shirley. Aqui é a Shirley Zacaria. Obrigado, Shirley. E também o Dornelles. Um abraço. Obrigado aí pela companhia. Vamos ver se vai dar tempo de rodar a tua música. Eu acho que, acredito que dê. Acredito que dê. Vamos lá. Também o Luiz Carlos. Aqui, o Alberi pegou o recado lá. O Luiz Carlos manda para a Ivone, a Bete e a Yolanda uma com baitaca. Tá bueno, Luiz Carlos? Um abraço, um feliz Dia dos Pais para ti. E aqui o outro Luiz Carlos, o pedreiro, né? O Luiz Carlos, lá da Piraí, mandou um recado aqui. Meu abraço, feliz Dia dos Pais pro senhor aí. Tudo de bom. Eu só não consegui entender o nome da música aqui na mensagem, né? Mas vamos ver se o senhor consegue mandar e não lhe garanto que dê tempo pra rodar. Tá bom, seu Luiz Carlos? Um abraço pro senhor aí, tudo de bom. Vamos lá, as músicas agora. O Novinho pede com Daniel Jaque. Com Daniel Jaque, Vaneira do Nego Velho. E oferece para todos os pais, também para mim, né? Obrigado, Novinho. Um abraço, tudo de bom para ti. Se recuperando esse braço velho aí. Vai ficar bom. A Maria Dornelles, minha irmã, e seu João pede com Beto Sapo. É despedida do Betão. E oferece para o Algemiro, meu irmão, a Lúcia, e a Lore e o Deuclides, tá bom? Um abraço. É contigo, Alberi.

É isso aí, pessoal. Tudo que é bom dura pouco. Mas eu tenho um recadinho, né, do José Luiz Mota e do Lúcio Mota, né? Com certeza, tá na audiência também. Lá se vai o domingo especial por ter sido o Dia dos Pais. Uns com os pais presentes, outros com os pais no coração. Quanto é bom receber esse carinho de filho. Bem, ótimo descanso e boa noite. Beleza, Luiz? Mota, um abraço pro Luiz, pro Lúcio também. Obrigado. Vamos agradecer então a direção da Rádio Cultura, agradecendo ao Alberi Dias pelo belo trabalho. Amanhã cedo o Alberi vem às 5 da manhã, né? Com a programação da Rádio Cultura, da madrugada. E depois aqui no encerramento, vamos o pessoal aí continuando com a Rádio Caiçara, né? Com a bela programação até às 5 da manhã. E agradecendo a nossa audiência, né, o pessoal aí que participou, que interagiu, pediu música, participou do programa. Muito obrigado a todos. Um bom final de domingo, um feliz Dia dos Pais a todos. Prometendo voltar domingo que vem no horário tradicional, 20 horas. Muito obrigado a todos. Fico com Deus. Um bom final de domingo. Boa semana. E até lá, gaúchos e prendas de todas as querências.

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0: aqui, ó.
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0: Caramba, essa música é maravilhosa, Alexandre. Deixa comigo.

0: móveis aqui na Caiçara, o Rei Roberto Carlos, cama e mesa.
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0: Caiçara, na tua noite de domingo, tem Caiçara Confidencial, tem música boa, tem a tua participação também. Aliás, a Mari e a Camila estão ligadinhas. Mãe e filha, né? Um abraço aí, um beijão pra vocês. Obrigado pelo carinho, pela sintonia. E agora, eles que estão de volta agora, essa dupla Vitor e Léo, ao vivo e em cores.

0: Marta Miranda, aqui na Caiçara, chuva de amor. Ai, daqui a pouco nós teremos os presságios para amanhã. É o nosso horóscopo.
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0: Boa noite, no Caiçara Confidencial. Uai, eu tô recebendo aqui da Daia, ela que enviou um pensamento que diz assim: a diferença entre a dependência sufocante e o amor maduro está no motivo pelo qual duas pessoas escolhem caminhar juntas na rotina. Valeu, Daia. É, tá certo, né? Amor não é dependência. São duas pessoas que estão ali, não por dependência, mas simplesmente por amor. Daia, pensamentos, valeu. E aqui, o que, que nós temos no Caiçara Confidencial? Nós temos a Adriana.

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0: de Fabrício. Te amar é meu talento. 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
1: E agora vamos aos presságios para amanhã. Horóscopo.
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1: Vamos aos presságios para essa segunda-feira. Falando para você, Áries, vai ser um dia razoável. No trabalho, tenha paciência para lidar com pessoas no setor profissional. Já no amor, tudo em paz. Na saúde, Áries está instável. Número 22 e a cor é azul. E agora falando para você, Touro, tua segunda-feira vai ser variável. No trabalho, Touro, algumas situações poderão fugir do seu controle. No amor, lute pela felicidade com a pessoa amada. E na saúde, controle a alimentação. Número 191 e a cor é branco, Touro. Gêmeos. Gêmeos, a tua segunda-feira vai ser boa. No trabalho estará caprichoso. Já no amor, não impõe as suas vontades à pessoa amada. Saúde, aproveite o tempo livre para visitar o seu médico. Número 513 e a cor é vermelho.
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1: E eu sigo aqui acompanhando você que tá aí acordado ainda, né? Nessa organização toda, já deixando tudo pronto para amanhã. É marmita, é a roupa que você vai usar, enfim, tanta coisa, né? E claro, eu tô com você também, né, meu amigo plantonista? Agora aqui na Caiçara, no Confidencial. Lembra dessa? Gilberto e Gilmar, capa de revista.

0: ouvimos aí o Chitãozinho e Xododó, nosso terceiro cachorro. Vamos a mais presságios, horóscopo.
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0: E agora chegou a vez de falar para você, Câncer. Amanhã, tua segunda-feira vai ser variável. No trabalho, momentos de instabilidade pedem pulso firme. No amor, seja paciente com a pessoa amada. Saúde, controle a gula.

0: 627 e a cor é azul câncer. Leão, tua segunda-feira vai ser boa. No trabalho, não conte com a cooperação dos colegas. No amor, um ótimo dia para reconciliação com a pessoa amada. E na saúde, Leão, cuide mais do seu sono. Número 240 e a cor é laranja. Virgem, a tua segunda-feira vai ser variável. No trabalho, talvez será induzido a erros. Cuidado. No amor, estará impaciente e crítico no lado afetivo. Na saúde, baixa resistência física. Número 111 e a cor é lilás, virgem.
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0: Ainda estamos aqui na noite de domingo, mas a gente invade um pouco a madrugada da segunda-feira. E aí, tá tudo certo? Tudo pronto para amanhã? Então tá bom. E eu estava vendo, a gente tem que valorizar cada segundinho, minutos da vida com as pessoas que a gente ama. A vida muda sem pedir permissão. E o tempo nunca avisa quando decide levar alguém. Ame sem economizar. Cuide sem adiar. E valorize sem esperar. Não deixe o eu te amo pra depois. Com aquele abraço, dê agora. Aproveite que você está aí já, né? E agora, no Caiçara, confidencial, Rick Renner, só pensando em você.

0: Milionário José Rico, você vai ver. E vamos a mais presságios. Horóscopo.
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0: Agora falando pra você, Libra, a tua segunda-feira vai ser boa. Trabalho, boas e novas descobertas profissionais podem surgir. No amor, saia com os amigos. Na saúde, mantenha o cuidado com seu corpo. Número 544 e a cor é bege. Agora, Escorpião. Escorpião, tua segunda-feira vai ser boa. No trabalho, a pressa deve provocar erros em seu trabalho. Já no amor, clima sério, no ambiente doméstico, tente encarar as situações com leveza. Saúde, regular, número 604 e a cor é marrom. Falando pra você, Sagitário, olha, a tua segunda-feira vai ser boa. No trabalho, atividades em artesanato deve ser uma nova fonte de renda. Experimente as oportunidades. No amor, desejo de um relacionamento com menos cobrança. Saúde boa, número 52 e a cor é rosa.
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0: Caiçara, confidencial. Quase invadindo a madrugada aí da segunda-feira. E a gente sempre sonha, né? Encontrar esse amor e ficar juntinhos. É ou não é, Kleber e Cauã? Até ficar velhinho.

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0: Zezé e Luciano. Cada volta é um recomeço.
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0: Agora sim. Já estamos aí então vivendo a segunda-feira e eu vou aqui agradecendo o carinho, a sintonia pra você que esteve comigo até agora e vai ficar aí, né? Porque a madrugada tem muita coisa boa pra rolar na companhia do Carlos Roberto no Show da Madrugada. Então vamos fechar aqui o Confidencial, deixando o Leonardo pra nunca dizer adeus. Boa semana!

ótimo dia pra você, segunda-feira. Hoje é o dia 10 de agosto. Depois do Caiçara Confidencial, no ar a partir de agora, nós temos o Show da Madrugada. Eu toque o teu alô, tua mensagem a partir de agora. Imagina o que eu posso. 999-87-8101, pontualmente uma hora. Ótima noite aí pra você, excelente semana.

0: 4 da manhã. Daqui a pouco eu falo para quem é de Áries, Touro e também para quem é de Gêmeos. Grande abraço, grande beijo, muito obrigado aí pela companhia. Quem tava de aniversário ontem, dia 9? Ei! O Carlos, feliz dia dos pais. Meu aniversário foi ontem, foi uma do Roberto Carlos. Pode ser uma bem romântica do Roberto Carlos. A Maria Helena. Valeu, Maria Helena, em Pelotas. Parabéns pra ti, viu? Feliz aniversário, tudo de bom, tudo de melhor aí. Hoje, a nossa aniversariante.
1: Bom dia, meu amigo.
0: Bom dia, tudo?
1: Em primeiro lugar, ainda, né?
0: Ainda.
1: Posso dizer feliz dia dos pais?
0: Pode, claro que pode, obrigado.
1: De bom. Continua essa pessoa maravilhosa como tu é.
0: Linda, amada, obrigado.
1: É, mas a alegria da gente nas noites, né, com coisas especiais.
0: É.
1: E vai um abraço também pro Fante, eu acho que ele é pai, né? Deve ir pra casa, deve estar escutando. Hoje eu gostaria do Araqueto, Face Oculta. Ofereço para ti,
0: obrigado.
1: Todos os pais.
0: Oba.
1: E todos que estão na escuta. Também trabalhando. Não dormiram ainda?
0: É.
1: Tá bom? Um beijão no teu coração, da
0: beijo,
1: amiga
0: beijo.
1: Rosa, ainda em Alvorada.
0: Valeu, beijos aí para ti.
1: Um belo trabalho.
0: Valeu, brigadão, bom descanso aí pra ti. A nossa aniversariante de hoje, a nossa aniversariante de hoje, pode dar volume aí, viu, Maria Helena e Pelotas, parabéns pra ti.

Posto, Zeneto e Cristiano aqui na Rádio Caiçara, 1:23. Ó, daqui a pouco eu falo pra você de Áries, Touro e também pra você que é de Gêmeos. Rosa, beijos aí pra ti, viu? Obrigado aí pela companhia. Ô Carlos, tudo bem? Estamos aí na escuta, eu e a minha esposa, é o Marco Aurélio Colorado.

sonho por sonho aqui na Rádio Caiçara. Agora 1h24, daqui a pouquinho tem Áries, Touro, Gêmeos e também temos a nossa reflexão na segunda-feira, hein? Hoje é o dia 10 de agosto. Música.

0: Sara com José Augusto, Sonho por Sonho. Ótima noite, 1:29.
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0: Até as 4 da manhã.
2: Obrigado,
0: isso, obrigado, meu amigo
2: Luciano.
0: Valeu, Luciano, aí da Farrapos, brigadão, viu? Muito obrigado aí pelo carinho, pela audiência, tá? Manda aí a tua mensagem, manda um beijinho também aqui, ó, São Paulo, Campinas, São Paulo. Carlos, bom dia pra ti, tô conectada aí na Rádio Caiçara.
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0: A Ana Marques tá ligadinha na Caiçara. Alô, você de Áries, Ariano, Ariana, tenha paciência para lidar com pessoas no setor profissional. No amor, tudo em paz. A saúde está instável, 22 é o número, a cor é azul. Alô, taurino e taurina. Alguma situação poderão fugir do seu controle. No amor, lute, tá bom? Lute pela felicidade com a pessoa amada. Guarda da saúde, controle aí a tua alimentação. 191 é o número, a cor é branco. Para nós de Gêmeos, geminiano e geminiana, no trabalho estará caprichoso. Não imponha suas vontades à pessoa amada. Aproveite o tempo livre para visitar o seu médico. 513 é o número, a cor é vermelho. Falei para você de Áries, touro. E também para você que é de Gêmeos.

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gente aí, obrigado aí pela audiência. 27, faltando para as duas, 27 para as duas. A galega de chapéu, o cheirinho de Dove. Aliás, a galera de chapéu é o código secreto. Daqui a pouco eu tenho o César Moreno aí. O César Moreno e Rainha Musical, o cheiro de Dove. Antes eu tenho Panda, eu te seguro. Ótima noite.

0: você, o Panda de Seguro. Excelente, excelente madrugada aí pra quem tá curtindo, mandando mensagem de voz ou mensagem de texto.
1: Bom dia, Carlos.
0: Opa, e aí,
1: Rodrigo,
0: meu menino?
1: Silveira, da Alvorada.
0: Tudo bem, Rodrigo?
1: Viajando de Santa Cruz do Sul para Águas Claras, em Viamão.
0: Viagem pra ti, te cuida, viu?
1: Passando aqui pela 290, quilômetro 171, em Butiá.
0: Tá muito frio por aí, hein?
1: Nesse momento aqui, 6 graus.
0: Olha, que loucura.
1: Tá frio.
0: Tá frio, tá frio.
1: Carlos, oi. Eu queria ouvir, diga, do Duque da Uvã, Espinheira.
0: Claro.
1: Se for possível.
0: Sim.
1: Um abraço aí.
0: Valeu.
1: Obrigado pela companhia.
0: Eu que agradeço.
1: Um ótimo programa.
0: Obrigadão, meu velho.
1: Um ótimo início de semana.
0: Pra todos nós.
1: Segundou?
0: Segundou, meu irmão. Segundou. Te cuida aí no trânsito, viu? Agora 22, faltando pras duas. Ótima noite, 22 pras duas. Neste momento, tá marcando 9 graus a temperatura. 8 graus agora, atualizando para 8. Do Duque e Dalvan.

talvez a gente queira mais paz dentro de casa, mais saúde, mais união, mais tempo para conversar com quem a gente ama, menos briga por coisas pequenas e mais compreensão. Porque a vida não acontece somente nas datas comemorativas. O pai precisa de carinho hoje também. A mãe precisa de atenção hoje. Os filhos precisam de presença hoje. E aqueles que já partiram continuam vivos nas nossas lembranças. Que a gente não espere uma data especial para dizer eu te amo. Não espere o aniversário para fazer uma visita. E não espere a saudade chegar para valorizar quem está perto. Ontem foi dia dos pais. Hoje é o dia de continuar amando. Que Deus abençoe o

0: Essa é a solidão de amigos aqui na Rádio Caiçara. O GC complementando aí a nossa mensagem de hoje, segunda-feira, 10º dia de agosto. 12 faltando para as duas, 8 graus a temperatura. O WhatsApp da Rádio Caiçara para mandar aí a tua mensagem é 99987-8101. Bom dia, Carlos. Bora lá encarar a semaninha? Vamos lá. Temos que carregar o piano, né, ô Cata Festa? Como é que tá em Flores da Cunha aí? 4 graus, tá friozinho. 4 graus em Flores da Cunha. Que loucura! Vamos lá, Sérgio Catafesta, um abraço aí pra ti, ótima semana para todos os padeiros, curtindo aí a Rádio Caiçara, grande abraço. 11 para as 2, oiê!
1: Obrigado pela companhia,
0: meu
1: anjo.
0: Eu que agradeço, Amanda.
1: Um feliz dia dos pais.
0: Obrigado,
1: ainda dá tempo,
0: dá,
1: né?
0: Dá tempo, sempre dá tempo.
1: Um beijo no teu coração.
0: Beijo,
1: um
0: Flor.
1: Um bom programa.
0: Obrigado.
1: Uma ótima segunda-feira.
0: Muita energia boa.
1: Se possível,
0: boa.
1: Rodar pra minha música.
0: Qual?
1: Nunca Meia Assim, com Rick Renner e Zezé de Camargo.
0: Tá.
1: Beijo.
0: Beijo.
1: Te cuida.
0: Tu também te cuida aí, tá? Nunca Amei Assim, o Rick Renner e o Zezé de Camargo, aqui na Rádio Caiçara, pra nossa querida Neima, que tá aí ligadinha. Valeu? 11 faltando pras duas, ótima noite, ótima semana.

Estrela Perdida, João Paulo e Daniel, agora 3 faltando para as 2. Já já eu falo para você de Câncer, Leão e também para quem é de Virgem. Fica aí. Esta é a Rádio Caiçara. Ótima madrugada, ótima segunda-feira.

Raça Negra. Ótima noite aí pra você, agora 2:01. Ana Marques em São Paulo indicou essa aí pra nossa audiência. Muito bem, vamos lá, você de Câncer, Leão e Virgem. Canceriano e canceriana, dia variável, tem momentos de instabilidade que pedem pulso firme. No amor, canceriano, seja paciente com quem você ama, tá? Na saúde, controle a gula. 627 é o número, a cor é azul. Leonino e Leonina, o dia vai ser bom. Não conte com a cooperação dos colegas no trabalho, viu? O amor é ótimo para a reconciliação com a pessoa amada. Na saúde, cuide mais do seu sono. 240 é o número, a cor é laranja. Agora 2:02, virginiano e virginiana. No trabalho, talvez seja induzido a erros. Cuidado aí, virginiano. No amor, estará impaciente e crítico no lado afetivo. A saúde, baixa resistência física, 11, ou melhor, 111 é o número, a cor é lilás.

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0: Look Back, aqui na Rádio Caiçara, na madrugada da Rádio Caiçara. Ótimo dia, ótima semana. Agora 2:10. Falei pra você de Áries, Touro, Gêmeos, Câncer, Leão e Virgem. Já já eu falo pra você de Libra, Escorpião e também pra você que é de Sagitário. Beijos aí pra quem? A Marlene de Alvorada. Beijos aí pra ti e pra toda a tua família, tá? Uma grande semana aí para todos nós e sempre, sempre bem-vinda.
1: Bom dia, Carlos.
0: Bom dia, tudo bem?
1: Aqui é a Rosane Maciel, falando do Pinheiro.
0: Oi, Rosane.
1: Como você está? Tudo bem contigo?
0: Tudo
1: como foi o final de semana?
0: Foi maravilhoso.
1: Eu fui ótimo.
0: Ah, coisa boa, né?
1: Churrasquinha com mais cervejinha.
0: Mas tem que ter, né? Domingo sem churrasco, nada mesmo.
1: Está ótimo, está maravilhoso.
0: Que bom.
1: Nossa, amiga.
0: Obrigado.
1: Fazendo muito sucesso. Vai em frente, muita prosperidade, muita saúde e muita paz.
0: Que assim seja.
1: Eu gostaria de pedir a música antes, quando for embora. Eu pensei para ti, Giovanni, o Zeca do

0: Caxiense, Porto Alegrense e todos que estão na escuta.
1: Tá certo.
0: Agora eu posso escutar uma musiquinha no meu radinho. Comprei um novo radinho, outro tinha estragado.
1: Radinho novo, é coisa
0: tô
1: boa.
0: Com ele embaladinho em cima da cama. Só curtindo as músicas lindas e maravilhosas.
1: Boa,
0: uma
1: boa.
0: Abração.
1: Outro.
0: Uma excelente segunda-feira.
1: Para todos
0: fica
1: nós.
0: Com Deus.
1: Amém.
0: Um abração.
1: Valeu.
0: Beijo, beijo.
1: Beijo.
0: Beijão, Rosane Maciel da Mão Pinheiro, Parada 4.
1: Valeu, Rosane Maciel. Obrigado aí pela companhia, tá?
2: Bom dia, Ricardo.
1: Bom dia.
2: Notícia, por aí.
1: Bom dia.
2: Cuidadinho no show da madrugada.
1: Obrigado.
2: Gostaria de matar as saudades com vocês, ouvindo uma música aí pro Martim da Vila, Mulheres.
1: Tá.
2: O Martim da Vila. Devagar, devagarinho, gostaria de oferecer a você e os ouvintes que estão ligadinhos no show da madrugada. Gostaria de desejar uma semana abençoada a você e a todos os familiares, a família Caiçara, e desejar a você um feliz Dia dos Pais aí,
1: aos
2: meus lados.
1: Vamos lá.
2: E João Batista está com ele ligadinho no show da madrugada.
1: Obrigado aí, João Batista. João Batista, tá ligado aí na Caiçara? Martinho da Vila. 2:12, ótima noite.
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0: 19, você de Libra, Escorpião e Sagitário.
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0: Alô, você libriano, boas e novas descobertas profissionais podem surgir. No amor, saia com os amigos. A saúde, mantenha cuidado com o seu corpo. 544 é o número, a cor é bege. Alô, você de Escorpião, o dia vai ser bom, a segunda-feira vai ser boa. No trabalho, a pressa deve provocar erros em seu trabalho. Calminha, uma coisa de cada vez. Vai no teu tempo aí, tá? No amor, tem um clima sério no ambiente doméstico e tente encarar as situações com leveza. A saúde está regular, 604 é o número, a cor é marrom. Alô, você de Sagitário, no trabalho, atividades em artesanato devem ser uma nova fonte de renda. Então, experimente as oportunidades. No amor, desejo de um relacionamento com menos cobranças. A saúde é boa, 52 é o número, a cor é rosa. Daqui a pouco eu falo para quem é de Capricórnio, Aquário e também para quem é de Peixes.
2: Boa noite.
0: 99987-8101, mensagem de voz ou texto.
3: Bom dia, querido Carlos.
0: Opa.
3: Está por aí. Ligadinho no show da madrugada.
0: Que legal, obrigado aí pela audiência, viu? Obrigado aí pela companhia sempre.
4: Bom dia, meu irmão.
0: Bom dia, bom dia.
4: Paguei a mensagem, estava gravando aqui, eu estava passando direito, tá? Mas um abençoado dia para nós, hein?
0: Para todos nós.
4: Mãe amassando o tapetão.
0: Vamos lá, te cuida aí,
4: Cartela,
0: do trânsito, viu?
4: Agudo, Tamagoto, Santa Maria, Candelária, Jardina, as entregas. Ok, meu irmão? Uma abençoada segunda, uma abençoada semana pra nós aí.
0: Que assim seja.
4: Se puder tocar pra nós aí, viajante solitário.
0: Tá.
4: Agradeço. E a Roberto Carlos. Um abraço,
0: meu irmão. Roberto Carlos tá na estrada aí. Obrigado aí pela audiência, Roberto. Sempre bem-vindo aí, tá? E o viajante solitário. Viajante solitário. A todos os motoras curtindo aí a Rádio Caiçara, muito obrigado aí, tá? Pela audiência. Temos mensagem aqui de texto. Boa noite, me chamo Janaira. Música para uma, a música Amor Além da Vida, César e Paulinho, pro namorado Vicente no Morro dos Sargentos. Grande abraço aí para todos. Valeu, obrigado aí pela companhia. Antes eu tenho aqui um César e Paulinho, viu? Que é o viajante solitário, mas fica ligadinho na Rádio Caiçara. 2h22, ótima noite, gelada, noite congelante, 8 graus, a sensação é de 6 graus, tá gelado.

0: bebe, bebe morde. Aí nós bebe morde. O cheiro de Dove nós já rodamos e também. Ah, não, o cheiro de Dove tem, ó. César Moreno e Rainha Musical, o Viajante Solitário, a todos os motoras, a Débora da Parada 76 de Gravataí, beijos aí, obrigado pela companhia, fica ligadinha aí na Caiçara, tá? Débora e todos aí na Parada 76 de Gravataí. Quem mais tá curtindo aí a Caiçara? O Alcides. O Alcides é porteiro da Loureiro e Silva. Abração aí para todos ouvindo a Rádio Caiçara. Valeu, Alcides. Bem-vindo aí também. Bom serviço para ti. Antônio já tá trabalhando. Antônio, em São Borja. Ei, tá frio aí em São Borja ou não? Aqui tá frio, cara. Aqui tá 8 graus a temperatura.
1: E aí, seu Carlos Roberto, que é o maridão do Benevelho. Quero mandar um abraço pra minha família.
0: Tá.
1: Meus amigos do Benevelho.
0: Tá.
1: O meu amigo Lelê, uma música do Mano. Se o senhor puder mandar o áudio e a música, eu agradeço.
0: Valeu, a música do Mano. Vamos ver se eu consigo a música do Mano. Mano deve ser... Ah, eu acho que é o Leonardo Mano. Deve ser essa aí, né? Tá bom. Agora 2:29. 2:29. 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
0: Ótima noite aí. Muito obrigado aí pela companhia. A nossa querida Amanda também tá ligadinha. Valeu, Amanda. Beijos aí pra
3: testando.
0: Ti.
3: Testando.
0: Testando.
3: Bom dia, CR.
0: Bom dia.
3: Pode me dar uma cópia da reflexão?
0: Posso sim, já
3: muito
0: te mando
3: obrigado.
0: Aí. Valeu, já te mando aí. A cópia da nossa reflexão de hoje.
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Gauchada. Obrigado aí pela audiência, segunda-feira, dia 10 de agosto, e hoje, gente boa, te prepara aí, tá? Novo episódio de chuva com temporais ao longo da semana. É, frente quente vai se formar entre terça e quarta-feira e vai dar início de chuvas fortes e granizo. Olha que loucura, cara, olha que loucura. De acordo com a análise da Metsul, quarta-feira deve ser o dia com os maiores volumes de chuva, com maior risco de temporais isolados. Agora a temperatura está 8 graus. Nesse momento, a temperatura está 8 graus. Daqui a pouco vamos saber aí para quinta-feira, para quarta e quinta-feira. Estamos aí na segunda, dia 10 de agosto. Começou bem a semana? Que legal, que bom. Pra quem tá trabalhando aí, um bom serviço. Pra quem tá em casa de boa, perdeu o sono, ligou o rádio. Esta é a Rádio Caiçara. O Daniel Lara tá ligado aí, Daniel. No bairro Partenon, no Morro da Conceição. Feliz Dia dos Pais. Tá bom, abraços aí pra ti e para todos os papais. A Simone Mendes e os Direitos Iguais aqui na Rádio Caiçara.

Viagem no Tempo, milionário José Rico, corpo e alma. E a nossa audiência, mandando aquele bom dia. Que legal, grande abraços aí para... Janaira, deixando um beijão aí pro namorado Vicente no Morro dos Sargentos e um grande abraço para todos curtindo aí a Rádio Caiçara, show da madrugada. Ah, já já eu falo para quem é de Capricórnio, Aquário e Peixes.

0: falar para você de Capricórnio, Aquário e também para você que é de Peixes, Capricorniano. 14, faltando para as 3, uma atividade que possa ser realizada em casa deve despertar aí o teu interesse. Procure se livrar de antigas mágoas em relação à pessoa amada. A saúde é boa, 287 é o número e a cor é cinza. Alô, aquariano e aquariana, dia variável, sorte para o lado profissional e também para conquistar materiais, para conquistas materiais. No amor, busque por segurança e bem-estar, que vai ser bem constante, tá? Bem constante. A saúde é estável, 613 é o número, a cor é marrom. Para quem é de peixes, o dia vai ser bom, proteção para resolver assuntos profissionais que estejam pendentes. No amor, desmotivação e também conformismo em seu relacionamento. Na saúde, controle o seu colesterol, 806 é o número, a cor é vermelho. Às 4 da manhã, no Bom Dia Caiçara, nós temos aí o horóscopo. Vamos aí com Áries a Peixes e a nossa audiência mandando bem, mandando aquele bom dia, mandando aquele toque bacana. Eu achei aqui a música Mano, viu? A música do Mano é com o Leonardo.
1: Bom dia, Carlos.
0: Bom dia,
1: Leonardo. E aí? Escuta de folga.
0: Coisa boa. Aproveita aí.
1: É, abriu até o final aí, pra ver quem cai e quem não cai.
0: É, vamos ver.
1: Achei o negócio pra abrir o play.
0: Não tá fácil, né, meu?
1: Carlos, diga. Toca pra nós aí. Sou taxista, tô na rua, tô na pista. Não tô no palco, mas na sorte, eu sou um artista.
0: Quem canta essa música?
1: Feliz pra todos que estão na escuta.
0: Tá.
1: É, está.
0: Valeu, valeu, grande abraço aí pra ti.
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0: Zé Neto e Cristiano, amigo taxista, aqui na Caiçara, ô Maneca. Tudo bem, Maneca? Tá trabalhando aí? Bom serviço, tá? Obrigado aí pela companhia. Daqui a pouco temos o quê? Lavarca, Líder de Oliveira, na cidade de Pareci. Muito bem, um abração para todos os amigos e as amigas. Beijos para os amigos e as amigas.
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Taylor. Bom dia, Taylor. Carlos, na escuta. Levantei pra pegar um cafezinho, tá muito frio. Mas a Caiçara também esquenta os nossos corações. Valeu, Taylor. Aí em Gravataí.

0: Tabajara.
1: Opa, ótima segunda-feira. Agora 13h22. Até as 4 da manhã tem o show da madrugada. Uma mensagem de voz ou uma mensagem de texto. Ilka, beijos aí, Ilka. Excelente semana aí pra ti.

ótima segunda-feira, início de semana. Cara, e o ex-marido de Maria da Penha, ele foi preso por descumprir medida. Marco Antônio Viveiros, ele foi detido em Natal após violar decisão judicial.

0: privilégio.
1: Tô bem, e tô.
0: Tudo santo, paz.
1: Uhum.
0: Olha, pra mim é o melhor dia da semana. Rapaz, eu tô com 5 graus, deu até me ligar 3 graus.
1: Achei que
0: muito,
1: isso.
0: Muito frio.
1: Tá
0: ontem
1: muito frio.
0: De manhã, tudo branco de geada.
1: Ah, sim.
0: Tal de harmonia.
1: Ah, verdade.
0: Era uma música boa, linda.
1: Qual?
0: Chegando, Gilmar. Capa da revista.
1: Capa da revista.
0: Segunda-feira pra mim é o melhor dia da semana.
1: Vamos lá, vamos começar bem
0: e
1: então.
0: E a nossa amiga Rosama, como é que tá pro dia lá, gente? Muito calor. E o papaião, tá bom pra correr hoje, tomar um banho da minha filha?
1: Tem que tomar banho de sangue
0: e
1: hoje.
0: Tatinho, como é que tá? E o nosso comandante Eduardo. Bom início de semana pra todos. Viva a nossa vida, vida emoção. E o Mezenga do Salto Harmonia. Abraço.
1: Valeu, Mezenga. Obrigado aí. Grande abraço.

chega, tá congelado. Tá frio mesmo, 8 graus em Porto Alegre, na Ipiranga, com a João Pessoa. O Luiz Miguel Labarca, eu já rodei, Marilda, faz pouquinho tempo, Marilda.

0: Entrando agora 18, faltando para as 4. Até as 4 da manhã nós temos o show da madrugada. Ótimo dia, ótima madrugada aí para você. Sejam bem-vindos e muito, muito obrigado aí pela companhia.
1: Fala, Carlinhos. Opa. Mendoza lá no norte.
0: Vamos lá.
1: Aqui passando aquele cafezinho, já pois perto das 4 horas da manhã.
0: Jeito, né?
1: Vou aguentar até as 7, né? Aguardando o professor de Libra. E desejando a todos uma boa semana.
0: E assim seja.
1: Um abraço.
0: Um outro.
1: Pra dona Madalena, já aguardando o que tem de bom hoje no café da dona Madalena.
0: Pois é.
1: E um abraço pra porteira Joyce também.
0: Valeu.
1: Mendoza no Norte.
0: Valeu, obrigado aí pela companhia. Sempre bem-vindo aí.
2: Bom dia, Carlos Roberto.
0: Bom dia.
2: Aqui em Viamão está 8 graus, está gelado, já estou me preparando para ir para a academia. A academia começa às 5 horas. Quero mandar um abraço a todos os pais, todos os ouvintes, somente o senhor.
0: Obrigado.
2: Pedindo uma música e oferecendo a todos. Um pedido de pai para filho com... sabe qual é que é? Achar aí para mim.
0: Tá.
2: Oferecendo a todos. Que Deus Nosso Senhor abençoe e proteja a todos. Muita paz, muita luz, muito amor.
0: Valeu.
2: Que é a rodacila do Caio. Evanildo da Crente de Viamão.
0: Valeu.

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aqui na Rádio Caiçara. Hoje eu quero te amar. Essa aí é do Renê Ronaldo. Baladas antigas. E aí, tia, tudo bem contigo? Tá ligado na Caiçara, acordou agora. Tá saindo de casa agora, te agasalha, viu? 8 graus a temperatura. A sensação é de 6 graus, 5 graus. Oi, Morena. Tudo bem? Marrom Bombom. Abraços aí. André de Canoas, grande abraço aí pra ti, André.

ficamos por aqui. Show da Madrugada que volta amanhã, a partir da 1 da manhã, né?

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cedinho. Ó, já vou te avisando, tá frio, hein, cara? 8 graus é a temperatura neste momento. Já vou atualizar aí a previsão do tempo para hoje, viu? Já vou falar para quem é de Áries, Touro e também para quem é de Gêmeos.

0: Caiçara, Coração Bandido. Aqui, Rádio Caiçara, 8 graus é a temperatura neste momento.
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0: A mínima para hoje é de 6 graus. Alô, você de Áries, Ariano e Ariana. O dia é razoável, tenha paciência para lidar com pessoas no setor profissional. O amor, tudo em paz, a saúde instável. 22 é o número de sorte para hoje. A cor é azul. Alô, Taurino e Taurina, 4 e 3. Algumas situações poderão fugir do seu controle. Lute pela felicidade com a pessoa amada. Controle a alimentação. 191 é o número. A cor é branco. Geminiano e geminiana, estará caprichoso no trabalho. Não imponha as suas vontades à pessoa amada. Aproveite o tempo livre para visitar o seu médico. 513 é o número e a cor é vermelho. Falei para você de Áries, Touro, Gêmeos. Agora 4 e 4. Já já eu falo para Câncer, Leão e Virgem.

0: Fabrício, grande abraço aí pra ti, de Cocal do Sul, indo trabalhar. Bom serviço aí pra ti, excelente semana. Vamos começar aí, ó, com o pezinho direito, né, Fabrício? E movimentando a economia do Brasil. Abraços e bom trabalho, boa semana aí pra ti. Esta é a Rádio Caiçara. Ótimo dia, bom dia, bom dia, bom dia. Ô Carlos, saúde, paz, saúde, o resto a gente corre atrás. Isso aí, a gente continua, apesar dos tombos, é sacudir a poeira e levantar. Bora lá então, isso aí. A Débora que tá ligadinha na Rádio Caiçara, grande abraço aí pra ti, viu?
1: Ok.
0: Grande abraço aí pra ti. Agora 4:08 graus é a temperatura. No Bom Dia Caiçara da segunda-feira, dia 10 de agosto. César Moreno e Rainha Musical, Caiçara.

bem, a Débora tá dizendo o seguinte, que a mãezinha que tá de aniversário, é isso? Ah, então tá, qual é o nome da mãe aí? Parabéns pra mãezinha, tá bom, Débora? Beijos aí pra ti, abraços a todos os aniversariantes. Vamos lá, Caiçara, segunda-feira, início de semana, vamos carregar este piano. Pessoal em Itaqui, obrigado aí pela audiência. O Fábio Duarte e também a Jéssica Duarte. Uma excelente semana aí pra vocês, tá bom? Fábio Duarte e a Jéssica Duarte curtindo a Rádio Caiçara. Agora 4:11, 8 graus, o tempo tá nublado, viu? Já vou falar pra você de Câncer, Leão e Virgem.

cachaça que me cura dela. Agora 4h15. 4h15, bom dia, 8 graus, tempo nublado. E hoje é segunda-feira, dia 10 de agosto. Eu vou falar pra você de Câncer, Leão e também pra você de

0: o seu signo.
1: Alô, canceriano e canceriana, no trabalho momentos de instabilidade pedem, na verdade, pulso firme. No amor, seja paciente com quem você ama. Saúde, controle a gula. 627 é o número, a cor é azul. Para quem é de Leão, Leonino e Leonina, no trabalho, conte com a cooperação dos colegas. No amor, ótimo dia para a reconciliação com a pessoa amada. Na saúde, cuide mais do seu sono. 240 é o número, a cor é laranja. Agora para você de Virgem, o velho é hora em virginiano e virginiana. 4:16, talvez seja induzido a erros. Cuidado, tá? No amor estará impaciente e crítico no lado afetivo. A saúde tem baixa resistência física, 111 é o número, e a cor é lilás. Falei para você de Câncer, Leão e também para você que é de Virgem.

0: Fábio Júnior, sem limites para sonhar. Bom dia, Rita do Guaju.
1: Valeu, Rita do Guaju, bom dia para ti, bom dia para quem tá acordando agora, bom dia para quem ligou o rádio bom agora. Dia. 99987-8101 e o gaúcho da fronteira sonhando com ela e pensando naquilo. Agora 4:21, 8 graus.

4 e 23, 8 graus. Tempo nublado e a nossa audiência. Grande abraço. Bom dia, Carlos. Parabéns pelo Dia dos Pais. Tá com uma música linda aí pra nós. Grande beijo. Maria da Graça. Ô, Maria. Obrigado aí pela sintonia. Maria da Graça. Ney Marques, na portaria das margens da 118 em Gravataí. Tudo de bom aí pra vocês, da rádio e pra todos os comunicadores e pra todos os ouvintes. Valeu, Ney. Sempre bem-vindo aí, tá? Ótima semana aí pra ti. Pra quem tá no trânsito aí, ó, devagar e sempre.

0: se a casa cair, meu filho, deixa que caia. Teodoro Sampaio na Caiçara, 4h28. Bom dia, 4h28. E o marido, ex-marido, na verdade, o ex-marido de Maria da Penha, ele foi preso por descumprir medidas. Marco Antônio Viveiros, ele foi detido em Natal após violar decisão judicial ao conceder entrevista sobre a sua condenação.
1: Bom dia, meu Rio Grande.
0: Bom dia para quem tá acordando agora.
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0: Agora 4h28, alô você de câncer, canceriano e canceriana. O dia é variável. No trabalho, momentos de instabilidade podem pedir mais firmeza, mais pulso. Agora no amor, seja paciente com quem você ama. Na saúde, controle a sua gula. 627 é o número. A cor é azul. Alô, Leonino e Leonina. Não conte com a cooperação dos colegas. No amor, ótimo para reconciliação com a pessoa amada. Agora na saúde, Leonino e Leonina, cuide mais aí do seu sono. 240 é o número, a cor é laranja. 4h29, Caiçara, 8 graus e a temperatura, tá nublado o tempo, viu? Virginiano e virginiana, talvez seja induzido a erros. Cuidado! No amor estará impaciente e também crítico. Do lado afetivo, a saúde, baixa resistência física, 111 é o número e a cor é lilás. Excelente dia aí para quem tá com o rádio ligado na Caiçara. Excelente semana, começando aí muito bem. Bora lá, sempre com um sorriso aí no rosto, tá?
3: Bom dia, Zé.
0: Bom dia.
3: Bom dia, família Caiçara. Aqui em Canoas tá 7 graus agora.
0: Tá frio, hein?
3: Pode tocar pra nós, Tchê Barbaridade. MM, Associação dos Homens Mandado pelas Mulheres. Pra nós curtirmos. Uma boa semana pra ti, a todos. Beijão.
0: Beijão. Canoas. Valeu, beijos aí pra ti. Obrigado aí pela companhia sempre. Ela falou ali, 7 graus em Canoas, né? É isso aí. A sensação é de 5, 6 graus. Vento gelado, rapaz. Agora 4h30, Caiçara.

0: 25 faltando para 5. 25 faltando para 5. Já saiu um chimarrão por aí ou ainda não, hein? Ah, garoto de ouro, AMM, Associação dos Maridos Mandados pela Mulher. Daqui a pouco eu falo para quem é de Libra, Escorpião e Sagitário. Atualizando a temperatura, 8 graus neste momento. Vento gelado, cara. Parece que tá em uns 5 graus. Agora eu vou te avisar que o frio vai permanecer em quase todo o Rio Grande do Sul nesta segunda-feira. O estado aí registrando baixas temperaturas e geadas em algumas regiões de Porto Alegre, que tem mínimas aí de 8. Cara, deve chegar a 6 graus a mínima hoje. 6 graus, a mínima. Previsão, né? A mínima, 6 graus. Agora tá 8 graus a temperatura. Quem tá ligado aí na Rádio Caiçara, obrigado aí pela audiência sempre. 99987-8101. Fala, Cabral. Dale, Cabral. Tamo junto aí, viu? Obrigadão aí, Cabral.
1: Bom dia, Carlos.
0: Bom dia.
1: Aqui é a permissão. Dá pra botar aí uma. Uma do Zezé de Camargo, tá. Luciano, uma bem boa aí pra.
0: Ah, sim.
1: Todos os ouvintes, para a Guarda Civil da Brigada, o pessoal lá da Série e meus amigos da Loma Grande e meu amigo de Novo Hamburgo. Se eu for atendido, agradeço.
0: Valeu.
1: Meu lindo.
0: Valeu.
1: Hoje é um segundou.
0: Beijo. Segundou com tudo.
1: Tô na escuta.
0: Bom. Obrigado aí pela audiência.
1: Bom retorno para casa, meu lindo.
0: Obrigado, beijão. Amanda. Beijo. 20. Agora 24, faltando para 5.
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1: Agora 19, faltando para 5, Libriano e Libriana. Libriano, boas e novas descobertas profissionais podem surgir. No amor, saia com os amigos. Na saúde, mantenha o cuidado com o seu corpo. 544 é o número, a cor é bege. Agora para você que é de Escorpião, bom dia, bom dia, bom dia. A pressa deve provocar erros em seu trabalho. Clima sério no ambiente doméstico, tente encarar a situação com leveza. A saúde está regular, viu? 604 é o número, a cor é marrom. Agora você de Sagitário, atividades em artesanato deve ser uma nova fonte de renda. Experimente as oportunidades. 52 é o número e a cor é rosa. E daqui a pouco eu falo para quem é de Capricórnio, Aquário e também para quem é de Peixes.
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1: Bora lá, segunda-feira, tudo de novo. Vamos começar aí sempre com o pé direito. Eu digo que tá frio. Não sei se eu sou friolento, não. Não sou tão friolento assim. Mas eu tenho pavor de frio.
3: Bom dia, Carlos.
1: Bom dia.
3: Aqui na Salgado Filho tá 6 graus.
1: É, tá frio.
3: Mas não tem vento nenhum. Olha pra aí. Mim tá muito bom.
1: Tá bom assim?
3: Eu tô sem casaco. Só tô com o colete.
1: Não me diga isso.
3: É uma camiseta de manga comprida e colete. Mais nada. Eu não sou friolenta, eu sou calorenta. Um abraço para todos os ouvintes em geral.
1: Obrigado.
3: Você e bom retorno para casa.
1: Valeu.
3: Um abraço. Janete do Centro.
1: Valeu, Janete. Beijos aí pra ti. Obrigado aí pela participação e pela companhia, tá? Deixa eu mandar um alusão aqui, pessoal, em Santo Ângelo. Tomando um chimarrão, né? E tô desde o começo aí da programação ligado da Caiçara. Que legal, hein? Trabalhando na UPA em Santo Ângelo. Nosso querido Sidney Karkov. Obrigado aí, Sidney. Vamos acordar, gente boa. Vamos pular da cama, tá 8 graus, hein? Estão me dizendo que tá 6 graus aí na Salgado Filho. Ah, rapaz, não te agasalha bem e bora lá. Vamos à luta. Amigo da estrada, obrigado aí pela audiência.

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0: Bom dia, Caixara. Carlos Roberto.
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1: Não te perde aí, cara. Não te perde na hora, meu. 10 faltando para 5. Capricórnio, uma atividade que possa ser realizada em casa deve despertar aí o seu interesse. No amor, procure se livrar de antigas mágoas em relação à pessoa amada. Agora na saúde é boa, 287 é um número, a cor é cinza. Para quem é de aquário, aquariano e aquariana, no trabalho, sorte. Isso, sorte ao lado profissional e também conquistas materiais. Agora no amor, aquariano, busque por segurança e bem-estar, tá? Que vai ser constante. A saúde tá estável, 613 é um número e a cor é marrom. 9 para 5, 8 graus, peixes. No trabalho, proteção para resolver assuntos profissionais que estejam pendentes. Demonstração, ou melhor, desmotivação e conformismo em seu relacionamento. A saúde, controle o seu colesterol. 806 é o número, a cor é vermelho. Mensagem aí no 99987-8101. Opa! Cadê Jaime? Ô Jaime!
4: Bom dia!
1: Bom dia!
4: Neto.
1: Diga lá,
4: eu
1: Jaime!
4: Gostaria de escutar uma música.
1: Qual?
4: Com Chico Rei Paraná.
1: Boa! Qual?
4: Qualquer uma deles.
1: Qualquer uma?
4: Ofereço qualquer.

0: tamo junto aí.
1: Noite que não para.
0: Exato. Bom chimarrão aí pra ti, amigo velho. 8 faltando pra 5. Ô, Jaime, queridão Jaime, sempre bem-vindo aí, tá? Eu já vou repetir aí pra quem é diário.

também para quem é de Gêmeos. A porteira Joyce tá no ônibus, rumo ao trabalho, curtindo aí pelo fonezinho, né? Ela manda um beijão para todos os amigos aí do grupo. Valeu!

0: para 4, faltando para 5, quem será seu outro amor? O Chico Rei em Paraná. Carlos, bom dia novamente. 4 graus, a sensação térmica de 2 graus. Frio, vento frio. Tá gelado mesmo, hein, ô Mezenga? Tá gelado. Pra aquecer, um chimarrão, né, cara? Ou um cafezinho. Já saiu chimarrão, café por aí? Ainda não?
1: Bom dia, Casa Aberta.
0: Bom dia.
1: Cedo, meu irmão. Ô, Casa Aberta, olha o sangue. Bota aí, mas eu enfrentei, mas nós aí.
0: Tá.
1: Que vem ontem, 6 graus, um abraço, é
0: nóis. Vamos lá, vamos lá, tá frio hoje, aqui pra mim tá marcando 8 graus e até as 10 da manhã vai ficar nisso aí, cara, depois das 10, aliás, 9 da manhã, às 9 da manhã chega aos 10 graus, 68% a umidade do ar. 8 da manhã, 73%. Agora, deixa eu atualizar aqui, agora a temperatura 8 graus. A máxima de hoje vai ser 16, a mínima 6 graus. Bom dia para quem tá ligado aí na Caiçara, sejam todos aí muito bem-vindos.
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0: bom dia, o baile dos cabeludos aqui, Rádio Caiçara. Meu Deus do céu, tá de quebrar a orelha, né, meu? Tá gelado aí fora. 8, mas a sensação é de 6. 8 graus a mínima para hoje. A máxima vai chegar aos 16, né? E vai oscilando entre sol e nuvem. Não tem previsão de chuva para hoje. Não tem. Lá pelo meio-dia vai chegar ali, ó, 12, 13 graus.
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5:02, 5:02, madrugada fria, né? Desta segunda-feira, dia 10 de agosto. Chegamos no dia 10 de agosto, já estamos passando o dia, já 10 dias do mês de agosto, passando rapidamente, hein? É, assim também como os demais meses, já estamos no mês 8, né? Do ano de 2026. Então, passando praticamente mais já de uma semana, né? É, o mês de agosto começou no final de semana passado, já se estendeu, portanto, em uma semana. A temperatura em São Borja está frio, hein? É, 8 graus, sensação é de 6 graus, ventos moderados, né? Tivemos durante a madrugada. E também a satisfação de contar com o ouvinte que está na audiência aí da programação da Cultura nessa madrugada de segunda-feira. A gente deseja tudo de bom, uma semana produtiva, né? É, para todos aí que estão ligados na programação da Cultura. Proveitosa e produtiva, conforme a gente sempre usa aqui os termos na programação durante a semana, esse início de semana. Que o pessoal tenha um bom trabalho, quem vai curtir a programação da Cultura e já está ouvindo aí na radinho na cabeceira da cama. Te desejo também tudo de bom, obrigado pela audiência. É, também a gente vai rodar a música, vai trazer a informação durante a madrugada nesta segunda-feira, aqui nos 1260 da Cultura. 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O nível do Rio Uruguai, né, ele cresceu um pouco, 6,24 metros, mas não tem muita perspectiva que vá crescer muito, né? Em outras localidades aí está baixando desde ontem à tarde. Itapinanga não está muito alto, Porto Mauá também estava baixando aqui. Garruchos, né, está com 5,52 metros, 5,52 nível do Uruguai em Garruchos. Ele ainda cresce, né? 5,52 ainda cresce. São Borja, portanto, também está crescendo o nível do Rio Uruguai. Nosso bom dia já é o ouvinte que está interagindo com a programação da Cultura. 5:04, hora certa de temperatura para o Mercado da Casa. Temperatura, portanto, de 8 graus. Nosso bom dia aqui é o Margarinos, né? Bom dia, meu amigo Alberi Dias. Boa semana para todos nós. Um grande abraço. Obrigado, Margarinos. A gente agradece e deseja também tudo de bom. Obrigado pela audiência e sintonia aqui na programação da Cultura. Começando com o Serranos, né? O Edson Dutra,

madrugada desta segunda-feira, dia 10 de agosto, trazendo a música e a informação no seu rádio. Também a participação do ouvinte interagindo aqui com a programação da Cultura M1260. A gente agradece também, desejando uma semana produtiva, proveitosa a todos os demais ouvintes na cidade, no interior do município. Pessoal que está chimarrando já com friozinho, né? Com o fogo lá na lareira, no fogão a lenha. E também, até mesmo já com o galpão, né? O fogo de chão aí no galpão. Segunda-feira, hoje, 10 de agosto, estamos já na 33ª semana do ano de 2026. De janeiro até agosto, agora, até o momento, já se passaram 223 dias, faltando 142 para o final do ano. A lua é minguante, estamos ainda na estação do inverno. Dia Internacional do Biodiesel hoje, Dia Mundial da Solidariedade Cristã, dos fatos aí da história, né? Também vamos destacar mais adiante outros fatos aí com relação a fatos relacionados, chamadas datas comemorativas, né? A gente vai destacar na programação. Uma semana que pode ter chuva excessiva e risco de temporais nos três estados do sul, né? Rio Grande, Paraná, Santa Catarina e Rio Grande do Sul. Se projeta 200, até próximo de 200 milímetros ou mais em áreas aí do Rio Grande do Sul. Aliás, áreas ao norte, né? O norte também divisa com Santa Catarina, o que pode até mesmo acarretar e influenciar com relação ao nosso rio Uruguai. Também já enviando aqui um bom dia. Bom dia, meu amigo Alberi, boa semana. Acho que o seu Nilton é um cavaleiro, né? Satisfação, obrigado, seu Nilton, tudo é bom. A gente agradece também a professora Celi, ao Igor lá em Itacurubi, né, seu Nilton? A gente agradece pela audiência e sintonia na programação da 1260. 5 horas, 9 minutos, hora certa e temperatura para o mercado da casa. 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Chegando JP Molina e o Mano Lima, aqui na programação O Amanhecer na Cultura.

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1: De temperatura para o mercado da casa, 8 graus no centro de São Borja e a hora certa 5 horas e 13 minutos. Mano Lima.

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3: 5 horas e 20 minutos, 5h20, temperatura na marca dos 8 graus, sensação de 6 devido ao ventinho, o ventinho tá frio, tá gelado. Na madrugada desta segunda-feira, dia 10 de agosto. Obrigado pela sua audiência, a gente deseja também tudo de bom aos nossos ouvintes que estão ligados aí na programação aqui da 1260, aqui da Cultura de São Borja. Também a gente está interagindo com os ouvintes, né? Levando ao ar aqui na programação. 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Nosso bom dia também para a Dona Elza, o seu José do Carmo, né? Ele está saindo aí em direção à Cabanha Vista Alegre, né? O José do Carmo aí na Vila Santa Rosa. Obrigado aos nossos ouvintes, a gente deseja também tudo de bom. E possivelmente lá durante a semana, estão na audiência na Fazenda Vista Alegre, né? Nosso muito obrigado pela audiência e sintonia aqui na programação da Cultura. Demais ouvintes, Margarino também já enviou um bom dia, né? Aqueles que estão nesse momento, nosso muito obrigado pela audiência ao seu Firmino Dornelles, lá no Itaó, pessoal também do Curuçu. Falando sobre o Curuçu, onde, aliás, no final de semana, observando aí, através das redes sociais, do Facebook, também a programação lá no Curuçu, com a Rádio Itapevi, né? Os nossos amigos lá da Rádio Itapevi, também com a programação lá na localidade do Curuçu, interior do município. Lá do município do Itaqui, né? Também os pessoal nos a localidade do Itaqui, nosso obrigado. Também o seu Daniel e Dona Rose, né? Tudo é bom para vocês aí. A gente agradece pela audiência e sintonia. Localidade de São Donato, Povinho do Maçambará, Maçambará, né? Nas redondezas. Nosso agradecimento pela audiência e sintonia na programação. E aqui na cidade também, né? Os plantonistas, nós vamos pro Paulinho do Mato Grande, o Neco da Piraí Alimentos, o Maninho, daqui a pouco também se prepara para o trabalho aí na Albarusca, né? E os demais ouvintes da programação da 1260. Caminhoneiros, motoristas. Chega aí agora o espaço do Sertanejão. E o destaque primeiro aí com Sula Miranda. 5 horas 22 minutos e meio, 8 graus a temperatura.

hora certa, temperatura aqui na programação Amanhecer na Cultura, no centro de São Borja, 8 graus, 5 horas 26 minutos. Pedro Bento, Zé da Estrada.

0: Vamos saber sobre a projeção do tempo, agora 5 horas mais 29 minutos para semana, para esse início de semana, né, para esta segunda-feira. Chega aí da Metsu Meteorologia, o meteorologista Leandro Buchalski.
1: Bom dia para todos os nossos ouvintes. Uma segunda-feira, pessoal, onde as nuvens voltam a predominar aqui pelos lados de São Borja e pela região da fronteira. A gente acaba tendo no decorrer do dia momentos de melhoria, é verdade, com algumas aberturas de sol, mas vamos perceber uma maior quantidade de nuvens, especialmente em relação ao domingo. Frio, pessoal, temperaturas baixas não só no começo do dia, mas durante a tarde os termômetros não passam muito aí da casa dos 15 graus, isso continua acontecendo. Nós temos temperaturas baixas previstas também para o decorrer da terça-feira, o frio ele vai continuar presente, mas cada vez mais nublado. É uma terça-feira de céu encoberto, com o predomínio total das nuvens durante o dia inteiro. Deve chover, pessoal, principalmente nas áreas mais ao noroeste do Rio Grande do Sul, porque essa chuva ela pega um pouquinho mais Santa Catarina e Paraná. Mas, de qualquer forma, para nós aqui vai ser uma terça-feira bem encoberta, com bastante nebulosidade. Não vamos descartar que alguma chuva não possa acontecer, até pode, tá? Mas a chance aqui para nós, pelo menos grande parte do dia, é um pouquinho menor. Grande abraço a todos. Informações do tempo da Metsul, Leandro Puchowski.
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0: 5 horas e 31 minutos, você confere aqui na Cultura de São Borja, 5h31, temperatura de 8 graus, né? 8 graus aqui no centro da cidade de São Borja, nesta segunda-feira, dia 10 de agosto de 2026. Muito obrigado pela sua audiência e sintonia na programação da Cultura, né? Trazendo aí a música, a informação no seu rádio. A gente trouxe agora há pouco a projeção do tempo para esta segunda-feira, através da Metsul, né? Meteorologia, com o meteorologista Leandro Buchalski. 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

0: 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Vamos escutar o Serrano, tá certo? Bom dia aí, Mauá. Obrigado, Mauá. Alusão também para o Dornelos, né, Mauá? Lá em Uporã, a gente agradece pela audiência. Também o Nadir, lá na Granja Mesomo, já reiniciando os trabalhos, né, Nadir? Depois de um período aí de férias, um descanso, a gente agradece também. Nosso bom dia, José Paz, se estiver nos ouvindo aqui na cidade, né, ou no interior do município, nosso obrigado pela audiência e sintonia na programação. Também o seu Dorval nos enviou aqui um bom dia aqui na programação, né, seu Dorval? A gente agradece também, deseja aí tudo de bom. Bom dia.
1: Bom trabalho para nós todos, se Deus quiser.
0: Obrigado. Tudo de bom, hein? Sim.
1: Põe a música Porto Alegre com Teixeirinha.
0: Ah, certo.
1: Pedido para todo mundo e...
0: Claro.
1: Especialmente para o Ademir, veio me visitar ontem. E aí pediu o que eu lhe pedisse.
0: Tá certo.
1: Boa sorte para nós, bom trabalho.
0: Ok, obrigado, seu Dorval, na audiência aí da Programação da Cultura, né? O Tiju também, sempre acompanhando, né, seu Dorval? Pretão aí, pessoal também das obras, da construção civil, uma alusão pro Marcos, né? Marcos aí, construtor, sempre está ligado na Programação da Cultura. Bom dia, na escuta aqui no bairro do Passo, uma abençoada semana para todos nós, obrigado, José Paz, já está possivelmente daqui a pouco chimarreando, né? Vamos trazer então o Teixeirinha, com a música Porto Alegre aqui na Programação da Cultura 5:36 e a temperatura em São Borja na marca aí dos 8 graus.

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20 minutos faltando para 6, a hora certa, 5h40, hora certa de temperatura para o mercado da casa, que abre cedinho desde as 7h30 da manhã, fecha somente 8h30 da noite, não fechando ao meio-dia o mercado da casa, 5h40, temperatura em São Borja, na marca aí dos 8 graus. Chega o Crioulo dos Pampas, e na programação o Amanhecer na Cultura.

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4: 5h44, faltando 16 minutos para 6, 5h44, temperatura continua em 8 graus. 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Obrigado aí ao Márcio Nagro, pecuário Nagro São Francisco, né, Márcio? Um dia, ótima semana para todos nós. E já o fogão aí aceso, né, com chimarrão já pronto, já chimarreando. A gente agradece pela audiência nos 1260 da Cultura, né, pessoal participando, interagindo e deixando também sua sugestão musical aqui na programação. Ah, para os ouvintes lá de Mercedes, nosso bom dia para o seu Odil, né, o Correntino, a Karine, e também seu esposo, a dona Fátima, o seu Valdir, aqui no bairro do Passo, né? Vamos também trazendo informações aí sobre o nível do Rio Uruguai. Itapiranga, ele cresce ainda lentamente, 3,37 metros, não está tão alto, né, o nível do Rio Uruguai. Itapiranga, 3,37 apenas, mas está crescendo. Porto Mauá, 5,12 metros, está baixando. Esta medição é das 13h30 da manhã, ainda não foi atualizado, né? 5,12 lá em Porto Mauá. Já Garruchas está crescendo, 5,54 metros em Garruchas, e aqui em São Borja também ele cresce, 6,26 metros, medição de 15 para 5 da madrugada desta segunda-feira, dia 10 de agosto. Chega aí o Gildo de Freitas, 5h48, bom dia, Tiju, bom trabalho, boa semana, a gente agradece pela audiência. Essa sugestão musical da dona Nancy, obrigado, dona Nancy, também uma boa segunda-feira.

7 de temperatura para o mercado da casa. Chegando aí o Sidney Lima, faltando 9 minutos para 6. Temperatura em São Borja na marca aí dos 8 graus. Bom dia, João Garcia, né? Lá na localidade de São Lucas, o Diego, enfim. Ao Giovanni, colega aí do João, também sempre está interagindo com a gente na programação aqui do Amanhecer na Cultura.

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1: 6 minutos faltando para 6, né? Dobradinha aí, faltando 6 para 6. Aqui a programação, o Amanhecer na Cultura. Trazendo a música, também interagindo aí com os nossos ouvintes. Nosso muito obrigado pela audiência e sintonia. Também o seu Luiz Boeira, né, José Paz? Obrigado aí, seu Luiz Boeira. Possivelmente deve estar nos ouvindo também lá na localidade de São Lucas. O Bolo também nos acompanha sempre através do transporte escolar ali em Uporã. O João Antônio Quevedo, obrigado também pela audiência nos 1260. Seu Garcia também lá na localidade de São José. Também tem outro ouvinte de São José, agora não estou lembrado o nome, né? A gente vai procurar aqui na nossa agenda, lista, né? Nosso obrigado pela audiência e sintonia na programação da cultura. Outro dia também nos mandou aqui um recado durante a programação da tarde, dona Zulmira, né? Até deixou a sugestão musical do Miguel Bica. Nosso muito obrigado pela audiência também, Eduardo Lencini, também a dona Solange, né? Que sempre está chimarrando, nosso muito obrigado, dona Ivone Franco. Obrigado pela audiência também na programação da cultura. O Cláudio Silva também, Ana Rita, né, Cláudio, aí no bairro do Passo, já nos enviou aqui o bom dia também na programação da cultura. A gente deseja também um ótimo trabalho, pessoal da área da construção civil, os pedreiros também na área da construção civil, nosso muito obrigado. Também na área da mecânica, né, as costureiras, nosso muito obrigado. Daqui a pouco acordando e começando, dando continuidade ao trabalho. Bom dia, uma ótima semana para vocês. Muito frio em São Leopoldo. Gilberto, tá certo? Obrigado, Gilberto. Aqui também, 8 graus, né? Um ventinho dessa deixa a sensação de mais frio, Gilberto. Então a gente agradece pela audiência. Falando em São Leopoldo, nosso bom dia para o Adilson Leite, né? Ele que está sempre também na audiência. O seu Sadi também lá em Capão da Canoa, né? Possivelmente. Na audiência da programação da cultura. O José Paz diz que o seu Luiz Bueno tá fácil, o time dele ganhou e o Inter empatou, né? Com o líder. A série empatou com o líder, né? Aliás, dois resultados importantes, né? Dois empates no Beira-Rio foi com o vice-líder, né? O Flamengo, e depois agora com o Palmeiras, bom empate do Colorado. E o Grêmio também, excelente vitória diante do São Paulo, aliviando aí a zona do rebaixamento também. Vamos trazer para o Mauá, né, Mauá? Também deixou a sugestão musical aqui na programação Serranos. Esse é um dos clássicos aí do Serranos, né? Criado em Galpão, faltando 3 minutos para 6 e a temperatura em São Borja, na marca dos 8 graus.

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3: Passando agora 3 minutos das 6h, 6h03, programação Amanhecer na Cultura. Hora certa e a temperatura na marca dos 8 graus. A gente vai verificar aqui, atualizar, né, a temperatura, vamos observar se não diminuiu um pouco mais. Podemos ter uma mínima de 7 graus por volta das 7h30 da manhã, né? Agora continua em 8 graus, madrugada fria, o pessoal que está, tem que sair daqui a pouco, já está se ajeitando aí para sair para o trabalho, para a viagem, né? Só tem que levar sempre um agasalho ligados na programação da cultura. E quem está também já acordando, né? Ou já acordou, podemos dizer assim, o Jadir. Obrigado, seu Jadir, uma boa semana também, dona Camila, aí na Granja São João, direção ao Itaqui, no localidade do Pintado, né? Nosso obrigado, desejando também tudo de bom, uma boa semana. 6h03. Nosso bom dia também aos demais ouvintes, né? Que estão interagindo com a gente pelo 996731260. Desejando também um bom trabalho e uma ótima semana. 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Final de semana aí, felizmente teve acidentes, né, enfim, e ainda continua o transtorno da falta de luz em muitos locais do estado, né, como por exemplo a região lá de Santa Vitória do Palmar, a região sul, e o jornal Correio do Povo traz as seguintes manchetes aqui, tempo, né, mais uma vez o clima, Rio Grande do Sul terá novo episódio de chuva com temporais ao longo da semana, frente quente vai se formar entre terça e quarta-feira, e daí início a incidência de chuvas fortes com granizo, principalmente a região norte, né, do Rio Grande do Sul e também divisa com Santa Catarina. Eleições, Dia dos Pais, políticos homenageiam e Lula prega fim da 6x1, jornada 6x1. Na área política, Flávio publica a carta no Dia dos Pais após Moraes negar a visita a Bolsonaro. Na área do clima, ainda o tempo frio predomina em quase todo o Rio Grande do Sul nesta segunda-feira. CE Equatorial mobiliza a força tarefa para a reconstrução do sistema de transmissão no extremo sul do Brasil, do Rio Grande do Sul. Acontece que as torres, né, de transmissão acho que foi na lagoa, se não me estou enganado, aí no mar, né? Acabaram tombando, muitas delas tiveram que ser trocadas e uma força-tarefa mobilizou mais de 60 profissionais, né, da área da CE Equatorial e também das demais empresas. Inclusive, estavam precisando de roupas até especiais, né, para lidar dentro da água. Foi complicado aí para esses funcionários da área da energia elétrica, né, para solucionar o problema. Muitas regiões ainda continuam sem luz. Flávio Bolsonaro critica a reunião de Lula e Alcolumbre na casa de Moraes. Também saiba o tempo da propaganda eleitoral gratuita de Zuco, Juliana, Gabriel e Maranata. Em meio à crise com os Estados Unidos, plano de Lula cita 31 vezes o termo soberania. Inter segura a pressão do líder e arranca empate também lá em São Paulo ontem, né, contra o Palmeiras. Pezzolano valoriza ponto conquistado pelo Inter diante do Palmeiras. Precisávamos somar. Derrota do Santos na Vila Belmiro deixa a Inter fora da zona de rebaixamento. João Fonseca perde para Ben Shelton e é eliminado em Montreal. Falta de luz, moradores de Viamão protestam na RS-040 e cobram soluções. Ato mobiliza dezenas de pessoas e causa bloqueio parcial na altura do quilômetro 19. Dois homens são mortos a tiros após briga em bar em Criciúmal. Crime ocorreu na noite deste sábado. Está aí, portanto, um dos destaques do jornal Correio do Povo na madrugada desta segunda-feira, aqui na programação da 1260. Nosso bom dia para o Carlos Chaves, né? Segundo ele, sempre está madrugando aí na audiência da programação aqui da Cultura. Vamos trazer o João de Almeida Neto, pessoal que está em viagem, os caminhoneiros, motoristas, né? Obrigado aí pela carona aqui na programação Amanhecer na Cultura.

A hora certa e a temperatura para o mercado da casa, 6 horas e 11 minutos. Temperatura na marca dos 8 graus. Obrigado, Baitaca. Obrigado aos ouvintes. João Garcia. Também obrigado, João. Boa semana, um bom trabalho.

0: 6h14, 8 graus a temperatura no centro de São Borja, aqui na Riachuelo 928. 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
0: Agora 6h17, 6h17, temperatura de 8 graus no centro de São Borja. Trazendo também informação sobre o nível do Rio Uruguai, né? 6,26 metros, ele cresce 6,26. Medição esta de 15 para 5, na madrugada desta segunda-feira, dia 10 de agosto. E vai nosso bom dia, né, pessoal que está nos ouvindo, está em casa, está saindo inclusive para o trabalho, para a academia, exemplo aqui do Luiz Carlos, né? Obrigado, Luiz Carlos. Bom dia, Alberinho, uma ótima semana para todos nós aqui na escuta, saindo para a academia, né, para o estúdio fitness ali da Tayane, também do Wagner, na Júlio Troz, né, tá certo, obrigado, Luiz Carlos. Também tudo de bom aí para ti, para a dona Edelaine. Nosso bom dia também para o Josemar Robalo. Bom dia, amigo Alberi, na escuta. Obrigado, Josemar. Também é o Flávio Moreira. Bom dia, boa semana aqui. Muito frio após a chuva. Esfriando aí também na capital catarinense, né, Flávio? Nosso muito obrigado. Falando em ouvintes aí de outras localidades, a família Perúcia em Tijucas do Sul, no Paraná. Também um alusão para o Renato Campos em Capivari, São Paulo, né, Renato? Para a Beira e para o Paulinho, se estiveram nos acompanhando lá no interior paulista. Toma um cafezinho aí cedo também, durante a tarde, sempre estamos acompanhando, mandando recado. 6h18, daqui a pouquinho um dos clássicos aí, Paulo, na audiência da programação da Cultura. 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Nosso bom dia também para o Emerson Loureiro. Obrigado, Emerson, a gente sabe que sempre está carregando aí o som da Cultura, né? Nos dando carona aí através do caminhão. Nosso obrigado pela audiência, pessoal também dos aplicativos. Nosso bom dia, obrigado. Ótima semana também, ó. Seu João ali na Vila Jaguari. na programação aqui da Cultura M 1260. 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É a programação 1260, interagindo aí com os ouvintes. Agora há pouco a gente mandou um alô ali para o Luiz Carlos, né? Bom dia, ótima semana, o Edson, tá certo? Obrigado pela audiência. Falando em Edson, alôzão para o Edson Araújo, né? Edson Araújo, cabeleira. Obrigado, Edson, tudo é bom aí na Vila São Francisco também, a Dona Dalva. Nas costuras, né, Dona Dalva? A gente agradece pela audiência e sintonia na programação da 1260. 6:19, 6:19. Vamos recordar aí no sertanejão aqui, na programação da cultura, Irídio Irineu, Bica d'Água.

6h22, 6h22, aqui a programação Amanhecer na Cultura, nos 1260 da Cultura de São Borja, chegando em modão com um milionário José Rico, temperatura 8 graus.

0: 6:25, 8 graus a temperatura aqui no centro de São Borja. Obrigado pela sua audiência, pessoal também nos acompanha no Caçacan, né? Obrigado pela audiência. Ah, falando em Caçacan, nós vamos pro Serginho, a gente encontrou ele esta semana, né? Semana que passou, Serginho aí do BR, né, Serginho? Trabalhou muito tempo no BR, obrigado pela audiência, segundo ele, e manda um alô para todo o pessoal do Caçacan lá também para... Acho que é o sobrinho, né? O Éder Weber lá em Juí. Obrigado, Serginho, aí do BR, conhecido. Também seu filho mora ali nos Altos da Boa Vista. A gente agradece, tudo de bom, Serginho. Obrigado sempre com o rádio ligado, segundo ele, após as 6 da manhã, né? Fica mais certo. Nosso bom dia também para seu Luiz Antônio Godói, do Nalcenira, na audiência da programação da Cultura, desejando aí uma boa semana. Obrigado também. Sou Nairo Carvalho, pedindo uma música para o Dia dos Pais e aos compadres e amigos, né? Tá certo, a gente agradece pela audiência e sintonia na programação da 1260. A Roseli, bom dia, Roseli. Se preparando para a escola, né, Roseli? Aos também professores e alunos, né? Aliás, os transportes escolares já estão quase chegando aí nas escolas, né? Já estão aí com um bom trajeto de viagem. E mesmo assim, nosso obrigado pela audiência também aos demais professores. O pessoal também fica junto à Secretaria das Escolas. A Ana Paula Medeiros, o Jorge, né? Está no trajeto aí do transporte escolar, né, Jorge? No localidade do Rincão de Santana. 6:26. Vamos trazer novamente a projeção do tempo. Como fica o tempo para esse início de semana aí com o meteorologista Leandro Buchalski, da Metsu.
1: Bom dia para todos os nossos ouvintes. Uma segunda-feira, pessoal, onde as nuvens voltam a predominar aqui pelos lados de São Borja e pela região da fronteira. A gente acaba tendo no decorrer do dia momentos de melhoria, é verdade, com algumas aberturas de sol, mas vamos perceber uma maior quantidade de nuvens, especialmente em relação ao domingo. Frio, pessoal, temperaturas baixas não só no começo do dia, mas durante a tarde os termômetros não passam muito aí da casa dos 15 graus, isso continua acontecendo. Nós temos temperaturas baixas previstas também para o decorrer da terça-feira. O frio ele vai continuar presente, mas cada vez mais nublado. É uma terça-feira de céu encoberto, com um predomínio total das nuvens durante o dia inteiro. Deve chover, pessoal, principalmente nas áreas mais ao noroeste do Rio Grande do Sul, porque essa chuva ela pega um pouquinho mais Santa Catarina e Paraná. Mas, de qualquer forma, para nós aqui vai ser uma terça-feira bem encoberta, com bastante nebulosidade. Não vamos descartar que alguma chuva não possa acontecer, até pode, tá? Mas a chance aqui para nós, pelo menos grande parte do dia, é um pouquinho menor. Grande abraço a todos. Informações do tempo da Metsul, Leandro Buchalski.
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1: 6 horas e 29 minutos, 6h29, temperatura em São Borja na marca dos 8 graus.
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0: ouvinte, conferindo a hora certa e a temperatura, nosso obrigado. A gente também, na medida do possível, atendendo aí a sugestão do ouvinte que está participando aqui da programação da cultura. Seu José Carlos César, né? Obrigado, seu José Carlos. Nos enviou aqui a mensagem, ele que estava lá pelo Itaqui, não sei se continua aqui na cidade, né? Nosso bom dia também.
1: Bom dia, meu
0: amigo. Bom
1: dia. Música.
0: Sim.
1: Ela é do A Louca.
0: Sim.
1: Da São Borges.
0: Ah, do Honório.
1: Se der pra te tocar, uma boa semana pra todos tá, nós. Okay. Que Deus no comando sempre. Um abraço, sim, meu amigo. Hein?
0: Tá certo, obrigado, seu José Carlos, né? Também tem a sugestão musical aí do seu Jadir. É, não está fácil ali conseguir o pessoal que trabalha junto ao campo, à lavoura, né, seu Jadir? Está certo também até mesmo o serviço aí de... nas fazendas, né? A gente agradece pela audiência aí na programação. Está surgindo mais mensagem dos ouvintes ligados na programação da cultura. Ah, dona Isabel tentando nos ligar, né, dona Isabel? Nosso muito obrigado. Já a gente atende aí. A gente agradece, portanto, o Robertson. Obrigado, Robertson, lá em Uporã, ou São Lucas, né, Robertson? Na audiência aí da programação aqui da cultura. 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Nós estamos aqui trazendo uma leitura de um texto através do WhatsApp. Isabel, já a gente vai atender aí a ligação. 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Nosso obrigado pela audiência e sintonia na programação. Uma abençoada semana para todos nós. Obrigado também, seu Antônio Ávila. A gente agradece pela audiência e sintonia na programação aqui da cultura. A gente agradece, portanto, aos ouvintes, né? Friozinho, 8 graus, uma sensação, acho que de uns 5 graus, né? Bastante frio, portanto. 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Chegando aí, Tim Novo Araújo.

Agora 6 horas 36 minutos, 6h36, chegando os Ribeiros na programação da Cultura 1260, o amanhecer. Obrigado, Isabel de Paula, aí, na audiência da programação da Cultura no bairro Piraí. Obrigado, Isabel, a todos os demais ouvintes que estão interagindo aqui com a programação da Cultura. Paulozão também para o Maurício, bom trabalho, Maurício. Carijó, na audiência sempre da programação. O Honório de Andrade, né? A gente agradece também o Honório lá em Estância Velha. Música.

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1: 18 minutos faltando para 7. 6 horas 42 minutos, 6h42. Pessoal que tem que ir para a escola daqui a pouco, né? Os pais têm que acordar aí, criançada, os filhos, para a escola. Às vezes é complicado sair debaixo das cobertas quentinhas, né? E preparar aquele cafezinho, enfim, o lanche para a escola. E aquele também que tem que trabalhar, né? 8 graus, alguns aplicativos até aparecendo 7 graus já na manhã desta segunda-feira. E a sensação de 4 graus, hein? Observando aqui no aplicativo aqui do celular, 8 e a sensação de 4 graus, ventinho gelado, portanto, fazendo esta segunda-feira bastante fria. Bom dia ao Honório, né? Bom dia, amigo Alberi Dias, grande abraço. Dia dos pais para ti, a todos os pais, que Deus ilumine e proteja a todos. Para o Novinho, o Antônio Ávila, o tio Dola, José Carlos, José Urique, Jadir, Anancia, Panderias, Salvador Machado, seu Brits, tá certo, 4 graus, sensação lá, 4 graus, né? O Honório de Andrade mandando pra gente lá de Estância Velha. Bom dia, Alberi, na escuta do programa Cidade, roda uma música do Mano JP. Asseguramos o líder do campeonato, Palmeiras. Grande abraço, tá certo? Obrigado a Maurício pela audiência e sintonia. A Roseli também mandando o bom dia, né? Ela está se preparando para ir para a escola também. Obrigado a Roseli pela audiência e sintonia. Ao Ayrton Huck, né? Lá em Porana, Ayrton, tudo é bom. Obrigado pela audiência. Sempre trabalhando aí. Serviço de ordem antes das 5 da manhã já está com o radinho sintonizado na programação aqui da Cultura. 6 horas e 43 minutos, já quase na reta final da programação aqui da Cultura. Vamos recordar aí os resultados de ontem do Brasileirão, 1260, Campeonato Brasileiro. Também teve a rodada, começou no sábado, grande vitória do Grêmio, né? 2-1 sobre o São Paulo, foi de virada, né? O Grêmio saiu perdendo. O Remo e Atlético do Paraná ontem 2-2, o jogo foi realizado lá no Mangueirão. Curitiba 2, Chapecoense 1, Botafogo e Fluminense 1-1, jogo do sábado. Clássico Carioca, placar de 1-1. Cruzeiro 3, Mirassol 1, jogo ontem às 11 da manhã. Palmeiras e Inter 0-0. O Inter conseguiu, aliás, por pouco não ganha do líder, né? Chegando os acréscimos, o Colorado acabou desperdiçando a chance. Mesmo assim, excelente resultado diante do Palmeiras. Bahia e Vasco 0-0. Santos 0, Atlético do Paraná 2. Resultado importante para a dupla, principalmente para o Internacional, né? O Santos não venceu, aliás, perdeu em casa. E o Colorado não está na zona de rebaixamento. Então, uma vitória do Grêmio, né? O Inter está momentaneamente fora na zona de rebaixamento com o resultado do Grêmio. Depois o Inter empatou, saiu da zona de rebaixamento e está fora da zona do rebaixamento durante esta semana. O Bragantino perdeu em casa para o Corinthians por 2-0. E o Flamengo venceu o Vitória ontem pelo placar de 2-0. Flamengo 2, Vitória 0, jogo ontem à noite no Maracanã. Líder é o Palmeiras com 48, Flamengo 42, Atlético do Paraná 40. Faz excelente campanha o Atlético do Paraná. A dupla Grenal, o Grêmio é o 14º com 25, depois Mirassol 23, Internacional 23. O primeiro da zona do rebaixamento é o Santos com 22, Vasco 22 e Remo 22 e Chapecoense 10 pontos. Próxima rodada do Brasileirão será aí para a dupla Grenal. No domingo, né, 4 da tarde, Atlético Mineiro e Grêmio. O Internacional joga segunda-feira diante do Remo, Clube do Remo, no estádio Beira-Rio, às 8 da noite da segunda-feira que vem. 15 minutos faltando para 7 da manhã. Já na reta final aqui da programação da 1260. 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Com a gente aí na programação, nas madrugadas aqui da 1260. 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Recebendo mais um recado aqui dos nossos ouvintes, né? Dos 1260. Hoje comecei 15 para as 4 da madrugada. Aumentou aí. Ah, sim, está tomando chimarrão, né? Ah, começou antes das 4 da madrugada na ordenha, né, Ayrton, aí em Uporã. Bom dia, seu Alberi. Coisa boa esse frio, boa semana, tá certo? Obrigado ao seu tenor, Dona Maria de Lourdes, né? Aí na estrada do Mato Grande, a gente agradece pela audiência e sintonia na programação aqui da 1260. Às 6 horas 47 minutos, a gente deseja a todos uma excelente semana, produtiva e proveitosa, né? A gente retorna dentro de uma hora no Gente a Notícias, 10 para as 8 da manhã, e à tarde, às 15 horas e 30 minutos, na programação da Cultura. Sidney Almeida, depois o Walter Moraes, uma música aí do JP Batista.

bom dia aí pra Tere, né? Pra Terezinha, pro Maninho. Nosso muito obrigado. Pro seu Ayrton também, do bairro do Passo, né? Ernesto Dornel. A gente agradece aí pela audiência, pessoal que está chimarreando, né? Uma boa semana também. Chega Walter Moraes. 9 minutos faltando para 7 da manhã e a temperatura na marca aí dos 7 graus.

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2: Olá, muito bom dia, que bom é ter você na nossa companhia nesta manhã de segunda-feira, 10 de agosto. Este é o programa 5 minutos com Jesus, um programa da Igreja Evangélica Luterana do Brasil, Congregação Cristo de São Borja. Vamos meditar nesta manhã sobre o tema A Sabedoria que Importa. A filosofia e a ciência, amigo ouvinte, não são capazes de compreender tudo. Nosso tempo precisa recuperar e manter viva uma visão que está ameaçada de esquecimento. Que ninguém é realmente sábio senão Deus. A sabedoria, em sentido mais profundo, não é somente uma qualidade de Deus, mas é Ele mesmo. Por isso, em muitos lugares, a Bíblia trata a sabedoria como uma pessoa. É o caso do texto de Provérbios. Não abandone a sabedoria, ame-a e ela lhe dará segurança. A sabedoria será para você um enfeite, como se fosse uma coroa. Provérbios, no capítulo 4, do versículo 6 e versículo 9. Os seres humanos só conseguem ser filósofos, ou seja, amigos da sabedoria. Está no DNA da filosofia o estar permanentemente a caminho e desejar a sabedoria, mas sem jamais poder alcançá-la. Essa verdade é profunda e, ao mesmo tempo, simples. Está ligada à mensagem central da fé cristã, a única capaz de dar sentido à vida. Existem incontáveis mensagens na televisão e na internet que prometem felicidade plena e definitiva, que procuram nos anestesiar com doses de ofertas supérfluas e dias permanentemente ensolarados. Porém, a única mensagem capaz de preencher o coração e ser para nós como um enfeite, como se fosse uma linda coroa, é a da manjedoura, da cruz e do túmulo vazio de Jesus. Ele é a sabedoria que realmente importa e em quem encontramos pleno sentido para viver. Eu creio nele como creio que o sol nasce todas as manhãs. Não porque o vejo, mas porque através dele vejo todas as coisas. Esta foi uma frase do teólogo C.S. Lewis. E assim terminamos mais uma mensagem da Palavra de Deus. Hoje meditamos sobre o tema A Sabedoria que Importa. Qual é a sabedoria capaz de enfeitar a vida com pura beleza? Pense nesta pergunta. Oremos diante da cruz. Amado Deus, enfeite os meus dias com a mais pura sabedoria, que é Cristo. Amém.
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Louvado seja nosso Senhor Jesus Cristo, para sempre seja louvado. Bom dia, meus queridos irmãos e irmãs. Iniciamos mais um dia, mais uma segunda-feira, mais um programa O Sol Nasce para Todos. É muito bom estar com cada um de vocês, nossos queridos ouvintes. É com muita alegria que iniciamos mais um momento de fé, esperança e oração. Que a paz do nosso Senhor Jesus Cristo esteja presente em cada lar e no coração de cada um de vocês que nos acompanham nesta segunda-feira. Hoje queremos dedicar este momento especialmente às nossas famílias. Neste último domingo, iniciamos a Semana Nacional da Família. E em meio à correria da vida, com as dificuldades e também muitas alegrias, não podemos nunca esquecer das nossas famílias, que é um lugar onde aprendemos a amar, perdoar, cuidar e caminhar juntos. Que este programa seja uma oportunidade para colocarmos nossas famílias nas mãos de Deus e pedirmos que Ele abençoe cada pai, cada mãe, cada filho, cada avô, cada avó e todos aqueles que fazem parte da história da nossa família, da nossa vida, o que desempenham esses papéis no nosso dia a dia. Iniciamos em nome do Pai, do Filho, do Espírito Santo. Amém. Então hoje o nosso programa será um pouquinho diferente, pois teremos muitos avisos. Então hoje eu trouxe uma breve mensagem sobre a família. A família é um dos maiores presentes que Deus nos concede. É dentro dela que muitas vezes damos nossos primeiros passos. Aprendemos nossas primeiras palavras e descobrimos o significado do carinho, da proteção e da partilha. Nenhuma família é perfeita. Todas enfrentam dificuldades, momentos de preocupação, diferenças de opiniões e desafios. Porém, é justamente nesses momentos que somos chamados a fortalecer os laços, exercitar o diálogo, oferecer o perdão e lembrar que o amor deve estar acima das dificuldades. Uma família unida não é aquela que nunca enfrenta problemas, mas aquela que procura permanecer unida mesmo diante deles. Quando colocamos Deus no centro de nossa casa, encontramos forças para enfrentar as dificuldades com fé e esperança. Que possamos valorizar mais o tempo com aqueles que amamos. Que saibamos ouvir antes de julgar, perdoar antes de guardar mágoas e agradecer antes de reclamar. Muitas vezes, um abraço, uma palavra de carinho ou uma simples oração juntos pode transformar o ambiente. Um ambiente de um lar. Hoje façamos uma pequena reflexão. Temos demonstrado às nossas famílias o quanto elas são importantes para nós? Temos reservado tempo para conversar, ouvir e rezar juntos? Que nossas casas sejam lugares onde Deus seja acolhido, onde exista respeito, compreensão, diálogo e amor, e que cada família possa ser uma pequena comunidade de fé, esperança e amor. Agora convidamos todos para inclinar a cabeça, parar um instante, voltar a concentração para o nosso coração, para que possamos juntos acompanhar a oração pelas nossas famílias. Senhor nosso Deus e nosso Pai, colocamos diante de vós todas as nossas famílias. Abençoai os nossos lares e permanecei sempre conosco. Derramai sobre cada família o vosso amor, a vossa paz e a vossa proteção. Abençoai, Senhor, os pais e as mães, para que tenham sabedoria, paciência e força para cuidar de seus filhos. Abençoai as crianças e os jovens, para que cresçam cercadas de amor, bons exemplos e esperança.
Senhor, visitai as famílias que estão passando por dificuldades. Consolai aqueles que estão tristes. Fortalecei aqueles que estão cansados e ajudai aqueles que enfrentam momentos de preocupação. Ensinai-nos a perdoar, a dialogar, a respeitar nossas diferenças e a valorizar cada pessoa que colocaste em nossa caminhada. Que em nossos lares nunca falte o pão de cada dia, a esperança, a união e principalmente a vossa presença. Que Maria, nossa mãe e mãe de Jesus, proteja todas as nossas famílias e nos conduza sempre para mais perto de ti. Sagrada Família de Nazaré, abençoai e guardai as nossas famílias. Tudo isso vos pedimos, Senhor, confiando em vossa misericórdia e em vosso amor. Amém. Agora, queridos irmãos e irmãs, vamos então para os nossos avisos. Avisos da Paróquia Imaculada Conceição, segunda-feira, 10 de agosto de 2026. Então, estamos ontem, o dia 9, no domingo, damos a abertura à Semana Nacional da Família. Então, a Semana Nacional da Família, dia 10 de agosto, nesta segunda-feira, o primeiro encontro da Semana Nacional da Família será cada um em sua casa. Conforme o horário de disponibilidade da família, fazer o encontro com o folder ou rezar uma dezena ou um terço. Não esquecer de tirar uma foto para levar no dia da missa de encerramento, no sábado. Já no dia 11 de agosto, na terça-feira, o encontro da Semana Nacional da Família será nas comunidades. Então, procurar um agente da sua comunidade para ver o horário que será realizado esse encontro na comunidade. No dia 12 de agosto, na quarta-feira, terá missa da saúde na matriz às 17 horas. E terá o encontro da Semana Nacional da Família nos núcleos, sendo os seguintes locais. Na matriz, todo o núcleo 1, às 19 horas, que é a comunidade Espírito Santo e a comunidade Nossa Senhora das Graças e da Matriz. No núcleo 2, o núcleo 2 se reunirá na comunidade Menino Deus, às 17 horas, que é a comunidade Nossa Senhora Conquistadora, a comunidade Coração de Maria e a comunidade Menino Deus, que vai se reunir às 17 horas. Já no núcleo 3, vai se reunir às 19 horas na comunidade Santa Rosa de Lima, que é a comunidade Anjo da Guarda, a comunidade Nossa Senhora Aparecida da Várzea e a comunidade Santa Rosa. O núcleo 4 vai se reunir às 19h30 na comunidade Santa Madalena, que é a comunidade Nossa Senhora Aparecida do Itaxerê e a comunidade São Vicente e a comunidade Santa Madalena, ali próximo ao Joque. O núcleo 5 vai se reunir às 19 horas na comunidade Nossa Senhora da Saúde. O núcleo 5 é a comunidade Sagrada Família e a comunidade São Francisco e a comunidade Nossa Senhora da Saúde. Vão se reunir às 19 horas. E o núcleo 6 vai se reunir às 19 horas também na comunidade São Jorge. Núcleo 6 é a comunidade Nossa Senhora dos Navegantes, a comunidade São Cristóvão e a comunidade São Jorge. Vão se reunir às 19 horas. Já no dia 13 de agosto, na quinta-feira, terá a adoração ao Santíssimo Sacramento na Matriz, das 14 às 17 horas. E também terá, né, então, no dia 13, o quarto encontro da Semana Nacional da Família. Serão todos na paróquia às 19h30. Terá partilha, tá? E o dia 14 do 8, 14 de agosto, nessa sexta-feira, missa penitencial na matriz às 6 horas da manhã, missa na comunidade Espírito Santo às 19 horas,
Missa na comunidade Nossa Senhora das Graças, 19 horas. E no dia 15 de agosto, sábado, missa de encerramento da Semana da Família na Matriz, às 19 horas. No dia 16 de agosto, no domingo, missa na comunidade São Vicente de Paula, no asilo, às 8 horas. Missa na comunidade Nossa Senhora da Saúde, às 9h30. Missa na Matriz, às 9h30. E missa na comunidade Cristo Redentor, no Rincão da Cria, às 15 horas. Dizimistas aniversariantes de hoje, segunda-feira: Lorena Carmelina Ramos Damasceno e Adriano Meneghetti. Rezemos agora a oração vocacional diocesana. Senhor Jesus, passaste ao largo do mar da Galileia e a muitos chamastes para estarem contigo e serem enviados em missão. Nós te pedimos, passa hoje nas famílias e comunidades de nossa Terra Santa. Olha as crianças, jovens e adultos e repete o mesmo convite: segue-me. Dai-nos a coragem para deixar tudo e seguir-te na radicalidade do caminho. Faz que o nosso sim seja como o de Maria, para sermos voz e testemunho de tua presença neste mundo. Senhor, ajuda-nos a realizar com ousadia a vontade do Pai, sob o olhar atento e amoroso de nossa Mãe Conquistadora, e a proteção de São Miguel Arcanjo, na força do Espírito Santo. Amém. Então, queridos ouvintes, chegamos ao final deste momento de oração e reflexão. Que a mensagem de hoje permaneça em nosso coração e nos ajude a olhar para as nossas famílias com mais amor, paciência, compreensão e gratidão. Ao terminarmos, procuremos também fazer a nossa parte. Uma palavra de carinho, um pedido de perdão, um abraço ou até uma oração. Podem ser pequenos gestos capazes de fortalecer uma família. Que Deus abençoe cada lar, cada família e cada pessoa que nos acompanhou. Que possamos seguir nossos caminhos, levando conosco a paz e a certeza de que Deus nunca abandona aqueles que nele confiam. Que possamos participar desta Semana da Família, nos doando, indo em nossas comunidades, em nossos núcleos, até mesmo no nosso vínculo familiar ali e também em nossa paróquia. Permaneçamos firmes na fé, a presença sempre da Santíssima Trindade e o amor de nossa Mãe Imaculada. Em nome do Pai, do Filho e do Espírito Santo. Amém. Um grande abraço a todos e que Deus permaneça sempre com vocês e com as suas famílias.

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7:30, segunda-feira, 10 de agosto de 2026. Faltam 143 dias para o final do ano. Neste momento, aqui na capital gaúcha do Fandango, a temperatura é de 7 graus centígrados. Com Joilson Almeida na técnica de som, e está começando o Bom Dia Cidade, programa da Prefeitura Municipal de São Borja. E encerrou ontem com chave de ouro o segundo acampamento Farroupilha, uma promoção da Prefeitura Municipal de São Borja que levou milhares de pessoas ao Parque de Exposições desde a quarta-feira pela manhã, quando tivemos oficinas, tivemos inúmeras atrações para quem se fez presente. E assim foi ao longo do dia. À noite, aconteceu, na quarta-feira ainda, uma justa homenagem ao Grupo Amador de Artes Os Angueras, oportunidade em que o prefeito municipal, José Luiz Rodrigues Machado, se manifestou e dizendo o porquê dessa homenagem. E é claro que nós já falávamos aqui com o próprio prefeito, em entrevista no início da semana passada, sobre esta iniciativa de homenagear este grupo com mais de 50 anos de história e que...

citou, e dizendo o porquê dessa homenagem. E é claro que nós já falávamos aqui com o próprio prefeito, em entrevista no início da semana passada, sobre esta iniciativa de homenagear este grupo com mais de 50 anos de história e que...

Carnaval, vejam bem, o Festival de Músicas para o Carnaval é um evento criado a partir da cabeça pensante maravilhosa do Rilo e que hoje é o Concurso Regional de Músicas para o Carnaval, também com mais de 50 anos de existência. E no acampamento Farroupilha, como eu disse, na noite da quarta-feira, aconteceu a homenagem. Veio a quinta-feira com a programação completa a ser cumprida, mas infelizmente, já a partir do meio da tarde, na segunda metade da tarde da quinta-feira, foi necessário o cancelamento, porque em razão das chuvas registradas naquele dia, era necessário realizar ajustes na programação, garantindo assim a segurança do público, dos artistas e das equipes envolvidas. As atividades previstas foram reorganizadas para acontecer na sexta-feira, dia 7, preservando, claro, a qualidade do evento e proporcionando a melhor experiência para todos. Na programação da sexta-feira, a noite ficou com a abertura oficial, que aconteceu às 19 horas. Logo depois, tivemos o início das apresentações das músicas, 15 músicas, do Festival de Música Missioneira, Canto aos Ancestrais. Depois veio o Tibúrcio da Estância, que subiu ao palco para um show muito especial. E logo depois do show do Tibúrcio da Estância, foi realizada a entrega da premiação do festival. E o baile ficou por conta do grupo Tranco Baileiro, contando com a presença de todos para celebrar a cultura, a música e as tradições gaúchas. Veio o sábado do segundo acampamento Farroupilha, comandado pelo CTG Tropilha Crioula, e promovendo atividades culturais e educativas durante a manhã e tarde. A programação noturna marcando, aliás, perdão, isso aí foi na sexta-feira ainda, marcando a abertura, o acontecimento, realização, enfim, do Festival da Música Missioneira, que havia sido cancelado. Aí tivemos na sequência o sábado. No sábado, a festa continuou. Eu já falei sobre a abertura, que esta realização do Festival da Música Missioneira foi alusiva aos 400 anos das missões. Uma festa realmente muito bonita, que quem foi ao Parque de Exposições teve a oportunidade de presenciar. Mas além da música, da cultura, nós tivemos ainda a nossa culinária campeira presente, através das participações das entidades tradicionalistas. Tivemos os músicos mostrando toda a sua arte, a inteligência, a sua capacidade intelectual. E tivemos também provas campeiras, que não poderiam faltar, em hipótese alguma, reunindo muita gente. Confesso que não conversei com ninguém para saber qual foi a média de público presente neste segundo acampamento Farroupilha. Mas com certeza não foi pouca gente, não. Eu falei instantes atrás, milhares de pessoas passaram pelo parque. Uma atração que certamente chegou à sua segunda edição, foi muito bem organizada e que no ano que vem irá voltar. Não há a menor dúvida quanto a isso. O Festival de Música Missioneiras, que este ano marcou e celebrou os 400 anos das missões, vai continuar, porque, como eu disse, São Borja é uma terra, uma cidade que tem vocação para a realização de festivais. Tantos músicos que nós temos aqui, tantos músicos que já partiram, dos próprios Angueras, Miguel Bica, José Leves Bica, o Julião, Serginho Souza, Nossa Senhora, Mário Barbará e tantos outros. Está aí hoje
o Fonso Barbará, irmão do Mário, que também

músico e muitos outros que infelizmente já nos deixaram. São Borja tem essa capacidade, São Borja tem essa riqueza de nomes, de pessoas que fazem através da música São Borja, o nome de São Borja, ser levado aos mais longínquos rincões, não do Rio Grande do Sul apenas, mas também do Brasil. Ao longo dessa semana, nós faremos uma espécie de um balanço, né, com quem esteve à frente do evento, para que possamos ter muito mais conhecimento de quem concentrou a realização, a organização de todas as atividades desenvolvidas desde quarta, quinta, sexta, sábado, domingo. Foram 5 dias. Teve aquele pequeno, nem tão imprevisto assim, porque havia a previsão de mau tempo para a tarde e noite de quinta-feira, acabou se confirmando uma noite fria de chuva e que, obviamente, fez com que a organização optasse por deixar, fizesse um ajuste para que na sexta-feira acontecesse como aconteceu o Festival de Músicas Missioneiras, Canto aos Ancestrais, comemorando os 400 anos das missões. E aí, o sábado veio, né? Também com tudo aquilo que estava previsto e muito mais, domingo, e felizes a maioria dos comerciantes que foram com seus estandes, que se instalaram lá no parque, não apenas comerciantes que trabalharam com lanches, com bebidas, mas também quem procurou servir a nossa comida, a culinária campeira. E claro, quem esteve lá aproveitou, vamos dizer, de forma bem direta, se esbaldou, diria até. Realmente, uma festa que fica marcada, realizada neste começo do mês de agosto de 2026, e fica agora toda a expectativa voltada para os eventos que vêm por aí. Setembro, a realização da programação da Semana da Pátria, logo depois a realização da programação da Semana Farroupilha. Depois vem as festividades do Dia da Criança, final de ano com o Natal e o Ano Novo, e assim vamos indo. Então, todos que de alguma forma ou de outra estiveram envolvidos, estão de parabéns com a realização do segundo acampamento Farroupilha. Bem, falando de outros assuntos, eu recebo do Ayrton, um homem que é especialista em trânsito, mas ele também realiza um trabalho belíssimo lá na Escola Municipal de Ensino Fundamental Cívico-Militar Duque de Caxias. Aquele educandário convida para a solenidade de formatura de encerramento das atividades cívico-militares do primeiro semestre de 2026. Vai acontecer amanhã, pela manhã, a partir das 8h30, lá na Escola Municipal de Ensino Fundamental Cívico-Militar Duque de Caxias. Todos estão convidados, principalmente pais de alunos, familiares, de uma maneira geral, tá bem? Com esta informação, 7 horas 42 minutos, estamos concluindo o Bom Dia Cidade de hoje. Uma ótima terça-feira a todos e até amanhã às 7h30.

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0: bom dia! Muito bom dia a você que está na sintonia aqui da Rádio Cultura M1260, emissora da empresa São Borgense de Comunicações Limitada. Estamos começando mais um programa Gente é Notícia, em uma semaninha que inicia 10 de agosto de 2026. Sejam todos muito bem-vindos à nossa programação que vai até as 9 horas e 10 minutos, trazendo informação, te atualizando aqui nessa manhã, nesse início de manhã. 7h47, quero saudar aqui os nossos parceiros do Gente a Notícia. 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Vamos saudar a equipe aqui primeiro. Alberi Dias, bom dia.
1: Bom dia, Nelise. Bom dia também ao nosso colega Enéas, né? E os demais ouvintes aí da programação.
0: Enéas Júnior, bom dia.
2: Muito bom dia, Annelise. Bom dia, Alberi. 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
0: Falando em frio, Alberi Dias, qual foi a temperatura mínima? Você que chega cedinho aqui na Rádio Cultura.
1: Pois é, 8 graus, né? Agora diminuiu para 7 graus, depois analisa após as 7 da manhã. Mas segundo o Carlos Ferreira, foi 6 graus a mínima, a temperatura mínima registrada pela FEPAGRO. 6 graus nesta segunda-feira. Exemplo de ontem também, bastante frio aí no domingo e também no sábado, né?
0: É, o meu aqui, nesse momento, ele está registrando 7 graus, mas está bem fresquinho.
1: Sim.
0: Tem um vento bem geladinho aí fora e a sensação é de 2 graus.
3: Sensação de 2 graus.
0: Exato. Ah, então não é pra pouca coisa. Botem, se agasalhem. Dá pra botar aquela botinha de pelo, dá pra voltar tudo que a gente já tinha guardado. Eu soube de colegas que a gente já tinham até guardado as roupas de inverno. Digo, calma que ainda vem. Realmente, né, Agostinho? Tá gelado. Bom, Alberi, a gente tá aguardando a Rede Pampa chegando, mas eu já faço aquele convite pra você mandar a sua mensagem aqui para a nossa página do Facebook, onde estamos ao vivo, em live. E na sequência a gente vai com as mensagens da nossa audiência. Então fiquem ligadinhos conosco, a Rede Pampa chega, mas daqui a pouco a gente volta aqui no estúdio.
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0: Rio Grande do Sul registra temperaturas negativas nesta segunda-feira. Agora, 8 horas da manhã, 8 graus é a temperatura aqui em Porto Alegre. Eu sou Josiane Aguiar e este é o Pampa Notícias, atualizando as principais informações do momento. Após semanas com temperaturas mais altas e com tardes quentes, o Rio Grande do Sul voltou a registrar temperaturas negativas nesta segunda-feira. Em Cambará do Sul, na Serra, o dia começou com menos 1,9 graus. Os termômetros também registraram temperaturas próximas do zero grau em cidades como São Francisco de Paula, onde fez 1 grau, Lavras do Sul com 3 e Caçapava do Sul e Piratini, onde os termômetros marcaram 4 graus. As chuvas excessivas, os ventos fortes e o granizo registrados na segunda quinzena de julho provocaram perdas expressivas na agropecuária gaúcha, atingindo cerca de 30 mil propriedades rurais em 101 municípios e resultando em 143,4 mil toneladas de perdas nos principais grupos produtivos. Isso segundo o balanço da Emater. Entre as principais culturas afetadas estão o tabaco, com 40 mil toneladas perdidas, o trigo, com 19,6 mil toneladas e a canola, com 7,8 mil toneladas. Na pecuária leiteira, 2,32 milhões de litros deixaram de ser comercializados em razão dos efeitos do temporal. O marido da ativista Maria da Penha foi preso neste domingo, 2 dias após a lei que leva o nome da cearense completar 20 anos. Marco Antônio Heredia Viveiros, ele foi capturado por descumprir uma medida protetiva contra a ativista e duas das 3 filhas deles. Ele foi detido em Natal, no Rio Grande do Norte. Maria da Penha se tornou símbolo da luta contra a violência doméstica após o ex-marido tentar matá-la 2 vezes em 1983. Em Fortaleza. Duas meninas de 13 e 5 anos foram encontradas mortas dentro de um carro na manhã deste domingo, Dia dos Pais, no bairro Jardim Guanabara, na zona sul de São Paulo. O pai das crianças, de 24 anos, foi preso em flagrante por homicídio e violência doméstica. Segundo a Polícia Militar, o homem se apresentou no 48º Distrito Policial da cidade Dutra e disse que havia feito isso com as filhas. De acordo com o boletim de ocorrência, o pai matou as 2 filhas asfixiadas. A motivação do crime seria ciúmes da ex-companheira. Pessoas morreram, incluindo uma criança, e 39 ficaram feridas em um ataque de drones ucranianos contra alvos industriais e civis no oeste da Rússia. São informações das autoridades nesta segunda-feira. Trata-se de uma das maiores baixas entre civis na Rússia em meses. O ataque na região de Tartaristão, a cerca de 800 quilômetros a leste de Moscou, também atingiu uma grande refinaria de petróleo, segundo relatos da imprensa russa. 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
3: Muito bem, vamos lá, de volta, agora são 8 horas, 11 minutos, 8 e 11, vamos dando sequência aqui no programa Gente é Notícia. Falamos do tempo, da temperatura gelada, mas não passamos ainda a previsão do tempo. 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Pois muito bem, Alberi Dias, temos a previsão do tempo?
4: Sim, Leandro Puchalski.
3: Então vamos acompanhar o Leandro Puchalski da Metsu Meteorologia trazendo os detalhes de como que vai ficar o tempo aqui em São Borja para hoje e também.

0: também para os próximos dias.
1: Bom dia para todos os nossos ouvintes. Uma segunda-feira, pessoal, onde as nuvens voltam a predominar aqui pelos lados de São Borja e pela região da fronteira. A gente acaba tendo no decorrer do dia momentos de melhoria, é verdade, com algumas aberturas de sol, mas vamos perceber uma maior quantidade de nuvens, especialmente em relação ao domingo. Frio, pessoal, temperaturas baixas não só no começo do dia, mas durante a tarde os termômetros não passam muito aí da casa dos 15 graus, isso continua acontecendo. Nós temos temperaturas baixas previstas também para o decorrer da terça-feira. O frio ele vai continuar presente, mas cada vez mais nublado. É uma terça-feira de céu encoberto, com um predomínio total das nuvens durante o dia inteiro. Deve chover, pessoal, principalmente nas áreas mais ao noroeste do Rio Grande do Sul, porque essa chuva ela pega um pouquinho mais Santa Catarina e Paraná. Mas, de qualquer forma, para nós aqui vai ser uma terça-feira bem encoberta, com bastante nebulosidade. Não vamos descartar que alguma chuva não possa acontecer. Até pode, tá? Mas a chance aqui para nós, pelo menos grande parte do dia, é um pouquinho menor. Grande abraço a todos. Informações do tempo da Metsul, Leandro Puchowski.
0: Foi impressão a minha ou o Leandro se atrapalhou e falou um domingo ali? Tu escutou, Beri?
2: Não cheguei a prestar atenção.
0: É, rolou um domingo ali. Eu acho que ele quis dizer, na verdade, pra hoje. Eu até fiquei pensando, será que ele tá falando da semana que... Não. Provavelmente ele se atrapalhou porque ele manda a previsão ontem, né? Ele acaba mandando um dia antes e aí ele acabou se atrapalhando. Mas a verdade é a previsão para hoje, ele já antecipou um pouquinho da nossa terça-feira. Eu quero aqui aproveitar e já passar algumas mensagens da nossa audiência, o pessoal participando conosco, a Anália Pinheiro, a Carmen Santa Catarina, Donata Marílio, Mário Lopes, Josemar Velasque, aqui também Valdecir Ferrari, Terezinha Kunzler, Neuza Batista, Laides Liscano, Belkis Weber, Fabiana Minhos, Rangel Goya, que está nos acompanhando de Itaqui, a Patrícia Molina também, desejando um ótimo dia a todos, José Gonçalves, Marli Cantelli, nos acompanhando da Timbaúva, Márcia Velasque, em São Donato, muito frio e vento gelado, diz a Márcia. Verdade, né, Márcia? Nosso inverno. Emerson Michalowski, também desejando um excelente início de semana, Carmelita Lopes Vieira, também aqui Altair Liscano Boeira, Rosa Lencina, Dona Rosa, Margarete Ciscano e Ivete Fonseca são as nossas participações aqui na nossa live. Pessoal bastante também do interior do município mandando o seu recadinho. Pessoal, nós temos amanhã, dia 11 de agosto, às 8h30, a solenidade de formatura de encerramento das atividades cívico-militares desse primeiro semestre de 2026. O Ayrton mandou a mensagem aqui para a gente fazer esse registro dessa atividade que acontece amanhã. Bom, nós tivemos final de semana a sequência do Campeonato Brasileiro e aí eu queria que tu comentasse rapidinho do Inter e do Grêmio, Alberim.
2: Pois é, Nelson, podemos passar rapidamente então, o resultado aqui dos jogos, né? Do Brasileirão, foi a rodada número 22, isso, 22ª rodada, aí começou no sábado. Uma excelente vitória do Grêmio sobre o São Paulo, o Grêmio de virada, né, saiu perdendo e virou pelo placar de 2-1. Com esse resultado, o Grêmio deixou a zona de rebaixamento, respira, podemos dizer assim, melhor, né, a cerca de 3 pontos aí do primeiro equipe aí que está na zona de rebaixamento. O Remo e Atlético Mineiro 2-2, Curitiba 2, Chapecoense 1, Botafogo e Fluminense 1-1, jogos do sábado. Ontem, 11 da manhã, Cruzeiro 3-1 no Mirassol, também o Bahia e Vasco 0-0, Santos 0, Atlético do Paraná 2, Bragantino 0, Corinthians 2, Flamengo 2, Vitória 1. Esse aí foi o último jogo ontem, por volta das 19h30. E o empate do Internacional diante do Palmeiras, né? Um bom resultado. O jogo foi realizado lá em São Paulo. Aliás, o Inter enfrentou uma semana muito complicada desde a semana passada, com o primeiro jogo no Beira-Rio, diante do Flamengo, aliás, isso, diante do Flamengo, placar de 1-1, o Flamengo era vice-líder aí do Brasileirão, e depois, claro, perdeu para o Corinthians, mas conquistou aí a vaga para a Copa do Brasil, né, em 2 jogos, eliminou o Corinthians, e ontem empatou com o Palmeiras, a equipe líder do Brasileirão, aliás, por pouco que o Inter não vence, aí nos acréscimos, o jogador Vitinho, no contra-ataque, acabou desperdiçando a chance do gol, mas foi considerado um bom empate. E combinado com o resultado aí da derrota do Santos, o Inter não ficou na zona de rebaixamento, né? Ficou um ponto à frente do Santos, na 23ª colocação, com 23 pontos. O Grêmio tem 25 pontos na 14ª colocação. Aliás, o Grêmio já livra isso, 3 pontos do Santos, né? Que é o primeiro rebaixado com 22. Então está aí a rodada do Brasileirão. É, amanhã eles têm o sorteio dos próximos jogos aí da Copa do Brasil. Aí as, não vai ser, no caso, sorteio, todas as equipes envolvidas, vai ser sorteado então os dois jogos seguintes para definir os semifinalistas. Poderíamos até ter Clássico Grenal, não está descartado aí Clássico Grenal na próxima fase aí do Campeonato Brasileiro. Então, rodada importante para a dupla, né? Vitória do Grêmio e um bom empate do Inter lá em São Paulo ontem pelo placar de 0-0.
3: Só complementar, o Inter vitória, na verdade, também, né? Pode, os colorados podem considerar duas vitórias nos últimos dois jogos, que foram dificílimos, o Flamengo e o Palmeiras. Sim. Dois líderes, dois times a ser batidos e nenhum conseguiu ganhar do Inter. Então, o Inter tem um futuro positivo para enxergar aí na frente, né? Tem um futuro positivo.
0: É só o futuro, porque o... Não, atualidade...
3: Eu não tô dizendo que agora vai para Libertadores o Inter, mas eu acho que agora alivia um pouco a sensação que o Colorado tinha de que, não, esse time não escapa do rebaixamento. Agora a gente tem um jogo contra o Remo essa semana, que vai definir muito a postura que o Inter vai seguir agora nesse resto de campeonato. É, né?
2: Vai ser na segunda-feira que vem o jogo.
3: Na outra semana, então.
2: Isso. E o jogo do Grêmio é no outro domingo contra a equipe do Atlético Mineiro. Então...
3: Quero trazer só também o meu Juventude, né?
2: Ah, sim, o Juventude tá bem.
3: É. Meu Juventude ganhou fora de casa do Novo Horizontino, que não perdia lá, não perdeu pra nenhum dos times grandes, pra vocês terem uma noção. Lá na casa deles e perdeu pro Juventude 1-0. Vice-líder o Ju, Criciúma perdeu sua partida, ficou com 40, agora estão só a 2 pontos de diferença e ainda tem confronto direto. Então o Juventude podendo ser líder da Série B logo em breve.
0: A gente tem uma entrevista muito importante para fazer agora no próximo bloco, então eu não quero me alongar muito aqui, nem a nossa equipe, obviamente, mas a gente precisa falar do acampamento Farroupilha. Muita gente participou, eu sei que no programa da Prefeitura, agora um pouquinho mais cedo, já foi falado, mas a gente precisa trazer esse assunto. Eu estive ontem lá, muitas pessoas acompanhando, e começou a ficar frio, porque começou a... Né, a gente estava com o final de semana mais gelado e o pessoal não arredando o pé para assistir os shows, queriam logo começar. E olha, vou dizer que estava muito bonito de ver. A parte ali das provas campeiras, impressionante, as pessoas pro lado de fora do parque para poder acompanhar toda a programação. Então, muito legal, foi uma semana realmente muito especial, começou na quarta-feira, foi até ontem, com um público top. Parabéns à organização e todos os envolvidos e as entidades que participaram, todos que de alguma forma ou de outra se apresentaram também e o público que conferiu, né?
2: Coisa acho que foi só cancelado na quinta, né, Elis, devido ao tempo, né?
0: Mas aí faz parte, né?
2: Não, e aí sexta foi todo o festival da música, foi feito sexta-feira.
0: Ele foi suspenso ali por aquele momento, porque tudo aconteceu, né? Teve que acontecer no outro dia, mas aconteceu. Tudo
2: e mesmo com o frio, foi excelente o público na sexta, com... De Bursa e da Estância, né, Nessa? Foi muito excelente.
3: Eu achei bem bacana também o público na sexta, apesar de estar bem frio, bastante frio. Acho que sexta-feira estava o dia, a noite mais fria, talvez. Tava bem gelado. Muito bom o show com ele, né? Show de Bursa e da Estância, olha, me impressionou muito. Bagualeza, para quem gosta de Bagualeza, é um baita show. E ele nunca tinha vindo para São Borja, isso é um fato muito interessante. 25 anos de carreira de um tradicionalista e não tinha vindo para São Borja ainda.
0: Isso sim.
3: E agora vai cair no gosto aqui do São Borgense, viu? O pessoal gostou muito do Outburst. No sábado, quero destacar também que showzaço Desidério Souza e os guris do Pedro Ivo também, né? Pedro Ivo e grupo...
2: Vento Minuano.
3: Muito bom show também. O pessoal foi, abriu a sala, né? Foi o que abriu a sala pro pessoal dançar bastante. E tinha, no mínimo, acho que umas 2.000 pessoas no sábado. Agora, ontem não se mexiam lá, né? Tava lotado.
0: Impressionante. E tinha sol de tarde, ele tava muito bom. De manhã também tinha bonito, um domingo bonito, tava frio.
3: E tinha muita gente de fora na cidade, não sei se muita, bastante gente de fora que vinha visitar seus pais, né?
0: Ou sim, dia dos pais. Tempo.
3: Então, acaba que o pessoal, não, então tem uma programação lá, então vamos lá. Por isso que foi um sucesso tão grande.
0: Foi muito legal. 8h23. Os vereadores já estão aqui. Vamos ao nosso intervalinho comercial. Na sequência, a gente vai falar plano diretor, pessoal. Fiquem ligadinhos, assunto super importante. Já voltamos.
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0: Muito bem, vamos lá de volta, 8 horas 27 minutos, 8h27, vamos dando sequência aqui no programa Gente é Notícia. Deixa eu só aqui, antes de saudar o vereador Júnior, que já está aqui conosco, quero comentar a respeito da... repassar a mensagem da Márcia Velasque. Olha aqui, Enéas, eu acho que ele... Eu não acho que ele seja bagual, o Tibúrcio. Ele é diferenciado, sem frescura, com muitos que gravam uma música e ninguém mais pode chegar perto da celebridade. Cara simples, tipo o Mano Lima. Nada de bagual. No meu entendimento, bagual pra mim é um cavalo ou égua que ninguém chega perto. Isso sim é bagual. É, mas a verdade é que eu acho que foi bagual no bom sentido.
1: É o bagual, né? No bom sentido. O bagual, bagualeza mesmo. Ele mostra as raízes do campo, né?
0: Porque aqui a gente tem o Laudelino, que ele... Como é que é o...
1: Bagual velho?
0: É, então assim, pra nós aqui, bagual não é...
2: Seria
0: não
2: autêntico?
0: Não é sentido pejorativo.
2: Enéas, seria autêntico, então?
0: Exatamente, é, tipo isso, sem frescura, mais ou menos o que tu comentou.
1: É que autêntico já é meio frescura, né? Então vamos bagual, falar na nossa língua.
0: Não, autêntico não é frescura, não, autêntico é legal.
1: Não, tô brincando. Não, mas sim, eu entendi o que tu quis dizer, e é mais ou menos isso aí que eu quis dizer também, só que usando o bagual pelo lado positivo. É.
0: Vereador Júnior, bom dia.
3: Bom dia, Annelise. Bom dia, Enéas. Pessoal da... Escutou Gente da Notícia, estamos aí à disposição mais uma vez.
1: Hoje é um assunto importante, né, Annelise? A gente traz o vereador Júnior, até a gente convidou o vereador Rony, o vereador Marcelo, só para fazer o registro aqui também. Eles me falaram que tinham uma reunião para participar. Por que convidei os vereadores? Para a gente conversar sobre plano diretor. A gente teve agora recentemente uma atualização do plano, e que está precisando, está exigindo algumas melhorias, ou pelo menos a discussão dessas melhorias dentro deste plano que foi montado. E o vereador Júnior é vice-presidente, né, vereador, da comissão que está chefiando essa discussão, e vem conversar um pouquinho a respeito desse importante plano, né, vereador?
0: Que nós temos uma audiência pública, inclusive.
1: Isso.
0: Né, vereador?
3: Bom dia, comunidade de São Borja. Nós temos agora, dia 12, 12 amanhã, né?
0: Depois de amanhã,
3: quarta-feira. Uma importante reunião também de manhã sobre a comissão que vai tratar sobre o plano diretor e audiência pública, né?

0: audiência pública, e lá na realidade somos obrigados, né, para se for fazer alguma modificação no plano diretor. O plano diretor, como tu bem falou, foi revisto agora há pouco tempo, se não estou enganado, uns 2 anos atrás. E devido a algumas demandas, né, da comunidade, de empresários, de pessoas interessadas em investir em São Borja, hoje há uma necessidade de rever alguns pontos, né, que possam, na realidade, São Borja ter um desenvolvimento, né, na questão do comércio, questão de prédios, mobilidade urbana, também a questão própria do meio ambiente, né, que é as áreas verdes, também a construção civil, né, habitação. Então são diversos pontos que serão levantados e aí, através das próprias demandas da comunidade, né, ideias, vai se construir uma forma para analisar, né, o que é possível ser mudado. Porque existem leis federais, existem leis estaduais, existem leis municipais, e também nós pretendemos, e acredito que estarão próximos também, na própria reunião, os técnicos, né, do município. Que isso é de extrema importância também, porque para se construir, se houver alguma modificação dentro de uma coisa que seja aceitável, né?
1: Júnior, com relação a essas discussões de quarta-feira na audiência pública, como que a população poderia ter acesso a esse conteúdo para poder saber o que que será discutido e até poder participar?
0: Na realidade, para ter de ser bem bem claro assim, eu não estou muito inteirado de como, né, vai ser por parte da Câmara, mas eu acredito que vai estar disponível o site também da Câmara, vocês da imprensa, né, que devem e são convidados de desejar, né,
1: Iremos.
0: e
1: Obrigada.
0: estarão presentes, e é de extrema importância, né. E também as perguntas que lá as pessoas forem no próprio plenário, né, terão direito a levantar lá questões, né? E então, diversas formas como são feitas as audiências públicas. É claro que isso aí seria importante também nós já termos aberto, né? E aí talvez foi um equívoco nosso de não ter aberto, ou se está, não tô lembrado. Até o próprio canal da Câmara que tem ali, para já irem fazendo perguntas e a gente já ter algumas ideias, né? Porque quanto mais divulgação, mais as pessoas vão participar. E é muito importante.
2: Mas a audiência pública tem um intuito desse, né? De fazer esse, promover esse debate lá na hora, inclusive. Até porque fica tudo registrado ali nos anais, e daí daqui a pouco os vereadores conseguem construir algo que não tinham enxergado ainda, né? Ou eventualmente não, ou conseguem orientar as pessoas que estão com dúvida em cima disso. Uma pergunta só a respeito da questão do que a comissão debateu, ou do que a comissão tirou de conclusão a respeito disso, sobre a delimitação do município, que ficou nova no plano diretor, né? A partir de determinado momento vira setor industrial. Aí, a partir de determinado momento, é rural. E, a partir de determinado momento, é urbano. O que que ficou de diferente nessa diferenciação? E a gente ficou sabendo também que teve umas reclamações em cima disso. O que que seria discutido em torno disso?
0: Hoje é importante, porque nós temos a própria plataforma logística, né, que é um dos pontos também que deve ser levantado lá na audiência pública. A zona industrial, que nós tínhamos um local, hoje as residências também já estão, né, chegando perto. Então, acredito que dentro disso aí vai ser construído para ter uma área industrial para os próprios empresários, né, investirem, assim como nós temos a Zona 1, Zona 2, Zona 3 de São Borja. A necessidade daqui no centro, dentro daquele quadrilátero ali que a gente disse que é da área dos museus, né, que abrange também de alguns investimentos, né, inclusive empresas interessadas em investir em São Borja, hoje tem uma dificuldade, né, por causa que a lei

0: plano diretor não permite. E aí a gente, dentro dessa conjuntura, deve ter bastante demandas no sentido de se construir para que São Borja evolua na questão de empreendimentos, né? E que é de extremamente necessário. Então isso abrange também os bairros, né? Vilas, o interior também, né? Então o plano diretor ele não é só um ponto, né? E sim toda a cidade. A gente precisa de ver as formas para poder haver novos investimentos de empresários, assim como a questão da habitação, saneamento público, né? E também a mobilidade urbana que nós precisamos hoje das nossas vias. Então a gente está aberto, convidamos também, aproveitando também as instituições todas que puderem estar presentes, e é de extremamente importante, porque vai ser construir um futuro para São Borja, né? Isso. Nós temos aí várias condições de para o futuro melhorar tudo na questão própria de desenvolvimento.
1: E a participação é fundamental, né? De entidades, instituições e também da comunidade, né?
0: O desenvolvimento da cidade sempre parte, né, da população, e as audiências públicas elas são extremamente importantes, e a gente faz esse apelo para as pessoas estarem presentes na quarta-feira, dia 12 às 19 horas, porque todos os levantamentos que lá forem colocados, todos vão contribuir, né? Ou seja, ideias, críticas, enfim, mas isso constrói, né, para que o município tenha um desenvolvimento para o futuro aí, ou alguns pontos de imediato que são precisos a modificação, né? Sempre frisando que respeitando as leis que existem, né? E a questão técnica também. Então, eu acho que é uma conjuntura, uma construção para que possa cada vez melhorar mais.
2: Bom, eu não sei, a gente não tem exatamente os tópicos que foram levantados até então na Câmara, então, mas serão debatidos, esses que foram levados até vocês até esse momento serão levantados no momento, na quarta-feira, lá na audiência pública?
0: Isso, a gente tem bastante questionamentos, principalmente na questão do desenvolvimento da construção, né? Então, assim, o prédio onde pode ser colocados em firmas para que possam abrir, que vai
2: Por
0: na
2: causa do
0: zona
2: zoneamento?
0: de zoneamento. Isso. Então, além de na
2: É bom
0: questão
2: que
0: ambiental, né?
2: a gente fale a questão do zoneamento. Talvez a população possa ter um pouco de dificuldade com relação a isso, mas a nossa cidade ela é dividida por zonas, não é? No momento que se estabelece que uma zona vai ser, por exemplo, residencial, empresas não podem se instalar dependendo do porte. Aí temos a área onde as empresas de determinado porte podem se instalar. Ela tem todo um regramento. E essa eu acredito ser uma preocupação da população, não é, Júnior? Para que a gente consiga manter a segurança daqueles bairros mais residenciais, mas também não afugentar empresas que porventura possam querer se instalar aqui.
0: Isso é muito importante, porque nós vimos as tendências, né? Tu pode olhar em São Borja hoje, às vezes, as tendências de locais que o comércio vai expandindo, né? Para que lado está indo? Para que lado hoje nós temos, por exemplo, uma das ideias que a gente sempre tem falado e pedido para melhorar, às vezes, a própria Borja do Canto, né? Nós temos hoje que virou puro comércio. Nós temos áreas aqui dentro do município, bem no centro ali, que não se pode ter um atacado, né? Tem que ser comércio. Então, tudo depende do porte, como tu colocaste muito bem. É preciso alguma reformulação para poder se instalar essas empresas. E tem alguns investimentos, nós fomos procurados por empresários, né, que querem investir em São Borja, mas precisa talvez fazer algumas modificações que hoje não se permite a instalação das empresas em certos locais que as empresas fazem levantamento, e é onde que vão ser colocados essas empresas, né? Então, eu acho que parte por isso aí. É que as pessoas, os próprios empresários, né, quem tem interesse também de ir participar na quarta-feira, porque trata-se, por exemplo, de uma questão que vai ajudar e muito e contribuir para tudo. Né? Então, nós fizemos parte aí, o vereador Marcelo e o vereador Rony, que se montou a comissão, né? Que é extremamente necessário. Já estamos ouvindo algumas instituições, então a gente pretende levantar todos. E ali na audiência pública é a oportunidade da população em geral, né, também poder se manifestar e também trazer as ideias ou algumas mudanças que possam contribuir tanto nos bairros como na cidade e do interior, que também é extremamente importante a presença.
2: E até para contribuir.
0: Com certeza.
2: Com relação à prefeitura, servidores estarão presentes para ouvir? Tem alguma confirmação da prefeitura? E também lembrando que foi uma empresa terceirizada que fez o plano diretor.
0: Isso, foi. É, nós temos, e aí o presidente, o Rony, ia fazer o convite, deve ter feito o convite já, com certeza, a área também técnica para estar presente. Né? Nós tínhamos até falado e conversado a respeito, antecipar um pouco a área técnica da prefeitura, do executivo, para que pudesse se manifestar, para a gente ter uma ideia, que é extremamente importante, mas infelizmente isso acabou, essa reunião que a gente teria antes, não saindo, né? Então acredito e tenho quase que a certeza que os técnicos, o pessoal do planejamento da prefeitura, estejam presentes na audiência pública, assim como convidamos também todos os servidores também, né? Todo o quadro do município e as instituições, como eu já falei, que é muito importante e precisa estar presente, porque a gente precisa tentar ter ideias ali, né? Não adianta depois que já está a ser montado, ou se traz algumas emendas, alguma coisa junto, se for possível, uma modificação, o pessoal reclamar, né? Então, a gente faz esse apelo que estejam presentes. Porque as audiências públicas, infelizmente, muitas vezes o público não comparece. Pois né?
1: É uma coisa que a gente levanta bastante aqui, a respeito disso, né?
2: Essa audiência vai ser prática? Pergunto porque eu acho que as pessoas que às vezes elas acabam fugindo por conta da demora do início e por conta de algumas apresentações que não são necessárias, né? Não sei, já deve ter participado disso. Tem umas audiências que eu já cansei até de aprender sobre.
0: Eu acho que ela tem que ser mais objetiva. Né? Né?
2: Então acho que se for uma audiência objetiva,
0: eu acho que traz resultado.
2: As pessoas elas participam.
0: É porque fica muitas vezes muita conversa e poucas ideias e soluções, né? Que possam vir a ser construídas. Então, debate vira até às vezes, né?
2: Eu lembro que eu fui numa das audiências públicas, eu já fui em duas, eu acho, que estavam, acho que a Gergs e a Corsã, não me lembro. Eu sei que eu aprendi tudo sobre a Gergs e sobre a Corsã. Mesmo, e aí não pude ficar no debate, porque aí já tinha estourado mais de hora que a gente estava ali e o meu tempo já tinha acabado.
0: Como diz, aprendeu com o que eles faziam, mas não solucionava nada.
2: Não consegui levar a demanda que a gente recebe aqui diariamente. Vereador, a gente vai reforçar esse convite até quarta-feira. A gente espera realmente que as pessoas participem, não é? Ou então que pelo menos que chegue as suas demandas até a Câmara, de repente no seu gabinete, no do vereador Rony, do vereador Marcelo, pessoal aqui também na rádio que quiser deixar. E a gente vai repassar, obviamente, para que os assuntos sejam discutidos, porque isso é muito importante. Realmente é muito importante tu saber que vai ter uma área que, de repente, uma empresa que poderia se instalar não pode, ou então vai ter uma área que é mais residencial e que uma empresa possa, né, possa vir a prejudicar ali os moradores de alguma forma. Então, assim, ó, é importante essa discussão. Isso vai levar ao futuro de São Borja.
0: E complementando também a questão da habitação, né? Em alguns investimentos, por exemplo, que possam vir de habitacionais na cidade também. Essa é uma forma também dos empresários também participarem, né? Porque nós precisamos disso também. E muitas vezes vai sair algum investimento nessa área, né? Então, tem alguns empecilhos, às vezes, é importante estar presente.
2: Muito bem. 8h45, não sei se tem algum questionamento, Abri. Não sei se o senhor gostaria de falar algo mais.
0: Não, eu volto aqui a dizer, né, que e convidar a população que esteja presente na audiência pública na quarta-feira às 19 horas para participar a elaboração de algumas questões sobre o plano diretor. Também reforçar que nós temos uma audiência pública dia 11, né, amanhã, que é sobre da plataforma logística, também às 19 horas, né, que são daquela área nossa que nós temos ali. Então, que a população participe e agradecer mais uma vez o convite por estar aqui, né? Apesar de me pegou meio rapidinho, assim, meio despreparado um pouquinho, não no sentido do que dizer, assim, mas é porque a gente poderia estar junto aqui os dois outros vereadores, o Rony e o Marcelo também junto, para que pudesse...
1: Um ruidinho de comunicação que a gente está conversando.
0: Mas a gente agradece, né, o convite, e é de extrema importância a abertura da rádio, né, para que a gente possa esclarecer para a população de São Borja.
2: Imagina, ficamos à disposição. A Leida aqui também comentando, já participei dessas audiências e não teve público. Quem sabe o povo deixar na Câmara suas demandas? É uma opção.
1: A que mais chama a atenção é a da Corsã, vereador. Eu vou aproveitar a presença, lógico, porque é uma audiência pública, mas a gente teve no ano passado, dois anos atrás, uma constante de reclamações sobre falta de água, sobre valores de águas e tudo mais. E a gente chegou na audiência pública, que é o horário do pessoal passar as suas demandas, não tinha ninguém, né? E a audiência pública foi agendada para um dia onde mais gente poderia ir, para um horário que mais gente poderia ir, mesmo assim ainda não foi. Então a gente estimula sempre, né, essa participação lá, porque lá é efetivo, lá é o lugar onde as coisas podem acontecer, né, Breno?
0: E a gente está sempre aberto, né? Os 15 gabinetes, todos os vereadores estão abertos, para a população tiver uma ideia, se não puder estar presente, levar, né, num documento, ou até mesmo pode ir lá formalmente, mesmo assim, e lá a gente fazer esses questionamentos, deixar pronto, para também que na audiência pública ela possa ser colocada, né, porque são ideias, ou talvez alguns questionamentos, né, mas a gente lamenta muitas vezes, mas espero que, se Deus quiser, essas duas audiências públicas possam ter um público bem, até porque o horário, eu acredito que é um horário bom, 19 horas, né, e dá a opção da na noite para as pessoas poderem se manifestar. Mas nós como Câmara de Vereadores estamos, e os 15 vereadores, à disposição para qualquer questionamento ou qualquer ideia que queiram colocar, deu hoje também para frente até a audiência pública.
2: Vereador Júnior, obrigada pela sua participação.
0: Eu que agradeço, sempre tentando poder contribuir, esclarecer a população de São Borja, né, e o nosso trabalho, assim como o trabalho legislativo e o nosso município torcer sempre para o desenvolvimento. Esses são nossos objetivos.
2: 8h48, vamos ao intervalinho comercial, a gente já volta.
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1: Muito bem, vamos lá. 8h52, as informações policiais para a Rede de Açougues Popular, Enéas.
2: Muito bem, então a gente traz as principais informações da segurança pública. Tecnicamente, um final de semana um pouco calmo aqui na nossa segurança pública, até comparado aos outros. Aqui em São Borja, por exemplo, poucas ocorrências, mas a gente vai trazer algumas informações. A primeira é a respeito de, mais uma vez, uma suspeita de abigeato, né, aqui no interior do nosso município. Um produtor rural e criador aí de gado. Restou uma ocorrência na Polícia Civil após encontrar uma vaca morta dentro de sua propriedade, aqui em São Ramão, e o animal estava acompanhado de um terneiro, olha que judiaria, e apresentava uma marca de tiro, calibre 22. A vaca acabou não sendo retirada do local, mas acabou morta, né? É um prejuízo de cerca de R$35 mil, né, para este produtor, que relatou à Polícia Civil que não é a primeira vez, não é um caso isolado. Anteriormente ele já tinha registrado boletim de ocorrência e outras vagas teriam sido abatidas na mesma condição ao longo de aproximadamente um ano. A ocorrência deverá subsidiar a apuração das circunstâncias das mortes e buscar esclarecer a autoria dos disparos. Só que o prejuízo para o produtor é complicado, né? Que ele não volte. E como estava na ocorrência, segundo o produtor, a vaca estava acompanhada de um terneiro ainda. Então, um terneiro que cresce um pouco subnutrido. Então, é mais um prejuízo que pode vir a ter esse produtor. Então, delicada essa ocorrência. A gente traz também um homem que acabou falecendo por mal súbito e provocando um acidente em Ijuí, aqui próximo. Homem de 44 anos, identificado como Jonathan da Silva, morreu após sofrer um mal súbito e se envolver em um acidente de trânsito na noite deste domingo, lá em Ijuí. Segundo informações preliminares, ele conduziu um veículo, teve um mal súbito, perdeu o controle do veículo e colidiu com outro automóvel. Brigada Militar e o Corpo de Bombeiros atenderam essa ocorrência. Ele não apresentava lesões aparentes provocadas pela colisão, mas passou mal durante o atendimento e foi encaminhado ao Hospital de Clínicas, onde a morte foi confirmada. Então, essa ocorrência ali de Juí. A Polícia Civil também mantém a busca por dois homens, aqueles dois homens desaparecidos, né? Essas buscas elas se estendem já passando quase de 2 meses, o Marvin Ferraz, de 20 anos, e o Graciano Lopes Pereira, de 69. O Marvin sumiu dia 14 de julho, depois de sair de casa no bairro Paraboi. Ele usava calça preta e casaco preto e levava uma mochila quando deixou a residência. Depois disso, ele nunca mais foi visto, já faz praticamente um mês. Também o Graciano, né, que é o idoso, que saiu do asilo São Vicente de Paula, foi visto pela última vez ali no Rancho Atacadista e está sumido desde 22 de junho. Polícia Civil solicita, né, que qualquer um informações sobre qualquer um dos dois possam ser repassadas pelo telefone, inclusive de forma anônima, 55984-238456. Lembrando que o Graciano, ele, além de não estar portando documentos e nem telefone, ele também não se comunica muito bem. Então, caso o pessoal veja pela rua, mas é bem difícil encontrar, né, agora nesse momento, nessa situação.
3: Tem uma informação, né? Não sei se São Marcos fica na região da Serra, em Caxias, né? Próximo, Serra. Né? Então, no final de semana foi trágico, né? 3 pessoas acabaram morrendo em acidentes na região de São Marcos. Foi nas últimas 24 horas, ou seja, no final de semana aí. No domingo, por volta das 18h50, 2 irmãos acabaram falecendo após uma colisão entre um Golf e um Fiat Strada no quilômetro 114 da 116. Um de 31 anos e outro de 22 anos, né? E também uma mulher de 45 anos, ocupante de um Fiat Strada, ficou ferida e encaminhada ao Hospital São João Bosco. E também no sábado, na madrugada do sábado, outra tragédia também tinha sido registrada em São Marcos. Natasha de Oliveira Borges, 18 anos, morreu após um Celta que estava como passageiro sair da trajetória e atingir um poste na estrada 500, acesso a Santo Henrique. O condutor de 19 anos ficou gravemente ferido também. Então, 3 vítimas aí fatais, né, nessa localidade de São Marcos.
2: Pois é, ali é muito. Tem uma serra, perto, próximo ao Rio das Antas, ali tem uma serra bem complicada e direto dá alguns acidentes ali. Essa linha 500 é bem perigosa. Por ali. A gente teve uma ocorrência, até chama bastante atenção, em pleno século XXI, né? Pleno 2026, a gente vê uma rinha de galos. Olha, isso é complicado. De galos foi interrompida pela Brigada Militar no município de Augusto Pestana. A rinha de galos que reunia cerca de 100 pessoas assistindo, tá? Só para o pessoal ver. Foi interrompida então na noite de sábado, na localidade de Boca da Picada, em Augusto Pestana. A ação ocorreu após uma denúncia anônima. No local, os policiais encontraram 79 galos vivos, mantidos em gaiolas. Dois animais mortos com diversas escoriações pelo corpo, ou seja, já deviam ter participado ali da rinha. E ainda diversos equipamentos utilizados. A maioria dos participantes, o que aconteceu? Fugiram para o meio do mato. Aí o responsável pelo evento, um homem de 31 anos, ele acabou sendo preso em flagrante, foi levado para a DPPA de Ijuí. Outros 27 homens também foram identificados e deverão ser investigados. Só que aí o que acontece? Durante a ocorrência, alguns dos participantes que haviam fugido retornaram ao local, arrombaram as gaiolas e levaram os animais, mesmo que estavam sob custódia. Ou seja, não vai parar tão cedo então a rinha dos animais e a judiaria vai continuar por ali. Destaque também sobre a dupla que foi presa por tráfico de drogas ali em Jaguari. Jovens aí de 24 e 25 anos, encontrados no bairro Consolata, em Jaguari. A abordagem aconteceu no sábado pela Força Tática do 45º BPM. Os suspeitos foram apreendidos com 100 porções de cocaína, maconha, crack, duas balanças de precisão e R$532 em dinheiro. Os dois foram encaminhados à delegacia de polícia de pronto atendimento, juntamente com o material apreendido para os procedimentos legais. Analise essas e outras informações. 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
1: 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Aproveitar aqui também falar das cotações do agronegócio, que estão inclusive os valores no próprio site da Copatrigo. 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Eu quero aproveitar e falar aqui que a soja, o valor da saca está R$ 123,00, o trigo, o valor de R$ 69,00, o milho, o valor de R$ 58,00, o arroz, ao preço de R$ 68,00 e a canola, ao valor de R$ 135,00, de acordo com informações aqui da Copa Trigo, que daqui a pouquinho também deverá ser atualizada, Beri.
3: Rapidinho, Elise, com relação aí aos transtornos causados pelos temporais, né, e também ciclone, os moradores de Santa Vitória do Palmar e do Chuí, eles chegaram nesse domingo um período de 72 horas sem energia elétrica, inclusive quedas de torres de transmissão de energia elétrica mobilizaram equipes, né, das concessionárias de energia elétrica, mais de 60 funcionários, inclusive tiveram que consertar, não colocar novas torres e também ficaram na água, né? Na água tiveram que entrar, acho que ali não sei se é lagoa ou mar. Inclusive a própria Defesa Civil mobilizou algumas pessoas que tivessem roupas apropriadas, né? Aquelas roupas de surfista, Inés, não lembro agora o nome da roupa ali, para que as pessoas, os funcionários pudessem ficar dentro da água, né? E não utilizar assim os fardamentos normais. Então ficou muito complicado. Mesmo assim, eles conseguiram, né? Estão conseguindo aí retomar a energia elétrica aos poucos, Annelise, nesta região. Então, muitas cidades aí sem energia elétrica, inclusive até mesmo alguns bairros até de Porto Alegre, da região de Porto Alegre, com protestos, né? Moradores acabaram queimando pneus na entrada dos bairros devido à falta de energia elétrica causados aí pelo transtorno dos temporais.
1: Que situação, né, Alberim?
3: É complicado.
1: 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A gente está numa semaninha bem, bem importante para a nossa política, porque os partidos eles têm até essa semana, até o dia 15, sábado, para registrar as suas candidaturas nos tribunais, até as 19 horas do dia 15. Dia 16 começa a campanha eleitoral, já no domingo. Então, semaninha bem importante. Falando em política...
2: Muito importante, tá, gente? Ontem a gente teve o primeiro debate, primeira sentada de frente a frente, na verdade ficaram em pé, mas todos eles se olharam ali, conseguiram se debater pela primeira vez. E olha, gente, vamos pontuar um nível muito alto
1: candidatos do Estado.
2: Candidatos no governo do Estado. É o que eu quero ressaltar. O que aconteceu ontem? Ontem a gente teve o primeiro debate promovido pela Band e um pool de empresas relacionadas à Band em todos os praticamente todos os estados aí, os que já têm a corrida eleitoral mais definida, né? Chamam muita atenção São Paulo, Rio de Janeiro, Bahia, por exemplo, e o Rio Grande do Sul, logicamente, por ser esse importante. Do Paraná também, muito polêmico, inclusive do Paraná. Mas vamos focar aqui no Rio Grande do Sul, até por conta do nosso tempo. Que baita debate, tá? Eu achei bem interessante, o nível tá melhor do que a gente imaginava. Eu imaginei um nível um pouco mais baixo, um pouco mais chulo, por conta da polarização que ficou em segundo plano nesse debate. E eu achei muito legal. Participaram dele Marcelo Maranata, do PSDB, Gabriel Souza, do MDB, Juliana Brizola, do PDT, e também o Luciano Zucco, do PL. Os 4 candidatos que vão fazer esse enfrentamento, os 4 com perguntas bem estabelecidas, com prioridades muito bem estabelecidas. Segurança é a maior delas, talvez, tanto segurança contra crimes, mas também com relação ao tempo e ao clima. Foi muito tocado a situação das enchentes, a situação do aumento dos feminicídios, logicamente, de programas do governo do Estado que talvez não se aplicaram tão bem. O Gabriel teve que se virar um pouco, né, por ser o representante do governo, tomou bastante muitas revertidas dos candidatos. Não digo nem revertidas, mas ouviu pelo Eduardo Leite. O que os candidatos queriam falar para o Eduardo Leite, eles tiveram que falar para o Gabriel. Mas o Gabriel até que teve seu desempenho... não conseguiu ofuscar o desempenho do Gabriel, porque ele também conseguiu expor as suas propostas. Muito bom o nível do debate, bem bacana mesmo. A gente tem aí uma decisão muito difícil e agora mostra o resultado daquela pesquisa, né? Por que que o gaúcho está tão indeciso? Porque os candidatos também estão se mostrando com um nível interessante. Que bom, né? Que a gente não está falando que o nível está por baixo. É, pelo contrário. Só ressaltar um outro ponto, e para finalizar, muito importante. Os debates, eles são importantes justamente para tu conseguir colocar à vista de todo mundo quem tem horário eleitoral um pouco mais reduzido, né? O Maranata e o Gabriel conseguiram aproveitar isso muito bem. Conseguiram aproveitar isso muito bem para mostrar um pouco do quem eles são. Eles são os menos conhecidos por conta da polarização. Só que eu acho que a polarização ficou meio jogada de lado aqui no Rio Grande do Sul e o foco vai ser realmente quem tem o melhor projeto. Esperamos isso. O eleitor gaúcho merece isso.
1: É para ter uma ideia de tempo, o Zuco, se eu não me engano, tem 4 minutos e meio, quase. A Juliana Brizola tem 2 minutos e meio, um pouco mais. O Gabriel Souza tem 2 minutos e pouquinho, 2 minutos e 4. E o Maranás tem 30
2: segundos, se não me engano.
1: 34 segundos. Então é uma diferença bem considerável.
2: E o Maranata, por ter sido prefeito de Guaíba, ele ficou muito conhecido na época das enchentes, por enfrentar a enchente. A gente via ele realmente muito envolvido com isso, até elogiamos ele aqui naquela época. O que que acontece com o Maranata? Ao nível estado, ele ficou marcado por aquilo da enchente. Agora ele tem um desafio muito grande, que é mostrar outras qualidades dele, além de ser um bom gestor de município. Então agora faz parte desse processo do Maranata. Então, para quem vai ver o debate ou rever algum corte do debate, vai ver ele falando muito mais dele do que propriamente das propostas. Mas é uma estratégia boa, porque ele é o menos conhecido e é o que vai ter menos tempo de TV e rádio. Então vale a pena. Gente, acompanhe os debates. Esse aqui é o primeiro, que foi o da Band. Agora a gente vai ter um debate do SBT logo em breve, ainda não tem data marcada. E o dos presidenciáveis, o primeiro é dia 23 de agosto, também promovido pela Band e esse pool de veículos de comunicações. É o primeiro dos presidenciáveis, do qual a gente não vai ter Flávio Bolsonaro e nem Lula, que eram os que a gente queria ver se enfrentando, né?
1: Qual é a graça, então, né?
2: Não. Vão provavelmente ouvir muito dos outros candidatos que restaram.
1: Não, né? Mas é que precisa... Debate legal é o debate que temos todos os principais candidatos, pelo menos.
2: E eu acho que democraticamente eles deveriam ser obrigados aí.
1: Eu acho também.
2: Porque é muito complicado tu pegar e ter a opção de simplesmente não ir lá e expor tuas ideias.
1: E como é que ele vai ser obrigado, né? Não tem como.
2: É, pois é, que daí foge justamente do democrático. É. Né? Faz parte.
1: 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Final do programa, Beri Dias.
3: Pois é, a gente ficando vendo, Anelise, aqui o esclarecimento, essas roupas aí para proteção térmica é neoprene ou roupa de borracha. A gente retorna aí às 13h30 da tarde, na tarde é sua.
1: Enéas.
2: Forte abraço para vocês, a gente se encontra amanhã aqui no Gente Notícias.
1: 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Muito obrigada pelas participações. Ótima semana a todos. Voltamos amanhã, se Deus quiser. Até lá.
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6: A semana começa em alta, soja agora subindo 5 centavos, o óleo de soja subindo quase 1%. O milho subindo, estava subindo 2 centavos por bushel e o trigo agora subindo 8 centavos. Ucrânia, segundo estimativas e olhando para o line-up, a queda é grande nos embarques de grãos no geral. E óleo de girassol também. A queda na semana passada foi de 20% em relação à semana anterior, que também teve queda. A Argentina continua liderando nas exportações, tirando o mercado do Brasil no milho. Muitos negócios reportados com combo, farelo e milho, atendendo os principais destinos que o Brasil atendeu na temporada passada, o norte da África e também o Oriente Médio. A Argentina mais competitiva, garantindo o fluxo. O farmer selling lá continua bem ativo. E aqui no Brasil, acelerou, mas também tem o mercado interno ficando com boa parte. E aqui o custo de originação continua caro para o exportador. Sem o Irã pagando um pagodinho a mais para nós, fica difícil. A concentração nessa temporada é o Egito, que paga algum prêmio acima, mas nada se compara ao Irã. Irã bem ausente por enquanto. Falando de clima, temos algumas mudanças, no caso para pior para os Estados Unidos. Para a semana do dia 15 a 19 de agosto, temos volta do calorão, mas não para o meio-oeste. Deve se concentrar mais ao sul do meio-oeste e também às planícies. Na Europa, as empresas privadas continuam reduzindo a produtividade e também a produção das culturas de primavera-verão. Milho, girassol, soja, trigo, cevada e colza. Os rios continuam perdendo navegabilidade. Escoar grãos pelo Danúbio continua cada vez mais difícil. No Mar Negro, a coisa continua difícil também. O porto de Odessa, na Ucrânia, no dia 9 de agosto, foi novamente atingido por drones da Rússia. Ao mesmo tempo, a Rússia está preparando cerca de 10 bilhões de rublo, equivalente a mais ou menos 120 milhões de dólares, em suporte ferroviário para redirecionar produtos agrícolas. Cargas de Rostov para os portos do Black Sea, lá no Báltico, e da Sibéria para os portos do Far East. Isso é um sinal importante. A própria Rússia está pagando para criar rotas alternativas diante dos gargalos no Azov. Importante para a exportação e escoamento de trigo e também óleo de girassol. No Brasil, muita chuva no sul, risco de geada e na parte central e norte, calor e seco. Porto Velho, o nível da água do rio Madeira caiu 1,20 m em 7 dias, agora 5,94 m. Itacoatiara recuou 33 centímetros, agora 12 metros e meio. Nada ainda dramático, mas continua caindo.
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1: 9:22. 9:22. Bom dia, amigos. Bom dia, amigas. Bom dia, campo, interior do nosso município. E bom dia, cidade, bairros e vilas. Estamos chegando com mais um Linha Aberta.
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1: Hoje é dia 10 de agosto. Uma segunda-feira. 10 de agosto, segunda-feira, uma manhã maravilhosa. Desejamos a você uma semana rica, em paz, amor, prosperidade, alegria, felicidade. Essas coisas boas que a gente quer pra gente, nós desejamos de coração pra você, viu? 10 de agosto, segunda-feira, estamos vivendo o dia de número 218 do ano, é isso? Estão faltando 147 dias apenas, gente. 147 dias para o final de 2026. A lua continua sendo minguante para você que segue as fases da lua. Minguante é a lua. E hoje é o dia da solidariedade cristã. Hoje, dia da solidariedade cristã e dia também do biodiesel. Hoje, no nosso calendário, não é? Dia do biodiesel. A nossa equipe está chegando para ficar com você até o meio-dia, levando a boa música, levando a informação, a sua participação, as atrações todas do nosso programa, descontraindo a nossa manhã, não é, gente? Tornando uma manhã mais leve, é isso? Na mesa de som, o colega Bonimar Lima rodando todo o sucesso que você ouve diariamente aqui no nosso programa. Departamento de Jornalismo de Notícias, o colega Adilson Ribas, que vai estar conosco daqui a pouco, trazendo as informações para você. Na recepção e coordenação do programa, a colega Ritinha. E a apresentação é deste amigo de vocês, Eugênio Dutra, que mais uma vez deseja boa semana. Bom dia, São Borja. Como acontece de segunda a sexta, nesse horário, nós estamos aqui, trazendo o nosso abraço amigo, fraterno, leal para você. O desejo não só de uma segunda-feira linda, mas de uma semana toda recheada de paz, de felicidade. Que você seja feliz e faça a pessoa que está perto de você também um pouquinho mais feliz, né, gente? Porque você irradia a energia. Se você tem energia boa, energia positiva, se você é uma pessoa otimista, você transmite isso, você irradia isso. Agora, se você é uma pessoa melancólica, entristecida, desacursoada, sem ânimo, pessimista, você vai irradiar isso. Tá bem? Nós vamos tocar uma música aí, que tocamos a semana passada, mas as pessoas estão pedindo de novo. É exatamente neste campo. Não diga não dá. Não diga não posso. Não diga não vou conseguir. Não diga. Para que dizer isso? Essa música fala exatamente disso. Não diga não posso. Não diga não dá. Não diga não vou conseguir. Porque você está irradiando essas coisas negativas. E você não vai conseguir. Porque a sua mente absorveu o que você disse, o seu desejo. Então pense positivamente, gente. Olhe para frente, que dia maravilhoso Deus nos deu. Enquanto tantas outras pessoas, por este Brasil, por este mundo, estão em cima de uma cama hospitalar, tentando sobreviver. Quantas centenas de pessoas neste momento estão indo para uma sala de cirurgia, apreensivos, doloridos, sem saber se vão sair daquela sala? Quantas pessoas estão nesse momento pedindo para Deus aquilo que você tem e você não reconhece? Levante sua cabeça, sorria, olhe para o lado, olhe para quem está perto de você, estenda a mão. É importante isso. Isso é um remédio para a nossa alma, sabia? Um remédio para a nossa alma. Então sorria. Cadê a nossa música da...

Tarja. Bom dia, bom dia, pessoal da cidade. Bom dia, amigos do interior do município, Passo da Barca, Caçacã. Bom dia, Estiva, Mercedes, Sarandi. Bom dia, amigos do Ivaí, Capão Alto, Passo da Barca. Bom dia, gente. Tudo bem por aí? Bom dia para você que está nos bairros da cidade, sintonizando a gente no Paraboi, bairro Betim, Vila Maria Alvarez, no bairro Florencio Guimarães, no Boa Vista, Maria do Carmo. Alô, meus amigos da Vila São João Batista, no centro da cidade. Alô, comércio no centro. Pessoal da Piraí, Santos Reis, do Tiro, muito obrigado pela companhia. Bom dia, São Borja. Agora são 9 horas 31 minutinhos, 9h31, a temperatura de 10 graus na cidade. 10 graus a temperatura, tá maravilhosa, o sol tá gostosíssimo aí fora, não é? Que dia maravilhoso. Você já agradeceu a Deus pelo dia de hoje, hein? Otimismo, escuta essa música.

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6: Bom dia, Eugênio.
7: Olá, bom dia. Bem, 9:38, 9:38. 11 graus a temperatura em nossa cidade, viu? 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Conosco a partir de hoje, aqui no Linha Aberta, tá bom? As atrações do programa. Você sabe que às 11 horas nós apresentamos, 11:30, o nosso quadro Gente de Valor. Diariamente, neste horário, uma música de São Borja, para que nós possamos parabenizar os musicistas, os cantores de São Borja. Valores da Terra. Se você quer sugerir o nome de um cantor de São Borja, você pode fazer isso, com muito prazer nós vamos rodar, tá bem? Também, tempo e temperatura, agora 11 graus, vamos ver Como se porta o tempo no dia de hoje? Tempo e temperatura.
8: Bom dia para todos os nossos ouvintes. Uma segunda-feira, pessoal, onde as nuvens voltam a predominar aqui pelos lados de São Borja e pela região da fronteira. A gente acaba tendo no decorrer do dia momentos de melhoria, é verdade, com algumas aberturas de sol, mas vamos perceber uma maior quantidade de nuvens, especialmente em relação ao domingo. Frio, pessoal, temperaturas baixas não só no começo do dia, mas durante a tarde os termômetros não passam muito aí da casa dos 15 graus, isso continua acontecendo. Nós temos temperaturas baixas previstas também para o decorrer da terça-feira, o frio ele vai continuar presente, mas cada vez mais nublado. É uma terça-feira de céu encoberto, com um predomínio total das nuvens durante o dia inteiro. Deve chover, pessoal, principalmente nas áreas mais ao noroeste do Rio Grande do Sul, porque essa chuva ela pega um pouquinho mais Santa Catarina e Paraná. Mas, de qualquer forma, para nós aqui vai ser uma terça-feira bem encoberta, com bastante nebulosidade. Não vamos descartar que alguma chuva não possa acontecer. Até pode, tá? Mas a chance aqui para nós, pelo menos grande parte do dia, é um pouquinho menor. Grande abraço a todos. Informações do tempo da Metsul, Leandro Puchowski.
7: Ok, Leandro. Obrigado. Qualquer momento, o Leandro pode retornar no programa, viu? Bom dia, minha querida Marli Machado. Muito obrigado pela tua sintonia, tá bem? Gente, o assunto de hoje é um assunto delicado, viu? É um assunto delicado. Foi nos proposto pelo Silvio já há alguns dias atrás. Mas a gente achou meio forte o tema. Mas agora, uma amiga chamada Sônia também nos traz esse pedido e nós vamos falar durante a semana de hoje um tema de violência, sabe? Ele não é muito agradável, não. Mas vamos conversar, afinal, vamos atender os ouvintes, o Silvio e a Sônia. Eles estão sugerindo que a população de São Borja, que os ouvintes do Linha Aberta expressem suas opiniões com relação à violência doméstica. Violência doméstica. Na opinião do Silvio, ele diz aqui: Eugênio, ultimamente é impressionante o que se ouve na televisão e no rádio sobre a violência do casal. A doméstica, aquela residencial, aquela violência familiar. Antigamente, dizia ele, antigamente as coisas poderiam até acontecer, mas era raro demais. E hoje em dia, com a facilidade dos canais de informação, principalmente o Facebook, a gente tem todos os dias atos cometidos pelo homem contra a mulher, ou pela mulher contra o homem, ou do filho contra o pai, ou do filho contra a mãe, ou do neto contra o avô, enfim. Se instalou dentro das casas do mundo, do Brasil, a violência. Por que isso? Por exemplo, olha aqui uma matéria que está aqui nas redes sociais, ó. Durante 10 anos, Juliana, de 39 anos, teria vivido um relacionamento marcado por agressões. Durante 10 anos, ela viveu momentos de agressões. 10 anos. 2 dias antes de sua morte, uma nova violência quase terminou em tragédia. A filha mais velha do casal, de apenas 8 anos, teria começado a gritar por socorro, chamando a atenção dos vizinhos, que conseguiram interromper a agressão. Uma menina de 8 anos gritando por socorro. Os vizinhos ouviram e foram até a casa. Mas em uma atitude que revela a complexidade e o ciclo de violência vivido por muitas vítimas, foi Juliana quem interveio para proteger o homem. Ele estava maltratando-a. Estava brigando, batendo nela. A criança chamou por socorro. Os vizinhos compareceram e ela, que estava apanhando, não deixou tocar no marido. Ela não permitiu que os vizinhos batessem no seu marido. Ela, a vítima. Segundo a investigação, ele atacou Juliana. Um vizinho de 23 anos tentou intervir para ajudá-los e também ficou ferido, mas sobreviveu. O crime aconteceu diante das três filhas do casal. Ela socorreu ele, não deixou os vizinhos linchá-lo, ela não permitiu e acabou sendo morta por ele. Violência doméstica, familiar. É o tema da semana. Eu sei que é pesado, mas eu vou atender a solicitação dos ouvintes. Eu quero saber a tua opinião. Por que está existindo tanta violência dentro das casas do mundo, principalmente do Brasil? É a nossa enquete popular, tá bom? Estão faltando 12 minutinhos para as 10. Vem aí, para você que está aguardando, os três primeiros signos do horóscopo do dia.
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10: Pessoal, hoje é segunda-feira. Boa semana para você. Dia 10 de agosto de 2026. Eu sou a Suzy Luiz e tô chegando com as previsões astrais para esse dia 10 de agosto. Vida longa para quem dá mais um giro em torno do sol. Quem nasce no dia 10 de agosto é do signo de Leão, com a personalidade do signo de Virgem. São pessoas de uma forte independência, ambição, poder de comunicação. Tudo de bom, hein? Para você que faz aniversário hoje, 10 de agosto. Áries, Touro e Gêmeos. Oi, Áries, nascidos de 21 de março a 20 de abril. Áries, desconfie do que os outros vão dizer. Pode ser intriga. A lua ajuda você a encontrar aliados. Se tá só, aceite convites para sair. A cor para hoje é o vinho, números da sorte 45, 54 e 99. Touro, nascidos de 21 de abril a 20 de maio, Touro, você vai se sentir confiante e com disposição. Ótimo momento para investir nos projetos para o futuro. Faça passeios com a turma. A cor para você: marrom, números da sorte 28, 37 e 91. Gêmeos, nascidos de 21 de maio a 20 de junho, Gêmeos, passar o dia com amigos pode ser estimulante. Pode pintar uma paixão por alguém da turma. Você vai querer dar um tempo no seu canto. A cor para hoje é o branco, números da sorte 11, 29 e 92. Eu já volto e falo com Câncer, Leão e Virgem. Mais
7: Câncer, um Leão e Virgem, daqui a pouquinho. 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Bom dia. É um prazer estar em sua companhia.

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10: Bom dia, Eugênio.
11: Olá, gente. Bom dia. Tudo bem? Olha, esta segunda-feira tá gostosa, né? Uma segunda-feira colorida, bonita, que você tenha uma semana cheia de paz, de amor, prosperidade, o que nós desejamos para você. O nosso Linha Aberta e a nossa Cultura AM 1260 caminhando para os seus 50 anos, sabia, gente? 50 anos junto com a comunidade de São Borja, a nossa Rádio Cultura AM. Estamos apresentando neste 10 de agosto o nosso Linha Aberta em sua primeira hora, tá bom? Hoje o nosso assunto é violência, o assunto de hoje, da semana, atendendo a sugestão do Silvio e da amiga Sônia, é violência doméstica, violência do lar, entre o homem e a mulher, entre o filho e a mãe. Enfim, você hoje abre o seu celular, você liga a sua televisão e você vê muitas notícias com relação à violência doméstica. E eu estou perguntando para você, por que este aumento impressionante de violência dentro dos lares, no Brasil e no mundo? É o assunto da semana. Você liga 99673-1260, conversa conosco, expressa a tua opinião. E assim você nos ajuda a conduzir o programa até o meio-dia. Tá combinado? Então, vamos junto. 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Quer saber como vai ser a novela hoje? Tá curioso? Gosta de uma novela? Pois então, resumo de novela chegando no programa.
12: Semana começando, segunda-feira, 10 de agosto, em A Nobreza do Amor. Te conto que Sebastião se espanta ao descobrir que Lúcia se chama Lica e que é uma princesa real em Batanga. Vim também te para Gendal sobre Quênia, que se desespera com a possibilidade de ser enviada para o convento. Sinua alerta Dume sobre as atitudes de Gendal contra Quênia. Olha isso, vai vendo. Por aqui eu fico, lembrando que daqui a pouquinho tem mais em Coração Acelerado.
11: Daqui a pouquinho tem mais resumo de novela aqui no nosso Linha Aberta. 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Olha, gente, hoje o tema é violência. Por quê? Por que que os casais estão brigando muito? Você viu a história que eu contei para vocês? De uma mulher, de uma mãe, de uma esposa, que por 10 anos sofria violência. O esposo, o marido, batia nela. E isso por 10 anos. Um dia, ele estava batendo na esposa e uma menina, a filha de 8 anos, pediu por socorro. A criança pediu por socorro. Os vizinhos ouviram a criança pedir socorro, foram até a casa. E chegando na casa, iam linchar o homem. A mulher, a vítima, a que apanhava, não deixou. Não deixou o povo linchar o marido. Ela não deixou, pois depois de 3 dias, ela foi morta pelo marido. Que coisa, né, gente? Que história, né? Eu tenho outras histórias que eu vou contar para vocês durante o programa, durante a semana, né? Atendendo o Silvio e a Sônia. Você pode ligar para a gente e falar sobre o tema. Deixa a tua opinião, por quê? Por que que está acontecendo isso? Por que que hoje o neto briga com o vô, mata o vô? Por quê? Ligue, vamos conversar sobre esse tema. Eu sei que é um pouquinho pesado, mas faz parte da nossa vida. Ouviu, gente? Faz parte da nossa vida. 10:09, 10:09. Bom dia. É um prazer estar na sua companhia.

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6: Bom dia, Eugênio.
7: Olá, bom dia.
6: Como está?
7: 10 horas mais 13 minutos e a temperatura de 12 graus. 12.5 em São Borja. Conosco Ecoverde, em sintonia com o meio ambiente. Ecoverde, programe sua coleta seletiva. Uma campanha da Ecoverde e da nossa emissora, do nosso programa, não é, gente? 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Olha, o colega Laudelino perdeu no acampamento Farroupilha o seu óculos de grau. É um óculos de grau na cor cinza. Às vezes, esses gaúchos que usam a bombacha bem larga, né, gente? Colocam o óculos no bolso e sem se dar conta, acaba perdendo. O Laudelino perdeu o óculos de grau dele. Se você encontrou esse óculos, pode deixar aqui na emissora com a gente, ou então fala com o Laudelino. O 99969-3034. Anota aí, 99969-3034. Pode falar comigo aqui que eu devolvo o óculos para o Laudelino. Tá bom, Laudelino? Vamos ver se encontramos esse óculos para você, certo? 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Conosco nesta manhã bonita de segunda-feira, trazendo mais três signos no nosso Horóscopo do Dia.
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9: Previsões astrais de volta nesta segunda, Câncer, Leão e Virgem. Câncer, nascidos de 21 de junho a 21 de julho. Câncer, talvez você queira se isolar para pensar, mas evite remoer problemas que você não pode resolver. Cuidado para não desabafar com pessoas erradas. Cor para você, lilás, números da sorte 57, 39 e 30. Leão, nascidos de 22 de julho a 22 de agosto. Leão, você vai estar mais ambicioso e vai ter facilidade para atrair aliados. Ótima sintonia com os amigos. Popularidade para hoje. Cor para você, azul, números da sorte 14, 89 e 23. Virgem, nascidos de 23 de agosto a 22 de setembro, Virgem, aproveite esse dia para um tratamento de beleza. A lua acentua sua impulsividade. Já na paquera, poste em bom papo. Cor para hoje, rosa, números da sorte 24, 69 e 15. Eu já volto e falo com Libra, Escorpião e Sagitário em mais um Globo.
7: Libra, Escorpião e Sagitário daqui a pouquinho no programa. Olha, gente, eu vou fazer mais uma vez um pedido para vocês. Quando mandarem mensagem através do nosso WhatsApp, coloca teu nome. Não esquece, assina a tua mensagem, bota o teu nome, que é para que eu possa me comunicar com você, falar com você. Por exemplo, veio uma mensagem aqui de Inhuporã, mas eu não sei de quem, não botou nome. Não sei com quem eu vou me dirigir, para quem eu vou me dirigir. Ela não colocou nome, mas diz assim a mensagem: bom dia, Eugênio. Ligo para a rádio, não consigo falar com você. Ah, é a Joyce de Inhuporã. Oi, Joyce, Inhuporã. Da rua Camélia 610. Quero que você peça para o pessoal da iluminação pública colocar... Ela diz aqui foco, mas não é foco, viu, ô Joyce? É lâmpada, né? Que você peça para a iluminação pública colocar foco, diz ela, no meu poste, na frente da minha casa. Agradeço, tudo de bom para você e sua família. Não é o foco, o foco já existe aí. O foco está permanentemente aí. O que precisa é a lâmpada, né? É a lâmpada, então, eu quero crer. Ah, o Joyce, em Uporã. Atenção, amigos da iluminação pública, alô Jesus, eu sei que a iluminação pública tem dias para ir para o interior, mas eu estou pedindo aqui para que o pessoal da iluminação pública anote aí, Inhuporã, na rua Camélia 610, frente à casa da Joyce, em Inhuporã, está sem a iluminação, está faltando a lâmpada, tá bem, gente? Tá, Joyce? É isso aí, Joyce? Então está bom. Grande abraço para você. 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Estamos com a segunda hora do nosso Linha Aberta. Bom dia!

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8: Bom dia, Eugênio.
9: Olá, amiga. Bom dia. Tudo bem? Hoje, 10 de agosto, segunda-feira, depois de uma semana de festa, né, gente? Coisa boa, o segundo acampamento Farroupilha. Centenas, milhares de pessoas se fizeram presente, acompanhando, visitando, né? Muitas pessoas de fora da cidade, visitando familiares pela ocasião do Dia dos Pais, né? Foi realmente uma festa maravilhosa. Parabéns à secretaria, ao pessoal da prefeitura, a todos, todos. Que de uma forma ou de outra fizeram acontecer o segundo acampamento Farroupilha, muita cultura presente. Prefeito José Luiz, a sua equipe, o tempo ajudou também, né, gente? Graças a Deus, apenas uma transferência de programação rápida ali, pequena, que não atrapalhou em nada. Tá? Já estamos esperando aí o terceiro, né? Terceiro acampamento Farroupilha, tá, gente? Já estamos aguardando. Tá, pessoal? Vocês aí que participaram, que fizeram acontecer, os nossos parabéns pela dedicação, tá? Olha, a temperatura de 12,5, 13 graus se aproxima a temperatura em São Borja, viu? Nós estamos falando hoje, gente, com relação a essa violência inacreditável que existe no Brasil. Olha aqui, eu tenho mais uma outra informação, ó. Aqui. No dia 23 de março do ano passado, uma briga absurda, motivada por algo fútil, destruiu uma família e chocou o estado do Rio de Janeiro. Uma briguinha! Por nada! Olha aqui. Isabel Cristina, 60 anos. Teve a vida tirada dentro do próprio lar pelo companheiro Giovanni Constantino, 66 anos. Você sabe por quê? Você sabe o que que motivou esta briga? O motivo da discussão, você sabe qual foi? Vou dizer para você. Ele tirou a vida da companheira dele porque a pia estava entupida com pó de café. Que coisa, gente! Uma pia suja, uma pia entupida com pó de café, motivou uma briga dentro de casa. E ele tirou a vida da companheira. Hein? Isabel e Giovanni haviam sido casados, mas se separaram e passaram mais de 20 anos distantes. Eles casaram, não deu certo, se separaram. Ficaram 20 anos, um longe do outro. No final do ano passado, para surpresa do filho do casal, os dois decidiram se dar uma nova chance. Uma nova chance ao relacionamento. E voltaram a morar juntos, depois de 20 anos. Voltaram a morar juntos. Contudo, a convivência recém-retomada era marcada por conflitos constantes. De acordo com o filho, o casal discutia com frequência por motivos banais. Motivo do dia a dia. Como, por exemplo, roupa suja acumulada na lavanderia. Hein? Coisinha. Ele acabou tirando a vida dela porque a pia estava com sujeira, com café, entupida com café. Foi o motivo para este homem tirar a vida da mulher. Você acha que essas coisinhas, como sujeira na pia, como roupa na lavanderia, como o chinelo fora do lugar, é motivo para você brigar aí em casa? Isso é motivo para você discutir? É motivo.

0: pia tá com pó de café. Que coisa, né? Agora são 10h32, vamos com o resumo de novela. Para você que gosta de novela, chegando o resumo de novela.
1: Resumo da última semana de Coração Acelerado, você acompanha por aqui. Eu vou te contar nessa segunda-feira, dia 10 de agosto, que João Raul diz para Agrado que não está conseguindo conviver com seu sucesso. João Raul confessa a Luan sobre Agrado. Laurinha gosta quando Esteban cuida de Manu. Agrado desabafa com Eduarda sobre sua decepção com João Raul. Sol decide ficar com Eduarda com a aprovação de Valéria. Um beijo, amores. Daqui a pouquinho tem Quem Ama, Cuida.
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0: Daqui a pouquinho mais um resumo de novela para você. 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Vamos com as manchetes em nome da rede de açougue popular. Ocorrências policiais chegando com o colega Adilson Ribas.
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0: Colega Adilson, bom dia.
4: Bom dia, Eugênio. Bom dia, nosso colega Bonimar Lima. Boa semana aos nossos ouvintes. Então, as manchetes da área policial dessa segunda-feira. Produtor rural registra nova morte de animal por disparo de arma de fogo em São Ramão. Homem morre após mau súbito e acidente em Juí. Polícia Civil mantém buscas por dois homens desaparecidos em São Borja. Rinhas de galos é interrompida pela Brigada Militar em Augusto Pestana. Dupla é presa por tráfico de drogas em Jaguari. 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

0: 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Lembrando que essas informações completas, 12h30 no Jornal Cultura. Bonimar Lima.
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5: Bom dia, Eugênio.
6: Olá, bom dia, gente. E que dia gostoso, né? Que segunda-feira maravilhosa. 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Estamos hoje com a nossa enquete popular falando de violência familiar, né? Pode mandar tua mensagem. Liga para 99673-1260. Por que que está existindo tanta violência? Um tira a vida do outro porque a pia tá suja. Hã? Pode isso? Pode. Uma mulher fica 10 anos apanhando do marido... Defende o marido e o marido acaba matando a mulher. Pode isso? Que coisa, né, gente? Vamos aqui, bom dia, Eugênio. A música para o José Antônio e Maria Rita, na Vila Santa Rosa. Bom dia, José Antônio. Bom dia, dona Maria Rita, aí na Vila Santa Rosa. Aquele abraço pra você. Boa semana, viu? A Esterlina Machado está conosco. Tá de aniversário a dona Esterlina Machado Batista? É mesmo? Então, homenagem de toda a sua família, viu, dona Esterlina Machado Batista, que está aniversariando, que maravilha, né? Segunda-feira, a festa foi ontem com toda certeza, foi ou não foi? Hein? Claro que foi. Tudo bem. Olha, pessoal da Eco Verde, alô, seu Luiz da Eco Verde, ali na Ed Freire Nunes 2637, no bairro Maria do Carmo, pessoal tá me reclamando que não tá passando ali. Ed Freire Nunes é lá perto dos Anhanguera, na esquina lá, viu? É por ali. Tá? Dá uma olhadinha aí, seu Luiz. Faça a gentileza aí, tá? Tá bom? Ah, tá bom. 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Como é que está o seu signo? Ah, você quer saber? O que que os signos reservam para você? Então vamos lá. Horóscopo do dia.

0: Libra, Escorpião e Sagitário, Libra nascidos de 23 de setembro a 22 de outubro, Libra chances de aumentar seus ganhos no trabalho, fique atento às oportunidades, no amor, só invista se você sentir que vale a pena. Faça planos, a cor para hoje é o branco, números da sorte 25, 42 e 29. Escorpião, nascidos de 23 de outubro a 21 de novembro, Escorpião, dedique-se aos seus projetos de vida. Defina novas metas. No amor, seu coração vai estar mais exigente. A 2, pegue leve nas cobranças. Cor para hoje, preto. Números da sorte 53, 35 e 28. Sagitário, nascidos de 22 de novembro a 21 de dezembro. Sagitário, mostre as suas ideias. Conte com o apoio dos amigos para o que precisar. Papos descontraídos facilitam a paquera. Cor para hoje, vermelho. Números da sorte 00, 36 e 99. Eu já volto com o último bloco e falo com Capricórnio, Aquário e Peixes.
1: Ok, daqui a pouquinho, os últimos três signos do nosso horóscopo do dia para você. Tá bem, gente? Muito bem. Mais uma vez, bom dia para a Joyce dos Santos em Uporã, que está em sintonia conosco da Caméria 610. A todos vocês aí de Uporã, muito obrigado, viu, pela companhia. A Ecoverde está em sintonia com o meio ambiente e lembra, o lixo reciclável é jornal, papel, papelão, plástico, isopor, latas de refrigerante, cerveja, garrafas PET, metais, ferro, alumínio, caixas de leite e sacola. Recicle e ajude a manter a sua cidade limpa. 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Vinho gostoso, gente, mas vinho gostoso mesmo e barato, 12 para as 11.

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12: Bom dia, Eugênio.
13: Olá, bom dia, gente.
12: Como está?
13: Tudo bem, tudo ótimo. Estamos com a terceira hora a partir de agora do nosso Linha Aberta, viu? Temperatura 13 graus. Neste momento, os modelos apontam 13 graus. Neste 10 de agosto, esta segunda-feira, 11 da manhã, viu, gente? 11 da manhã. 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O nosso assunto de hoje e da semana é violência doméstica. Enquete sugerida pelo amigo Silvio e pela amiga Sônia. O que que está fazendo com que as pessoas se matem dentro de casa? Olha aqui, ó. É Meriane Abreu Lima, 43 anos. Morava em Santa Catarina, mãe de dois filhos. Ela foi morta. Morta cerebral confirmada após passar 3 dias internada em estado grave, depois de ser atacada dentro da própria casa. O autor apontado é o filho, um adolescente de 19 anos. O filho de 17 anos matou a mãe com 43 anos. Tudo aconteceu na madrugada do dia 4 de agosto agora. Segundo a apuração policial, a situação teria começado por causa de um pedido feito pela mãe. Como fazia frio naquela manhã, ela teria pedido para o filho colocar um casaco antes de sair de casa. Prestem atenção. O motivo pelo qual o filho de 17 anos matou a mãe foi porque ela pediu para ele botar um casaco, que estava frio. O adolescente teria se irritado com a mãe e iniciado o ataque. Ela foi atingida por golpes de faca na região do pescoço e do rosto. E também sofreu pancadas na cabeça. Que loucura, gente. Mas olha aí, gente. A mãe pediu pro filho: filho, tá frio aí fora, bota um casaco. Pronto. Foi o que bastou para o jovem de 17 anos se irritar. Pegou uma faca, um pau e começou a bater na mãe. Mas, gente, isso é possível. Hein? Acabou falecendo a mãe. Mãe morta após ser esfaqueada pelo próprio filho de 17 anos ao pedir que ele colocasse um casaco. Mas tem coisa errada. Tem que ter coisa errada. Tem que ter coisa errada. Mas uma mãe ao pedir: filho, bota o casaco. Isso serviu para que ele se revoltasse. Se revoltasse e atacasse a mãe. Hein? O outro que eu contei para vocês antes, o homem matou a mulher porque a pia estava entupida com café. Bastou para um tirar a vida do outro. Uma pia entupida. Hein? Que mundo, né, gente? Que loucura. Vamos seguindo então, vamos depois, pode participar. O teu telefone é 99673-1260. Liga pra cá, conversa conosco, deixa a tua mensagem. Sai de cima do muro, fala comigo, vamos fazer o programa junto, tá bom? 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Olha lá, 11:07, resumo de novela para você que gosta de uma novelinha.
14: Tudo que acontece na frente Por aqui, segunda-feira, 10 de agosto. Quem ama, cuida. Nosso último resumo de hoje. Te conto que Ademir ameaça colocar Adriana de volta na cadeia. Sueli conta a Dora como foi assediada por Ademir. Joel e Otoniel conversam sobre Francesca. Kleber fica surpreso quando Pedro lhe comunica que voltou a estudar o caso de Arthur Brandão. Gente, esse povo não para, né? Um beijo, lindezas. Lembrando que amanhã eu volto com mais resumos de novelas.
13: Amanhã ela volta trazendo mais um resumo de novela para você. 11:07. 11:07. Bom dia. É um prazer estar na sua companhia.

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7: Bom dia, Eugênio.
8: Bom dia, bem, tudo certo, 11 horas mais 13 minutos e meio, 13 graus também, é a temperatura em nossa cidade, estamos em nome do Rancho Atacadista, que tem requeijão cremoso LG tradicional, light 400 gramas por R$ 15,99, filé de peixe tilápia São Francisco congelado 400 gramas, 15,99. 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Uma boa semana para todos aí, viu, gente? Tá bom? 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Olha, tem uma matéria aqui que é incrível também, viu, gente? A gente não acredita no que lê, né? Olha aqui, deixa eu falar pra você aqui, ó. A pequena Evelyn, de apenas 6 anos de idade. Uma criança com deficiência, não andava e não falava, teve seu fim de forma trágica dentro da própria casa. Uma criança com 6 anos, ela não falava e não andava. Deficiente, né? Após várias semanas sem ver a garotinha, vizinhos começaram a desconfiar do sumiço repentino e do forte odor que saía do imóvel. da casa, né? Inquietos com a falta de resposta da mãe, os moradores decidiram arrombar a porta da residência. E lá dentro, encontraram uma cena de puro horror. O corpo de Evelyn já estava em avançado estado de decomposição, enrolado em um lençol sobre a cama. A mãe da criança, Maria Raíssa, de 25 anos, foi localizada logo em seguida na casa de uma vizinha, demonstrando uma tranquilidade assustadora. De acordo com os relatos apurados, a mulher costumava deixar a filha com deficiência sozinha dentro de casa, sob os cuidados dos seus outros dois filhos menores, um bebê de 8 meses e um menino de 5 anos. Para tentar disfarçar o cheiro do corpo no quarto, a mãe mantinha um ventilador ligado, sem parar. Sabe por que que ela fez isso? Sabe por que a mãe matou essa criança? Sabe por quê? Porque ela queria continuar recebendo a pensão. É isso? É isso aí. Aí ela acabou escondendo a criança, enrolando num lençol. Tem coisas que não dá para acreditar. Só para ganhar o dinheirinho que ela ganhava, que a criança ganhava porque era deficiente. Ela escondeu a criança morta. Gente, tem coisa que não dá para acreditar. Olha aqui, a mãe esconde o corpo da filha por um mês para continuar recebendo o Bolsa Família. Que loucura, né? 11h18, os últimos 3 signos do nosso horóscopo do dia.
9: Último bloco de previsões astrais para essa segunda, Capricórnio, Aquário e Peixes. Oi, Capricórnio, nascidos de 22 de dezembro a 20 de janeiro. Capricórnio, você vai estar mais extrovertido e falante hoje. Isso é ótimo para um bom papo com os amigos. Mas cuidado para não falar demais. A paquera vai ser animada hoje. Sintonia do romance, cor para você amarelo. Números da sorte 55, 66 e 37. Aquário, nascidos de 21 de janeiro a 19 de fevereiro. Aquário, trocar ideias pode trazer boas criativas no trabalho. Você vai estar mais ligado. Ligado à família. As paqueras ficam em segundo plano. Cor para hoje, creme, números da sorte 83, 39 e 74. E para fechar as previsões, peixes nascidos de 20 de fevereiro a 20 de março, peixes, você pode ter ideias lucrativas para complementar a sua renda. Pode rolar recaída com algum mês. A 2, aposto em programas caseiros. Cor para você azul, números da sorte 12, 48 e 30. Amanhã tem mais previsões astrais. Boa semana para você. Até lá.
8: Obrigado para você também. Boa semana. 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Vamos seguindo. 11 e 20, 13 graus em São Borja.
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5: Bom dia, Eugênio.
6: Oi, oi. Como bom está? Dia. Tudo bem? Começando uma semana maravilhosa, né? Que tudo aconteça de bom para você. 11 horas mais 27 minutos, 11:27. 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Tem uma mensagem de voz aqui? Vamos ver quem é que mandou a mensagem de voz para a gente. Bom dia.
7: Bom dia,
6: tudo bem,
7: meu amigo?
6: Tudo bem?
7: Glória, ficou uma semana sem falar contigo, eu tava com saudade.
6: Que
7: uma
6: bom.
7: Excelente semana pra todos, tá?
6: Pra todos nós.
7: Uma semana abençoada a todos nós.
6: Tá bom.
7: Eugênio, quanto essa enquete que tu tá fazendo sobre a violência doméstica, eu acho o seguinte, ó, o que que tá acontecendo? Quando essa violência, né, principalmente da marido, companheiros, aumento do feminicídio, principalmente aqui no Rio Grande do Sul, uma das coisas que eu acho principal é a impunidade. A impunidade e o crescente desvalorização da mulher. Porque houve, de uns 4, 5 anos para cá, deu para notar que houve um aumento dessas agressões, desses feminicídios. Por quê? Porque existem muitas falas contra as mulheres. né? Uhum. E a desvalorização das mulheres. A gente vê nas mídias, às vezes, algumas pessoas de influência que falam mal, que usam palavras machistas, que eu acho assim, que isso incentiva a fazer esse tipo de agressão. E a impunidade, porque nossas leis ainda, apesar de nós termos vários gatilhos, aí como a Maria da Penha, temos algumas coisas boas, entende? É. Mas ainda falta aquela questão, a hora que duas coisas que tem que fazer. A prisão direta e mexer no bolso, sabe? Mexer no bolso dessa gente, eu tenho certeza que isso vai melhorar um pouco. Essas agressões, e outra coisa também, é a falta de sororidade. As pessoas às vezes veem um homem agredindo uma mulher, ou seja lá, qualquer tipo de violência, até o contrário, mas ninguém se mete. Porque ainda a gente tem aquela mentalidade de briga não se mete a colher, né? E se mete sim. A gente tem que se meter, a gente tem que chamar as autoridades, a gente tem que socorrer, né? Isso aí a gente tem que ter sororidade com as mulheres, entre as próprias mulheres, e solidariedade entre todos. Porque senão a gente não consegue vencer isso. Porque enquanto a gente olha, Eugênio, lá acontecendo com os outros, é uma coisa. Agora, quando tu sentir na pele, é bem diferente. Porque o homem que faz isso é um covarde, né? É um homem que não se garante. Eu acho que assim, que ele não se garante a masculinidade dele, ele bate na mulher. Ele se acha, a única forma de ele ser superior é essa, é batendo. Numa pessoa que é mais fraca fisicamente. É isso aí. Então eu acho que nós precisamos mesmo é de leis mais severas.
6: Leis mais severas.
7: Para nós poder tentar resolver esse problema aí. E valorizar um pouco mais as mulheres, ter mais as mulheres serem mais solidárias umas com as outras também.
6: Eu não sei, o Cacá. A Cacá que falou aqui. Eu não sei. Eu estou notando aqui, pelo que eu estou lendo e as matérias que estão me chegando aqui, através do Facebook, enfim, de que está acontecendo essa violência familiar, vamos assim dizer, né? Mas na classe, vou usar a palavra classe, tá, gente? É mais humilde, mais pobre. A gente não vê muito. Vê, mas não vê muito. Na classe rica, vamos dizer, na classe alta, vamos dizer, né? Por que será isso? É uma boa pergunta que eu faço para você. Por quê?

É a Maria da Penha, e a falta de pagamento de pensão, é alguma coisinha assim. O resto, nada. Mata a mulher, ou a mulher mata o homem hoje, amanhã tá na rua de novo. Hein, gente? As cadeias estão super lotadas, cheias. É uma situação delicada, não é? É só mesmo Deus, né, gente? Só Deus na causa, como diz uma amiga minha. É só Deus na causa, porque o que acontece é inacreditável. Aí depois dizem, agora uma moça me ligou dizendo, Eugênio, esse caso dessa mãe que pediu para um menino, para um filho botar o casaco e ele não botou e ficou bravo, deve ser problema mental. Será que tem problemas mentais aí, pessoas esquizofrênia? Hein? Será que tem, gente? Bom, é um assunto que eu estou trazendo essa semana para a gente conversar. 25 minutos para o meio-dia, gente de valor, Pedro Emílio, gente da terra, compositor, letrista, músico, gente de valor, Pedro Emílio Rocha.

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11: Bom dia,
12: Eugênio. Olá, bom dia, gente.
11: Como está?
12: Tudo certo, 16 para o meio-dia. 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Conosco também Ecoverde. 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Dilson, é com você.
13: Novamente, bom dia, Eugênio. Bom dia, nosso colega Bonimar. Então, agora meio-dia no panorama esportivo, informações aqui do nosso esporte local. Tivemos jogos realizados pela Copa Livre aí, né, que definiram os dois semifinalistas aí, nós vamos divulgar agora no panorama esportivo e também fazer uma análise dos resultados da dupla Grenal, bons resultados, né? Tivemos aí 4 pontos em 6, o Inter ontem segurando o líder Palmeiras em São Paulo, empatando em 0-0. Uhum. Lembrando que o Inter entrou nesse confronto dentro da zona de rebaixamento, quando foi importante esse ponto, né? Botou o Santos na zona, né?
12: Sim.
13: E o Grêmio também entrou na rodada dentro da zona de rebaixamento no sábado e saiu novamente com um gol de falta, artigo extinção no futebol, né? Ganhando de virada 2-1 do São Paulo e também deu uma respirada boa dentro da classificação. Lembrando que não há jogos da dupla Grenal nesse meio de semana,
12: Essa semana não. Só domingo e segunda, né?
13: Domingo e segunda, isso. O Grêmio enfrenta o Atlético em Minas e o Inter joga segunda-feira às 8 horas da noite contra o Remo. Uhum. Né? A dupla Grenal está na expectativa amanhã com o sorteio da Copa do Brasil, né? Amanhã será...
12: Pode dar até Grenal, né?
13: Amanhã, sorteio tá marcado para as 11 horas da noite. Quem sabe amanhã, no final do programa, a gente não possa fazer já uma análise sobre os confrontos, tá?
12: É verdade.
13: E às 12h30, no JC, no Jornal Cultura, as informações serão as seguintes. Algumas das manchetes que serão repassadas agora. Sucesso de público marca o segundo acampamento Farroupilha em São Borja.
12: Que bom, né?
13: Ótimo. Escola Olavo Bilac alcança destaque no IDEB com um avanço em 3 etapas. São Borja realiza a coleta de resíduos eletrônicos nesta segunda e terça-feira. Uhum. Consulta popular garante R$240 mil para São Borja. Câmara de São Borja analisa projetos sobre contratações temporárias nesta segunda-feira. Uhum. Produtor rural registra nova morte animal por disparo de arma de fogo em São Ramão. Uhum. E Polícia Civil mantém buscas por 2 homens desaparecidos em São Borja.
12: Continua.
13: Exatamente. Uhum. Às 12h30 no Jornal Cultura. Aguardo vocês.
12: Ok. 12h30 aqui no Jornal Cultura. Vamos seguindo? Então, os aniversariantes do dia de hoje. Hoje está aniversariando a nossa querida amiga Vanessa Froner. Ô Vanessa, aquele abração pra ti. Tudo de bom, viu Vanessa? A Mari Dornelles. Bom dia, Mari Dornelles. Feliz aniversário. Rosaura Leandro. A Rosaura também está aniversariando hoje. Também hoje, pagando a prestação da vida, Diogo Barbosa. Alô, Diogo. Tudo de bom. Hoje, 10 de agosto, Raliza Munari Santos. Bom dia, Raliza Munari Santos. Feliz aniversário. E a você que está também aniversariando nessa segunda-feira, muita saúde, muita paz, muito amor, muitas felicidades.

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3: Bom dia, Eugênio. Como está?
4: Oi, bom dia. Bom dia para você que sintoniza a gente. Nesse momento já estamos nos encaminhando, né? Para a conclusão do nosso programa de hoje. Mas antes, lembrando que o colega, o nosso querido Laudelino, Bagual Velho, perdeu lá no acampamento Farroupilha o seu óculos de grau cinza. Se você encontrou lá um óculos de grau, é do Laudelino. Deixa aqui na portaria pra gente, tá? Ele tá precisando, sabe como é que é? Degrau, a gente sem óculos não enxerga direito. É ou não é? Então. 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Eu agradeço a sintonia de todos vocês, viu? Já no encerramento, vocês ficam ouvindo mais música na manhã. Daqui a pouquinho, o Adilson com farto material esportivo e as principais e últimas notícias da cidade, do estado e do país. Grande abraço para todo mundo, fiquem com Deus, até amanhã!

0: disse, se for pro gol, me chama que eu vou. E o Pavão foi, de perna direita, botou pro fundo do gol, virando, vira, virou. E de virada é mais gostoso, aos 41 do segundo tempo. O Grêmio tá buscando uma vitória importante dentro de casa, pra sair da parte de baixo da tabela. Agora, não tem jeito, tá feito! 2 pro Grêmio, 1 pro São Paulo!
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0: Muito bom dia, meus amigos. Muito bom dia. Começando para vocês mais uma edição do Panorama Esportivo no seu rádio. Nesse dia 10 de agosto de 2026, nós vamos trazer o informativo do esporte para vocês aqui nas ondas da 1260. Informação do nosso esporte local, também análise em relação aos confrontos da dupla Grenal. 4 pontos, mas com gosto de 6, né? Nós realmente tivemos aí um bom aproveitamento no final de semana contra duas equipes paulistas, o Grêmio voltando a vencer no Campeonato Brasileiro. E até vou fazer uma comparação desse jogador com o jogador do Internacional. Um jogador que estava muito desacreditado pelo torcedor, há pouco tempo pedido para sair, e agora virou o xodó da torcida. E quem diria, em um especialista em cobranças de falta, o argentino Christian Pavon, que talvez você na sua casa não saiba desse dado. Mas há 22 anos o Grêmio não tinha um jogador que fazia 2 gols de falta em sequência, em 2 jogos. Desde o Anderson Lima, no ano de 2003, aliás, o Anderson Lima, que era um expert em cobranças de falta, jogou no Grêmio, no Santos, no São Caetano, realmente, se jogasse hoje, seria titular absoluto de uma seleção brasileira. Desde o Anderson Lima, o Grêmio não tinha 2 jogadores que faziam gols em falta em sequência. E claro, vamos repercutir o empate com sabor de vitória do Internacional, inclusive um empate que tira o Colorado da zona de rebaixamento, tá bom? Você pode participar, mandar sua mensagem pelo 55996 73 1260, lembrando que ali em torno do meio de 10 eu boto o informativo da Câmara dos Vereadores e depois eu retorno para trazer as informações aqui do mundo dos esportes. Já tem algumas participações, logo logo vai ter interação dos nossos queridos ouvintes aqui no Panorama Esportivo. 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Já reproduzimos aqui o gol do Grêmio, ali em torno de 11:58, nós reproduzimos aí o gol de falta marcado pelo agora atacante, né? Sempre foi atacante no Grêmio, que acabou sendo improvisado na lateral direita, o Christian Pavon. Abração para dona Maurília, bom dia, Dilson, estamos aqui na Aparício Sampaio escutando seus comentários. Abração aqui também para o seu Alcides Camargo, para o nosso amigo aqui com o telefone 4265, que eu pedi para se identificar aqui. Bom dia, Dilson, o importante é pontuar, tomara que continue assim. É verdade. Abração também para o seu Pedro Fonseca, bom dia, Dilson, tudo tranquilo por aí? Achei bom o Grêmio, deu para ganhar, deu uma melhorada. Só o Nardoni não ajuda o time, o Inter deve soltar foguete, segurar o Palmeiras lá não é fácil. Realmente, seu Pedro, poucos times vão conseguir tirar pontos do Palmeiras lá em São Paulo. Seu Délcio da Silva, bom dia, meu amigo, tudo certo por aí. Bom resultado do Inter, conseguiu segurar o poderoso Palmeiras. Tá nos faltando um fazedor de gols, o Vitinho perdeu um gol inacreditável, é verdade. Depois ali do informativo da Câmara, eu vou trazer aqui a análise dos dois confrontos, tanto do Internacional, que conseguiu um empate importante, e o Grêmio, que conseguiu uma vitória importante também de virada contra o São Paulo. O Ivan Mota, boa tarde, Adilson, o Grêmio vai conseguir evoluir com a vitória, o Inter falta qualidade. O Ivan Mota, é verdade, concordo contigo, Ivan. O Inter só não está melhor na tabela de classificação porque falta matéria-prima, porque o treinador realmente vem fazendo um ótimo trabalho. E o Grêmio evoluindo, para mim o Grêmio está evoluindo pelos reforços, não pelo trabalho do técnico, tá? Assim, eu não consigo ver evolução no Grêmio em quesito um time mais organizado taticamente, que o treinador realmente está dando uma cara diferente. Para mim o Grêmio está melhorando por causa da aquisição dos reforços, principalmente a entrada do zagueiro Wallace no sistema defensivo. Agora, dizer que o Luiz Castro está evoluindo em quesitos, o Grêmio está um time mais organizado por causa da mão do treinador, sinceramente não consigo ver, sabe? Contra o Mirassol, uma bola parada, gol do Pavon, e contra o São Paulo também, 2 gols de bola parada. Bola parada realmente é algo que define jogos, Mas em quesito ver uma equipe que está agredindo mais, um sistema defensivo um pouco mais sólido, um time estruturado por causa do Luiz Castro, não consigo ver. É, o Inter, para mim, ele pontua por causa do seu técnico. E o Grêmio pontua por causa dos seus jogadores. Mas obrigado pela participação do nosso amigo Ivan Mota, que está mandando a sua mensagem aqui no WhatsApp da Rádio Cultura. Sempre te convidando a você seguir o nosso Instagram da Rádio Cultura com muita informação, Facebook da Rádio Cultura, e dá uma forcinha no meu Instagram pessoal, Adilson Ribas Jornalista. No momento que você seguir, nós mandamos aquele abraço mais que especial para vocês. Nós também no final de semana e no sábado, nós tivemos aí as definições dos dois finalistas da Copa Livre, né? Que são as equipes finalistas da primeira contra os da segunda divisão. E os times da primeira divisão ganharam e ganharam bem. Nós tivemos o Amigos da Maria do Carmo fazendo 6-2 no Torino e o Toca da Onça ganhando 4-0 da Avenida. São os dois finalistas, os dois times que decidiram a primeira divisão do Campeonato Amador. Vem o informativo da Câmara, depois eu volto trazendo informações da dupla Grenal, Campeonato Brasileiro e outras informações aqui no Panorama Esportivo. Já volto.
1: Olá, ouvintes da Rádio Fronteira e da Rádio Cultura. Está começando mais uma edição do informativo da Câmara de Vereadores de São Borja, o espaço semanal que leva até você as principais notícias e informações do Poder Legislativo Municipal. A Câmara de Vereadores de São Borja está localizada na Rua Deputado Olinto Arame Silva, número 1043, no centro da cidade. E o horário de atendimento é de segunda a sexta-feira, das 8 horas até o meio-dia. Nesta segunda-feira, dia 10 de agosto, acontece mais uma sessão ordinária, com início a partir das 14 horas no plenário da casa. Na ordem do dia, os vereadores terão a matéria em discussão, o projeto de lei número 85 deste ano, que altera a lei número 6.184 de 2024, legislação que autoriza a contratação temporária, por excepcional interesse público, de profissionais para atuarem na administração pública municipal, nos termos da legislação municipal. O projeto estará em primeira discussão. Além do projeto de lei, a pauta conta com diversas moções e requerimentos. Entre as homenagens previstas está a moção de aplauso ao mini mercado Stringni, representado pelos proprietários Márcio e Ivone Stringni, pelos 14 anos de atividades. Também será apreciada a homenagem à atleta são-borgense Leonice Frederich, pela conquista da medalha de prata na prova KL2 200 metros durante o Campeonato Pan-Americano de Canoagem Velocidade e Paracanoagem, realizado em Montreal, no Canadá. A pauta ainda inclui a homenagem ao restaurante Pizzaria Algo Mais, pelos seus 30 anos de história e pelos serviços prestados à comunidade. Também a homenagem ao presidente do Esporte Clube Santo André, Sr. Jorge Vargas Maor, pela contribuição para o fortalecimento do esporte amador em São Borja. E aos jovens tradicionalistas são-borgenses que conquistaram títulos no concurso de prendas e peões da terceira região tradicionalista do Movimento Tradicionalista Gaúcho, passando a representar o município em âmbito regional. Também estão na pauta homenagens aos autores e intérpretes da composição Querência e Destino, pela conquista do segundo lugar na categoria Milonga do 46º Coxilha Nativista de Cruz Alta. A música levou o nome de São Borja e de Itaqui, especialmente da região missioneira, ao destaque no cenário da música nativista do Rio Grande do Sul. Ainda entre as homenagens estão o mercado da casa, na pessoa do proprietário César Tati, pelos seus 29 anos de história, dedicação e empreendedorismo, e o supermercado Santa Rita, representado pelo proprietário Cássio da Silva, pelos seus 27 anos de história e serviços prestados à comunidade são-borgense. e será apreciada ainda a manifestação de aplausos e congratulações à Invernada Mirim do Centro Nativista Boitatá pela participação no Enarte Mirim 2026, realizado em Erechim, onde esteve entre as 15 melhores invernadas mirins do Rio Grande do Sul. A comunidade está convidada a acompanhar a sessão ordinária desta segunda-feira, presencialmente no plenário da Câmara ou pelas transmissões da nossa página no Facebook. Nesta semana, a Câmara de Vereadores de São Borja promove importantes espaços de diálogo e participação da comunidade. Na terça-feira, dia 11 de agosto, às 19 horas, será realizada no plenário da Câmara a audiência pública sobre a plataforma logística de São Borja. O encontro será voltado a empresários, empreendedores, investidores e toda a comunidade interessada em conhecer melhor as oportunidades de investimento na plataforma logística. Durante a audiência, serão apresentados os requisitos para doação de lotes, os critérios necessários para habilitação e as orientações para o cadastro de empreendedores interessados em investir no município. A apresentação contará com a participação do Sr. Enedir Ramírez, Secretário Municipal de Desenvolvimento Econômico, Turismo e Inovação da Prefeitura de São Borja. A audiência também será uma oportunidade para esclarecer dúvidas e ampliar o diálogo entre o poder público e os empreendedores, contribuindo para dar transparência ao processo e incentivar a instalação e a expansão de empresas em São Borja. A audiência pública sobre a plataforma logística será na terça-feira, dia 11 de agosto, às 19 horas, no plenário da Câmara de Vereadores de São Borja. E na quarta-feira, dia 12 de agosto, também às 19 horas, a Câmara realiza uma segunda audiência pública, desta vez para tratar da revisão de pontos do Plano Diretor do município. O encontro será realizado igualmente no plenário da Câmara de Vereadores de São Borja e será um importante momento de diálogo e participação popular. A audiência permitirá que cidadãos, entidades e instituições possam contribuir com sugestões para o aperfeiçoamento da legislação urbanística e para o planejamento do desenvolvimento de São Borja. O plano diretor é um instrumento fundamental para o planejamento e a organização do município. Por isso, a participação da população nesse processo é essencial para que as discussões contemplem diferentes perspectivas e necessidades da comunidade. A Câmara de Vereadores convida toda a população, entidades e instituições a participarem desse momento de discussão e construção coletiva. Então, anote na agenda a audiência pública sobre a revisão de pontos do Plano Diretor do Município, quarta-feira, dia 12 de agosto, às 19 horas, no plenário da Câmara de Vereadores de São Borja. Sua participação é fundamental para contribuir com o planejamento e a construção de uma cidade cada vez melhor. A Câmara reforça o convite para que a comunidade participe das duas audiências públicas dessa semana. São espaços democráticos de diálogo, informação e participação popular, nos quais a presença da sociedade é fundamental para o desenvolvimento de São Borja. Você pode acompanhar todas as ações do Poder Legislativo pelos canais oficiais da Câmara Municipal de São Borja. Acesse o site oficial em www.saoborja.rs.leg.br para conferir notícias, pautas e informações atualizadas. Também siga-nos no Facebook pelo @CâmaraSaoborja e pelo novo perfil no Instagram, @CâmaraDeVereadoresSB. Muito obrigado pela sua audiência. Tenham todos uma excelente semana e até o próximo informativo. Informativo oficial da Câmara Municipal de São Borja. Compromisso com a transparência, o diálogo e a participação cidadã.

voltando para a reta final do Panorama Esportivo, nesse momento, meio-dia, 18 minutos. O que nós tivemos, então, no final de semana em relação ao Campeonato Brasileiro? A rodada começou no sábado, às 16h, com a vitória do Grêmio 2-1 sobre o São Paulo. Até tinha comentado sexta-feira no programa do Lutero, que tem alguns jogos que são, parece que no Campeonato Brasileiro são meio que carta marcada, né? Praticamente toda edição do Campeonato Brasileiro, o Grêmio vai ao Morumbi e perde. E o São Paulo vem à Arena e perde, né? Parece que são jogos assim que os mandantes sempre ganham. Algo muito parecido acontece com o Grêmio e Vasco. O Grêmio vai no São Januário, perde pro Vasco. O Vasco vem em Porto Alegre, perde pro Grêmio, né? Nós tivemos também, apesar de não ter ganhado, é um time que tá pontuando, tá reagindo no Campeonato Brasileiro. O Remo. O Remo empatou 2-2 com o Atlético Mineiro, empatou no finalzinho da partida. E o Remo, que no começo do campeonato começou muito mal, muito parecido com a campanha da Chapecoense, começou a reagir. Não dá para dizer que o Remo já é um time que tu pode botar o martelo, esse vai cair. Eu acho que vai cair, mas acho que o Remo vai lutar até o final e vai trocar garrafa com a maioria dos adversários, tá? 2-2 com o Galo. O Curitiba ganhou em casa 2-1 sobre a virtual rebaixada Chapecoense. Botafogo e Fluminense empataram 1-1, inclusive assisti esse jogo, um golaço de falta do Alex Telles, né, que foi lateral da seleção brasileira, jogou no Sevilha, no Manchester, inclusive tem uma passagem pelo Grêmio, pelo Juventude, bom lateral esquerdo, um golaço de falta. E aí domingo, 11h, o Cruzeiro em franca recuperação no Campeonato Brasileiro, até a oitava rodada não tinha ganhado nenhum jogo, já é o quinto colocado, 3-1 sobre o Mirassol. Palmeiras e Inter empataram em 0-0, mesmo resultado de Bahia e Vasco. O Santos em crise, perdeu em casa 2-0 para o Atlético Paranaense, resultado ótimo para a dupla Grenal, em especial para o Inter, porque o empate do Santos já era o suficiente para colocar o Inter novamente na zona de rebaixamento. Então, vitória importante do Furacão, vitória importante que tirou o Inter do Z4. O Bragantino perdeu em casa 2-0 para o Corinthians. Mais uma vez com falha do Thiago Volpe, que evolução do Grêmio, né? Ano passado tinha o Thiago Volpe no gol. Esse ano, nesta temporada, tem o Everton, né? É a mesma coisa trocar um ventilador por um ar-condicionado. E a vitória do Flamengo, 2-0 sobre a vitória da Bahia. O Flamengo, até com o tropeço do Palmeiras, tirou 2 pontos do Verdão e um adendo. O Flamengo tem um jogo a menos em relação ao Palmeiras. Então, se o Flamengo ganhar o seu jogo a menos, vai ficar apenas 3 pontos do Palmeiras e tem o confronto direto no segundo turno. Então, se o Flamengo ganhar esse jogo a menos, do Mirassol, se eu não me engano, tem tudo para brigar com o Palmeiras pela liderança e, eventualmente, pelo título, né? E, convenhamos, o título do Campeonato Brasileiro não vai escapar do Palmeiras e do Flamengo, apesar do Atlético Paranaense fazendo uma boa campanha, o Cruzeiro reagindo, o campeão brasileiro ou vai ser o Flamengo ou vai ser o Palmeiras, que já era tudo dentro do esperado antes da competição começar. Tenho mais ou menos aí uns 10 minutos para fazer a análise dos jogos da dupla. E eu vou começar com o empate, até porque eu já reproduzi o gol do Grêmio lá no começo do Panorama Esportivo. Eu vou começar pelo empate, empate interessante, um ótimo resultado do Inter 0-0 contra a equipe do Palmeiras, tá? Até na sexta-feira eu comentei aqui que eu acho que o torcedor do Inter tinha direito de sonhar de pelo menos conseguir um empate com o Palmeiras, porque o Palmeiras já tinha perdido para o Atlético Mineiro, mesmo que tenha classificado contra o Fortaleza, perdeu para o Fortaleza no meio de semana. Tu vê assim que o Palmeiras ele está em declínio. Até eu estava acompanhando alguns debates esportivos, né? Muitas críticas em relação ao Abel Ferreira, né? Que até quando o Palmeiras ganha, ele não apresenta lá um grande futebol. E o Inter ontem adotou a estratégia perfeita. Fechado, mas diferente da proposta contra o Corinthians, que apesar do Internacional ter feito um gol contra o Corinthians, até poderia ter feito outro gol com o Bernabei, o Inter jogou fechado, mas não jogou tão fechado assim. O Inter teve bons escapes na partida, mas o que mais me chamou a atenção é o Corinthians teve mais chances de gol contra o Inter do que o Palmeiras. O goleiro do Internacional, o Matheus Cunha, praticamente não trabalhou em 90 minutos. Foi um jogo em TV aberta ontem, inclusive passou pela Globo, pela RBS. Qual foi a grande defesa do Matheus Cunha ontem contra o Palmeiras? Nenhuma. O Matheus Cunha ontem não trabalhou.
O máximo que o Palmeiras conseguiu no primeiro tempo foi uma finalização meio que da pequena área, que o Maripan salvou praticamente dentro do gol, e foi só. O Palmeiras teve posse de bola, volume. O Palmeiras, até os 15 minutos do segundo tempo, não teve o Vitor Roque, principalmente o Flaco Lopes, né, que é um jogador de bola aérea, um jogador de posição física. Inclusive jogaram em torno aí de 40 minutos depois do segundo tempo, mas não conseguiram criar grandes adversidades para o sistema defensivo do Internacional. Muito bem postado, muito bem fechado. Em destaque, o zagueiro chileno Maripan, que fez uma atuação assim muito acima da média, principalmente em bolas aéreas, não deixando os atacantes do Palmeiras se sobressair. Gostei muito também do Bruno Gomes, né, que o Bruno Gomes é um jogador assim de multifunções, joga de zagueiro, joga de primeiro volante, segundo volante, lateral direito, é um jogador muito eficiente. Acho que o Inter foi, tenho certeza, tá, que o Inter foi prejudicado pela arbitragem em dois lances. Tem uma pisada na canela do Félix Torres, essa pisada foi do Alan, atacante do Palmeiras, lance para cartão vermelho, tá? E o Paulo César de Oliveira tem a coragem de me dizer que foi um acidente de trabalho, aquilo ali é um lance para cartão vermelho. E tem um lance também, que o Carboneiro tá caído no chão, e o Barbosa, que há pouco tempo era zagueiro do Botafogo, dá uma ajoelhada na cabeça do Carboneiro, para mim também lance para cartão vermelho. Os dois lances, para mim, prejudicaram o Internacional, porque vocês imaginam, se tivesse expulsado um do Palmeiras, talvez o Inter poderia ter ganhado o jogo. É verdade que o Inter não teve lá aquela chance também de fazer o goleiro do Palmeiras trabalhar, mas o Inter teve bons escapes, e principalmente, até teve uma mensagem aqui do nosso querido ouvinte aqui, o seu Delcio, que o Inter poderia ter ganhado o jogo, se o Vitinho tivesse um pouquinho mais de calma, invadiu o goleiro do Palmeiras ali, o Carlos Miguel saiu atabalhoado, e o Vitinho, a minha impressão, né? Eu não sou jogador de futebol, aliás, não andei nem perto disso, máximo que consegui, assim, ó, jogar no campeonato amador, mas assim, nada, nas horas, nada nem perto de jogar um futebol profissional, mas o Vitinho tinha tantas opções, primeiro bater de perna esquerda, primeiro disparar em velocidade, quem sabe driblar o goleiro, talvez poderia, se não fazer o gol, cavar uma expulsão do goleiro do Palmeiras. Teve um escape também com o Paulinho, que aí faltou qualidade, né? Falta refino técnico, né? Jogador muito voluntarioso, de muito esforço físico, né? Mas um jogador que com a bola no pé é realmente abaixo do que o Inter precisa, tá? O Inter teve bons escapes, tá? Aliás, o resultado de 0-0 é um resultado justíssimo. Nem Palmeiras e nem Inter mereciam ganhar, tá? O resultado de 0-0 simplifica o que foi o jogo. Um jogo de poucas alternativas de gol, que era um jogo que o Inter queria. O Inter foi para empatar e conseguiu. Muito bem fechado, muito bem postado, e méritos a um treinador, que é o Paulo Pezzolano. O Paulo Pezzolano, com essa matéria-prima escassíssima, segurou o Flamengo e segurou o Palmeiras, tá? Provavelmente 95% dos treinadores do futebol brasileiro que tem elencos bem melhores teriam perdido para essas equipes. Então, Paulo Pezzolano merece muitos elogios, porque, olha para você ter noção, o Paulo Pezzolano joga um esquema com três zagueiros, onde um volante é zagueiro, que é o Bruno Gomes. O Vitinho, que nesse momento poderia ter um pouco mais de calma, é ala direita, sendo que ele é atacante. O Alan Patrick ou o Carboneiro jogam como centroavante, nenhum dos dois é centroavante. E o jogador mais perigoso que ele tem nas mãos é um lateral esquerdo, que virou atacante. Olha quantas improvisações ele tem que fazer para montar um time de futebol. E mesmo assim ele monta um time totalmente estruturado. Agora, indo para o outro lado, para o Grêmio, que conseguiu realmente uma vitória muito importante, uma abafa da torcida, o Grêmio ganha os seus jogos, na maioria, porque o Grêmio tem bons jogadores. Assim, ó, o Grêmio não tem o elenco do nível do Cruzeiro, do Palmeiras e nem do Flamengo. Mas eu garanto a vocês que o Grêmio está, quem sabe, entre o sexto, sétimo, oitavo elenco mais qualificado do Campeonato Brasileiro. O Grêmio tem elenco e tem time para estar na primeira página do Campeonato Brasileiro. E muito por isso o técnico Luiz Castro é cobrado, e cobrado com razão, não só por mim, pela maioria da imprensa e pela própria torcida, que no segundo tempo chamou ele de burro por algumas substituições de algumas escolhas. Nada se justifica o Nardone ser titular do meio-campo do Grêmio, tá? Acho que também o Grêmio foi prejudicado pela arbitragem, menos que o Internacional, é verdade. Até porque, para mim, o Grêmio teve uma falta na entrada na área, no Vila Sante. Só que o lance
seguiu. O São Paulo teve a bola, tentou um contra-ataque, o Grêmio desarmou e aí o Nardoni perdeu a bola. Então, nesse lance, mesmo que o Grêmio tenha sido prejudicado, não é um lance para VAR, porque o Grêmio retomou a bola, tá? O Grêmio teve um poder de ser prejudicado menos em relação ao Internacional, tá? O Grêmio ainda carece de um meio-campo com uma articulação melhor, um esquema com três volantes, Noriega, Nardoni e Vijaçante, principalmente o Vijaçante ao meio-campo, que, olha, ele leva praticamente sozinho o meio-campo do Grêmio. O Grêmio tem um zagueiro que é uma grata surpresa, não esperava tanto o zagueiro que está vindo do CRB, mas está jogando fino da bola. Olha, o Grêmio tem um excepcional goleiro, o Grêmio tem um bom zagueiro com o Wallace, o Kaito, lateral direito, pelo menos é um cumpridor de esquema, o Marlon, um ótimo lateral esquerdo, o Grêmio tem o Vijaçante, que é um ótimo volante, o Amuso está em queda, mas é um bom atacante, o Pavão recuperou o futebol, e o Grêmio tem o Carlos Vinícius, o Grêmio tem peças para apresentar um futebol melhor e um futebol mais convincente, tá? Mas está evoluindo, concordo com as mensagens de alguns ouvintes, que o Grêmio está evoluindo. E no que o Grêmio está evoluindo? Primeiro, tem um sistema defensivo um pouco mais seguro, por causa, não do seu treinador, por causa de uma contratação, que é o Wallace. Tá? O Grêmio ainda tem um meio campo espaçado, meio campo que agride muito pouco, mas... incrivelmente, eu gostei mais do Grêmio no primeiro tempo do que no segundo tempo. O Grêmio foi melhor que o seu adversário no primeiro tempo. É, poderia primeiro ter feito 1-0. Num lance do Giovanni Cabral, que não fez uma boa partida, escorregou, se ele dá assistência para o Carlos Vinícius ou para o Pavon, provavelmente o Grêmio teria feito 1-0. O Grêmio teve uma grande oportunidade com o Vilaçante, goleiro do São Paulo, Rafael Spalma, e o Carlos Vinícius erra um gol inacreditável. O Grêmio estava produzindo no primeiro tempo para fazer 1-0, o São Paulo inofensivo. É verdade que o São Paulo teve um cabeceio com o Luciano, e foi só. E o gol do São Paulo foi um erro do Grêmio. Um erro lá, uma falta que não aconteceu no Vilaçante, o lance corre, o São Paulo tenta o contra-ataque, o Nardoni perde uma bola, ele estava sozinho, onde ele se atrapalhou com a bola, e eu venho reiterando isso, o Nardoni não é jogador para vestir a camisa do Grêmio, não é falta. Assim, ó, tu não saber dominar uma bola, não é falta de adaptação. É tu ser ruim. Tá? Tu não saber se posicionar no campo e não saber dominar uma bola, tu tá sozinho, tu se atrapalha, não é falta de adaptação. O jogador tá vindo da Argentina, precisa de paciência, não. É porque ele é ruim. Tá? Se atrapalha com a bola, o São Paulo tem um contra-ataque e o Gustavo Martins acaba fazendo um gol contra. Tá? Sorte do Grêmio, que no segundo tempo, o Grêmio já empatou os dois minutos do primeiro tempo, muitos elogiam o Wallace, né? Realmente muito bem posicionado, mas para mim, metade do gol do Grêmio é do Carlos Vinícius, né? A maioria de qualquer centroavante ali teria cabeceado aquela bola pro gol, olhou o Wallace bem posicionado na pequena área, escora de cabeça, e o Wallace, assim, aqui para mim foi o melhor jogador do Grêmio em campo, não pelo gol, mas o quanto ele leva um sistema defensivo frágil do Grêmio, onde o Noriega tem dificuldades, o Nardoni tem muitas dificuldades, e o Vilaçante, que é um excepcional jogador, está mais se preocupando em criar do que marcar. O Gustavo Martins insuficiente, então o Wallace está levando o sistema defensivo do Grêmio quase que nas costas. Tá? O Grêmio empata com o Wallace, e achei que o Grêmio iria dominar o São Paulo. Achei que o Grêmio encurralar esse adversário. Não. O Grêmio deu dois passos para trás e eu compreendo o Grêmio ter fazido esse recuo. Por quê? O Grêmio não teria pernas para agredir um adversário que está de molho há muito tempo. São Paulo não jogou pela Sul-Americana e não jogou pela Copa do Brasil. E o Grêmio vinha de uma sequência desgastante de dois jogos pela Copa do Brasil. Teve um jogo também pela Copa Sul-Americana que foi eliminado. Então o Grêmio teve vários jogos.

0: se assemelha, as barreiras acabam abrindo, mas a percepção que eu tenho é que o Pavon fez um gol que ele realmente, a barreira vai abrir, eu vou sentar o pé e a barreira vai abrir. Mérito do Pavon, bateu forte na bola, tirou o Rafael da jogada e fez o 2-1 pro Grêmio. Só que para mim, junto com o Wallace, grande atuação, é um jogador que bota mais pontos na conta do Grêmio. Talvez nem o jogador do Grêmio na temporada, nem o Carlos Vinícius, que é goleador da equipe, botou tantos pontos na conta do Grêmio como o goleiro Everton. O Everton faz uma defesa milagrosa aos 45 minutos do segundo tempo. E depois, dois minutos depois, na pequena área, ele faz uma defesa também. É verdade que a bola vem em direção dele, mas goleiro bom a sorte procura. Porque se é um goleiro ruim, a bola teria entrado. O Wallace defende com os peitos, o Everton defende com o peito. Poucos minutos ali também, a bola tinha, o São Paulo botou uma bola na trave, assim foi um Deus nos acuda. Mas o Grêmio conseguiu uma vitória importante. Primeiro, uma vitória na imposição do time que correu mais que o seu adversário, mesmo com desgaste físico, ter jogado aí vários jogos em sequência. E um time, talvez, a coisa que mais mudou do Grêmio depois da eliminação da Copa Sul-Americana. O Grêmio não evoluiu taticamente. O Grêmio evoluiu porque agora tem jogadores melhores, algumas contratações, mas evoluiu porque é um time mais brigador. Aí, talvez seja mérito da direção, ou talvez o próprio treinador, assim, ó, nosso time é um time de bons jogadores, mas não é um super time. Para ganhar de qualquer adversário, vai ter que ser na luta, vai ser na entrega, na mobilização, no bafo da torcida, e é assim que o Grêmio tá ganhando, tá? E aí um ponto que o torcedor do Grêmio pode se agarrar. O Grêmio tem bons jogadores. Já fiz a nominata aqui. Vila Sante, Carlos Vinícius, o Everton, o Wallace, o Marlon, o próprio Caíto, o Pavon vem em recuperação. Se tu der só uma ajustadinha no time do Grêmio, não precisa fazer grandes ajustes. Organizar esse time do Grêmio, o Grêmio pelo menos pode ir sair de perto da zona de rebaixamento. Não brigar lá em cima da tabela, o Grêmio está muito atrás. Mas pelo menos fazer um campeonato sem sobressaltos. A comparação que sempre eu faço em relação ao Internacional é o seguinte: o Inter tem mais técnico, muito mais técnico que o Grêmio, mas o Grêmio tem mais time. O Grêmio tem mais matéria-prima, tá? E em relação ao Internacional, é uma pena que um treinador tão qualificado como Paulo Pezzolano tenha uma matéria-prima tão escassíssima. Se ele tivesse aí um centroavante qualificado, só um centroavante fazedor de gols, quem sabe mais um volante para ajudar o Vijagra, um segundo volante mais qualificado, acho que seria o suficiente para o Inter fazer um campeonato sem sobressaltos, tá? Mas conseguimos bons resultados e respiramos bem na tabela de classificação. Esse foi o Panorama Esportivo de hoje, agradeço a todos pela sintonia. Amanhã eu volto com mais informações do mundo dos esportes. Daqui uns minutinhos eu apresento aqui o Jornal Cultura para vocês com muitas informações. Grande abraço, ótima semana.
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1: Sucesso de público marca segundo acampamento Farroupilha em Samborja. Escola Olavo Bilac alcança destaque no IDEB com avanço em 3 etapas. Samborja realiza coleta de resíduos eletrônicos nesta segunda e terça-feira. Consulta popular garante R$ 240 mil para Samborja. Câmara de Samborja analisa projetos sobre contratações temporárias nesta segunda-feira. Produtor rural registra nova morte de animal por disparo de arma de fogo em São Ramão. Polícia Civil mantém buscas por 2 homens desaparecidos em Samborja. Os detalhes estão nessa edição de 10 de agosto do Jornal Cultura, com redação de Adilson Ribas, Anelise Andres, Enéia Júnior e Gelci Saraiva. E a apresentação de Adilson Ribas.
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1: Informativo 10 de agosto, segunda-feira. Clima. Esta segunda-feira será de tempo firme, ensolarado em Samborja, com sensação de frio e vento ao longo do dia. O amanhecer registrou mínima de 6 graus, segundo o Instituto Meteorológico Experimental José Pereira Alvarez. Durante a tarde, a temperatura máxima deverá chegar aos 16 graus. Na terça-feira, o amanhecer será de tempo nublado, com mínima de 9 graus. Ao longo da manhã, a nebulosidade deverá aumentar e a previsão de momentos de chuva. A temperatura ficará próxima dos 12 graus. Já na quarta-feira, a previsão indica chuva constante, principalmente durante a manhã. À tarde, o tempo deverá permanecer nublado, com máxima de 18 graus. Segundo acampamento Farroupilha, sucesso de público em Samborja. O acampamento Farroupilha, na capital gaúcha do Fandango, foi marcado pelo sucesso de público em Samborja. Realizado no Parque de Exposições General Serafim Dornelles Vargas, o evento reuniu a comunidade e visitantes em uma programação que valorizou a cultura gaúcha, com música, dança, gastronomia, provas campeiras, competições e apresentações artísticas. Durante os dias de programação, o público prestigiou as atividades promovidas pela Prefeitura em parceria com as entidades tradicionalistas do município. Mesmo com as mudanças provocadas pela chuva em alguns momentos, a participação da comunidade se manteve intensa, garantindo grande movimentação no parque. A programação também integrou as comemorações dos 400 anos das missões jesuíticas guaranis e contou com a participação das 4 entidades tradicionalistas envolvidas no evento. O encerramento do domingo reuniu grande movimento para acompanhar as atividades campeiras, apresentações de danças tradicionalistas, fandangos, premiações e show de Sandro Coelho. Com entrada gratuita, o acampamento Farroupilha consolidou sua 2ª edição como um dos principais eventos culturais do calendário de Samborja, fortalecendo a tradição gaúcha e proporcionando momentos de integração para famílias, tradicionalistas e visitantes. Escola Olavo Bilac registra maior avanço no IDEB entre escolas de Samborja. A Escola Estadual Técnico Olavo Bilac, do bairro do Passo, registrou o maior crescimento no IDEB entre as escolas de Samborja na edição de 2025. O principal destaque ocorreu no ensino médio, etapa que a instituição avançou 1,2 ponto, passando de 3,7 em 2023 para 4,9. O resultado foi o maior crescimento registrado por uma escola no município em qualquer etapa de educação básica na comparação entre os 2 ciclos. Com a nova nota, a escola Olavo Bilac também passou a integrar o grupo das 5 melhores escolas de Samborja no ensino médio. A evolução foi registrada nas 3 etapas avaliadas. Nos anos iniciais, a nota passou de 5,9 para 6,9. Enquanto nos anos finais, subiu de 4,5 para 5,5. Nesta última etapa, a escola alcançou a 3ª melhor nota entre as 17 instituições de Samborja, com resultado calculado. O desempenho também colocou a escola Olavo Bilac entre as 5 maiores notas do município dos anos iniciais. No ensino médio, o crescimento de 1,2 ponto ficou acima da média de 0,8 ponto. Registrada pela Rede Estadual de Samborja no período. O IDEB é calculado a partir da combinação entre os índices de aprovação escolar e o desempenho dos estudantes nas avaliações do Sistema de Avaliação da Educação Básica, o SAEB. Os resultados de 2025 destacam a evolução da Escola Técnica Olavo Bilac, que apresentou crescimento simultâneo nas três etapas da educação básica. Samborja realiza a coleta de resíduos eletrônicos nesta segunda e terça-feira. A Prefeitura de Samborja realiza nesta segunda e terça-feira mais uma ação de coleta de resíduos eletrônicos. A iniciativa busca incentivar o descarte correto de equipamentos eletrônicos e evitar que esse tipo de material seja destinado ao lixo comum. Nesta segunda-feira, o caminhão de coleta estará em frente à Prefeitura até às 17 horas. Na terça-feira, o ponto de coleta será instalado em frente ao Parcão, das 8 horas da manhã às 17 horas. A população poderá separar equipamentos eletrônicos que não são mais utilizados e levá-los ao ponto de coleta. O descarte adequado contribui para a preservação do meio ambiente, além de reduzir riscos à saúde e evitar contaminação do solo e da água. A orientação é para que os moradores aproveitem a oportunidade e façam a destinação correta do lixo eletrônico.
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1: Samborja garante R$ 240 mil da consulta popular. Samborja garantiu R$ 240 mil no rateio da consulta popular 2026-2027. Após superar a cláusula de barreira estabelecida pelo governo do estado. O município registrou participação de 0,55% do eleitorado, acima do mínimo exigido, de 0,5%. Na fronteira oeste, foram destinados R$ 2,4 milhões. Como Santana do Livramento, São Gabriel e Rosário do Sul não atingiram o índice mínimo, os recursos que seriam destinados a esses municípios serão redistribuídos entre as 10 cidades que cumpriram a exigência. O valor destinado a Samborja será aplicado em projetos nas áreas de defesa civil e desenvolvimento social. O vice-prefeito e secretário municipal de desenvolvimento social, Jefferson Oleia Omerich, destacou as dificuldades enfrentadas pelos eleitores para votar pela plataforma gov.br. Mas ressaltou a importância da participação da comunidade para garantir os recursos ao município. FGTACINE divulga vagas de emprego para esta segunda-feira. A Fundação Gaúcha do Trabalho e Ação Social de Samborja está com vagas de emprego disponíveis nesta segunda-feira. As oportunidades são para tratorista, auxiliar de manutenção, peão campeiro, personal trainer, gerente regional de loja e servente de limpeza. Os interessados podem buscar atendimento presencial na agência, localizado na rua Cândido Falcão, 1077, ao lado do Banco do Brasil. Ou entrar em contato pelo WhatsApp 55 98131 0010, para obter mais informações sobre as oportunidades.
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1: Eleitores com deficiência podem solicitar mudança temporária de sessão. Eleitores com deficiência, mobilidade reduzida ou impedimento físico temporário podem solicitar à Justiça Eleitoral a transferência da sessão de votação para o local com acessibilidade. O prazo para fazer o pedido começou em 20 de julho e segue até 20 de agosto. A solicitação pode ser feita pelo próprio eleitor em qualquer cartório eleitoral, com documento oficial com foto ou por meio de curador, apoiador ou procurador, mediante de autodeclaração ou documentação que comprove a condição. A mudança temporária após as eleições de 2026, o cadastro retornará automaticamente à sessão eleitoral de origem. O prazo é destinado principalmente aos eleitores que não solicitaram a transferência para uma sessão acessível antes do fechamento do cadastro eleitoral, em 6 de maio. Câmara de Samborja tem sessão nesta segunda-feira. A Câmara de Vereadores de Samborja realiza nesta segunda-feira, a partir das 14 horas, mais uma sessão ordinária com transmissão pela Rádio Cultura AM 1260. Entre os principais assuntos da pauta está o projeto de lei do Poder Executivo Municipal, que altera a legislação sobre contratações temporárias de profissionais para atuação na administração pública. Também serão analisadas diversas moções, aplausos e requerimentos. Entre os destaques estão homenagens à atleta samborgense Olise Friedrich pela conquista da medalha de prata no Campeonato Pan-Americano de Canoagem Velocidade para Canoagem, realizado no Canadá, e os jovens tradicionalistas que conquistaram títulos na terceira região tradicionalista. A pauta inclui ainda homenagens a empresas e empreendedores do município, com o mini mercado Stringini pelos 14 anos de atividades, o restaurante Pizzaria Algo Mais pelos 30 anos de história, o Mercado da Casa pelos 29 anos e o Supermercado Santa Rita pelos 27 anos. Também estão previstas manifestações de aplausos e autores e intérpretes da composição Querência e Destino, que conquistou o segundo lugar na categoria Milonga do 46º Coxilha Nativista de Cruz Alta, além de homenagem à Invernada Mirim do Centro Nativista Boitatá, que ficou entre as 15 melhores do estado no Enarte Mirim 2026. A sessão terá transmissão ao vivo pela Rádio Cultura AM 1260 do Pequeno Expediente, a partir das 14 horas.
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1: Produtor rural registra nova morte de animal por disparo de arma de fogo em São Ramão. Um produtor rural registrou ocorrência na Polícia Civil após encontrar uma vaca morta dentro de sua propriedade na localidade de São Ramão, interior de São Borja. O animal estava acompanhado de um terneiro e apresentava uma perfuração que, segundo o relato registrado na ocorrência, teria sido provocado por disparo de arma de fogo. O caso foi comunicado à Brigada Militar e, posteriormente, formalizado junto à Delegacia de Polícia de Pronto Atendimento no dia 5 de agosto. Conforme registro policial, o animal teria sido atingido por um disparo possivelmente de calibre 22. Nenhuma parte da vaca foi retirada do local. Segundo o proprietário, não se trata de um caso isolado. Ele relatou à polícia que já havia registrado a ocorrência anteriormente após encontrar um touro morto em circunstâncias semelhantes. Além disso, afirmou que outras vacas também teriam sido mortas da mesma maneira ao longo de aproximadamente um ano. Considerando todos os animais mortos nos episódios relatados, o prejuízo estimado chega a R$35 mil. A ocorrência deverá subsidiar a apuração das circunstâncias das mortes e buscar esclarecer a autoria dos disparos. O homem morre após mal súbito e acidente em Juí. Um homem de 44 anos, identificado como Jonathan da Silva, morreu após sofrer um mal súbito e se envolver em um acidente de trânsito na noite desse domingo na Avenida Coronel Dico, próximo ao posto Burman, em Ijuí. Segundo as informações preliminares, Jonathan conduziu um veículo quando teria passado mal, perdido o controle e colidido contra outro automóvel. A Brigada Militar e o Corpo de Bombeiros atenderam a ocorrência. Ele não apresentava lesões aparentes provocadas pela colisão, mas passou mal durante o atendimento e foi encaminhado ao Hospital de Clínicas de Juí, onde a morte foi confirmada. Polícia Civil mantém buscas por dois homens desaparecidos em São Borja. A Polícia Civil de São Borja mantém em andamento as investigações sobre o desaparecimento de dois homens que não foram mais localizados pelas famílias. Os casos envolvem Marvin Ferraz, 20 anos, e Graciano Lopes Pereira, de 69 anos. Marvin desapareceu no dia 14 de julho, depois de sair de casa no bairro Paraboi, por volta das 14 horas. Conforme os familiares, ele usava calça preta e casaco preto e levava uma mochila quando deixou a residência. Desde então, não houve informações sobre seu paradeiro. O outro caso é de Graciano Lopes Pereira, que está desaparecido desde a noite de 22 de junho. Ele saiu do residencial São Vicente de Paula e foi visto pela última vez nas proximidades do mercado Rancho Atacadista. Graciano possui dificuldade de comunicação e, no momento em que desapareceu, não portava documentos nem telefone celular. A Polícia Civil solicita que qualquer pessoa que tenha informações que possam ajudar a localizar os dois desaparecidos comunique às autoridades. As informações podem ser repassadas de forma anônima pelo telefone 55 984 23 8456 ou diretamente à delegacia mais próxima. Rinha de galos é interrompida pela Brigada Militar em Augusto Pestana. Uma rinha de galos que reunia cerca de 100 pessoas foi interrompida pela Brigada Militar na noite deste sábado na localidade de Boca da Picada, interior de Augusto Pestana. A ação ocorreu após uma denúncia anônima. No local, os policiais encontraram 79 galos vivos, mantidos em gaiolas, dois animais mortos e diversos equipamentos utilizados nas rinhas. A maioria dos participantes fugiu para uma área de mata. O responsável pelo evento, um homem de 31 anos, foi preso em flagrante por maus tratos e encaminhados à Delegacia de Polícia de Pronto Atendimento de Juí. Outros 27 homens foram identificados e deverão ser investigados. Durante a ocorrência, alguns dos participantes que haviam fugido retornaram ao local, arrombaram as gaiolas e levaram a maior parte dos animais. Dupla é presa por tráfico de drogas em Jaguari. A Brigada Militar prendeu um homem de 24 anos e uma mulher de 25 por tráfico de drogas na última sexta-feira no bairro Consolata, em Jaguari. A abordagem foi realizada por uma equipe da Força Tática que estava em apoio ao município. Com os suspeitos foram apreendidos 100 porções de cocaína, maconha, crack, duas balanças de precisão e R$532 em dinheiro. As duas pessoas foram encaminhadas à Delegacia de Polícia de Pronto Atendimento, juntamente com o material apreendido, para os procedimentos legais.
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Muito bem, olá amigos, olá amigas, muito boa tarde para você. Boa tarde, São Borja, ouvintes da Rádio Cultura. Está começando a edição dessa segunda-feira, desse 10 de agosto de 2026. No ar, programa Momento de Fé. Programa esse levado ao ar sempre a partir da 1 da tarde, aqui direto dos estúdios da nossa Rádio Cultura M1260, sempre por conta da Nova Vida Church, lugar de novos começos em São Borja, na região. Igreja que está em 2 endereços, na Tancredo Neves 1915, na Piraí, lá na Perimetral, e lá no Passo, na Francisco Miranda 722, ali no antigo mercado e padaria Santa Rita. E tem sido para muita gente um lugar de novas histórias e de novos começos na nossa, não só cidade, mas também na nossa região. Comunicando contigo sempre, seu amigo do rádio, pastor Alex Dias, e é claro que eu vou com você até 1h30, trazendo uma mensagem de Deus, uma mensagem de fé, esperança, e também compartilhando um pouco daquilo que nós vivemos aí nesse fim de semana, simplesmente maravilhoso, de muita busca. E nós estamos vivendo um tempo de muitos testemunhos de milagres que Deus está fazendo em nosso meio. E é por isso que eu estou aqui hoje e tenho estado todo dia aqui na emissora, para comunicar um pouco daquilo que nós estamos vivendo, que estamos ali vivenciando naquele trabalho abençoado, maravilhoso, que nós temos tido a oportunidade de viver. Então é uma alegria muito grande. Quero aqui desejar uma semana só de coisa boa para você que está nos acompanhando em casa, no trabalho, pessoal que está na empresa, pessoal que está folgando hoje, pessoal que está em férias, pessoal que está levando o filho para a escola, filha para a escola, para o colégio, pessoal que está nos acompanhando aí desde a área rural, pessoal do interior, pessoal do campo, amigos de São Borja, de Santo Tomé, de cidades vizinhas. Queridos, sempre um prazer, uma alegria e uma grata satisfação ter vocês com a gente. Tivemos aí um fim de semana, como eu falei, marcado aí por muita coisa boa, reuniões poderosas, nossa igreja com muita atividade aí, né? Celebramos no sábado o 8º casamento do ano na nossa igreja. Olha só, 8 casamentos, que coisa linda, hein? 8 casamentos só em 2026, hein, gente? 8. A gente quer aí agradecer a Deus por esse tempo incrível aí de muita gente organizando a vida, casando, ajeitando tudo. Isso é maravilhoso, isso é bênção para a vida das pessoas. E também tivemos aí sexta-feira já a preparação para a campanha do manto. Essa campanha, gente, vai fazer o maior sucesso, não tenho dúvida, na sexta-feira lá na Piraí. Domingo, você sabe, né? Domingo é aquela maravilha de culto. Já de manhã lá no Passo, muitas pessoas comparecendo. E à noite, meu Deus, né? Igreja lotada ontem à noite, que coisa linda. Muitas pessoas de todos os lugares da cidade, aqui de Santo Tomé, do interior, pessoas do interior aqui de São Borja, pessoal de áreas, né, próximas. Então, pra gente é uma alegria muito grande poder ver todo aquele povo reunido na Santa Ceia. Foi realmente uma benção. Aquele culto assim que a gente sai do culto assim ativado, renovado, cheio de esperança, cheio de fé. Eu quero falar um pouco sobre isso hoje, porque nós vamos ter uma semana já com bastante atividades. Começando aí já hoje, já tem células acontecendo, amanhã também. E amanhã eu tô na nossa célula em Santo Tomé, uma célula mista. Então, você que tem amigos em Santo Tomé, você que estuda, nós vamos estar ali a partir das 8 da noite, tá? A nossa célula acontece na casa da amiga Graciela e fica na Independência, ali em Santo Tomé, 1068. Muito fácil de achar, bem no centro aí da cidade. E ali, cada vez mais, reúnem-se pessoas de todos os lugares e não tem tempo ruim, viu, gente? É lindo. E está acontecendo tanto testemunho bonito, tanta coisa de Deus, que enche nosso coração de alegria, muita alegria.
Eu quero também já convidar você para quarta-feira no bairro do Passo. Nós vamos começar a campanha do pedido ao pé da cruz. Com detalhe, nós vamos ter uma cruz lá no Passo, que é uma coisa que nunca foi feita, é inédito. Nós vamos ter uma cruz preparada, é uma cruz grande, onde as pessoas vão passar por dentro dela. Nossa! E ao passar pela cruz, as pessoas vão poder deixar o seu pedido. Aí elas pegam, ali entregam o seu pedido, e já na próxima semana elas trazem o pedido pronto. O pedido que elas apresentam a Deus ali. Então, já vou dizer para você que essa vai ser uma campanha de muitos testemunhos. Muitos testemunhos. Muitos testemunhos, sabe por quê? Porque a maioria das pessoas, e aqui eu vou deixar uma reflexão para você hoje sobre isso. Pega aí nosso momento de reflexão. Meu amigo, minha amiga, você nunca se perguntou por que que a cruz é o símbolo do cristianismo? Por que uma cruz, pastor Alex? Você nunca se perguntou por que que no cristianismo a gente tem a figura muito forte da cruz? Lá na nossa igreja do Passo tem uma cruz lá fora, iluminada. Você passa ali à noite e você vê aquela cruz iluminada. Fica ligada todo dia. Lá na Piraí nós temos uma cruz dentro da igreja que fica ligada todo tempo, 24 horas. Você passa lá de dia, de noite, de madrugada, a cruz está acesa lá dentro da igreja. Coisa linda, né? Por que a cruz? Você sabe por que a cruz? Então, deixa eu falar algo para você. A cruz era um símbolo de punição. Como é que é, pastor Alex? Exatamente. A cruz era um símbolo de punição. A cruz era um símbolo de condenação. A cruz era um símbolo de morte. Pastor, não estou entendendo nada, então por que que a gente usa uma cruz? Porque nos tempos do Império Romano governava a região da Judéia. Mas isso não nasceu com os romanos, esse tipo de condenação. Isso já existia nos povos mais antigos. Uma das formas de condenar uma pessoa era a crucificação. Você sabe, na crucificação a pessoa era pendurada pelas mãos, pelos pés, e sangrava até morrer. Agonizava. Era uma morte lenta, dolorosa, cruel. E essa condenação, ela era destinada a quem? A aqueles que tinham um crime muito grave como condenação. Muito grave. Um crime horrendo. Então existia a punição da crucificação para determinados crimes. Aí você olha para Jesus e pensa, qual crime Jesus cometeu? Nenhum. Nenhum. Do ponto de vista humano, do ponto de vista judiciário, legal da época, Jesus não tinha nenhuma condenação. Tanto que o próprio Pôncio Pilatos lavou as mãos. Ele disse, não tenho que condenar esse homem. Eu não tenho o que fazer por ele. Como é que eu vou condenar esse homem à crucificação, gente? Esse homem não fez mal a ninguém. Mas ali, os sacerdotes da época insistiram que, pelas leis judaicas, ele estava cometendo algo terrível, dizendo-se ser Deus. E então Jesus foi condenado. A pena capital da crucificação. E ali se seguiram todos os eventos que nós já sabemos. Jesus foi espancado,
maltratado, cuspido, injuriado, tudo que é tipo de situação que você imaginar. Jesus foi açoitado. E a pergunta é: por que tudo isso, pastor? Se ele era inocente. Bom, nesse caso, para você entender, é necessário um pouco de teologia, um pouco de fé. Não vou aqui alongar isso, porque pode não ser tão útil para você entender dessa forma, mas escute o resumo. A Bíblia diz que Deus fez recair sobre ele a iniquidade, ou seja, a maldade de nós todos. É que no tempo da lei, cada vez que alguém pecava, tinha que haver uma espécie de purificação, dependendo do pecado, até chegar o cordeiro, que era quando a pessoa cometia pecados mais graves e tal. Aí o cordeiro, o sangue do cordeiro era aspergido, tinha todo um ritual, mas era o sangue do cordeiro. Então Jesus veio como o cordeiro de Deus, uma vez por todas, para purificar as pessoas, para abrir caminho. Você entende? Então tudo que ele passou ali foi pelos nossos delitos, pela nossa forma de viver contrária a Deus. E então em Cristo, que um dia morre na cruz, mas ao terceiro dia ele volta, nós temos uma nova oportunidade, você entende? Temos uma nova chance para viver segundo a vontade de Deus. Ele pagou o preço. Por isso nós vamos ter a cruz no passo nessa quarta-feira. Porque muita gente, como eu estava falando, as pessoas sabem, isso que eu estou falando, muita gente sabe. Mas o que muita gente não tem ainda, o entendimento, é trazer para a sua vida pessoal isso. O que está legal, interessante, e para mim? Pois então, você e eu somos a parte dessa história que conecta com Deus. Ou seja, por meio da cruz, eu tenho acesso a Deus de novo. E não só a Deus, mas a tudo que Deus tem de bom. Eu tenho acesso à salvação, ao perdão e todas as demais bênçãos. Mas para isso, eu preciso entrar na cruz. Eu preciso passar por ela, eu preciso entendê-la. E uma vez que você entenda, meu amigo, minha amiga, tudo muda de figura. Quer ver um exemplo? Como isso é uma coisa forte demais. Nós temos um relato na Bíblia, em Marcos 5, de uma mulher com uma doença há 12 anos. Essa mulher procurou médicos, ela procurou recursos, ela fez tudo que ela podia ao longo de 12 anos. E ela gastou tudo que ela tinha. Segundo a Bíblia, todos os seus haveres. Então, dá para entender que ela era uma mulher relativamente bem-sucedida. Mas ela perdeu tudo para a doença. Quando ela já não tinha mais nada, quando ela estava no fundo do poço, ela ouve falar de Jesus. E sabe o que chama a atenção? Ela não perdeu tempo. Ela não perdeu tempo. Ela escutou, anotou onde é que ele estava, o endereço, e ela foi lá. Com todas as suas limitações físicas, afinal de contas, era uma doença já de 12 anos. E aqui que eu faço uma pausa para analisar. Imagina você estar me escutando aí. Todo dia. Tem dia que o programa parece que é todo para ti. Tem dia que o pastor Alex fala coisa aqui que parece que é a história da vida de alguém da tua casa. Ou até da tua vida. Só falta falar teu nome aqui no rádio. Ah, fulana de tal. Só isso. Porque Deus está falando contigo. Aí eu dou aqui o endereço. E são dois endereços hoje. E aí tu entende, escuta, se convence, pois é isso aí mesmo. Mas aí você fica em casa, passa mais uma semana, e você não vai até a igreja. Você não vai. O que vai mudar isso? Não vai mudar nada. Porque a gente, depois que nós entendemos o que Deus quer que a gente faça, que uma das grandes batalhas da vida da gente é saber o que fazer, não é verdade? Você está numa situação, num deserto. Para que lado que eu vou? O que eu faço? Aí Deus te dá a direção, ó.
Tem uma igreja aí em São Borja aí que está fazendo um trabalho, não é de hoje. Uma igreja consolidada, abençoada. Trabalho fortíssimo. Trabalho de milagre, de cura, libertação, prosperidade, restauração, tudo que você imaginar. Ah, onde que é? Na Perimetral, ali na Piraí, fácil de chegar, fácil de entrar, acesso fácil. O acesso ao prédio é plano, é todo calçado. Se você vai de Uber, Uber deixa na porta, literalmente na porta da igreja. Se estiver chovendo, Uber para embaixo, assim, ó, não, você não se molha, não precisa nem estar com guarda-chuva, você não se molha. Se você for de cadeira de roda, de andador, você cruza fácil, a porta é plana, tudo é planinho. Aí você diz assim, não, qualquer dia eu vou então, né? É verdade, eu ouço falar que nessa igreja aí muita gente está sendo abençoada. Uma horinha eu quero ver se vou lá. Meu amigo, está perdendo tempo. Está perdendo tempo. O tempo está passando e não volta mais. Enquanto isso, outros estão dando um passo à frente e indo. Muita gente, nossa, ontem, meu Deus, quantas pessoas ontem foram à frente para aceitar Jesus Cristo, gente. Meu Deus do céu, ontem foram à frente mais de 20 pessoas aceitar Jesus. Eu calculo que até umas 30 pessoas ontem foram à frente e entregaram o coração para Cristo no apelo da pastora Patrícia. Essa mulher que eu estou falando da Bíblia, foi assim também. Ela ouviu falar de Jesus e foi lá, não ficou perdendo tempo. Ela foi. Simplesmente pegou e foi. Você acha que alguém não falou para ela? Bah, mas hoje está frio. Bah, mas está calor. Bah, mas é longe. Ou, bah, mas tu está doente. Ela não deu ouvido a ninguém. Ela disse, não, preciso ir, vou. E pronto, e ela foi. Aí ela chega lá, tinha tanta gente em volta de Jesus, mas tanta gente, que os próprios discípulos deles estavam fazendo papel de segurança. Estavam ali em volta de Jesus para que a multidão não o comprimisse. Imagine. Imagine isso. E ela chegou e ninguém dava espaço para ela, então ela disse, se tão somente tocar na orla do seu manto, eu serei curada. Confessou o milagre, eu serei curada. Ela foi indo. A orla do manto é a parte do calcanhar. Chegar por ali é pelo chão. Pelo chão, pela terra, ela se sujou, comeu terra. Ou provavelmente pisaram nela, xingaram. Oh, levanta daí, nós vamos, você vai morrer no chão, mulher. Sai daí, o que você quer no chão? Mas ela só pensava em tocar no manto. Quando ela chega e consegue tocar naquele manto, a Bíblia diz que ela é curada na hora. Tanto que Jesus parou para procurar quem era. Os discípulos não entendiam nada e disseram assim, Senhor, o que aconteceu? Por que tu parou? É que alguém tocou em mim. Mas como assim alguém tocou, disse Pedro? Pedro falou, Senhor, está toda a multidão te tocando. Como é que você quer saber quem? Esses são todos. Não, Pedro, alguém me tocou com fé, porque eu sinto que de mim saiu virtude. Isso aqui, gente, é fantástico. Olha só, essa mulher foi curada sem Jesus ver, ouvir, tocar e orar por ela. Como que isso é possível, meu pastor? Jesus não viu a mulher, não tocou na mulher, não falou com a mulher e sequer orou pela mulher e ela foi curada, mas como que ela foi curada sem nenhum contato, sem nenhuma palavra de Jesus? Como? Muito simples. É que tudo que você precisa já está autorizado em Deus. Só aguarda um ato de fé seu. Está entendendo? É isso. Desde que Jesus foi até uma cruz, essa é uma realidade imutável. Tá tudo disponível, cura disponível, prosperidade disponível, restauração disponível. Só que a chave que abre essa porta é a fé que você professa, que você confessa, que você vai e busca. Então eu pergunto para você que é uma pessoa inteligente. Se essa mulher tivesse ouvido falar de Jesus igual você está ouvindo agora, mas ela não fosse aonde Jesus está derramando o seu poder, teria mudado as coisas para ela? Com certeza não, e a história dela não estaria na Bíblia. Mudou porque ela foi. É o que muita gente está fazendo. Muita gente está fazendo. Tem muita gente procurando a nossa igreja. Por quê? Porque as pessoas veem que acontecem as coisas, sabe? E ao chegar lá, você chega... Qualquer dos dois, das duas igrejas que nós temos, se você for lá no Passo, for na Piraí, você vai ser tratado igual, muito respeito, carinho. Ninguém vai perguntar a sua religião nem nada. É uma igreja séria, gente. Uma igreja que tem 19 anos de fundação em São Borja. Uma igreja que nunca frequentou fórum, nunca teve ação na justiça contra a igreja.
Uma igreja que nunca ninguém precisou recorrer à justiça para receber algum direito dela. Uma igreja séria, sabe? O trabalho é sério. Uma igreja que, por onde passou, deixou bom nome. Todos os prédios que nós já alugamos em São Borja, nós nunca saímos devendo nenhum deles. Nunca fomos despejados. Nunca nós passamos por essa humilhação. Pelo contrário, nossa igreja só trocou de endereço por um motivo: crescimento. Cada vez que nós mudamos de endereço é porque a igreja não cabia mais o público. E a última vez foi porque foi vendido o prédio. E nós fomos para um prédio, graças a Deus, até muito mais lindo. Prédio novo, nunca foi nenhum outro empreendimento. Primeiro empreendimento é a igreja, prédio novinho. Então, nós só mudamos por crescimento. Não cabia mais o público, tivemos que buscar outro espaço. Sempre foi assim. E não foram tantas mudanças. Foram mudanças pontuais. Então a igreja, ela tem um trabalho muito sério, um trabalho respeitoso. As pessoas são bem tratadas, bem cuidadas. Não tem rolo, não tem falcatrua, não tem safadeza. A igreja é séria, é um lugar de bênção mesmo. E além de tudo isso, é uma igreja de excelência. É aquela igreja assim que você vê as coisas acontecendo. Está sempre com investimentos novos, sempre, a gente está sempre melhorando a estrutura, melhorando a forma de receber as pessoas, melhorando equipamentos. E além de tudo isso, a igreja tem uma unção surreal, que as pessoas chegam e sentem algo poderoso, que é o que faz as pessoas voltar todo domingo, toda sexta-feira. Uma unção poderosa de cura, de libertação, de restauração. As pessoas, elas têm acesso a uma fé inteligente, uma fé que realmente é uma fé bíblica, sabe? É uma fé assim que você vê os frutos, não tem, é inegável. É testemunho toda semana, não estou exagerando não. Essa semana passada ungimos duas caminhonetes já. E testemunho de cura, empresa crescendo, pessoas querendo se batizar. Gente, é um verdadeiro assim, ó, festival de testemunho e milagre. Toda semana. Negar isso é um equívoco grandioso. Alguém dizer, não tem milagre naquele. Mas, meu amigo, é o que mais tem. É o que mais tem. A gente recebe todo dia quase uma mensagem. Fora aqueles que não mandam mensagem, que não contam o testemunho. Mas o fato é que é um lugar, sim, de transformação e de mudança. Então, você que está procurando isso, vem aprender a usar a sua fé de uma forma que as coisas vão acontecer. Nessa quarta eu vou te esperar no bairro do Passo, tá, gente? Lá no Passo, 8 da noite. Um baita culto. Não dá pra perder. Eu, se fosse tu, eu não perdia. Tá certo? Vamos falar com Deus agora? Vamos lá? Pedir uma semana de bênção pra Jesus? Vamos falar com Deus, aproxima do rádio. Meu Deus, eu oro por tantas pessoas que nos acompanham pelo rádio, pelo Instagram. E aonde chega o nosso programa, chega e cura, restauração, milagre e vitória. Senhor Jesus, a nossa igreja, óbvio, não vamos agradar a todos, mas ela é uma igreja muito séria, uma igreja que tem um trabalho consolidado já há muitos anos. É uma igreja nascida em São Borja. É uma igreja que respeita o perfil da nossa comunidade. É uma igreja que respeita a sua comunidade são borgense. Então, oro por essa terra, oro por Santo Tomé, onde temos um grandioso número já de irmãos, uma igreja nascendo. Eu oro, Senhor Jesus, pelas comunidades rurais, aonde chega o nosso programa, aonde houver alguém hoje com o coração aberto, precisando de uma saída, precisando de uma solução, de uma resposta, visite-os e entregue a eles o milagre, ó Deus. Oramos, amém e amém. Meus amigos e minhas amigas, estamos chegando ao final do nosso programa aqui, mas eu não posso ir embora sem registrar o carinho das pessoas que chegam para a gente. Aliás, eu quero agradecer todo o carinho que recebi no Dia dos Pais, não só da minha filha e da minha esposa, mas como pai na fé de multidões. Para a glória de Deus, eu quero agradecer todo o carinho, mensagens que recebi, que foram muitas. Obrigado, tá, gente? Obrigado mesmo a vocês aí. Tornaram meu dia muito feliz, meu Dia dos Pais muito alegre. Quem deu oi para mim aqui hoje? Meu amigo Marcelo, companheiraço. Um abraço, Marcelo.

Mas tá conosco aqui dando oi. Deixa eu ver se eu enxergo alguém aqui. Minha amiga Mara Rosane. Opa, pastor da escuta. Que bom, obrigado. E a amiga Nara também deu oi pra gente aqui. É, temos uma semana abençoada. A Mara também deu um boa tarde. Obrigado, Mara. Pessoal, eu fico por aqui hoje, mas eu volto amanhã. Forte abraço aí do pastor Alex pra você. Que Deus te abençoe. Que viva Cristo. Tchau, tchau.

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0: senhores vereadores para a reunião ordinária do dia 10 de agosto de 2026. Vereador André Dubal, vereador Cardial, vereador Djalma Júnior, vereador Edson Damião, vereador Eduardo Rocha, vereador João Carlos Rolon, vereador Lindolfo Matheus Hart, vereadora Lube Dinotto, vereador Marcelo Robalo, vereador Matheus Bronzoni, vereador Paulo Orelha, vereador René Ribeiro, vereador Rony Martins, vereador Valério Caçafus, vereadora Vânia Alves Pereira. Acordo, senhora presidente.
1: Havendo o quórum regimental, declaro aberta a região ordinária neste dia 10 de agosto de 2026. Com a palavra, o vereador Rony Martins, ausente. Vereador Djalma Júnior, da bancada do PDT, para ocupar a tribuna no pequeno expediente pelo tempo de 5 minutos.
2: Cumprimento a mesa diretora, vereadores, vereadoras, pessoal que nos acompanha pelas redes sociais, pela Rádio Cultura de São Borja. E hoje eu vejo aqui o plenário, acho que dos mais vazios que já tivemos. Uma pena a nossa comunidade de São Borja não participar, né? É importante estar aqui para cobrar, trazer ideias, e é dentro do nosso povo de São Borja que a gente consegue avançar no município. Mas, enfim, cumprimento a todos que aqui estão, né, a imprensa. Eu gostaria aqui começar parabenizando o evento ao qual eu estive presente por 3 dias lá no acampamento Farroupilha, bem organizado. Parabéns às equipes, parabéns às entidades que lá estiveram, aos vencedores, equipes que trabalharam, segurança, e dizer que é isso que nós precisamos, estimular cada vez mais a nossa cultura gaúcha, assim como abrir espaço para nossas empresas e pessoas, a pequena agricultura familiar, pequenos agricultores possam expor seus produtos, assim como diversas pessoas que lá tiveram um pouco de renda, e é isso que a gente precisa. Mas eu quero aqui pedir ao secretário, respeito da estrada Rincão da Cria, eu estive lá fazendo visita, que está em condições bem precárias, onde faz o atendimento, é prestado atendimento médico na igreja, é extremamente importante, assim como até o final da própria estrada lá, de acesso. Precisa de um cascalhamento e um patrulhamento, até porque dia que está chovendo, as pessoas que vão de pé até lá não conseguem chegar. Pedi também patrulhamento e cascalhamento da localidade do Rincão de São João, qual nós já cobramos aqui várias vezes, né? E havia disponibilidade de material, mas até hoje não pôde. Eu sei que tá, devido às chuvas, muitos casos aí, está difícil de chegar, estão estragando muitas estradas, mas eu peço uma atenção especial do secretário Carlinhos Bestelli, também para o Rincão das Panelas. Quero aqui, da mesma forma, solicitar ao secretário, eu pedi e conversava na questão da retirada de lixo da nossa cidade. Tem muito lixo nas calçadas e ruas da cidade, e nós precisamos dar um destino para esse lixo, né? Tem diversos locais aí. A gente mesmo já pediu por muito tempo, e a alegação é de que não é possível depositar mais lá no chão, que não pode ser colocado lá onde a RGE larga os galhos, tem que colocar ou fazer uma seleção dos produtos. Mas nós precisamos realmente dar um jeito de tirar o lixo da nossa cidade, porque fica feio, né? E tem muitos aí. Também eu quero aqui pedir na questão da própria sinalização, é extremamente importante a nossa sinalização ali da Borges do Canto, agora devido a esse movimento agora, é extremamente importante. E ali tem um número imenso de empresários, lojas, né, e precisa ser mais sinalizados. E aí, voltando na saúde, nós precisamos aqui A secretária está de férias, justa, né? E nós precisamos agilizar a questão dos exames. Não adianta nós ter 15, 20 SFs e não ter solução dos exames. Pessoas que não conseguem fazer seus tratamentos devido a não ter uma ressonância, leva um ano, e não é culpa dos que estão lá agendando. Não sei qual é o problema do encaminhamento que não libera. Nós estamos fora, tem convênios, vamos buscar maneiras para que as pessoas possam ter solução. Só vai ter eficiência no tratamento médico se tiver os exames, o resultado dos exames. Os profissionais estão aí. Não se pode também limitar que tipo de exame, passar por uma seleção lá, né? Para ver qual exame pode, qual não pode. Se ninguém vai, como eu já disse, para brincar em SF, todo mundo vai. E só dentro, nós já vimos pacientes que chegaram no SF solicitando mal, solicitando para fazer um eletro, que estavam mal, e acabaram infartando, e foi no hospital, foi agora essa semana. Então nós não podemos, o SF tem que funcionar, e a Secretaria de Saúde precisa funcionar. Seguimos trabalhando para São Borges.
1: Com a palavra, o vereador René Ribeiro, da bancada do PT, para ocupar a tribuna no pequeno expediente por 5 minutos.
3: Senhora presidente, senhores vereadores, comunidade em geral, nós há 40 dias protocolamos um requerimento para uma comissão parlamentar de inquérito para nós averiguarmos, acompanharmos, investigarmos fatos e situações envolvendo a plataforma logística e as doações de áreas naquele local. O requerimento está à espera mas do despacho somente do presidente. Eu faço a fala porque estou sendo questionado em todos os cantos e recantos deste município sobre o encaminhamento da investigação das doações de lotes na plataforma logística. Isso é importante que se diga que nós estamos somente aguardando o despacho do presidente do Poder Legislativo. Na semana passada, nós ouvimos e lemos e acompanhamos o debate do superávit, dos recursos que se tem a mais no caixa do município. O prefeito externou de forma muito clara pelas mídias e não voltou atrás, ou seja, em tese é verdadeiro. E aí nós tomamos a iniciativa de fazer 2 encaminhamentos de demandas que a comunidade está solicitando. Ali, na José de Alencar, da Almirante Tamandaré até Tupicaldas, são 5 quadras que necessitam o calçamento. Na Moreira César, ali no posto de saúde, também necessita de um calçamento. Esse superávit que tem, então, o prefeito pode dar uma destinação social a esse recurso e atender uma população que todos os dias pede auxílio para resolver os seus problemas, os moradores dessas duas ruas, José de Alencar e Moreira César. Neste período de embates duros na questão eleitoral, eu tenho dito a uma série de pessoas o tempo todo que São Borja tem um diferencial nos programas que o PT, que o Partido dos Trabalhadores investiu no município. Imaginem, senhores, se não existisse o PT, o presidente Lula, a Dilma e os nossos mandatos, hoje nós não teríamos o asfalto da Venâncio Aires e da Almirante Tamandaré. Imagine São Borja sem esta via. E esta via, o asfalto, os recursos foram consolidados em 2009 toda a documentação é pública, pode-se saber, ou seja, e se fez uma revolução gigantesca nessa terra. Se não existisse o PT, o governo federal, os governos do PT, da participação do PT, São Borja não teria 400 quadras de asfalto feitas em praticamente 8 anos. Ali a General Marques, a continuidade dela, a Presidente Vargas lá no extremo, a General Osório no outro extremo ali, a Engenheiro Manuel Luiz Fagundes, nós temos ali Alberto Benevenuto no passo, nós temos uma série de quadras transversais no bairro do Passo em praticamente todos os cantos do município de São Borja. Isso é por conta de programas que o PT fez e executou nesta terra e que fazem a diferença para melhor da vida das pessoas. Nós também temos um projeto que é o maior projeto habitacional de São Borja, que foi a construção da Vila Leonel Brizola e da Mário Veiz. Isto é um projeto do PT, dos governos do PT, e que faz muito a diferença das pessoas. Nesses dois projetos são 270 casas para 270 famílias que foram abençoadas, que foram beneficiadas. Isso faz a diferença para todos e todas.
1: Com a palavra, vereador Paulo César Lopes, cardeal da bancada do Progressistas, para ocupar a tribuna pelo tempo de 5 minutos.
4: Senhor presidente, colegas vereadores e vereadoras, ouvintes da Rádio Cultura, pessoal que se encontra no plenário, nosso boa tarde. Primeiramente, parabenizar aí o acampamento Farroupilha, eu não estive lá, mas ao secretário Enedir, toda a equipe, base do governo, enfim, ao prefeito, pelo belíssimo evento que aconteceu no Parque de Exposição, principalmente os pequenos produtores lá, né, que lá colocaram suas tendas, enfim, que faturaram um extra nesses dias de acampamento Farroupilha. Eu estava ouvindo aqui atentamente o colega que estava na tribuna e eu sempre penso comigo, é um pensamento meu, que o gestor eleito, ele tem que fazer algo pela sociedade, ele não pode exercer um cargo para ficar só recebendo o salário, né? Seja presidente, governador, prefeito, o que for, né? Ele recebe para isso, é aclamado pela sociedade, o povo coloca e tira a hora que quer. Então, se votou lá, colocou lá, ele tem que trabalhar, se é A ou B, tem que fazer a coisa acontecer. Estrada dos Trilhos, secretário Bestete, eu peço uma atenção especial ali à Estrada dos Trilhos, que dá acesso ao Bororé, São Lucas, Ivaí, 101, Olavo Viana, Caçacã. O pessoal está pedindo uma atenção especial à Estrada dos Trilhos de acesso ao Bororé. Dizer que o pessoal ali do assentamento Cristo Redentor, da FEPAGRO, hoje estive conversando pela parte da manhã com a secretária, vereador Júnior esteve lá também, a respeito da sala onde vai ser atendido as pessoas, né, ali na FEPAGRO, já estão organizando uma sala para que a médica possa atender a comunidade ali do assentamento ao redor ali da FEPAGRO nos próximos dias, né? Agradecer lá a Graciele, que está no lugar da secretária Sabrina, e prontamente aí a equipe já foi até o local já pela parte da manhã na sexta-feira e vão organizar a sala então com condições para atender a população ali da FEPAGRO. Avisar o Nelson, o vereador Marcelo, o Nelson Goulart, lá da Borges do Canto, ele que ganhou lá o terreno na plataforma, que o prefeito José Luiz quer falar com ele, viu? Alô, Nelson, né? Prefeito José Luiz quer falar contigo, hoje já pela parte da manhã nós cobrávamos essa situação a respeito do investimento que o Nelson fez e precisa, né, de uma mãozinha lá, e o prefeito precisa falar com ele quanto antes aí para já resolver essa pendenga aí. Outra situação também, os calçamentos que foram falados aqui, né? Eu estava analisando lá na rua de casa, lá na José Ribeiro, que há mais de 40 anos a gente conseguiu aí, através do senador Luiz Carlos Reis, uma emenda parlamentar, e o Orelha falava muito bem isso alguns anos atrás, o ano passado, acho, se me falha a memória, que o calçamento tinha que ser com concreto. E eu digo para vocês que, vereadores, colegas, vereadores e vereadoras, que realmente com concreto faz a diferença. Fica muito bonito com concreto. O paver também, se passar um caminhão, dependendo da camada ali que foi feita a estrutura, não vai aguentar. Essa direção aqui do 44 é o maior exemplo que foi calçado com paver. Aquilo ali tem que tirar, fazer uma base nova e colocar concreto para nunca mais incomodar. É mais ou menos isso aí, uns 50, 60 centímetros de concreto não incomoda mais. Pedi aí para o pessoal dar uma atenção. Hoje recebe a medalha Farroupilha, senador Luiz Carlos Reis, por toda a trajetória, pelo trabalho na Assembleia Legislativa. Eu tinha recebido o convite, não pude estar lá. Mas eu desejo para o senador e agradecer tudo que tem feito pela nossa cidade. E apesar de ter pessoas que realmente não sabem reconhecer, e tem tanta coisa que eu recebi através do senador que eu também não divulguei. Mais de R$400 mil para a reforma da PRF, da delegacia, aqui no trevo de acesso a 285-A72. Uma Blazer nova, R$353 mil, que está lá já à disposição da PRF. Enfim, várias emendas que somam mais de 3 milhões, que através do trabalho que a gente vem fazendo, realizando, já foi dito isso aqui, só reforçar o compromisso que a gente tinha com o seu neto, que ia ser candidato e abriu mão, em virtude da dona Sandra estar com um problema sério de saúde, e que a gente espera o mais rápido possível dela melhorar. Mas é isso. Parabéns aí, senador, pelo brilhante trabalho que o senhor desenvolveu na carreira pública, política. E tamo junto aí. Um forte abraço, uma ótima semana a todos. Muito obrigado.
1: Com a palavra, vereador Edson Damião, da bancada do Progressistas, para ocupar a tribuna pelo tempo de 5 minutos.

0: Senhora Presidente, colegas desse Parlamento, a nossa comunidade do interior e da cidade, um abraço bem cinchado desse vereador e do seu gabinete, entrando numa semana onde teremos a geração e distribuição da chama crioula ao estado do Rio Grande do Sul, a todas as regiões tradicionalistas e saindo de um acampamento farroupilha na capital gaúcha do Fandango. Quero deixar inicialmente aqui a seguinte mensagem: o pessimista vê dificuldade em cada oportunidade, o otimista vê oportunidade em cada dificuldade. Ontem, domingo, encerramento do acampamento Farroupilha, também Dia dos Pais, quero deixar um grande abraço a todos os papais, aqueles que são os heróis da vida dos seus filhos e filhas. Amanhã, dia 11, o dia do advogado, o dia do garçom, dois profissionais em áreas diversas, mas que têm no seu lema o servir. Parabéns a estes profissionais e também amanhã, dia 11, o dia do estudante. Parabéns e que a gente faça da vida sempre um aprendizado. Mais uma vez eu quero retornar à pauta do acampamento Farroupilha de 5 a 9 de agosto, parabenizando a administração municipal, prefeito José Luiz, o Boca, vice-prefeito Jefferson Merichi, a todas as secretarias, em especial ao secretário Enedir Ramires e todos os secretários, secretarias, as equipes que lá trabalharam anonimamente das diversas estruturas do nosso município. Parabéns, vocês fizeram uma estrutura, um evento maravilhoso, muito bem organizado, como colegas que já nos antecederam falaram. Quero também homenagear a Brigada Militar pela segurança impecável naquele evento. Não tivemos notícia de um problema naquele evento de acampamento. Tivemos lá também as entidades tradicionalistas, aqui parabenizando a todas elas, ao Boitatá, ao Farroupilha, ao Tropilha, ao Revivendo a Tradição, tá? Também ao PTG lá de Santo Antônio do Igaraçá, da nossa Vila Brits. Todos estavam aqui com as suas pautas e as suas atividades e também os piquetes que estavam lá. Parabéns, um parabéns especial aos nossos cavaleiros da fronteira que fizeram a cavalgada do domingo, uma cavalgada tradicional que nasceu lá no dia de campo. De um dia, lá no ano de 2008, viraram Laudelino Dias de Campo. E dos Dias de Campo hoje, nós temos o acampamento Farroupilha em sua segunda edição, gerando principalmente, aqui eu defendo a questão da cultura, mas existe algumas críticas, senhor presidente, que a gente ouve tão sem fundamento, de estão fazendo festa. Bueno, vamos perguntar para aqueles comerciantes lá, que emocionados agradeceram pela oportunidade de gerarem renda. Teve gente lá que vendeu só num dia R$ 2.000. Nos 4 dias de evento conseguiram fazer a sua renda para sobreviverem durante 2, 3 meses. A importância desses eventos, a importância da cultura, mas a importância do desenvolvimento econômico. E o prefeito foi muito feliz. Nós chamamos aqui para esse evento a UFRO, meu querido vereador Reulon, a União dos Legislativos da Fronteira Oeste estava lá na quinta e na sexta-feira debatendo questões da região. A ANFRO estava lá, a CODEPAMPA. E o que, que significa isso, meu querido chefe de gabinete, Cristiano Wolfer? Isso também significa geração de emprego que vai lá no hotel, que vai lá na nossa rede de gastronomia, nos restaurantes, enfim. Isso movimenta a cidade como um todo. Eu participei junto aos cavaleiros na quarta-feira de noite. Cada um levou o seu pedacinho de assado. Isso movimentou o açougue, enfim, é toda uma geração de economia dadas a um evento só. Parabéns, então, a esses eventos gerados aqui. Também quero agradecer a nossa Secretaria de Saúde, que aproveitou a quinta-feira e a sexta, a nossa diretora executiva do IMAMA, o Instituto de Mama do Rio Grande do Sul, a Rita Cunha, que aqui estava dando a sua colaboração para todas as equipes de saúde dos ESFs aqui. Muito obrigado, senhor presidente Lindolfo, por oferecer a Câmara de Vereadores para essa capacitação a todos os as pessoas da nossa saúde, capacitando sobre essa questão da navegação de pacientes com câncer. Parabéns, muito obrigado e que a gente continue a cada semana trazendo pautas positivas. Uma semana abençoada a todos.
1: Passo os trabalhos ao presidente.
2: Assuma a condução dos trabalhos com a palavra no pequeno expediente o vereador Eduardo Rocha, da bancada do PSDB. 5 minutos, vereador.
3: Senhor presidente, senhoras vereadoras, senhores vereadores, ao nosso público que nos acompanha aqui na Casa do Povo, a todos que nos acompanham pela nossa querida Rádio Cultura e pelas redes sociais, o nosso boa tarde. Quero aqui mandar um abraço ao amigo, o seu Tomé, lá do bairro Itaxerê, que sempre está atento, escutando

0: sabedoria, com muita vontade e principalmente com muita garra de vencer os seus obstáculos do dia a dia. Também estou com a minha sogra de aniversário, a dona Geuci Bidinotto Munari, que está de aniversário hoje. Então, é um dia marcante na família, o dia 10 de agosto, que nós temos duas pessoas muito queridas fazendo aniversário. Mas quero aqui registrar também a questão do acampamento Farroupilha. Um evento que, ao meu ver, foi um evento que ultrapassou aquilo que nós pensávamos. A organização, conseguimos atrair a população de São Borja, teve a confraternização entre os CTGs, entre o pessoal do tradicionalismo, as entidades, tivemos as reuniões da UFRO, da ANFRO e do Godepampa, uma movimentação desde sexta-feira muito grande no Parque de Exposição e ontem coroado com bastante movimento da nossa comunidade. Um crescimento do ano passado para esse ano muito grande. Então, deixo aqui os parabéns, né, à administração municipal, parabenizo também o secretário Enedir, que estava à frente deste evento, e que o ano que vem ele possa atrair mais gente de fora, trazendo recurso novo para a nossa cidade e fazendo com que a nossa economia aqueça de verdade. Mas quero trazer aqui um assunto que eu acho que a administração municipal precisa dar uma atenção e uma prioridade neste momento. Meu caro chefe de gabinete, Cristiano Wurff. Importante olhar para o cemitério do nosso município. Está em um ponto que não tem mais como continuar assim. Lembro-me quando eu estava na Secretaria de Infraestrutura, nós tínhamos um projeto lá de colocar câmeras e cercar o cemitério. Nós tínhamos alocado recurso para que isso acontecesse, mas não aconteceu. Então, eu acho importante que o Poder Executivo dê uma atenção para os nossos cemitérios. Esse final de semana teve muito roubo lá da questão das fotos, depredação dos túmulos, e nós não podemos deixar isso continuar a acontecer. Então, aqui eu quero pedir ao Poder Executivo, ao senhor prefeito, que ele faça e dê a ordem para que nós possamos dar prioridade e cuidar do nosso cemitério. Está ficando de forma que não tem mais como continuar, chegou no limite e nós precisamos dar essa solução também para a nossa população. Hoje tivemos aqui, ficamos muito contentes em receber o secretário Enedir, que veio falar sobre a plataforma logística. Um assunto que volta à pauta agora com os projetos passando pelas comissões e que precisam do debate. E o secretário Enedir teve hoje aqui nos explicando a visão do Poder Executivo. Nós agradecemos porque conseguimos olhar um pouco a mais do que nós vínhamos olhando para a questão da plataforma logística, mas continuamos ainda com a questão de nós deixarmos os projetos regulares. E isso é importante para que nós possamos ter a tranquilidade de votar esses projetos e dar a liberação para que as empresas possam chegar à plataforma logística. Quero deixar aqui o nosso gabinete à disposição e sempre pensando nas pessoas e nos samborgenses.
1: Com a palavra, a vereadora Vânia Alves, da bancada do Progressistas, para ocupar a tribuna no pequeno expediente pelo tempo de 5 minutos.

Boa tarde a todos. Minha saudação ao presidente, aos colegas vereadores e vereadora, a toda a plateia que está aqui hoje, o chefe de gabinete Cristiano, enfim, a todas as pessoas também que nos acompanham pelo rádio, pelas redes sociais. Como os demais colegas que me antecederam já falaram, primeiramente eu gostaria de parabenizar a nossa

0: prefeitura, o prefeito José Luiz, o secretário Enedir, pela excelente organização do acampamento Farroupilha, que aconteceu neste final de semana, desde a quarta-feira, o pessoal está lá, a todos os comerciantes, empreendedores, né, as senhoras que fazem a feira do Brechó Solidário, Dona Maria, uma organização maravilhosa de tudo, um público muito bom, com certeza, muitas famílias aí foram ajudadas, né, com esta atitude, porque todos ali estavam, podiam frequentar o parque de forma gratuita. Então, parabéns à prefeitura, porque além de movimentar a economia do município, este evento também exaltou a nossa tradição gaúcha. A gente vendo os peões, prendas, enfim, CTGs, todos engajados em excelentes apresentações e competições. Então, foi muito lindo. Parabéns a todos os envolvidos neste grande evento, que com certeza nos demais anos só tem a crescer e exaltar aí a nossa capital gaúcha do fandango. Gostaria de aproveitar também e anunciar que no próximo sábado haverá um jantar baile beneficente em prol do Lar Acolher, o nosso lar de convivência para pessoas com deficiências, que fica ali bem em frente ao muro do quartel da engenharia, que abriga deficientes em forma de residência e também recebe crianças especiais para oficinas de estímulos. Então, o lar está completando 3 anos. E haverá um jantar-baile beneficente no CFTG Farroupilha. Eu quero agradecer ao patrão Kiko e a toda a patronagem que, com muito carinho e com muita atenção, cederam o local para que acontecesse esse evento. Então, toda a comunidade está convidada a conhecer esse trabalho e também ajudar. E informações também podem entrar em contato, né, sobre esse lindo evento beneficente aí de aniversário do Lar Acolher. Gostaria de desejar a todos uma excelente semana e dizer que o Gabinete da Inclusão está à disposição, especialmente de todas as famílias atípicas, que é um público que nós atendemos bastante, mas de toda a comunidade. No que for necessário, nós estamos aí praticamente 24 horas por dia para atender às demandas da nossa comunidade. Uma abençoada semana a todos.
1: Obrigado, vereadora. Com a palavra, a vereadora Lube Dinotto, da bancada do PRD, para ocupar a tribuna no pequeno expediente pelo tempo de 5 minutos.
2: Boa tarde a todos, presidente, colegas vereadores, a todos que estão aqui presentes no nosso plenário, aos que nos ouvem pela Rádio Cultura e nos acompanham pelas redes sociais. Eu quero seguir falando do nosso Agosto Lilás, que nós estamos, né, no Agosto Lilás. E nós tivemos no dia 4, vereadora Vânia, enquanto procuradora, e eu enquanto adjunta no MP, com a palestra de abertura com o Dr. Guilherme, onde lá nós tivemos a grata satisfação de termos um plenário, um auditório lotado, com os orientadores, as orientadoras escolares, com a comunidade, com diretoras de EMEI, ouvindo e interagindo o Dr. Guilherme Machado Barbosa e a doutora Janice sobre esse tão importante tema, que é a prevenção contra a violência da mulher. Então, neste mês de agosto, especialmente neste mês, nós vamos tratar mais fortemente sobre esse tema e continuamos colocando a Procuradoria à disposição das escolas para que a gente possa realizar esse trabalho dentro das escolas, junto com esse parecer que o Conselho de Educação já fez em razão dos currículos transversais, que pode ser tratado a violência contra a mulher como tema da base curricular. Então, a Procuradoria está à disposição, nós já temos alguns agendamentos e vamos cumprir essas palestras nas escolas. Nós tivemos no dia 7 os 20 anos da Lei Maria da Penha. E pasmem, no dia 9, o ex-marido da propositora desta lei descumpriu uma medida protetiva e foi preso. Imagine.
0: por várias vezes atentou contra a sua vida, por várias vezes ela foi agredida, e hoje ele está preso por descumprir a medida protetiva, onde ele fez, ele tinha uma proibição de expor a ex-companheira e as filhas, e ele cedeu uma entrevista em uma televisão, e foi expedido um mandato, e ele foi recolhido, ele foi preso por descumprimento dessa medida protetiva. Então, vocês imaginem essa mulher que luta há 20 anos, que teve sua vida praticamente ceifada, e ainda acontece isso. E quantas que não têm voz, e quantas que não têm fala, e quantas que não têm a quem se socorrer. Então é por isso que nós precisamos estar aqui, sim, dando voz a cada uma delas. Saindo desse assunto, quero parabenizar a organização do acampamento Farroupilha. Não pude estar presente por problemas de saúde. Parabenizar o nosso prefeito José Luiz, o secretário Enedir, a todas as entidades tradicionalistas que eu acompanhei pelas redes sociais, o empenho pela organização, os lojistas, os agricultores da agricultura familiar, as empreendedoras, todas as pessoas que fizeram com que aquele acampamento acontecesse, os casais fandangueiro, todas as apresentações culturais que foram apresentadas, o evento missioneiro dos 400 anos que foi realizado lá, importantíssimo. Então, tudo isso, como já foi dito, agrega para a economia do nosso município. E quero deixar aqui um convite, em nome da Associação de Corredores de Rua. Nós vamos compor, né, a Corrida do Fogo Simbólico da Pátria, que já vai acontecer agora, dia 18 de agosto. Então, dia 18 de agosto, teremos a chegada do Fogo Simbólico da Pátria, às 16h50, no Trevo do Jardim Primavera. Então, já convido os atletas amadores que quiserem acompanhar essa bonita chegada do Fogo Simbólico, que possam se fazer presente e participar desse momento tão bonito, e que quem tem o sentimento de patriota se expressa fazendo também essa Corrida do Fogo. Então, estão todos convidados, que tenhamos todos uma boa semana e uma ótima sessão com boas discussões.
1: Com a palavra, o vereador André Dubal, da bancada do Progressistas, para ocupar a tribuna pelo tempo de 5 minutos.

0: Senhor presidente, senhores vereadores, senhoras vereadoras, assistentes que estão presentes, a imprensa, nós queremos primeiramente cumprimentar e parabenizar o prefeito José Luiz Rodrigues Machado, prefeito Boca, e o secretário Nedir e toda a sua equipe, diversos secretários que lá estiveram trabalhando para que acontecesse o segundo acampamento Farroupilha no município de São Borja. Esse evento que reuniu a nata do tradicionalismo samborgiense, todos os piquetes, CTGs, as entidades tradicionalistas, mas que principalmente esse evento vem para trazer uma luz, uma tábua de salvação financeira para dezenas de famílias de São Borja. Quem lá esteve pode presenciar que, diferentemente de outras feiras que acontecem, tanto em São Borja como em outras cidades, quase que 98% dos expositores que lá estavam, eles são samborgenses. 105 expositores que lá estiveram, são mais de 100 são de São Borja. E pequenos expositores, pessoas lá que foram vender seu artesanato, o brechó, seu docinho, o espetinho, o lanche, aquilo que sabem fazer de melhor e que muitas vezes não tem oportunidade de um local expor o seu produto, através dessa iniciativa do prefeito municipal, ele conseguiu fazer com que a população de São Borja, em grande peso, fosse para um lugar e que essa nossa mesma população pudesse expor os seus produtos, vender os seus produtos, conseguir uma renda digna a custo zero. Não se cobrou um centavo dos expositores que lá estiveram vendendo seus produtos. Então, parabéns, pensando no desenvolvimento da cidade, pensando principalmente nos pequenos empreendedores e também no tradicionalismo do nosso município. Eu tenho escutado atentamente aqui a questão sobre a plataforma logística. E eu trago aos senhores vereadores alguns números, vereador Damião, que são de suma importância para que a gente tenha noção da importância da plataforma logística no município de São Borja. Mais de 22 mil pessoas, mais de 22 mil samborgenses estão inscritos no CAD Único da Secretaria Municipal de Assistência Social. Em uma população de 60 mil pessoas, 22 mil pessoas sobrevivem mensalmente com menos de meio salário mínimo, com menos de R$ 800 para passar todo mês, para se alimentar, para pagar luz, para pagar água, para comprar o vestuário e o medicamento. Uma população em vulnerabilidade. Como é que nós conseguimos girar essa roda, transformar esse grande problema? Somente com uma coisa: emprego. A dignidade do trabalhador, a dignidade do pai, da família, do cidadão samborgiense, ela só chega através de um emprego digno, de um salário digno, onde essa pessoa consiga comprar o seu alimento, consiga pagar sua luz, consiga pagar sua água, o material escolar do seu filho, consiga fazer frente a todas aquelas necessidades diárias que se apresentam em uma família de qualquer lugar do Brasil. E a tentativa e a ideia do prefeito Bonotto de ali transformar naquela área a plataforma logística, uma área abandonada do município de São Borja, e de buscar, que estão sendo instaladas hoje, as maiores empresas do ramo de transporte do Brasil: a Letsara, a Furlon, a SVD, a Ponta Negra Logística, o posto 44. E aqui, falando sobre a doação da área para Letsara, vereador Lindolfo, o senhor que nos trazia esse dado hoje pela parte da manhã, somente por ser feita a doação para aquela área, que não começou ainda as obras, já está protocolada na prefeitura, mas ainda não começou, essa empresa transferiu de Ijuí para o município de São Borja 859 caminhões. O que que significa isso para a senhora e senhores que estão me escutando? O IPVA, que é o imposto estadual, 50% desse tributo, ele fica para o município de São Borja. Isso quer dizer o quê? Que num caminhão de R$ 400 mil, que o imposto é de 1%, R$ 2 mil ficam para o município de São Borja. Num caminhão de 600 mil, R$ 3 mil ficam aqui nos cofres do município de São Borja. E se nós pegarmos essa conta, multiplicarmos esses 859 caminhões, anualmente entra nos cofres da prefeitura mais de R$ 2.500.000 somente com emplacamento desses veículos, o que paga e muito a doação desse terreno e, consequentemente, de outras empresas que ali estão instaladas, se paga a doação feita e é um benefício, não somente tributário para o município de São Borja, como também na geração de emprego e renda para a nossa gente que precisa muito. Obrigado.
1: Com a palavra, o vereador Marcelo Robalo, da bancada do PRD, para ocupar a tribuna no pequeno expediente pelo tempo de 5 minutos.
2: Boa tarde, presidente Lindolfo, cumprimento os colegas, cumprimento o público no geral, cumprimento o homem do campo, o homem da cidade, dizer que também cumprimentar e abraçar, ontem tive o prazer de passar com minha família, com meu pai, o seu Altamir Machado Robalo, lá do Sarandi, o qual tenho muito orgulho, em nome dele eu cumprimento todos os pais pelo seu dia, que passou então um dia muito importante. E também os pais aqui da Câmara de Vereadores, e os vereadores também, que são pais, o nosso carinho. Também dizer, cumprimentar os 30 anos da padaria Donald, que hoje completa, estamos lá com a Machado desde manhã, a dona Cleci e o Pink. E o Pink hoje dizia em tom emocionado, ele dizia se tivesse que montar outra padaria, começar tudo do zero, sendo em São Borja, eu montaria. E dizendo que em São Borja o que se coloca, que se acredita e que se trabalha, se dá, prospera. Que é uma terra, não só uma terra da capital do Fandango, mas também uma terra próspera. São Borja é um chão missioneiro onde é acolhedor. Momento que tu precisa de qualquer pessoa aqui em São Borja, tu te estende a mão na hora da dificuldade, sim. Então isso já é um bom caminho de nós continuarmos, vereadores, lutando pelas coisas boas do nosso município. São Borja dá demonstração como deu no acampamento Farroupilha, fazendo um evento que cada vez cresce mais. Parabenizo a prefeitura, parabenizo a Câmara de Vereadores, parabenizo o presidente que lá esteve, né? Nós representando, eu também estive lá e outros vereadores, mas nós, de forma de unidade, fizemos um evento que deixou uma sementinha lá há pouco tempo atrás, mas que está germinando e dando bons frutos. Dizer também da importância, vereadora Luciane, das mulheres, essas mulheres que são campeiras e fandangueiras. Como tem mulheres em São Borja que dão demonstração por o que vieram. E a senhora levanta muito bem essa bandeira aqui com a vereadora Vânia, e a gente sabe da importância que a mulher faz na vida da nossa comunidade. Principalmente, Maria, a integração dos brechó, que tu conduz muito bem, que venderam os seus produtos, que deram orgulho de demonstração, que abasteceram as suas famílias e vão distribuir dentro da nossa comunidade. Vamos gastar aqui no nosso município. Isso nos traz uma segurança de nós continuar batalhando por recurso, para que esse evento ele não fique parado, que é o contrário do que está acontecendo. Sempre vem crescendo cada vez mais e mais. São Borja, então, hoje se inicia em Porto Alegre, né? O acampamento Farroupilha de lá. E nós já fizemos o nosso com sucesso. Poderia ter sido melhor por causa do tempo, às vezes não ocorreu conforme o contento. Mas é a vontade do Pai Maior e ontem nós brindou com muita gente. E grandes shows, grandes músicos, pessoal da campeira dando demonstração. Então, muito orgulho, fiquei muito satisfeito de poder ver a minha terra pujante e a nossa São Borja reunida em motivo de festa. Passamos enchente, passamos chuvarada, perca da safra, mas não perdemos uma das principais coisas. É a vontade de levantar de manhã e trabalhar e acreditar que existem dias melhores. Isso nós não podemos perder. E hoje o prefeito nos deu demonstração que a plataforma logística, ela cada vez aumenta mais a vontade dos empreendedores empreenderem aqui. E quando esses empreendedores estão com vontade de vir para a nossa cidade para empreender, nós temos que otimizar, facilitar e dar gás para que o município cresça. Que abra emprego para a nossa gente, emprego para a juventude e que os cofres do município consigam aumentar para nós calçar tantas ruas que necessito, para nós levar tantas coisas boas para o cidadão que paga os seus impostos. Então, fica aqui o meu reconhecimento e dizer que tenho orgulho de continuar enquanto estarei aqui lutando por São Borja. Muito obrigado.
1: Com a palavra, o vereador Valério Caçafus, da bancada do PDT.
3: Senhor presidente, demais vereadores, plateia que aqui nos escuta, também as pessoas que nos ouvem pela Rádio Cultura, também pelas redes sociais de comunicação. Um abraço especial aqui para o nosso amigo Natalício, grande liderança lá na nossa cabeleira. Mas eu quero deixar bem claro, assim, importante se falar desta guerra, vamos dizer assim, de oposição e situação, que a Câmara de Vereadores, ela tem o papel fundamental de fiscalizar. É logicamente que os vereadores que dão sustentação ao governo vêm aqui e procuram só falar as maravilhas que está essa cidade. Limpa, organizada, sem buraco, a saúde funcionando, que é uma beleza. Eles têm a obrigação de vir aqui falar sobre isso. Nós, os vereadores da oposição, além de cumprir com o nosso papel de fiscalizar, temos que falar, e muitas vezes elogiamos algumas atitudes de secretários e de prefeito municipal. Mas eles estão lá para fazer isso. Todos eles. Estão sendo pagos pelo dinheiro do povo para cuidar da cidade. Para cuidar do cidadão, do contribuinte. Então, a questão da plataforma logística, que vai se perdurar por mais tempo, os vereadores daqui, vêm aqui e falam que nós somos contra o emprego, que a cidade precisa de... E realmente nós não somos contra. A plataforma logística, senhores vereadores, nasceu lá com o Mariovani. Em projeto da plataforma logística, não foi agora que inventaram a roda. E cada prefeito que passou deu um salto. Hoje, para quem está executando, é o prefeito Boca. Nós somos a favor, sim. Agora tem que dizer para a sociedade que nós somos responsáveis aqui. Porque da forma que querem fazer é que nós questionamos. Sem transparência, sem um mínimo de critérios, por que que empresário A recebe um terreno e por que que empresário B não pode receber? É isso que nós questionamos nessa. E esse é o nosso papel. Não existe critério, senhores. Outra questão: aonde querem dar é uma área que não pode se construir, não pode se fazer nada. Vai dar problema quando tem empresários lá que não conseguem abrir, vão investir, não conseguem abrir o seu estabelecimento. Nós queremos seriedade nesse projeto, nós vamos aprovar com a maior facilidade, com a maior tranquilidade. Mas nós temos o dever aqui de questionar, de representar a sociedade. Querem dar, não sei qual é o critério que se utiliza. Qual é a garantia dos empregos que serão... Não tem nada no projeto. Só diz geração de emprego. Quantos? Investimento? Não tem. Alguns vereadores dizem os números aqui, mas no papel, na lei, não tem, senhores e senhoras. Então é isso que nós temos aqui para fazer, nós, principalmente, eu como eleito pela sociedade. É fiscalizar, sim, com transparência, porque tem vereadores aqui que já foram questionados, que foram lá e porque o recurso a ser investido era menos que as outras empresas e não ganharam um pedacinho de terra lá. Essa é a verdade, senhores vereadores e comunidade que nos ouve. O que a gente questiona não é a criação de empregos, que a gente sabe que é importante e vai gerar. Mas e a contrapartida que está lá, a doação com contrapartida, de quê? Olhem a lei, senhores. Vê se tem. Qual é a contrapartida das empresas que ganharão? Não diz nada, Natalício. Não tem garantia de geração de emprego. Não tem qual é o retorno, além da empresa de São Borja, doar um bem que é puro, que é dos senhores que estão nos ouvindo aí. Não tem. Não tem um planejamento, Eduardo. Então é isso que nós... Nem seria essa a minha pauta hoje, senhores vereadores, mas não dá para escutar alguns vereadores aqui falar em números e parece que jogar para a sociedade que é meio tipo que não sabe o que está acontecendo e os vereadores da oposição são contra o emprego, são a geração de emprego. Não, senhores, nós somos responsáveis. E chega de fazer isso. Chega de doar terra para que as coisas não acontecem, que os objetivos tratados não se cumprem. Então é isso que a gente luta aqui. Eu teria para falar de um fato lamentável que aconteceu na área da saúde, mas na outra semana falarei. Um grande abraço a todos.
1: Com a palavra, o vereador João Carlos Reolon, da bancada do Progressistas, para ocupar a tribuna pelo tempo de 5 minutos.
4: Senhor presidente Lindolfo Hardt, prezada da comunidade aqui presente, ouvintes da Rádio Cultura e demais membros da nossa comunidade. Com relação à plataforma logística, não vou me alongar. Amanhã a comunidade pode estar presente nesta casa para sentir de perto se há ou se não há um planejamento. Se há ou se não há uma programação materialmente formalizada para que se possa acreditar nesse empreendimento que visa salvaguardar a comunidade de São Borja. Estejam presentes amanhã. Gostaria aqui de fazer uma referência ao trabalho realizado há poucos dias pela Secretaria Municipal de Educação de São Borja com relação à formação pedagógica. Recebi hoje da secretária Maria de Lourdes informações a respeito de uma pesquisa que foi feita, vereadores, e que apontam de 95% a 97% entre excelente e bom. Não quero só jogar os méritos para a Secretaria de Educação pela brilhante proposta e por uma jornada que pela primeira vez acontece em São Borja, mas também estendo esses meus cumprimentos para os professores que participaram e fizeram esta avaliação de perceberem que isso foi significativo para a sua realização e para o seu trabalho pedagógico dentro da sala de aula. Quase 100% e uma amostragem extremamente importante responderam que foi altamente significativo e solicitaram novamente que ações desta natureza voltem a acontecer de maneira mais frequente ainda. E quero já, que estou no campo da educação, cumprimentar aqui a escola Cetim Neuza Goulart pelo belíssimo desempenho no IDEB 7.4, séries iniciais, Escola Sagrado Coração de Jesus, nota 7, Escola Estadual Aparício Silva Rilo, nota 7, isso nas séries iniciais. Nos anos finais, o SESB, Aparício Silva Rilo novamente e a minha querida Olavo Bilac. E no ensino médio, o Instituto Farroupilha, a Escola Estadual Aparício Silva Rilo novamente e o Colégio Estadual Getúlio Vargas. Parabéns, a média das escolas municipais como escolas estaduais aumentaram significativamente e isso significa que nós estamos num processo de aprofundamento e de melhoria na qualidade da educação. Estarei, senhores presidentes, na próxima quarta-feira participando de uma reunião com a Comissão da Saúde da Assembleia Legislativa. Na oportunidade, estarei levando uma avaliação da audiência pública regional realizada nesta casa, levando a ata também do evento, senhor presidente Lindolfo, para que se possa, a partir de tudo que foi dito aqui, além de alguns pequenos avanços que começam a ser sinalizados, que a própria comissão da Secretaria da Assembleia Legislativa possa nos auxiliar nesta caminhada, de maneira que o próximo governador do Estado do Rio Grande do Sul, seja ele quem for, tenha como tema de casa a realização de um trabalho para a regionalização da saúde aqui na fronteira oeste. E entre a regionalização, também outras iniciativas, outros trabalhos que possam viabilizar esta situação dramática que vive a comunidade de São Borja e de toda a fronteira oeste, de morrer na fila, esperando atendimento, os familiares angustiados, psicologicamente vivendo uma vida terrivelmente angustiante por não perceberem onde está e de que forma vai acontecer o atendimento para o seu ente querido. Também gostaria de fazer aqui referência ao belíssimo encontro que foi feito no acampamento Farroupilha. São Borja da Mostra, que se realizando, o evento acontecendo, São Borja está presente. A comunidade de São Borja responde positivamente a todos os eventos que acontecem. E este estar presente da comunidade é que nos sinaliza muito fortemente que a aprovação também da questão da plataforma logística e as novas empresas para vir para cá vão, sem dúvida nenhuma, preencher uma enorme lacuna que aí está, e São Borja vai aproveitar para fazer disso uma qualidade de vida, especialmente para aqueles que hoje não têm o mercado de trabalho aberto e que as novas empresas podem ser esta oferta para melhorar a vida dos seus familiares.
1: Com a palavra, o vereador Matheus Bronzoni, da bancada do PDT, para ocupar a tribuna pelo tempo de 5 minutos.
5: Cumprimento a mesa diretora, os colegas vereadores, colegas vereadoras, pessoal que nos acompanha aqui no plenário, pelas redes sociais e pela rádio. Quero começar minha fala parabenizando as equipes do Campeonato Amador que fizeram os jogos da Supercopa, o Torino, a Toca, o Avenida, o EMC, esse final de semana, 2 grandes jogos, e semana que vem agora a final entre a EMC e Toca. Também informando a comunidade, parabenizando sobre a realização do acampamento Farroupilha, né, um belo evento realizado pelo Poder Executivo Municipal, parceria também com a Câmara de Vereadores, que auxiliamos também na organização deste evento, e principalmente aos feirantes, às entidades, todos os meus amigos, que tenho amigos em todas elas, pela organização, porque, como sempre falo, quem fomenta a cultura tradicionalista, o tradicionalismo, obviamente, além de todos aqueles gaúchos nativistas, são as entidades que fazem isso todos os dias do nosso ano, não só na Semana Farroupilha e não só no acampamento Farroupilha, e esses, então, merecem todo o nosso reconhecimento. Foi uma comunidade que fizemos uma indicação ao Poder Executivo, um anteprojeto de lei, para tratar sobre a criação de um endereço postal e também de uma sala destinada às ONGs e associações na esfera do Poder Executivo, ali na estrutura da prefeitura, porque eu, como advogado, auxilio várias ONGs nas suas constituições e muitas vezes, por não terem sede própria, sedes provisórias, preciso usar o endereço postal, a casa de algum integrante, e após a saída desse integrante precisa fazer toda uma alteração na sua estrutura, no seu estatuto, e isso acaba gerando custos desses que fazem um serviço público praticamente de forma gratuita. Então isso irá auxiliar e muito no trabalho das nossas ONGs, das nossas associações do município. E fica aqui então a minha indicação ao Poder Executivo, já falo diretamente para o chefe de gabinete que está aqui, que seria de muito bom grado, inclusive foi uma indicação do próprio cartório de registros, essa destinação desse espaço juntamente à prefeitura. Também informar a comunidade que teremos 2 audiências públicas muito importantes essa semana, uma para tratar sobre o plano diretor e a outra sobre a plataforma logística, todo esse debate de doações de terreno que a gente vem tendo há um bom tempo aqui. Eu acho que a participação da comunidade é fundamental, porque aí a própria comunidade pode fazer o seu julgamento, o seu entendimento daquilo que a gente vem construindo dentro da Câmara, e evita muitas vezes discursos atravessados, discursos que não são a verdade dos fatos, que a gente acaba, se puder falar essa palavra, usando de politicagem para atingir o trabalho de algum colega, ou para não fazer o debate de forma técnica, de forma construtiva, como deve ser. Tivemos hoje, não pude ficar até o final da reunião com o secretário Nedir na apresentação, porque tinha um outro compromisso às 11 horas, mas tive o privilégio de participar dessa reunião, tive o privilégio de participar de uma reunião com o secretário aqui na CISB, porque nossa ideia sempre foi construir e debater de forma responsável esses projetos. Vamos concordar com o que tem que concordar e discordar com aquilo que a gente veio fazer aqui, quer fazer o correto, quer fazer o que está dentro da legalidade e principalmente debater a construção responsável de um futuro para a nossa cidade.
6: E precisamos ser, para isso, transparente com a nossa comunidade. Então, a participação da comunidade nessas audiências públicas que serão realizadas amanhã e na quarta-feira aqui na Câmara de Vereadores é fundamental. Porque aí quem pode julgar, quem pode participar, quem pode entender a real situação desses projetos, porque muito se fala que nós estamos debatendo o desenvolvimento, mas a verdade, como eu falei umas semanas atrás, a gente está debatendo apenas doação de áreas. Porque debater desenvolvimento vai muito além de doar área com encargos, inclusive doação de área com encargos nas administrações públicas a nível nacional já é um procedimento bem atrasado, a maioria das doações acontece como direito real de uso. Então a gente precisa debater de forma construtiva, entender que vão haver divergências, que as divergências são salutar, que a gente vai assim construir de forma uníssona o nosso futuro, mas ouvindo todos os lados, não apenas com ataques, com ofensas, que eu acho que não é esse o caminho da nossa comunidade. A gente precisa, então, da participação da comunidade, da participação do Poder Executivo e desta Câmara, e tenho certeza que com isso nós conseguiremos debater esse desenvolvimento da forma adequada. Da nossa parte, seguimos construindo e debatendo a São Borja do Futuro. Uma ótima semana a todos.
1: Obrigado, vereador. Solicito ao senhor secretário para que efetue a leitura das proposições recebidas pela secretaria.
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0: 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Essa é Luiz Melodia. Vamos lá.
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20 minutos, faltando para as 4, 15 horas 40 minutos. Estamos chegando aqui na programação, nesta segunda-feira, dia 10 de agosto. Dia 10 de agosto de 2026, temperatura 16 graus, tempo parcialmente nublado, né? Um pouco ventoso, também tivemos a madrugada também com bastante vento, deixando a temperatura aí bem baixa durante a manhã, hein? Fez a mínima de, segundo Carlos Ferreira, fez 6 graus. E aqui no termômetro da emissora, né, marcou entre 7 e 8 graus durante a madrugada, sensação até de 4 ou 5 graus devido ao vento gelado dessa manhã. Aliás, tem alertas para esta semana, daqui a pouco vamos trazer a previsão do tempo. Será uma semana de tempo instável a partir de até de terça-feira, hein? Pessoal, tem que aproveitar o solzinho de hoje, um pouco de amanhã, porque a partir de quarta-feira vai ter aí vários dias de tempo instável, chuvoso, aqui na cidade de São Borges e também na região da fronteira oeste. E aí depois melhora um pouco, tem um período de melhoria, final de semana de calor e instabilidade novamente do tempo. 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Na programação da tarde aqui da Cultura, na tarde a sua. 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Já tivemos, portanto, uma edição de notícias dentro da programação do colega Lutero do Carmo, que é a Tarde Notícias, né? E agora, daqui a pouco, também tem tem mais duas edições até o fechamento aqui da programação da tarde. O ouvinte também pode participar pelo 3431-2244, enviar seu alô, a sua homenagem na tarde, né? Durante esta semana que está começando, a gente deseja também uma semana produtiva, proveitosa, todos aqueles que estão trabalhando, os profissionais da área também, até às 17h45, de segunda a sexta, aqui a tarde é sua. Faltando 18 minutos para as 4, temperatura em São Borja 16 graus, tempo parcialmente nublado, chega aí a Bandos Atuais.

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4: Seis graus é a temperatura, um ventinho soprando, né? Deixa a temperatura aí mais amena, 16 graus, a sensação é de uns 12, 13 graus nesse momento aqui em São Borja. O ouvinte pode participar pelo 996731260. Pessoal que está na área aí da construção civil, nosso boa tarde. Na área da mecânica, as costureiras também, os cabeleireiros, né, os profissionais da tesoura, a gente agradece e também deseja uma semana produtiva, proveitosa a todos esses profissionais. E obrigado mais uma vez, pessoal também que está na lavoura, né? Não podemos esquecer aí os nossos valorosos trabalhadores aí do campo também, na estância, na fazenda, nosso obrigado pela audiência, os caminhoneiros, né? Também a profissão dos caminhoneiros e também aqueles que têm o carro de aplicativo, os taxistas, nosso obrigado pela audiência. 12 minutos faltando para as 4. 12 faltando para as 4. Nível do Rio Uruguai, vamos atualizar aqui em São Borja, 6,37, continua subindo, 6,37 metros. Claro que ele não está crescendo aí, cresce cerca de 1 centímetro a cada horário. Para ter uma ideia, hoje pela manhã, cedinho, estava 6,30, cresceu 7 centímetros, né? Da manhã, antes das 7 da manhã, até agora, essa medição é de 15 para as 2 da tarde. Então, cerca de 2 horas atrás, né? 2 horas atrás, a última atualização, 6,37. Em Garruchos, ele cresce também, cerca de 1 centímetro a cada horário, 5,62 metros. 5,62, medição das 2h30 da tarde. Hoje pela manhã, ele estava 5,59, então cresceu cerca de 3 centímetros da madrugada de hoje até agora esse horário lá em Garrucho. Então praticamente está estabilizando, estava 5,59, agora 5,62, e aqui em São Borja 6,37 metros. Falando em nível do Uruguai, né, tem um ouvinte aqui também nos perguntando sobre o nível do Uruguai, seu José Ávila, né, seu José? Boa tarde, passa o nível do Rio, então 6,37, tá certo? Obrigado, seu José. No bairro do Passo, nossos ouvintes, Darnel do Mater, Alfredo Arno Andres, Porto do Angico, Ernesto Dornelles, vai o nosso boa tarde. 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Agora, faltando 8 para as 4 da tarde. Recado agora da Paula Fernandes na parte musical aqui da Cultura de São Borja. 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Sim.

0: programação da tarde da 1260. Daqui a pouquinho vamos ter um bate-papo, não, né? Uma informação do nosso colega Alcides sobre a programação que vai ter a partir do mês de setembro aqui na Rádio Cultura, na programação da noite nos 1260 da Cultura. Daqui a pouco vamos ouvir, então, o Alcides falando mais sobre a sua programação. Talentos da Nossa Terra, né? Segunda edição, o programa Somos Gaúchos, pela Rádio Cultura M, pela Rádio Cultura M e também pelo Facebook da Rádio Cultura. O programa Somos Gaúchos tem como objetivo valorizar, preservar e destacar a tradição no mês mais gaúcho do ano, que é o mês de setembro, né? Você pode também fazer o contato pelo 996-465561 até o dia 1º de setembro, que é o WhatsApp aí do Alcides Machado. Mas já mais informações aí para os nossos ouvintes através da palavra do próprio Alcides. Após as 4 da tarde, após então a programação aqui da Cultura, após as notícias, né? Vamos ouvir daqui a pouquinho as notícias pela Rede Pampa Notícias, informações do estado, do país e do exterior. Então são duas edições durante a programação da tarde. A primeira edição já dentro de aproximadamente 2 minutos e meio, 3 minutos, né? Pampa Notícias. E a outra edição a partir das 5 da tarde. 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
1: Agora 16 horas, 14 graus de temperatura em Porto Alegre. Este é o Pampa Notícias e vamos atualizando as principais informações do momento. Porto Alegre melhorou seu desempenho no principal indicador de qualidade da educação básica em 2025, mas continua entre os piores resultados do Rio Grande do Sul e das capitais brasileiras. O avanço ocorreu principalmente porque os alunos tiveram melhor desempenho nas provas do sistema de avaliação da educação básica e não por um aumento das taxas de aprovação. O ministro Edson Fachin, presidente do Supremo Tribunal Federal, apontou que até o fim deste ano deve ser concluída a vinuta de um projeto de lei de regulamentação para a remuneração dos juízes. Para o ministro, a regulamentação do pagamento de juízes deve ser tratada com seriedade. A declaração ocorreu durante a abertura da série de seminários intitulada O Judiciário em Debate, Integridade, Eficiência e Acesso à Justiça, nesta segunda-feira. O ministro Gilmar Mendes, do Supremo Tribunal Federal, não tem prazo para despachar sobre o pedido do deputado federal Alfredo Gaspar, indicado a vice na chapa presidencial de Flávio Bolsonaro, para a realização de um exame de DNA em até 72 horas para afastar a suspeita de estupro. O prazo foi solicitado pela defesa de Gaspar ao ministro, relator da notícia-crime, que apura o suposto envolvimento do parlamentar em um caso de estupro de vulnerável na tentativa de acelerar o desfecho do caso durante o período eleitoral. O diretor-geral do Serviço Geológico da Colômbia, Júlio Fierro Morales, forneceu detalhes sobre o terremoto que atingiu o país nesta segunda-feira e afirmou que foi o maior tremor registrado em solo colombiano na última década. O oficial explicou que o terremoto de magnitude 7,4 é devido à dinâmica tectônica natural do oeste da Colômbia, associada, entre outros processos, à subdução da placa de Nazca sob a placa sul-americana, e que, por essa razão, a região experimenta terremotos de magnitude considerável. O líder supremo do Irã, Mujtaba Khamenei, nomeou nesta segunda-feira o general da Guarda Revolucionária, Ali Abdollahi, como novo chefe das Forças Armadas do país, assim reforçando a influência da organização sobre o exército iraniano. Abdollahi comandava anteriormente o Qatan al-Anbiya, comando militar central conjunto do Irã, responsável pela coordenação das operações. Agora as informações do mercado financeiro. O dólar comercial opera em alta de 0,65%, cotado a R$5,11. O euro comercial opera em alta de 0,48%, cotado a R$5,90. O principal índice da Bolsa de Valores brasileira, B3, opera em baixa de 0,11% aos 172.319 pontos. 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

4:05, 4:05. Há pouco você ficou informado, né, pela Rede Pampa, Pampa Notícias, na programação aqui da 1260. O pessoal que já está preparando o chimarrão, já está chimarreando, está tomando aquele cafezinho preto, né? Nosso muito obrigado pela sua audiência e sintonia. Falando em café preto aí, com acompanhamentos, é no mercado da casa. Ou você mesmo pode estar preparando. Como, por exemplo, agora há pouco, se estiveram na audiência, também a professora Dalva, né? Se não tiver, a gente vai espalhar, né, professora Dalva, aí para os seus vizinhos, aí para o Nico Machado, na Beth. A gente observou aí, através das fotos das redes sociais do Facebook, uma cueca virada. Segundo ela, muito crocante, né? Observando aqui através das redes sociais, a professora Dalva já fazendo propaganda aí, professora Dalva. De repente o pessoal vai lhe fazer uma visita, os vizinhos aí, né? Nosso muito obrigado pela audiência, professora Dalva, aí na localidade de São Ramão. O também... Nosso muito obrigado ao seu Pércio também pela audiência, o Gabriel, pescador aí, usando pro Gabriel. E também ao Nico, a Dona Beth aí, todo o pessoal, nosso muito obrigado pela audiência. E também lá na lá em Santa Maria, né? Santa Maria, cidade, universidade, cidade do coração do Rio Grande, Dona Juventina, Maria Juventina, tem também seus familiares, a Dona Chica, sua mãe, né, que reside aqui em São Borja, no... lá na localidade de São Ramão, localidade também do Caçacã, estado do Mato Grande. Nosso boa tarde também ao seu Vilmar Tenório, Dona Maria de Lourdes aí. Te agradece e deseja também tudo de bom ao Salvador Machado, no Ivaí. Obrigado, Salvador. Tudo de bom, obrigado pela audiência na programação aqui da Cultura. Falando em audiência, Dona Maurília, boa tarde, seu Alberir. Estou aqui na Aparecida Sampaio escutando o programa maravilhoso. O Alcides está na construção, ajudando a fazer uma casa que queimou de uma pessoa. Uma ótima tarde para o senhor. Ah, sim, a gente não... Não estava sabendo, Dona Maurília, mas está certo. Então, bom trabalho para o seu Alcides, né? Então, ações aí que valorizam, né? Parabéns aí, seu Alcides está auxiliando aí na construção de uma residência de uma pessoa que acabou queimando. A gente agradece pela audiência e sintonia na programação aqui da Cultura. E observar aqui também através das redes sociais, né? Um edifício também na Colômbia, aliás, um forte terremoto, mais de 7 graus, 7,4 graus na escala Richter, abalou a Colômbia, né? Autoridades relatam pelo menos mais de 20 mortos, né? E então muitos prédios, sendo bastante triste a gente observando aí, portanto, essas informações na programação aqui da Cultura M1260. Vamos falar mais sobre os anunciantes, Ótica Líder, Mercado da Casa, também JLA Energia Solar, né? JLA Energia Inteligente, melhor dizendo. 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Tem mais uma mensagem que a gente observa aqui no nosso WhatsApp 99674-1260. Boa tarde, Alberir, trabalhando e ouvindo a Cultura. Fábrica Sebem, né? Sebem é nutrição de precisão. Acho que é em Marau, Ivan. Nosso muito obrigado, São Borgense. Ivan Mota, acompanhando aqui a programação da Cultura. No bairro Piraí, a Dona Marisa, também o Antoninho Veiga Machado. Obrigado, Antoninho. Tudo é bom, uma boa semana. Dona Jona Santa Catarina também. Chega aí o AGP 4:09.

13 minutos, 4:13, 16 graus é a temperatura. Aqui a programação, a tarde é sua nos 1260 da Cultura. Agora há pouco a gente trouxe informação, né? É, infelizmente o número de vítimas ele é bem mais do que alguns sites estão atualizando. São mais de 70 vítimas até o momento do terremoto na Colômbia, né? Que atingiu aí algumas regiões da Colômbia. Então até mesmo foi sentido nos países próximos aí. É, portanto, aliás, no Brasil também, né? Na região lá do norte, em Manaus, sentido forte tremor que ocorreu na Colômbia na manhã de hoje. É, então, o Ivan Motta está lá em Marau. Obrigado, Ivan. Tudo bom? A gente observa aí que está um tempo um pouco nublado, né? É, portanto, obrigado ao Ivan. Boa tarde, Ivan. Também seus familiares. E os familiares do Ivan que reside aqui em São Borja, no bairro do Passo, né, Ivan? A gente agradece pela companhia aqui da programação da Cultura. Demais ouvintes da localidade de Santos Reis, aqui próximo da cidade, né? Também nosso boa tarde pro seu Milton, ao Dornelles também, né? Só que acompanham a programação de manhã cedo também. Elas vão lá pro Ayrton Huck, lá na Boa Vista, né? Ayrton, em Uporã, comunidade de Uporã, o Bolo também. Obrigado, Conradinho, sempre ligado na programação da Cultura. Falando em rádio ligado, tem aqueles nossos ouvintes que ficam com o radinho também sintonizado nos 1260 aí durante toda a programação, desde a madrugada, passando pela manhã, à tarde, à noite, ficam com o rádio aí sintonizados na programação da Cultura. Um alusão também para o Pedro, a Neuza, lá na Santos Dumont, também o pessoal, os filhos, né, a Almerinda, a Claudete, a Cláudia, a gente agradece também a lá na Ernesto Dornelles, seu Ayrton, obrigado, seu Elton, tudo é bom? Obrigado pela audiência, pela companhia aqui das tardes da 1260. Já também vamos atualizar o nível do Rio Uruguai. Estava em 6,37 metros, estava ainda crescendo lentamente, cerca de 1 centímetro por hora, né? O nível do Rio Uruguai, 6,30 metros.

aqui observando, né, através das notícias, mais uma vítima fatal, possivelmente aí, não se sabe se foi feminicídio, né? É, uma manchete aqui do jornal Razão, acho que Santa Catarina, isso mesmo. No caso, a manchete: mãe desconfia de mensagens, aciona a Polícia Militar de Santa Catarina e encontra filha de 19 anos morta na casa de namorado. Aqui, observando aqui, no sul catarinense, namorado em Sangão, sul catarinense. A estimativa preliminar da polícia indica que o corpo estava ali havia um dia e meio a dois dias. Já vamos trazer mais esta informação, né, aos ouvintes. Aliás, já vamos repassar agora esta informação. A mãe passou o fim de semana trocando mensagens com a filha, desconfiada de quem respondia do outro lado não era a filha. A jovem de 19 anos foi encontrada morta em um quarto trancado na casa do namorado, na localidade de Sangão, Santa Catarina, sul catarinense. Né? A estimativa preliminar da polícia, da perícia, né, indica que o corpo já estava ali há cerca de dois dias. A jovem saiu para a faculdade na quinta-feira passada e avisou que iria a um bar com os amigos. Durante a noite, a mãe recebeu uma mensagem dizendo que a filha dormiria na casa do namorado, mas relatou à polícia de Santa Catarina que desconfia que não foi ela que escreveu a mensagem. Nos dias seguintes, as respostas continuaram chegando, cada vez mais incoerentes. Por volta das 6 horas, a mãe foi até a residência e ouviu da família dele que o casal teria ido à praia no dia anterior. Não acreditou, registrou o boletim de desaparecimento e acionou a PM. Os policiais arrombaram a porta chaveada do quarto e encontraram a jovem enrolada em cobertores, com pequenas lesões na face. A causa da morte ainda não foi definida. O namorado, de 21 anos, natural também de Santa Catarina, teria entrado em contato com o familiar admitindo o crime e dizer estar escondido no matagal sem saber precisar onde. Ele segue foragido e o caso é investigado como possível feminicídio. Isso aí, portanto, lamentar, né? Mas, uma vez, esse ocorrido agora nessa localidade em Santa Catarina. Chegando o musical Casablanca aqui na programação da Cultura, 4:18, o ouvinte também participando aí pelo 996731260. Obrigado pela sua participação, te desejo uma excelente segunda-feira. Chegando em musical, a banda Casablanca Show, e a temperatura em São Borja na marca dos 16 graus. Fica aí.

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0: 16h24, 4h24. Nosso boa tarde aqui para o Eduardo. Vamos observar aqui o Eduardo Lencini. Eduardo Lencini também nos acompanha durante as programações da madrugada, né, Eduardo? E ele está lá na Vila Santos Reis trabalhando. Obrigado, Eduardo. Dona Maurília também. Ao Ivan Mota, né? Obrigado, Ivan. Tudo de bom. O pessoal que está interagindo com a gente. Um alusão também para o Tiju, nas obras aí, né, Tiju? A gente agradece também. Deseja uma boa semana, um bom trabalho. E também o Duarte, né? Lá em São Ramão, Paeta. Vamos ouvir a música Retalhos com Benito de Paula, um bom chimarrão. Sábado. Ah, sábado tem a estreia dele no Palmeiras, do Jefferson, né? O Palmeirinhas aí, do Mica. 61 anos de idade, tá certo? Veterano aí, mas sempre aí disputando as competições, né, Duarte? Tudo bom aí? Obrigado pela audiência. E falando sobre futebol, o Ateu Bazeto nos enviou aqui, depois a gente tem que abrir aqui as informações também do futebol do final de semana, do último final de semana aqui em São Borja. Teve a Copa Troféu Cristina Barros de Paula, né? Aliás, esse aqui foi que vai ser disputado ainda nesse final de semana. E depois também os resultados do troféu Pedro Leirias de Oliveira, que foi sábado passado, dia 8. Já a gente vai informar. Nosso colega Adilson está aqui no estúdio, vai nos falar mais sobre o final de semana envolvendo os gaúchos no futebol, o Campeonato Brasileiro. Os resultados foram bons, excelente resultado para o Grêmio, conquistou a vitória de virada sobre o São Paulo no sábado, e o Internacional no domingo, né, empatou em 0-0 contra o Palmeiras. Muitos contavam praticamente certa derrota contra o Flamengo, o Inter empatou contra o Palmeiras, também eliminou o Corinthians. O Colorado vem de uma boa sequência, né, Dilson? Boa tarde. Não sei, começando primeiramente com o Grêmio, né, com a vitória aí sobre o São Paulo.
1: Boa tarde, Alveri, boa tarde a nossa audiência. Alveri, dois ótimos resultados. Sim. Em relação à dupla Grenal, 4 pontos com gosto de 6, né?
0: Pois é.
1: Porque esse empate do Internacional aí, além de ser um ponto importante, de que poucas equipes aí vão conseguir pontuar contra o Palmeiras lá na, agora é no Bank Park, né?
0: Ah, sim,
1: isso. Trocou a nomenclatura do nome do estádio do Palmeiras. Mas assim, o técnico Paulo Pezzolano, ele achou um caminho aí para o Inter voltar a pontuar no campeonato, né? Ver jogar com esquema com 3 zagueiros, um pouco mais cauteloso, né? Não só contra o Flamengo, mas e contra o Palmeiras, mas contra a maioria dos adversários que o Inter adotou esta postura, o Inter conseguiu pontuar. Agora, quando o Inter tenta propor o jogo, tentar ser dominante dos jogos, ele acaba perdendo, né? E eu tô muito curioso para ver como vai ser o jogo contra o Remo, né? Que é praticamente daqui uma semana, como será a postura do Inter para enfrentar esse adversário, porque o Inter, né, ao contrário do Palmeiras e contra o Flamengo, que o Inter especulava, que tentava um ponto contra os adversários, agora contra o Remo é obrigação. O Inter tem ganhado o Remo, até porque é um concorrente direto, né? Tem 22 pontos, inclusive o Remo vem pontuando nas últimas rodadas, conseguiu um pontinho contra o Atlético Mineiro nessa última rodada aí. E eu gostei muito da postura do Inter, né? Individualmente, alguns jogadores acabam se sobressaindo, né? O Maripan fez uma partida muito boa, o zagueiro. Sim. Do Internacional, principalmente nas bolas aéreas. Até frisei hoje, meio-dia, tem um jogador no time do Inter que às vezes não aparece muito, né? Mas ele é um jogador que agrega muito taticamente, com o Bruno Gomes, né? O Bruno Gomes joga bem de zagueiro, joga bem de volante, joga bem de lateral direito. É um jogador muito útil. E eu reitero os elogios ao trabalho do Paulo Pezzolano, tá? Porque provavelmente com qualquer outro treinador o Inter teria muito menos pontos, Alveri. Ele realmente, assim, é uma das grandes figuras dessa edição do Campeonato Brasileiro. Que se tu parar pra analisar, o Inter joga com um esquema com 3 zagueiros, que um dos zagueiros não é zagueiro, que é o Bruno Gomes. O goleiro era a 4ª opção do Cruzeiro, não fardou no Flamengo. Em alguns momentos ontem contra o Palmeiras, o Aguirre, que é lateral direito, jogou de lateral esquerdo. O Vitinho, que é atacante, jogou de lateral direito, como ala, inclusive jogou como ala, e no final do jogo teve a chance de ganhar o jogo, né? Faltou perna e também faltou um pouco de inteligência para ele. O centroavante do Inter não é centroavante, às vezes é o Alan Patrick ou é o Carboneiro. E o jogador de maior perigo ofensivamente que o Inter tem é o lateral esquerdo, que tá jogando de atacante. Olha quantas peças ele mudou para tentar achar um time, porque ele não tem peças de qualidade técnica. Então, assim, o Paulo Pezzolano, realmente, para mim, tu botar junto com o Adair Helma, do Atlético Paranaense, o Jair Ventura, do Vitória, são grandes nomes dessa edição do Campeonato Brasileiro. Sim. Que eles conseguem achar peças, eles conseguem achar soluções, onde a maioria dos treinadores não conseguiria achar. E um adendo, o Palmeiras com todo aquele elenco, Vitor Roque, Flaco Lopes, o próprio Alan, Felipe Anderson, teve uma chance de gol em 90 minutos.
0: É.
1: E o Inter conseguiu controlar esse adversário. Então, taticamente, ontem o Inter fez uma partida muito boa. O Inter tem facilidade em neutralizar adversários. Agora vamos ver contra o Remo e o Atlético Mineiro, que são jogos em casa, que o Inter vai ter que propor. Vamos ver se ofensivamente ele vai conseguir ter o mesmo êxito como ele tem defensivamente, né?
0: Isso. Pois é, o Vitinho acabou perdendo aquele gol, né, no final, acho que estava quase nos acréscimos ali. O pessoal também até comentava, né, que poderia ter encoberto aí o goleiro, enfim, né, perdeu aquela grande chance que poderia ter dado a vitória ao Internacional.
1: Nem o Palmeiras conseguiu uma chance tão cristalina no jogo como o Vitinho teve.
0: Isso. Mas enfim, agora o Inter precisa de um atacante, né? Se especula os nomes, o problema é o dinheiro, né? O Internacional, né?
1: Sim, tem que ser criativo no mercado, tá? E aí eu já entro pra seara do Grêmio, né? O Grêmio, que muitas vezes é criticado, né? Por, às vezes, contratar jogadores badalados que não dão certo. O Grêmio tá achando jogadores baratos que estão dando certo, sim, né? E acho que aí o Inter tem que achar esse caminho. O Grêmio achou um zagueiro aí que, olha, não, são só três jogos, mas assim são três atuações assim exuberantes do zagueiro Wallace.
0: Sim.
1: Que veio do CRB, é um zagueiro que custa menos de 100 mil reais aos cofres do Grêmio. O Grêmio solucionou a lateral direita com o lateral direito do Goiás. Então se tu botar os dois aí, não sei se dá 250 mil reais, tá? O Grêmio estava pagando jogadores aí, pagando, por exemplo, o João Pedro, né, o próprio Wagner Leonardo, que é um jogador que ganha e ganha bem, não conseguiram solucionar, como esses jogadores que não tem tanta grife, tá? O Grêmio, para mim, é o contrário do Inter, assim, ó. Tem um cenário de um pouco mais de tranquilidade em relação ao trabalho do Luiz Castro, agora com duas vitórias, mas para mim o Grêmio ganha jogos por causa dos jogadores, não por causa do técnico. O Grêmio não tem um time do nível do Cruzeiro, do Flamengo, do Palmeiras, mas o Grêmio tem bons jogadores que o Grêmio poderia ter uma campanha muito melhor. Se tu botar na balança, olha o time do Grêmio. O Grêmio tem um goleiro que foi convocado para a seleção brasileira. O Grêmio tem um lateral direito que vem jogando bem, que é o Caíto. O Wallace é uma grata surpresa, então ó, já temos três bons zagueiros na defesa. Três bons defensores e o Marlon, que é um bom lateral esquerdo. Então o Grêmio só não tem um zagueiro pela direita. O Noriega é um jogador ok, não é um super volante, mas pelo menos marca. O Vila Sante é um jogador que dispensa comentários, é um ótimo volante, né? E falta um armador no Grêmio. O Grêmio tem o Pavon, que está fazendo bons jogos, o Amuso, que é um bom atacante, e o Carlos Vinícius. Olha quantos jogadores bons o Grêmio tem num time titular. Então o Grêmio tem time e elenco suficiente para fazer uma campanha sem sobressaltos no Campeonato Brasileiro. Não para brigar lá em cima, G4, G5, mas não é um time, assim, um elenco para falar em rebaixamento, tá? Então é por isso que o Luiz Castro é tão cobrado e ele recebe uma carga maior de críticas e às vezes pressão de demissão, ao contrário do Paulo Pezzolano, que tem que fazer um quebra-cabeça para montar um time de futebol, tá? Só que as vitórias do Grêmio contra o Mirassol e contra o São Paulo tem quase pouco ou quase nada de contribuição tática do seu treinador. São os jogadores de qualidade que acabam resolvendo. E tu vendo os gols do Grêmio. São dois gols de falta e um descanteio. O Grêmio não tem gols de... A bola parada decide jogos. E é um ponto importante do Grêmio. Mas assim, ó, jogadas trabalhadas, jogadas coletivas, com o dedo do treinador, que tu vê que realmente assim, ó, tem uma evolução em relação ao trabalho do Luiz Castro, tu não vê. Tem um sistema defensivo que ainda continua sendo muito vazado e os ataques adversários constroem muito contra o Grêmio, tanto que o Everton teve que operar dois milagres na final da partida. E que bom que o Grêmio tem um goleiro desse tamanho. Eu acho assim, aqui no futebol brasileiro, talvez nenhuma equipe tenha um goleiro do nível do Everton, tá? E um centroavante que, apesar do Carlos Vinícius não ter feito o gol, ele deu assistência pro gol, tá? O Grêmio tem dois jogadores realmente que acabam desequilibrando, que é um goleiro e um centroavante, tá? Traz um cenário de tranquilidade. O Grêmio tem uma semana, aliás, o Inter também tem uma semana para trabalhar agora, se afasta um pouco da zona de rebaixamento, tá? E seria importante para Inter e Grêmio ganharem na próxima rodada. O Grêmio tem um jogo difícil, que é o Atlético Mineiro, mas se ambos conseguirem ganhar na próxima rodada, se afastam da zona de rebaixamento e talvez aí sim comece a se falar em Copa do Brasil, né? Quem sabe uma possibilidade de avançar e chegar, quem sabe, numa semifinal, né? E brigar por uma vaga Libertadores da América pela Copa do Brasil, né? Porque não são favoritos ao título da Copa do Brasil, mas sempre tem um adendo importante, né, Alberi? Essa edição da Copa do Brasil, agora o vice-campeão garante uma vaga na próxima Libertadores da América, né? Acredito que o Palmeiras e o Cruzeiro ainda tem tem um favoritismo em ganhar a Copa do Brasil por ter elencos mais qualificados, mas dependendo do sorteio amanhã, suponhamos, tá? Vamos suponhar que o Inter pega o Vasco na Copa do Brasil e o Grêmio pega o Santos.

0: É assim, ó. Eu acho que tem um time que tem muita chance de ganhar essa Copa do Brasil, porque já folgou no Brasileirão, tem elenco para isso, e tem uma tradição nessa competição. Eu acho que assim, ó, se fosse hoje, ó, tem que botar uma grana hoje, tem que apostar quem tu acha que vai ganhar a Copa do Brasil hoje. Eu acho que um time que tem muitas condições de ganhar é o Cruzeiro, tá? Eu acho que o Cruzeiro tem elenco, tem... já saiu de uma zona de rebaixamento, aliás, o Cruzeiro já está em quinto lugar no Campeonato Brasileiro.
1: Começou a crescer, né?
0: O Cruzeiro pode focar todas as suas energias na Copa do Brasil, tá? Porque ele não tem também ele enfrenta o Flamengo também na Libertadores da América, mas eu acho que o Cruzeiro é um time assim que tem muitas condições de ganhar a Copa do Brasil, tá?
1: Isso. Até tem contratações ali que agora estão...
0: Pô, tem o Matheus Pereira e o Gerson no meio. Eu acho que assim, ó, o Cruzeiro ia ser uma baita fria pro cruzamento da dupla Grenal, tá? Acho que se tivesse um time pra fugir, eu fugiria mais do Cruzeiro, inclusive pelo Palmeiras, sabe? Porque eu acho que o Palmeiras vai focar no Campeonato Brasileiro e vai focar também na Libertadores da América. Talvez dê uma desvirtuada na Copa do Brasil, tá?
1: Isso. É amanhã à tarde acontece o sorteio, né?
0: Às 11?
1: Ah, às 11 da manhã?
0: Às 11.
1: Tá, ok. Aí o pessoal já vai ficar sabendo. Possivelmente deve ser final de agosto, setembro, né? Os primeiros jogos aí da Copa do Brasil na próxima fase, que vai definir já os semifinalistas da Copa do Brasil. Não sei se tem mais algum outro assunto.
0: Fechamos ali.
1: Tá certo. Ok. Obrigado, então, Arius, pela participação. 4h37, vem aí notícias. E depois vamos entrar já dentro do quadro Sertanejão. Música.

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1: A Prefeitura de São Borja realiza nesta segunda-feira e terça-feira mais uma ação de coleta de resíduos eletrônicos. A iniciativa busca incentivar o descarte correto de equipamentos eletrônicos e evitar que esse tipo de material seja destinado ao lixo comum. Nesta segunda-feira, o caminhão de coleta estará em frente à Prefeitura, das 8 às 17 horas. Na terça-feira, 11, o ponto de coleta será instalado em frente ao Parcão, também das 8 às 17 horas. A população pode separar equipamentos eletrônicos que não são mais utilizados e levá-los aos pontos de coleta. O descarte adequado contribui para a preservação do meio ambiente, além de reduzir riscos à saúde e evitar a contaminação do solo e da água. A orientação é para que os moradores aproveitem a oportunidade e façam a destinação correta do lixo eletrônico.
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5: Quatro e 42, 18 minutos faltando para 5 da tarde, pessoal que está no seu local de trabalho, nosso boa tarde. Boa tarde a todos, aqui o tempo está bom, estou preparando uma sopa para logo e vou tomar então melhor um vinho. Quem falando, está nos enviando mensagem, seu Oswaldo Barreto, lá em Torres, né? Tá certo, para acompanhar um bom vinho, né, seu Oswaldo? Uma abençoada tarde de segunda-feira para todos vocês. Obrigado, Neivone Franco, um belíssimo chimarrão aqui nos manda, né? Uma cuia toda enfeitada também, né? Toda decorada. Obrigado, Neivone. Tudo bom para vocês, para a senhora também, para os familiares. 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Estamos começando com a sugestão musical, foi do Pingo, né? Do Zé Arthur Fraga. A gente não encontrou aqui com o Bruno Marrone, mas sim Joaquim e Manuel, para recordar, né, Pingo? Resto de Mulher, acho que década de 80, chegando aí...

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1: Faltando 15 minutos para 5 da tarde. Está aí Christian Hoff, mais uma para você recordar aqui no Sertanejão Clássico, na Cultura de São Borja, com temperatura de 16 graus.

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3: E conforme a gente já havia destacado na participação do colega Alcides falando mais sobre a sua programação, a partir do mês de setembro, na programação da noite aqui da cultura, né? Aí trazendo novos talentos no mês mais farroupilha do ano, que é o mês de setembro. Vamos então trazer a participação do Alcides Machado. Boa tarde, Alcides. Vamos novamente trazer aqui a participação do Alcides devendo seu boa tarde, falando mais sobre a sua programação do mês de setembro na parte da noite aqui na Cultura. Boa tarde, Alcides.
4: Boa tarde, Albiri. Boa tarde, ouvintes da Rádio Cultura. É um prazer enorme estar falando com vocês. Sim. Nesta tarde de segunda-feira, nessa rádio tão maravilhosa, com os ouvintes tão grandiosos que a Rádio Cultura tem. 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Ou seja, então teremos uma semana de programação com apresentações ao vivo. E é por isso que hoje eu estou aqui no programa Tarde é Sua com Albiri Dias para convidar você, cantor, você declamador, né, você que toca um instrumento voltado à música gaúcha, você que tem um grupo de amigos que toca ou que canta, né, você que aí que tem uma banda gaúcha que deseja participar, fazer uma apresentação. Já digo para vocês, Albiri, não é um concurso, tá? É uma Sim. oportunidade que a gente dá para as pessoas aqui da nossa Não. terra São Borja, né, ou quem está nos ouvindo, ou seja onde for, quiser se apresentar, seja a cidade vizinha de onde você está ouvindo, quiser fazer uma apresentação, será muito bem-vinda. E está aberta as inscrições. 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Tá bom, Albiri? Era para mim estar ao vivo com vocês hoje na rádio, mas, então, devido a um compromisso, não consegui estar aqui ao vivo na rádio, mas estou deixando esse recado para vocês muito especial. Um abraço para cada um que nos ouve. Vai ser um prazer enorme, vai ser uma alegria incrível poder estar conversando com vocês novamente na Rádio Cultura de 7 a 11 de setembro. 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Tá bom, Biri? Um abraço, Biri, muito obrigado pelo espaço. 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
3: Certo, valeu. Obrigado, Alcides, aí pelas palavras, né? Então, no próximo mês, de 7 a 11 de setembro, essa programação à noite aqui na Cultura MB260. Que segue aí com o de Paulo e Paulino, Marília Mendonça, nosso boa tarde na Fátima, seu Valdir aí no bairro do Passo. Obrigado, Ana Fátima. Sempre com o radinho ligado aqui na programação da Cultura, faltando 3 minutos agora para 5. Daqui a pouquinho vem mais uma edição de notícias e depois o Espaço Tertúlio na última hora da tarde é sua.

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1: Brasil abre mercados do Japão e União Euroasiática para produtos relacionados ao agronegócio. Agora 17 horas, 13 graus de temperatura em Porto Alegre. Este é o Pampa Notícias e vamos atualizando as principais informações do momento. O Ministério da Agricultura e Pecuária comunicou nesta segunda-feira a abertura de mercado para a exportação de orquídeas e alimentos à base de produtos da pesca à União Econômica Euroasiática. O órgão anunciou também a abertura do mercado de bexigas natatórias para o Japão. Marco Antônio Viveiros, ex-marido da ativista Maria da Penha, continuará preso preventivamente após audiência de custódia que ocorreu na tarde desta segunda-feira em Natal. A defesa informou que vai pedir à justiça a substituição da prisão preventiva por prisão domiciliar em virtude da idade elevada de Marco Antônio. O pedido ainda está analisado ou será analisado pela justiça. Ele foi preso nesse domingo, acusado de descumprimento de medida protetiva. Ministro Alexandre de Moraes, do Supremo Tribunal Federal, autorizou o general Paulo Sérgio Nogueira, que ocupou o cargo de ministro da Defesa durante o governo de Jair Bolsonaro, a fazer uma pós-graduação. O curso em liderança e gestão de pessoas na área da saúde será realizado à distância. O militar está preso desde novembro do ano passado, há 255 dias, e foi condenado a 19 anos por participação na tentativa de golpe de Estado após eleições de 2022. A CE Equatorial anunciou nesta segunda-feira que o fornecimento de energia já foi restabelecido para 93% dos afetados pelos temporais recentes ocorridos no Rio Grande do Sul. Mesmo assim, cerca de 26 mil clientes ainda estão sem a prestação do serviço. Líderes internacionais de diversas regiões do mundo se mobilizaram para oferecer apoio à Colômbia. Nessa segunda-feira, o país foi atingido por um terremoto de magnitude 7,4. O número de mortos subiu para 111 e até então são 87 feridos. O secretário de Estado dos Estados Unidos, Marco Rubio, afirmou que o governo norte-americano está monitorando de perto a situação. No Brasil, presidente Luiz Inácio Lula da Silva manifestou solidariedade nas redes sociais. As informações do mercado financeiro. O dólar comercial opera em alta de 0,54%, cotado a R$ 5,11. O euro comercial opera em alta de 0,38%, cotado a R$ 5,89. O principal índice da Bolsa de Valores brasileira, a B3, opera em baixa de 0,07%, aos 172.391 pontos. 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
8: 7:05, passando 5 minutos das 5 da tarde, aqui a programação. A tarde é sua e agora o espaço Tertúlia, né? Com a temperatura na marca dos 15 graus. Passamos a tarde toda aí com 16 graus, temperatura vai diminuindo, né? E durante a noite vai chegar até os 11, 12 graus aí durante o horário da noite. Para amanhã pode ter instabilidade, né? É, aliás, tem já um boletim da Estael Cias, daqui a pouco vamos trazer também através da Metsul. Boletim da Estael Cias. A Climatempo marca para terça-feira uma previsão aí de até 3 milímetros de chuva. Pouca chuva, portanto, mas vai predominar tempo nublado, segundo o Climatempo. Já na quarta-feira, próximo dos 10 milímetros, hein? Noite com muitas nuvens, também quinta-feira, 8 milímetros. E aí vai uma semana de tempo instável a partir da quarta-feira aqui em São Borja, segundo o Climatempo. Onde vai ter mais chuva vai ser na segunda que vem, né? 13 milímetros, terça 10, quarta que vem 34 milímetros, segundo o Climatempo. Então vai ser vários dias de tempo instável, hein? Só tem que se preparar então a partir de amanhã, vários dias de tempo instável. Claro que não vai, alguns momentos pode ter chuva até um pouco mais torrencial, mas estas condições de tempo instável a partir de amanhã, de quarta-feira. 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Tem participação do ouvinte, tem também sugestão na programação da 1260, né? Nossa boa tarde para o seu Pedro, sempre participa. Obrigado, seu Pedro. Ajuda a gente a fazer a programação aqui da emissora, né? O ouvinte participa, também ajudando aí a fazer a programação aqui, não só das tardes do sertanejo, da música nacional e internacional também. Nosso boa tarde, Dona Flori Carpes, a Tia Flori, como é mais carinhosamente conhecida, né? Sempre com o radinho ligado na programação da cultura. A gente agradece, portanto, a sintonia aí do pessoal. Boa tarde, Oberina, sintonia da programação, se possível, uma com os mateadores Bolicheiro de Vila. Tá certo, obrigado aí ao seu Pedro, a gente agradece pela audiência e sintonia na programação. Chega então os mateadores, 17:08.

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1: Chegando na programação, Oswaldir e Carlos Magrão. Música, a gente vai mandar um alô lá para a Marina Barreto, João também. Obrigado, Marina, tudo de bom aí na Borges do Canto. Se estiveram com o radinho ligado, a gente sabe que ela gosta música, muito da música Nós, do Oswaldir e Carlos Magrão. A Ber e o Paulinho também já estão com seu café adiantado aí, né, Ber? Lá em Araras, interior paulista. A gente agradece pela audiência na programação aqui da 1260. E vai atualizando aqui, infelizmente, né, na Colômbia. Teve esse forte terremoto hoje pela manhã e o número de mortos aumenta de 111 para 111, né, vítimas e 87 pessoas feridas. 61 prédios e edifícios desabaram e 1.575 casas foram afetadas em várias regiões aí do país, na Colômbia, com esse número, né? Então está aí, portanto, esta informação aqui na programação e continua. Dona Elvira, nosso muito obrigado pela audiência, dona Elvira. Também Lobisomem Esperto com o Pedro Hortaça, ela sugeriu, né, aqui na programação. A gente vai rodar daqui a pouquinho, 17 horas e 13 minutos. A temperatura em São Borja de 15 graus.

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5: E 18 minutos, 15 graus a temperatura no centro de São Borja. 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O ouvinte participa. E também uma alusão aí para o Jango, né? Obrigado, Jango. Uma abençoada semana para você. Boas tuas músicas, tá certo? Obrigado, Jango. A gente agradece. Também uma alusão para o Maurício, né? O Carijó. Também nosso muito obrigado pela audiência e sintonia aqui na programação da 1260. O Espaço Tertúlia. Agora 17 horas e 22 minutos, 17h22. Vamos então trazer a música, a sugestão da dona Elvira aqui do centro, né? Nosso muito obrigado, dona Elvira. Chega o Bedortassi, depois o saudoso César Niemeyer.

0: 17h24, passando 24 minutos das 5 da tarde, alusão para o João Rates na audiência, né, João? A gente agradece pela audiência e sintonia aí na programação. Vamos trazer agora a projeção do tempo com a meteorologista Estael Cias, ligados na programação da Cultura. Ah, o João está na Paris Sampaio. Obrigado, João. Vamos trazer então como fica o tempo a partir desta terça-feira e também para o restante da semana com o boletim da Metsu, Estael Cias.
1: Nesta terça-feira, o vento segue do sul-sudeste, tem umidade, nuvens, temperatura mínima entre 8 e 10 graus em São Borja. À tarde esquenta pouco, com 15 graus, e pode chover à noite. Então, o tempo instável retorna nesta terça-feira. Para quarta, tem alerta para chuva e temporais, até mesmo por conta do ar quente, que vai deslocar a chuva de norte para sul com um comportamento, um padrão de frente quente. E a temperatura vai oscilar de 13 a 19 graus. Pulsos de chuva forte e temporais isolados podem vir a ocorrer. Quinta-feira, de tempo instável com chuva ainda. A temperatura varia de 14 a 19 e a previsão é de vento sul. Sexta-feira tem nuvens, previsão de garoa em alguns momentos, ou seja, o tempo ainda não firma durante a sexta-feira, com 15 a 20 graus. Fim de semana pode ter alguns picos de chuva forte, isolada e passageira. O sol até aparece alternando com nebulosidade, 15 a 23 graus no sábado, 19 a 30 graus no domingo. O calor retorna no domingo e produzindo ainda algumas pancadas de chuva na região. Da Metsu Meteorologia, Estael Cias.
0: Eu sou o César Andemeyer, na programação com Janaína, 17h26.

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1: O segundo acampamento Farroupilha na capital gaúcha do Fandango foi marcado pelo sucesso de público em São Borja. Realizado no Parque de Exposições General Serafim Dornelles Vargas, o evento reuniu a comunidade e visitantes em uma programação que valorizou a cultura gaúcha, com música, dança, gastronomia, provas campeiras, competições e apresentações artísticas. Durante os dias de programação, o público prestigiou as atividades promovidas pela Prefeitura em parceria com as entidades tradicionalistas do município. Mesmo com as mudanças provocadas pela chuva em alguns momentos, a participação da comunidade se manteve intensa, garantindo grande movimentação no parque. A programação também integrou as comemorações dos 400 anos das missões jesuítico-guarani e contou com a participação das quatro entidades tradicionalistas envolvidas no evento. O encerramento, no domingo, reuniu novamente grande público para acompanhar as atividades campeiras, apresentações de danças tradicionais, fandango, premiações e o show de Sandro Coelho. Com entrada gratuita, o acampamento Farroupilha consolidou sua segunda edição como um dos principais eventos culturais do calendário de São Borja, fortalecendo a tradição gaúcha e proporcionando momentos de integração para famílias, tradicionalistas e visitantes.
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17h33, aqui a programação A Tarde é Sua e o Espaço Tertúlia. A gente trouxe a Provisão do Tempo, trouxe também a participação, aliás, está trazendo, né? O ouvinte ainda está valendo, participa aí na programação aqui da Cultura. Seu Oswaldo Barreto, né? Que, segundo ele, ia preparar um sopão para hoje à noite, saborear com bom vinho, né, seu Oswaldo? Nosso muito obrigado aí na mais bela Praia Gaúcha. O João Hatz, também, Dona Ivone Franco, tudo de bom aí para vocês. Pessoal também, as costureiras, né? A Tânia Silveira, obrigado pela audiência. Pessoal, os cabeleireiros, profissionais da tesoura. Pessoal no interior do município, que estão na audiência aí nas granjas, na sua chácara, aqui na próxima da cidade, no Rincão da Cria. Também as demais localidades, Sargento Campos, nosso muito obrigado. Edson Ananias, né? A gente agradece também pela audiência. E aqui bem próximo da cidade também, Vila dos Quilca, Vila das Pontes. Obrigado pela audiência na programação. Dona Maria Denir Quevedo, no Capão Alto. Um pouquinho mais além, né? Mais longe, a gente agradece pela audiência e sintonia na programação da Cultura. Dona Edelaine Milbrat, lá em São Pedro do Butuí. Também falando em São Pedro do Butuí, alusão para Priscila, seu esposo, os familiares, também que sempre estão ligados na programação. Aí a sua mãe também, a Dona Onete, seu Hélio, lá em Uporã. Nosso obrigado pela sintonia na programação. 17h36, já pendendo para o final da programação aqui da Cultura, né? Para a Ótica Líder, Mercado da Casa, Doutora Dara de Meira, JLA Energia Inteligente, Nicola Veículos com as notícias. A gente agradece, portanto, o ouvinte e retorna amanhã, no horário da tarde, a partir das 15h30.

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É, aqui em São Borja cresce lentamente ainda. A Garrucha começou a baixar, 5,61 metros. Esteve com 5,62, 5,63, agora 5,61. É a medição, portanto, no nível do Rio Uruguai, na tarde desta segunda-feira aqui em São Borja. César Oliveira, na programação da tarde, a gente deseja a todos uma excelente segunda-feira, uma excelente semana, produtiva, proveitosa. Te retorno, então, aqui no microfone da Cultura amanhã. Até lá. Dona Nete, né? Está trabalhando, nos mandou aqui o alô, está trabalhando, mas na audiência da Cultura, tudo é bom, Dona Nete, seu Hélio.

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mesmo nos momentos mais silenciosos, os sombrios, Ele está agindo por você. Portanto, um coração imerso em Deus não dá espaço para futilidades. Aquele que cuida de você não dorme. Com esse pensamento, meu irmão, minha irmã, vamos aí iniciando mais um programa Oração da Ave Maria, Escola de Jesus, nesta segunda-feira, 10 de agosto, início de semana, início também da Semana da Família, né? E pedimos licença para entrar nos seus lares, levar uma mensagem de paz do nosso Evangelho e nosso louvor aqui, agradecendo sempre a Deus por esse momento, por esse dia e, né? E agradecendo já também a sua sintonia, aqueles que estão indo para casa, já chegaram nas suas residências, no seu lar, para o descanso, né? Agradecemos aí a sua sintonia. Temos avisos da paróquia São Francisco de Borja, que nos foi enviado. 46º Retiro do ABC. Atenção, os jovens de 12 a 14 anos de idade, estão abertas as inscrições até 13/8 para o 46º Retiro do ABC. Fichas na secretaria da paróquia ou com integrantes do grupo. Também estão abertas as inscrições para assinatura da liturgia diária 2027 na secretaria da paróquia. Catequese batismal, mês de agosto. Inscrições abertas também até o dia 13/8 e na secretaria da paróquia. Então, estes são os avisos da paróquia São Francisco de Borja. Temos ainda os aniversariantes dizimistas do dia de hoje, 10 de agosto, né? Olídia Casarim Coleto, Leandro Contreira de Melo, Vera Eronides Vale Santana Rodrigues e Eli Fagundes Toma. Estes, então, são os aniversariantes dizimista da paróquia São Francisco de Borja no dia de hoje. Paróquia São Francisco de Borja deseja a vocês um feliz aniversário, vida longa, nossos parabéns. Que Nossa Senhora esteja presente juntamente com seus familiares. Também temos um aviso aqui do grupo do Bom Pastor da paróquia Imaculada Conceição. O grupo estará aí realizando um colonial dia 12/8, agora próximo, portanto, quarta-feira, às 19h30. E o local é lá no Piquete Cinzas do Passado. Então, o grupo aí convida o pessoal dos arredores, Itaxerê, Vila Sampaio, Brizola, ali, aqueles que gostam, né, do colonial aí. E os prêmios aqui são muito bons aqui. Então, dia 12/8, quarta-feira, às 19h30, no Piquete Cinzas do Passado. Então, estes são os avisos que nós tínhamos para o momento. Evangelho de Jesus Cristo segundo João. Naquele tempo, disse Jesus a seus discípulos: em verdade vos digo, se o grão de trigo que cai na terra não morre, ele continua só um grão de trigo, mas se morrer, então produz muito fruto. Quem se apega à sua vida, perde-a, mas quem faz pouca conta de sua vida neste mundo, conservar para a vida eterna. Se alguém me quer servir, siga-me, e onde eu estou, estará também o meu servo. Se alguém me serve, meu Pai o honrará. Palavra da salvação. Glória a vós, Senhor.
Vamos aí fazer uma breve reflexão deste evangelho. Este evangelho aqui um pouco, né, humanamente dizendo, meio complicadinho aqui, mas vamos tentar aqui dizer alguma coisa aqui, né, fazer uma reflexão. E o evangelho, ele nos ensina que a entrega generosa de si é fonte de vida. Então, meus irmãos e irmãs, como diz a palavra ali, se você simplesmente jogar o grão na terra e ele não morrer, ele vai ser simplesmente um grão de trigo e não vai nascer nada. Mas queremos dizer assim que no evangelho de hoje também João vai ao encontro de um homem de Deus cuja festa aí estamos comemorando aí, São Lourenço, né, um diácono. Este teve a audácia de pedir aos seus torturadores, né, veja bem aí o São Lourenço aí, ele teve a audácia de pedir aos que estavam torturando ele quando estava sobre uma chapa quente para que eles o virassem daquele lado, do outro lado, né? Ou seja, uma confiança inabalável ali. Não sentiu dor, não sentiu sofrimento daquele momento terrível. Isso nos ensina que se nós confiarmos em nosso Senhor, Ele vai nos dar toda a consolação necessária para os momentos difíceis da nossa vida. E o Evangelho vai dizer também justamente isso. Eu falei aquilo ali para falar isto aqui, né? Então, no início ali do Evangelho, né, a gente falou: em verdade vos digo, se o grão de trigo que cai na terra não morre, ele continuará só um grão de trigo, mas se morrer, então produz muito fruto, né? Deu para entender? Se o grão, né, nascer, morrer e nascer, vai produzir muitos e muitos grãos. Portanto, então, meu irmão, minha irmã, você ouvinte, Jesus aí está nos revelando que a verdadeira fecundidade nasce da entrega, nasce do sacrifício, do amor vivido até o fim. E São Lourenço ali, como comentamos primeiro, mostra para nós ali claramente que ele se deixou ser triturado como trigo, como um sinal de entrega, como um sinal de sacrifício e de amor até o fim. São Lourenço, portanto, foi o diácono da Igreja de Roma que entregou a sua vida, sua própria vida, por amor a Cristo e aos pobres. As palavras do Evangelho, né, nos levam a compreender que o grão de trigo deve morrer para produzir frutos. É isso que nós ouvimos, né? E a fim de que nós possamos servir e seguir até a vida eterna. Jesus não está exaltando o sofrimento, nada disso, né? Não é isso aí por si mesmo, mas está aí mostrando que o amor verdadeiro exige doação, exige sacrifício e entrega. Quem vive somente para si permanece sozinho, né? Aquele que só olha para si, seu umbigo, né, tá meio sozinho, podemos dizer. Quem se entrega por amor produz frutos eternos. E São Lourenço compreendeu isso de maneira admirável. Sua missão era cuidar dos bens da Igreja e servir aos mais necessitados. Essa era a missão de São Lourenço. Então, quando o imperador exigiu os tesouros da Igreja,
São Lourenço apresentou-lhe ali os pobres, dizendo: eis aí os tesouros da igreja. Sua espiritualidade estava profundamente marcada pela caridade, pelo serviço e a fidelidade total a Cristo. Se o grão de trigo não morre, não pode dar bons frutos. Então, meus irmãos e irmãs, que o Senhor nos dê, para nós, para mim, para você, a graça de ter uma vida como a de São Lourenço, que se entregou, sacrificou-se e serviu ao nosso Senhor. Portanto, então, pedimos ao nosso Jesus que me diz que se o grão de trigo não for lançado à terra, não produzirá fruto, aplicando assim a isso a minha vida espiritual. Ele nos ensina que para ajudar o próximo, temos que necessariamente renunciar aquilo que nos afasta de Deus, aquilo que não agrada a Deus. Então vamos para a oração da Ave Maria. O anjo do Senhor anunciou a Maria, e ela concebeu do Espírito Santo. Ave Maria, cheia de graça, o Senhor é convosco, bendito sois vós entre as mulheres, e bendito é o fruto do vosso ventre, Jesus. Santa Maria, Mãe de Deus, rogai por nós, pecadores, agora e na hora de nossa morte. Amém. Eis aqui a escrava do Senhor, faça-se em mim segundo a vossa palavra. Ave Maria, cheia de graça, o Senhor é convosco, bendito sois vós entre as mulheres, e bendito é o fruto do vosso ventre, Jesus. Santa Maria, Mãe de Deus, rogai por nós, pecadores, agora e na hora de nossa morte. Amém. E o Verbo de Deus se fez carne e habitou entre nós. Ave Maria, cheia de graça, o Senhor é convosco, bendito sois vós entre as mulheres, e bendito é o fruto do vosso ventre, Jesus. Santa Maria, Mãe de Deus, rogai por nós, pecadores, agora e na hora de nossa morte. Amém. Rogai por nós, Santa Mãe de Deus, para que sejamos dignos das promessas de Cristo. Oremos. Infundi, Senhor, em nossos corações a vossa graça, vós suplicamos, a fim de que, conhecendo pela embaixada do anjo a encarnação de Jesus Cristo, vosso Filho, pelos merecimentos de sua paixão e morte na cruz, cheguemos à glória da ressurreição pelo mesmo Cristo, nosso Senhor. Amém. E assim, então, meus irmãos e irmãs, vamos finalizando mais um momento de oração neste dia de hoje, agradecendo a sua sintonia. E continue aí sintonizado na 1260, vem aí entardecer na querência com o comunicador Laudelino, que já está com seu chimarrão pronto para dar continuidade na programação. Agradeço a todos, uma abençoada noite a todos, e obrigado ao Boni que nos acompanhou.

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0: Boni Marlima na mesa de som e áudio, depois do Albeni Dias com a Tarde é Sua e o seu Milton com a Escola de Jesus. O convite a continuar com a gente aí com o programa Entardecer na Querência, o dia 10, 14 graus a temperatura. Hoje, dia 10 de agosto, já vamos aí com quantos? 223 dias do ano, faltando 148. É o programa Entardecer na Querência, chegando, agradecendo a Deus pelo privilégio, pela honra de me encontrar com vocês, queridos amigos ouvintes, de final de tarde, boca da noite, aí com o programa de 2 horas, das 6 até as 8 da noite, e exceção, o dia que tem a jornada esportiva do Colorado ou do Grêmio, né? Aí a gente diminui o nosso tempo, mas é todos os dias aí, de segunda a sexta-feira, sempre é um privilégio poder estar com os amigos da cidade, do campo e amigos que ouvem na internet, né? Em qualquer lugar neste mundão de Deus. 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Daqui a pouco o Chimitão nos informa aí quem é que vai estar domingo que vem. 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Bonimar Lima, saber com a Metsu Meteorologia como é que vai se comportar os próximos dias.
1: Nesta terça-feira, o vento segue de sul-sudeste, tem umidade, nuvens, temperatura mínima entre 8 e 10 graus em São Borja. À tarde esquenta pouco, com 15 graus, e pode chover à noite. Então, o tempo instável retorna nesta terça-feira. Para quarta, tem alerta para chuva e temporais, até mesmo por conta do ar quente, que vai deslocar a chuva de norte para sul com um comportamento, um padrão de frente quente. E a temperatura vai oscilar de 13 a 19 graus. Pulsos de chuva forte e temporais isolados podem vir a ocorrer. Quinta-feira, de tempo instável com chuva ainda, a temperatura varia de 14 a 19 e a previsão é de vento sul. Sexta-feira tem nuvens, previsão de garoa em alguns momentos, ou seja, o tempo ainda não firma durante a sexta-feira, com 15 a 20 graus. Fim de semana pode ter alguns picos de chuva forte, isolada e passageira. O sol até aparece alternando com nebulosidade, 15 a 23 graus no sábado, 19 a 30 graus no domingo. O calor retorna no domingo e produzindo ainda algumas pancadas de chuva na região. Da Metsu Meteorologia, Estel Cias.
0: Obrigado, Estel. Então, portanto, a partir de amanhã, já amanhã à noite, aí probabilidade aí de chuva, aí você vai até o final de semana, hein? Então, praticamente aí escapamos aí com o acampamento Farroupilha, né? Com um ou dois dias aí que atrapalhou um pouquinho, né? Mas a maioria do tempo aí do acampamento Farroupilha foi um sucesso aí, a exemplo aí de sábado e domingo e também na sexta-feira. Então, parabéns a todos os amigos que estavam expondo ali e levando aquele complexo, né? De shows e tudo mais, aquele grande evento aí, já parabenizando aí a prefeitura, o secretário Nedir, prefeito Boca e todas as pessoas que estavam envolvidas para nos proporcionar um final de semana maravilhoso lá no Parque Serafim do Ornelis Vargas aí com o acampamento Farroupilha. Bueno, Bodimar Lima, vamos chegando aí com as primeiras de hoje. As primeiras de hoje aí chega com o João Luiz, campeiro e fandangueiro.

Bueno. Um abraço aí pra Maristela, Aldomira, Marisa e a Margarete. Estão ouvindo a gente lá na Tristão de Araújo Nobre. Cláudio Miro Escobar, obrigado aí, Cláudio Miro, pela audiência. Ele e a Rosinha ouvindo o nosso programa. Muito obrigado. JP Batista, obrigado pela audiência. Tu e a tua prenda, o compositor desse trabalho, né, Xê? O autor dessa obra, e Campeiro e Fandangueiro. Primeira música desse trabalho do João Luiz Correia, né? Primeira música do disco. Campeiro e Fandangueiro. Também ouvimos os Mateadores, Vaneira da Restinga. Essa é tradicional, essa é sucesso, né? Vaneira da Restinga. Mas vamos chegando aí por conta das empresas que patrocinam o nosso programa. Vamos ver quem mais está aqui comigo. Seu Leomar, obrigado, Mano Branquinho, obrigado pela audiência, seu Leomar. Todo mundo ouvindo a gente, né? Então obrigado aí pela companhia desses queridos amigos ouvintes, tanto na cidade quanto no interior. E amigos que ouvem pela internet aí, não tem limite, né? 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Sete povos che. Se aproximando agora após o acampamento Farroupilha, que é um aquece da semana Farroupilha na capital do Fandango. Aí agora, logo aí está chegando a nossa semana Farroupilha. Inclusive, o nosso grupo aí, os Cavaleiros da Fronteira, estão largando aí a partir de quarta-feira, outros vão na quinta-feira, né, para a geração da centelha da chama crioula do estado do Rio Grande do Sul. E aí, a partir dali já é clima de semana Farroupilha, né? Chegando em São Borja, a centelha das chamas, dia 13 de setembro, aqui na plataforma cívica Teutônio Vilela, né? E a Sete Povos Tia tá aí para pilchar peões e prendas da nossa cidade, da nossa capital do Fandango. 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E vamos de mais música, porque está chegando Morimar Machado e Marcelo Dutche cantando o nosso programa.

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Este aí é o grupo, o Macha, ou melhor, o Valmir Dutra. Valmir Dutra, essa música aí ficou famosa aí na voz do Pedro Hortaço, né? Seguasquindo pros dois lados. Valmir Dutra e grupo criado em Galpão, e antes o Machado e Marcel Dutra, o Xixo da Claudete. Eu vou fazer um pedido, né? Um pedido agora, e depois a gente falar novamente, que muitas vezes, de repente, o pessoal ouve a primeira hora e não ouve a segunda hora, ou ouve somente a segunda hora em função do deslocamento aí de casa para o trabalho, né? Pessoal, ontem eu estava no... Eu já pedi para o colega Eugênio Dutra, hoje acabei esquecendo de pedir para o colega Alberi Dias, né? Fazer uma solicitação, porque quem ouve o Eugênio, de repente, não ouve o meu programa. Ou ouve eu e não ouve Eugênio, assim, né? Nem todo mundo ouve a programação direto aí da Rádio Cultura desde que inicia até o findar da noite aí com o Bodimar Lima, né? Mas ontem, no Parque de Exposições Serafim, lá no acampamento Farroupilha, acabei perdendo as minhas cangaias, meu óculos, né? Perdi meu óculos ontem lá no evento, lá no acampamento Farroupilha. E eu estou sem óculos, né? Tá complicado de trabalhar, né? Tanto no celular quanto nos meus alfarrábios aqui que a gente anota, né? Nas empresas que patrocinam o programa. Então eu peço, alguém encontrou um óculos de grau, aro cinza, um pouquinho mais escuro a parte das lentes, um pouquinho mais claro as hastes, né? As hastes que vai na orelha. Então se alguém encontrou, eu acredito que eu tenha perdido no estacionamento ali, no que entra pelo portão do fundo aqui, né? Tá? Pela parte do fundo ali, ao lado do... Antes do restaurante, né? Deixa o carro ali. E antes do restaurante, entrando pela parte do fundo e não à frente lá do parque. Acredito eu que tenha perdido por ali. Eu sei que eu saí com meu filho, né? Com o Maico. E pra retornar depois, quando eu me dei por conta, eu tava sem meu óculos no bolso, né? Aí retornei lá e não encontrei no local. Então... E depois um amigo, uma amiga me ligaram e disseram que estava dando no som lá, que o óculos tinha levado lá, alguém levou um óculos. E aí eu cheguei lá, falei com o pessoal que estava trabalhando no som lá, no protocolo, e alguém pegou o óculos aqui. Então, ou perderam dois óculos ao mesmo tempo, ou alguém foi lá, imaginando que tivesse perdido, não vou acusar ninguém, né? Imaginando que tivesse perdido, não tinha perdido. Então alguém pegou o meu óculos, ou pegou enganado achando que era o seu, ou realmente alguém não encontrou meu óculos. Então peço que porventura alguém ou algum familiar aí encontrou um óculos degrau lá no Parque de Exposições, quiser e puder me entregar, eu fico muito grato e terá uma gratificação inclusive, tá bem? Tá? Quem encontrou meu óculos degrau lá no Parque de Exposições ontem. Tá bem complicado de trabalhar sem as cangaias, né, Xê? É necessidade, né? É uma necessidade. Não tenho a visão total quando era gurizote, mas então é a necessidade de usar a prótese, o óculos, né? Tá? Então, o pessoal puder me entregar, e quem encontrou, fico muito feliz aí de ter essa oportunidade de ter o carinho de alguém que encontrou meu óculos. 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
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Vou dar uma olhadinha, Bonimar, que eu acho que já chegou a minha loteria aqui. Vamos ver. Luiz Ciscato, ouvindo a gente. Grande abraço para o Luiz Ciscato. Já vou ouvir aqui o amigo Luiz Ciscato. Em seguidinho. Ainda não chegou aqui a loteria. Meu amigo Valdecir Pinheiro, ó. Buenas tardes, irmão velho. Tudo bem? Gostaria de agradecer a Deus e depois agradecer o Laudelino, tá? Pelo apoio que nos dão para a realização do nosso bingo. E agradecer todos que nos deram a premiação e todos que participaram do bingo, que foi um sucesso, em nome do Piquete Unidos pela Tradição, juntamente com o Piquete Peão Distância, nós agradecemos a todos. Tá bem, meu amigo Valdecir Pinheiro, Unidos pela Tradição e Peão Distância, parabéns, viu? É pena que não pude estar aí com vocês, né, em função de compromissos assumidos anteriormente, viu, Valdecir? Mas parabéns aí pelo grande bingo, pelo grande evento que aconteceu, o Jantar Bingo. É, e diz que foi a comida estava um espetáculo, né, Valdecir? Eu falava hoje de tarde aí com a Daiane, né, diz que a comida estava maravilhosa e todas as pessoas que... A Dilce hoje, eu acho que a Dilce andou por lá também, né, Dilce? Hoje ela me ligou e eu estava ocupado e não pude atender o telefone, né, Dilce? E era para ter retornado bem no fim, não consegui, não lembrei depois de retornar para a Dilce aí como é que foi, se ela foi nesse bingo lá de fora ontem, lá na esquina Santo Inácio. E agora dia 8, né, ou melhor, dia 12, né, Valdecir? Dia 12, o Pedro Missioneiro com um grande jantar fandango lá no Piquete Unidos pela Tradição e o Peão Distância, né, na esquina Santo Inácio. Então, jantar fandango dia 12 de setembro. 12 de setembro é esse grande evento aí que vai marcar o início aí dos festejos Farroupilha lá do Piquete, o Peão Distância, lá com meu amigo patrão Ramão, patrão Valdecir, do Unidos pela Tradição. Então, aquele abraço aí e parabéns aí pelo sucesso aí do evento, viu? Parabéns. Precisar da gente, Valdecir? Precisar de nós aí, não tem dia, não tem hora, viu? Grande abraço, Unidos pela Tradição e o Peão Distância. Vamos lá com a loteria que chegou agora. Anota aí, gurizada, bueno. Quinto prêmio, 0904, 0904, deu avestruz. O quarto prêmio, 6972, 6.972, deu um porco. E meus ajudantes não vieram hoje, né? Nem o Gabriel, nem o Lúcio. Terceiro prêmio, 4948, 4.948, deu elefante. Segundo prêmio, 6318, 6.318, deu cachorro. E o primeiro deu 5711, 5.711, deu burro. Vamos repetir as centenas? Quinto, 904. Quarto prêmio, 972. Terceiro prêmio, 948. Segundo prêmio, 318. E o burro deu por 711. Vamos ver. Pessoal, eu preciso, quem tiver esta medicação, ó, Alênia. Pessoa muito... Alênia 12 miligrama. Alênia 12 miligrama. Uma pessoa me ligou hoje, Laudelino, será que tu consegue com os teus ouvintes? A Lênia,
uma certa oportunidade eu lembro que eu pedi já essa medicação e pessoal, nossos ouvintes aí nos ligaram e nos ajudaram a comprar, viu? Nos ajudaram a comprar. A Lênia, eu tô mal dos candeeiros aqui, 12 miligramas. A Lênia, 12 miligramas. Eu acho que é isso aqui, a foto não ficou muito, muito legível. E depois, precisamos de outro que é mais barato, né? Esse aqui é um pouquinho mais barato. Aqui é o levotiroxina. Levotiroxina sódica. 100 miligramas. É, 100 miligramas. Levotiroxina sódica. 100 miligramas, tá bom? 30 comprimido, uso adulto, papapá, ela mandou a foto. Quem tiver essa medicação aí, quiser fazer uma doação, pessoal, pode me chamar no WhatsApp aí, viu? Pode me chamar no WhatsApp que a gente dá um jeito de pegar pra essa família que tá precisando dessa medicação. Bom, Dimar Lima, vamos chegando aí com mais músicas no programa e agora tá chegando Pedro Ivo e Vento Minuano. Do Carlinhos Gonçalves, é do Carlinhos Gonçalves aí, depois das tropiadas.

0: Claro, continuando, Bonimar Lima, o nosso programa aí que tem o carinho aí de todos, que tem o carinho da população aí no final da tarde, né? Nós ouvimos o Pedro Ivo e Vento Minuano. Um abraço, seu Pedro, dona Lira. Obrigado pela audiência aí, seu Pedro, dona Lira. Toda gurizada aí do Vento Minuano, né, Pedro Ivo? Depois das tropeadas aí do Carlinhos Gonçalves, e também ouvimos o grupo Floreio, Um Retrato da Fronteira. Uma alusão para Isabel, uma alusão aí para Isabel de Souza, ligada com a gente, né? Ali próximo ao Lúcio Mota, ali próximo ao Hospital Infantil Ivan Goulart. Um abraço aí, Isabel. Obrigado pela audiência. Quem tá ouvindo aqui o Sandro. Alusão pro Sandro, ó.
1: Mas o teu programa hoje tá com uma beleza. Tá nota 10. Tem uma que lhe orei em pé escutando. Mas é. É como tu diz, né? Não tem coisa melhor que a gente estar junto com os filhos da gente. Não tem presente que pague, né?
0: Ah, não tem presente que pague, né, Sandro? Mas baita abraço aí contigo. Eu feliz que tem égua com dois potrinhos, né, che? O Maico tá por casa agora, né, che? Retornou para o seio da família, né? Sandro, um grande abraço aí pra ti. Comadre Inês, compadre Bochecha. A comadre Inês com o pé que é um leque, esperando o compadre Bochecha aí, que é praticamente um mês aí no Chile, né? No Chile aí, abaixo de neve, o compadre Bochecha tá largando de lá. Chega amanhã. Chega lá por quarta-feira, né? Isso, chega lá por quarta-feira. Graças a Deus, né, comadre? Dias e dias passando frio no Chile, né? Ficou empenhado lá com os caminhão. E nós estamos de pé no estribo, né? De pé no estribo aí pra largar aí pra geração da centeira da chama crioula, né, comadre Inês? Estamos de pé no estribo. Ah, deixa eu ver aqui quem mais. Obrigado. Acho que a Isabel não tá escutando o programa. Alô, Isabel, mais uma vez. Ela tá ligando, né? Alô, Isabel. Vou desligar de novo, Isabel. Agora eu tô no ar aqui, né? Ou ela não tá ouvindo que eu já falei. Alô, Isabel! Obrigado pela audiência, Isabel. Vamos ver quem mais tá aqui comigo. Alisson. Boa tarde, Laudelino. Na escuta aqui em Cotrol. Cotrolcó, na Argentina. Na espera para ir pro Chile. Uns vindo e outros vindo, né? Mas faz parte da vida da gente, né? Um abraço pros meus pais lá em São Donato. Forte abraço, Alisson Velasquez. Alô, Alisson, obrigado pela audiência. Tá na boleia do caminhão, né? Tá na boleia aí pra passar pro Chile. Grande abraço lá em Cotralcó, na Argentina. Coisa gaúcha, né? Muito obrigado pela audiência. Nesse mundão de Deus, aí o compadre Bochecha também, né? Escuta a gente. Tava escutando nós lá no Chile também, né? Já aqui pertinho de nós, é a professora Andréia, meu amigo Mauro. Boa noite, Laudelino, na escuta do programa do amigo. Um baita abraço. Honra aí de ter os amigos aí ouvindo o nosso programa. Quem mais aqui? Boa tarde, amigo Laudelino. Estamos na escuta aqui na Cambuchim. Oh, tô sem óculos aqui, Margarete, mas deixa eu dar uma olhada nas partes mais graúdas aqui, viu? Deste anúncio aqui, convite para domingueira, dia 30 de agosto. É, sua presença faz a diferença, tá? Então todo mundo convidado, 30 de agosto lá no assentamento Cambuchim. O que for mais graúdo eu consigo ler aqui, né? O Romário Benítez, pronto pro rodeio lá do Pé de Capincho, né, Romário? O Romário é colega do Lúcio Mota, ó, olha aí.
2: E o meu amigo Lúcio, tava na praia o Gabriel, aqui é o Romário Martins.
0: Coisa gaúcha. Romário Martins. Obrigado pela audiência, gurizada. Obrigado pela audiência. Colega do Lúcio, na PAI. Esse lá sem rodeio, né? Esse lá sem rodeio. O Clademir Zanella, lá no São Miguel. Um abraço, meu amigo Zanelinha. Obrigado pela audiência aí, Clademir Zanella, lá em São Miguel. Aqui pelo povo. É, recuperando do cansaço, né? O patrão Rodinei Caetano, que agora se preparando aí pros festejos Farroupilha, né, Rodinei? Agora no início de setembro, agora vem os festejos Farroupilha, início de setembro lá no CTG, revivendo a tradição, né? Abraço pra patroa Luri, toda a patronagem lá do nosso CTG, revivendo a tradição, parabenizando aí pela participação mais uma vez no acampamento Farroupilha, né? Parabenizar vocês aí. É, todo mundo feliz aí com mais um título, no, mais alguns títulos aí, no acampamento Farroupilha, né? Parabenizar aí o casal Pré-Mirim Fandangueiro, viu? Casal Pré-Mirim Fandangueiro. É, terceiro lugar em danças artísticas. Categoria Mirim. Olha aí, cheio dos prêmios, hein? Casal Pré-Mirim Fandangueiro. Tá, saíram com o casal Pré-Mirim Fandangueiro. Terceiro lugar em danças artísticas, categoria Mirim. Olha só, que maravilha, hein, Che? Melhor bolicho, Cambolha, novamente, vem despontando aí o melhor bolicho. Parabenizar a equipe, em especial o tio Mário, né? Tio Mário aí, que é um dos que prepara, né? João Rec, seu João Rec, toda aquela equipe, né? Que prepara o bolicho campeiro, juntamente com as patroas, né? Bolicho campeiro, mais uma vez, aí, sagrou-se o melhor bolicho campeiro. Melhor prato confeccionado à base do arroz, mais um título, ó. Melhor prato confeccionado à base do arroz, o CTG revivendo a tradição. Mais título, ó. Terceiro lugar no truco. Terceiro lugar no truco e primeiro lugar no truco, pois eram dois trios, né? Olha, tiraram um primeiro e um terceiro, viu? Um primeiro e um terceiro lugar. Então, as conquistas, né? Fora o carinho da população, né? Dos tradicionalistas que chegaram, almoçaram, jantaram, tomaram aquele chope, tomaram aquele quentão, compraram aquelas delícias feito com carinho pelas patroas lá do Revivendo a Tradição, né? Pão campê, pão caseiro, bolachas, doce de leite, pé de moleque, rapadura de leite, o que tinha de gostosuras para vender no bolicho campeiro lá do CTG, Revivendo a Tradição. Então, só tenho a parabenizar vocês aí pelo sucesso aí, viu? Pelo sucesso aí que foi o acampamento Farroupilha e todos os CTGs. E o nosso CTG Revivendo a Tradição foi um dos que também se tornou um dos destaques aí no acampamento. Bom, de maneira, vamos chegando aí, convidando para um bingo. Deixa eu ver se eu consigo ler isso aqui sem minhas cangaias, ó. Bingo do grupo Bom Pastor. Bingo do grupo Bom Pastor, relação de prêmios. Barra. Que dia? Vamos ver que dia. Vamos ver esse outro papel aqui. Uma baixadinha aqui, Boninho. Dia 12, próximo dia 12, quarta-feira. Depois de amanhã, lá no Piquete Cinzas do Passado, viu? Lá no Piquete Cinzas do Passado tem um colonial, o grupo. É Bom Pastor da Paróquia Imaculada Conceição, convidando a partir das 8 da noite, né? 7:30, 8 horas da noite, para este colonial lá do Bom Pastor, né? Olha os prêmios aqui, vamos ver se eu consigo aqui um fardo de refrigerante. É, eu vou fazer o seguinte, pessoal. Tem que ter uma ovelha, coxa sobre coxa, cadeira, torta, linguiça, fardos de refrigerante, fardos de arroz. É muito boa essa premiação, tá bom? Próximo dia, quarta-feira que vem, dia 12, lá no Piquete Cinzas do Passado, tá? O convite a todos para participar. 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Meu amigo Mauro Sarmento, estamos ligados na programação. Olha aqui, ó. Fogoneando, né? Amigo Mauro Sarmento, muito obrigado pela audiência. Amigo Mauro Sarmento, ligadinho na programação também. Quem mais está aqui comigo? Vamos ver. Boa noite, Laudelino. Eu me chamo Joyce e tenho a medicação Alênia. Olha só que legal, ó. É para doação. Pode vir buscar e já manda uma música para nós, do Tio Novo Araújo. Tá faltando homem no campo aí, né, Bonimar? Tá faltando? Então acha pra nós aí, pra gente agradecer carinhosamente. É, ali próximo ao Cumon, General Osório, 1234. Ali próximo ao Lúcio Mota, né? Ela tem a Lene aqui, olha só. O pessoal ajuda a gente, né? O pessoal tem um carinho especial aí pelas pessoas, né? A Joyce. Muito obrigado, Joyce. Vamos já pedir pro pessoal ir aí pegar, viu? Vamos pedir pra... Se eu não pegar aí... É, a pessoa interessada, viu? Joyce, a pessoa interessada que vai bater na tua casa ou te ligar é a pessoa que eu vou passar o contato, tá bem? E passar teu endereço também. Um grande abraço, Joyce. Muito obrigado pela sintonia, tá? Conseguimos aqui o Alene. Eu sei que é outra oportunidade, né, para essa família. Eu já tinha conseguido este Alene. E a outra medicação, eu peguei e fiz a minha parte também e comprei, viu? Fiz a minha... Sei não. Interessa é que a pessoa... É, tenha, né? E tenha a sua medicação para não ficar sem o seu remédio aí diário, né? Bueno, Bonimar Lima, então tá faltando? Tá faltando homem no campo.

0: Maravilha, Bolimar Lima. Tio Novo Araújo, tá faltando homem no campo, né? Mas parabenizar, né, Bolimar, a todas as entidades, né, que estiveram presentes aí no acampamento Farroupilha, né, o Tropilha Crioula, é, o nosso CTG Revivendo a Tradição, o CTG, o Piquete Santo Antônio do Iguariaçá, né, lá na Vila Brits. Um abraço aí pro patrão Baiar, toda a família, toda a patronagem lá do nosso CTG, do Piquete Santo Antônio de Guariaçá, mais uma entidade aí que faz parte aí do movimento, né? Faz parte do movimento tradicionalista gaúcho da terceira região, né? Patrão Baiar, toda a família, aquele abraço, né? Piquete Santo Antônio do Iguariaçá, que faz grandes eventos na Semana Farroupilha, inclusive um dos maiores rodeios no mês de janeiro acontece lá no o Piquete Santo Antônio do Iguariaçá, né? Então, aquele abraço a todo mundo lá, viu? Todo o pessoal do nosso CTG lá do nosso interior também lá, Piquete Santo Antônio do Iguariaçá. Parabéns aí, participando aí também no acampamento Farroupilha, né? O CTG Tropilha Crioula, é patrão Anídia Rocha Bogo, Centro Nativista Boitatá, patrão Flávio Delavi, falei no Revivendo a Tradição, patrão Rodinei, e o CFTG Farroupilha, né? Patrão Kiko e patronagem é também sempre presente aí nos eventos da prefeitura aí no nosso acampamento Farroupilha. Então, aquele abraço e muito obrigado e parabéns aí aos CTGs e os piquetes que lá estavam, inclusive esse grupo muito importante que eu tenho muita honra de fazer parte aí, que é os Cavaleiros da Fronteira, né? Os Cavaleiros da Fronteira também, mais uma vez, puxando a cavalgada a cavalgada do evento, né? Todos os dias de campo, quando era o nome era dia de campo, e agora acampamento Farroupilha tem a cavalgada, né? E no domingo, aquele vento minuano, pessoal dos Cavaleiros da Fronteira enforquilhado, participando aí da cavalgada, aí, juntamente com demais cavaleiros que participaram da cavalgada, saindo aqui da Praça da Estação Férrea até o evento, né? Então, aquele abraço a todos que encilharam cedo, né? Encilharam cedo e participaram da cavalgada. E agora, já na quarta-feira, estão embarcando, né? Embarcando os pingos. Vão levar embarcado aí para participar aí lá em Rio Pardo, 400 e tantos quilômetros da nossa cidade, e participar aí da geração, por conta do MTG, da geração da centelha da chama crioula, que será distribuída para as regiões depois em Mato Queimado, no início de setembro, em Mato Queimado, né, 4 ou 5 aí estarão distribuindo aí para todas as cidades que fazem parte da nossa terceira região, e aí chegando em São Borja aí no dia 13 de setembro, na abertura oficial aí dos festejos de Farroupilha, entregando para os nossos CTGs, os CTGs entregando para os piquetes a centelha da chama crioula. Então, todos que lá estavam no parque, no acampamento Farroupilha, os parabéns. Também quero parabenizar a Chinoca, a dupla DD, capitaneada aí pela Denise, a patroa Denise e a patroa Darcy, as duas ex-patroas. Darcy foi patroa lá do CTG, do CFTG Farroupilha, né? E a patroa Denise, esposa do patrão Valmor Morgental, aqui do Tropilha Crioula. E agora formaram esse grupo de culinária, né? A nossa culinária campeira. Tive o privilégio, o carinho de ter vocês aí no domingo pela manhã, né? E após a cavalgada, tomei um café com bolo frito, Bonimar, café passado com bolo frito lá no grupo As Chinocas, né? E as comidas campeiras que elas fizeram lá, Bonimar Lima, no domingo fizeram costelão, mas olha, fizeram de tudo lá, e com certeza agradou a todos que jantaram, almoçaram lá no grupo ali, As Chinocas, né? Que é a patroa Denise, e claro, elas que comandavam tudo, e os patrão que obedecesse, né? Eles que obedecessem aí, fazer o que as proprietárias ali dos Chinocas ali faziam, tá? E até a gente sugerimos que este grupo aí inicie um projeto aí, a gente vai estar por trás apoiando também, para que aconteça aos domingos, né? Ou algum domingo no mês, em algum local, ou na praça da Estação Férrea, ou aqui no Parcão, montar aquele acampamento. Para domingo a gente sair, ter um lugar para almoçar, né, Bonimar? Para ter um lugar para ir almoçar, e a sugestão aí que tenha um domingo de culinária em algum local, ou no Parcão, né, ou na praça da Estação Férrea ali, que tem a rua coberta ali, né, para que o pessoal já teve do evento das doceiras, né? Teve o evento das doceiras, agora um evento aí da nossa culinária aqui, que a gente tá sugerindo aí que aconteça este evento, é porque as pessoas têm um lugar para sair, para passear, pesquisa aí no mês aí, um final de semana que esteja bom, principalmente no inverno, né? Principalmente nesse período mais frio, e pra comer aquela comida campeira ou aquele assado, né? É interessante que as pessoas, que nem agora aconteceu no acampamento Farroupilha, as pessoas saem de casa para almoçar em algum local, né, com a família, aí para evitar de ter que fazer comida em casa domingo, né? Tem muita gente que cai fora aí de fazer comida em casa ao meio-dia. Bueno, Bonimar Lima, deixa eu ver quem é que me mandou um recado aqui. O Francisco. Vamos ver aqui que o Francisco me manda aqui. Boa noite, meu amigo Laudelino. Estamos tomando um bom chimarrão com a erva mate tomeleiro, escutando a programação do amigo. A minha esposa perdeu a chave do nosso carro no sábado de tarde entre a loja favorita e a minha loja. E de carro Fiat, tá? É da Fiat. Fazer o favor de quem encontrou entrar em contato com o telefone 999, deixa eu ver se eu consigo ler aqui sem o óculos, 9995 9995 9508. Ah, agora consegui. 99905 9508. Ou pelo WhatsApp, pelo 996779868. Isto, 99677-9868. Que será recompensado. Obrigado, meu amigo. Ou deixar na rádio que a gente vai buscar, tá bom? Então, portanto, amigo aí que tem encontrado uma chave da montadora Fiat entre a minha loja e a favorita. Entre a minha loja e a favorita. Tá? Quem encontrou, né, pessoal, não deixe ninguém na mão. Encontrou uma carteira, encontrou um documento, encontrou remédio, alguma sacola, procure deixar em algum lugar. É cultura na nossa cidade deixar na rádio, né? Deixar aqui na nossa Rádio Cultura. É cultural das pessoas. Encontra um documento, uma chave, o pessoal normalmente deixa aqui na Cultura, tá? E aqui a Rádio Cultura também faz esse trabalho aí que ajuda muito as pessoas, que é receber e entregar para a pessoa que procura alguma coisa que perdeu. Então deixe na Cultura o que tu perder, amigo. Não deixe, não fique na sua casa aí com algum objeto aí que não vai te servir, não é teu, né? Não deixe na sua casa, não deixe guardado, entregue dessa feita aí, essa chave do carro aí, da montadora Fiat, que perdeu ali entre a favorita no sábado passado, entre a favorita e a minha loja, tá? Deixa aqui na rádio aí que a gente faz chegar até as pessoas, né, Francisco? Um abraço pro Francisco, meu amigo Chicão, lá de Nhuporã, ex-presidente na nossa vila de Nhuporã. Um abraço aí, Francisco, obrigado sempre pela tua sintonia, meu galo velho. O Alcides Camargo de Paula ouvindo a gente, né? Alô, meu amigo Alcides Camargo de Paula. Patrão Zanini, né? Patrão Aldori Zanini, ex-patrão do nosso Tropilha Crioula. Alô, Zanini, muito obrigado pela audiência. Todo mundo ouve o nosso programa, né? A gente fica feliz. O Paulo Souza ouvindo aqui na Félix da Cunha, né, Bonimar? Paulo Souza, obrigado pela audiência aí, Paulo Souza, que não é o Paulo Souza lá do Piquete. Marca de Ferro, não é, Paulo? Um abraço pro outro Paulo Souza lá do Piquete Marca de Ferro. Bonimar, vamos com o Chasque da Rádio, os Reclames da Cultura, eu já volto.
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0: Meu amigo Renato Monteiro, lá em Caçapava do Sul, baita abraço, Renato Monteiro e toda a tua família. 7:10, 19:10, é o programa Entardecer na Querência, chegando no teu rádio. E agora tá chegando para cantar para nós o Sandro Oliveira. Uma vaneira para te responder.

0: Bonimar Lima, vamos chegando e dando continuidade ao seu programa de final de tarde, na boca da noite, o Entardecer na Querência. Ouvimos o Sandro Oliveira, Vaneira para Três Pandeiros, aí Cláudio Miro, com o padre Erley Ramos, com a madre Edilene, lá em Garrucho, lá na estância. E ouvimos também o Matizes, Grupo Matizes, Bulicho do Tio Candim e Santuário do Chucos. Bonimar Lima, deixa eu ver se o César... compadre Erley Ramos, não deu de casa em Itapera, tá escutando a gente, né? Compadre Erley, baita abraço aí, viu? Baita abraço, obrigado pela audiência. Deixa eu ver o César Tati, deixa eu ver aqui o Super 1, Bonimar. César me mandou aqui, ó. Vou te mandar aí, Bonimar Lima, e eu já vejo aqui se a Sete Povos Tio Alcides vai me mandar alguma chamadinha aqui. Rádio. Tô te mandando aí, colega Bonimar Lima. Já vou te mandar a Tomeleiro. Vou te mandar a Erva Mata e Tomeleiro também, Bonimar. Daí depois a gente vê se o Alcides... Vou dar um buenas aqui pro Alcides. Vou dar um buenas pro Alcides. Ah, mas já mandou hoje, Bonimar. Deixa eu mandar aqui pra ti também. Áudio pra segunda-feira. Tá aqui já, Bonimar. Então vamos trazer esses três super parceiros aí, ó. 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E o nosso chimarrão, como foi o chimarrão de todo mundo que tava no acampamento Farroupilha, é claro, é com a melhor erva. Todo mundo tá mateando agora com a erva mate tomeleira. Então, vai daí, Bonimar Lima, e nós já voltamos.
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3: Lima, Tomeleiro, estava no

0: também provar este sabor.
1: Bueno, bueno, bueno. A minha sobrinha Rose, o Magalhães, o esposo e a sobrinha Jussara também estavam com o acampamento ali vendendo aquele quentão. Acho que é quentão, minha sobrinha estava preparando ali no acampamento, viu? Bem em frente à Chinoca, né? Bem em frente à Chinoca. E venderam bem aquele churrasquinho, venderam bem aqueles pastéis, mini pizza, né, Rosê? Bebidas bem geladas. Então, parabéns aí todos os feirantes, né? Tanto da culinária, né, quanto os artesanatos e tudo mais. Todo mundo vendeu bem, né? Então, parabéns aí, mais uma vez aí, ó, a Secretaria de Desenvolvimento Social, juntamente com todas as secretarias, estavam envolvidos. Prefeito Boca despachando, né? Diretamente lá do Parque Serafim do Ornelas Vargas, do acampamento Farroupilha, né, prefeito Boca? Um baita abraço e parabéns aí por este grande evento, viu? João José Quevedo, escutando a gente. Alô, João José Quevedo, ouvindo o nosso programa. Mil graças pela companhia, viu? Pessoal, mais uma vez eu consegui aqui uma caixa, né? Amiga que nos mandou aí, do Alênia. Se tiver Alênia, né? Tratamento contínuo, né? Se tiver Alênia e quiser nos doar aí para uma família, o Alênia 12 miligramas, viu? Alênia 12 miligramas, acho que é 12, a foto não saiu legal. E também o levotiroxina sódica 100 miligramas, viu? Eu sou ruim para ler essas coisas, né? Levotiroxina sódica. Quem tiver, quiser doar aí, é uma família que tá precisando aí, né? Não tem como comprar. Charola, obrigado pela audiência. Charola aqui tá chimarrendo com a erva mate tomeleiro que tava no acampamento Farroupilha, né, Ivaneiro? Parabéns aí, equipe da erva mate tomeleiro, né, Charola? Meu amigo Leandro, também mateando com a tomeleira, ó. Boa noite, Laudelino, na escuta. Ela aqui mandou... Perdão por esse inesperado do garrotilho aqui, né? Boa noite, Laudelino, na escuta. Obrigado, Sandro. O Leandro e a Rose, chimarrendo com a erva mato tomeleiro. O Alisson Velasque, pode rodar a música Vaneira do Nego Véi. Bom rolar. Tá bem, Alisson Velasque, ele que tá na Argentina, lá em Cotralcó. Entrando pro Chile daqui a pouco. Cotralcó. A minha amiga Daiane. Ah, Daiane também chimarrendo com a erva mato tomeleiro. É, bem em frente ao fogão a lenha, ó. Por aqui curtindo o programa do amigo com o Júlio e tomando um amargo. Manda uma música do Baitaca, oferece para o Joaquim e a Joyce, que estão te escutando. O Joaquim e a Joyce estão escutando a gente, né? Daiane, lá do Piquete Unidos pela Tradição e Tem Distância. Um grande abraço aí a todo mundo aí. O Júlio está escutando a gente também, né? Um abraço e muito obrigado pela audiência. Dando uma espiada aqui para não esquecer de ninguém, né? Amiga Zela dos Cavaleiros da Fronteira, patrão Raimundo. Boa noite, aqui na escuta, um abraço. Não achei, Zela. Amiga Zela, não achei meu óculos. Tá questionando se eu achei meu óculos, não achei. É quando eu cheguei lá, Zela. Quando eu cheguei no palco lá, segundo o pessoal que tava no protocolo, disse que alguém tinha pegado um óculos lá, né? Aí eu não sei se... coincidentemente... alguém perdeu mais ou menos no mesmo momento que eu. Não vou julgar, né? Não vou julgar. Dificilmente, né? Alguém perde o óculos justamente no mesmo horário que eu perdi. E aí alguém, uma pessoa de bom coração, levou lá no palco, o pessoal anunciou, e aí chegou uma pessoa lá. De repente, a pessoa também poderia ter perdido o óculos assim que nem eu, né? Mas é muito raro, né? Perderam um objeto aí, mesmo objeto aí no mesmo tempo, né? Então a gente pede, se caso essa pessoa pegou o óculos lá enganado, me devolva aí que tem uma gratificação aí pra pessoa que encontrou. É um óculos de grau, né? Com lentes, o aro é cinza, um cinza mais forte e haste mais um cinza mais fraquinho, tá bom? Se caso tenha pegado esse óculos de grau enganado lá no palco, lá no acampamento, entre em contato comigo. Entre em contato comigo, ali fale com a Rita aqui aqui na recepção, nossa colega Rita aí, que ela faz chegar até mim esse óculos, tá bom? Estamos apanhando aqui sem as cangaias, né? Estamos apanhando. Boa noite, Laudelino. Eu tenho a Lênia, porém moro pra fora, só pra... Não tem problema, viu? Não tem problema, tá? Traz, deixa pra alguém lá na PAI ou entrega pro Lúcio Mota, tá bem? O Lúcio deve ir na PAI amanhã. A Tatiane Weber Dornelles. Alô, Tati! Prof. Tati, Tatiane Weber Dornelles. É só amanhã na PAI, às 13h45. Caso o Lúcio Mota for, né? Ou eu peço pra pessoa, Tatiane, vou pedir pra pessoa ir até a PAI, tá bem? Vou pedir pra pessoa ir até a PAI pra pegar com você. Vou dar o teu nome, tá bom? Tá? Vamos, é, a pessoa que tá precisando aí, tá bom, Tatiane? Tatiane Weber Dornelles. A pessoa que tiver aí, eu mando. Ok, ó, tá tudo ok, então vou mandar falar com você aí amanhã, tá bom? A partir das 13 horas e 45 minutos. Vamos ver quem mais tá aqui comigo. Olha a hora, Bagual Velho, olha a hora. Rodrigo, alô, Rodrigo, dos Trapa Pintura, ó. Ó o fogão aceso, fogão a lenha, a todo vapor. Tá preparando uma boia campeira. Tá, um grande abraço. Bonimar, vamos escutar mais música? Vamos escutar, que senão o pessoal desliga o rádio. Ah, agora estas de trincar o coração. Pra quem gosta, uma milonga. Uma milonga pra dançar com a tua prenda aí, vamos? Vamos ouvir os mateadores e a dona do rancho.

0: Boni, Marli. Boni Marte, vou fazer um convite aí em nome da dona Heloína, lá do Piquete. Do Piquete. Na Vila Santa Rosa, dona Heloína, um grande abraço, dona Heloína. Dia 16 agora, Bonimar, domingo, tem um almoço com Paulo Fonseca também, estará com o programa, né, o Patrãoquinho, né, Heloína, o Patrãoquinho, tá, então todo mundo já convidado para este almoço, domingo, dia 16, o Quinho e o grupo, Paulo Fonseca e o programa estarão. E a galeta e acompanhamentos é o cardápio. Então tá todo mundo e o pessoal lá do fundo convidado. Ouvimos essas milongas lindas e os mateadores, Dona do Rancho e o Tia Garotos, Ela Quis Morar no Mato. Quem mais tá aqui comigo? Ah, pessoal, eu tenho um recado que eu tinha anotado, tava esquecendo. O secretário de Serviços Urbanos, aí o Ailson Carvalho, tá lembrando, pessoal, que tem... Deixa eu ver aqui, ele mesmo vai dar o recado aqui. Vamos ver aqui, até eu procurar aqui, eu vou ver o Ailson, tem um recado muito importante, olha aqui, escutem aqui, pessoal, escutem aqui, ó. Já até retorno, olha aqui, ó, escutem, ó.
1: E aí, Laudelito, como é que tá? Tô com a campanha de recolhimento de eletrônicos, tudo que vai na tomada. Ventilador, geladeira, fogão, ar-condicionado, chaleira elétrica, televisão velha, impressora, celular, o que tiverem. Hoje vai ficar o dia todo na frente da prefeitura, amanhã na Praça Lagoa, um caminhãozinho baú. O pessoal da Serviços Urbanos vão estar recolhendo material lá e quarta-feira no Parcão. Aí quem quiser descartar eletrônicos vai ter esses três pontos.
0: Viram, pessoal? Olha a importância.
1: Com a campanha de recolhimento de eletrônicos, tudo que vai na tomada, ventilador, geladeira, fogão, ar-condicionado, chaleira elétrica, televisão velha, impressora, celular, o que tiverem. Hoje vai ficar o dia todo na frente da prefeitura, amanhã na Praça Lagoa, um caminhãozinho baú. Pessoal da Serviços Urbanos vão estar recolhendo material lá e quarta-feira no Parcão. Aí quem quiser descartar eletrônicos vai ter esses três pontos.
0: Viu que maravilha, pessoal, né? A importância desse trabalho e desse áudio aí do secretário Ailson, né? Hoje ele estava na frente da prefeitura, o caminhãozinho baú, tá recolhendo tudo que, como ele disse, né? Tudo que vai na tomada. Então, pra nós

não largar em local indevido, nas ruas, e poluindo o nosso meio ambiente, em córregos, na beira do Rio Uruguai, que eu acho um crime as pessoas largarem eletrônica ali próximo ao rio, né? Aí vem enchente, aí polui o nosso rio, e aí os nossos peixes morrem, e por aí vai, né? Nem vou comentar tanto, que eu vou me alongar demais. Então, eu vou pedir, amigo, eu vou pedir que você, hoje estava em frente à prefeitura, tudo que é tipo de material eletrônico, pega, bota no seu carro, ou na garupa da bicicleta, ou no carrinho, de mão, sei lá, mas entregue, porque aí vai ter um destino correto, aí, desse tipo de material eletrônico, né? Quarta-feira no Parcão e amanhã na Praça da Lagoa. Importante esse recado, né, Bonimar? Muito importante esse recado aí. E a gente tem o privilégio aí de... Eu sempre digo para as pessoas, ocupem meu programa, ocupem o nosso programa, que não é meu, é da comunidade, é da sociedade. 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Bom demais, vamos escutar mais música, né? O pessoal desliga o rádio. Vamos escutar agora, deixa eu ver aqui, o seu Walter Batista e o Força Missioneira cantando pra

0: Oi, no Morimar Lima, já estamos largando pro lado do arremate do programa, né? Estamos largando pro lado do arremate do programa. Um grande abraço, vereador. O vereador André tá ouvindo o nosso programa. Um grande abraço aí, vereador André, sempre ligadinho na programação, né? Abraço pra ti, viu? Muito obrigado por fazer uma visita lá pro seu Ciro Gaúna. Tá ouvindo o nosso programa também, aquele abraço. Olha aqui, deixa eu ver quem mais tá aqui comigo. Preto! Boa noite, meu amigo Laudelino. Vai, meu amigo, você vai encontrar teu óculos, se Deus quiser, viu, Preto? Se Deus quiser, vou encontrar meu óculos. Vai ter um... Alguém encontrou, né? Alguém encontrou meu óculos. Não ia ficar até agora, né? Sérgio Matias encontrou erro, hein, Sérgio Matias? Obrigado pela audiência, meu amigo Sérgio Matias. Agora apareceu o erro, né? Sérgio Matias e o Tupi estão escutando a gente, né? Um grande abraço, obrigado pela audiência. E vamos lembrando aí, parabenizar aí a Secretaria de Desenvolvimento Econômico, que foi o responsável pela organização do acampamento Farroupilha. Secretária Nedir, né, Sérgio? Secretaria de Desenvolvimento Econômico, aquele abraço aí, secretária Nedir, Sérgio Matias, todo mundo que trabalhou, todo mundo fez um pouco, né? E continuam fazendo aí, né, pela nossa cultura gaúcha. Boa noite, Laudelino. Boa, muito boas músicas. Nadir, lá no Rincão do Meio. Escolhemos pra vocês, viu? Escolhemos pra vocês essas músicas, tá bom? Meu amigo Nadir e a Marli lá no, na Timbaúva. Hamilton dos Santos. Seu Hamilton dos Santos. Boa tarde, meu amigo Laudelino. Um abraço e muita saúde. Que Deus abençoe sempre. Que músicas! Dá vontade de sair dançando. É pra vocês aí, meu amigo Hamilton dos Santos, lá do Tropilha Crioula, Dona Marisa. O Alisson Velasquez, só música de fundamento. Opa, obrigado. Obrigado pelo carinho aí, viu? O meu amigo Mário, é o Mário Cardoso. Boa noite, tô na escuta, fazendo um carreteiro gaúcho, toca uma do Fogo de Chão. Tá bem, meu amigo Tio Pia. Alô, Tio Pia, tua família, muito obrigado pela audiência. O Thiago Martins, o Thiago é gaúcho, né? Daqueles que ensilham o pingue vai lá sair, é lá da pai, ó. Fala aí, Thiago.
1: E aí, meu amigozinho, bem, recém cheguei em casa, tava pra fora, lidando, e aí, meu amigozinho, bem, isso, começou a cear,
0: deu uma refrescada, meu amigo Thiago Martins, lá da APAI, aquele abraço aí, queridos amigos lá da APAI, todos ligados na programação, inclusive o Lúcio Mota e o Gabriel, que se apresentaram ontem, lá no... do acampamento Farroupilha. Bueno, hoje eu tô muito feliz porque a gente conseguiu ajudar as pessoas através dos meus amigos ouvintes, né? Conseguimos alguma medicação aí, a Tatiane Weber, obrigado Tatiane Weber Dornelles, a Joyce que nos ajudou aí, já passamos pra família, viu? Pra pegar aquela medicação aí, tá? Não tô lembrado o nome da medicação, mas muito obrigado, eu saio muito feliz aqui. Ah, não consegui meu óculos ainda, mas o que eu quero é resolver o problema das pessoas. O meu, a gente vai dando um jeito. Monimar Lima, vamos agradecendo as empresas que patrocinam o programa e com a última música. 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Fique com Deus e assim eu vou abaralhando a barbela pro lado do rancho. Obrigado, Boni Marli.

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1: Horas e graus.
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amigos, olá você que está ligado com a gente aqui através da sua Rádio Cultura. Muito boa noite. Boa noite a você que está ligado com a gente nesta noite de segunda-feira. Mais uma segunda-feira na vida de todos nós e que seja uma semana realmente repleta de bênçãos, de saúde e de muita prosperidade. Estamos chegando para mais um programa Palavras Amigas e que a bênção do Pai, do Filho e do amado e querido Espírito Santo possa repousar sobre o teu lar, sobre o teu trabalho, sobre a tua vida em ambos os sentidos. Mais uma semana que se inicia, hoje um dia meio estranho, né? Hora frio, hora calor. E amanhã, segundo os meteorologistas, volta chuva de novo, né? E a gente fica, é claro, preocupado com tantas e tantas pessoas que estão aí passando ainda por tantas batalhas, né? Vidas que estão até fora de casa. Então, uma coisa realmente complicada, mas vamos ver o que, vai acontecer. Vamos colocar tudo nas mãos do Criador, que Ele possa derramar das suas bênçãos, ter misericórdia de cada um de nós e nos conceder da sua graça, do seu poder e da sua infinita bondade. Meu abraço, meu carinho a todos vocês que estiveram com a gente ontem, né? Tivemos a celebração da Santa Ceia do Senhor, aquele momento tão marcante, tão gratificante, quando a gente pode realmente parar, refletir e relembrar aquele ato tão maravilhoso que o Cristo, Filho de Deus, nos proporcionou através da morte na cruz do Calvário. Então a gente fica relembrando esse momento, né, em que Ele literalmente pagou a dívida que nenhum de nós teríamos, nem temos condições de pagar, né, porque a dívida no sentido espiritual era tamanha, mas o Cristo deu a vida por cada um de nós e ainda disse nas suas últimas palavras: está consumado. Em outras expressões mais claras, Ele estava dizendo: eu já fiz tudo por vocês. Cabe agora vocês simplesmente me obedecer e que assim vocês fazendo assim, tudo vai dar certo em suas vidas e assim por diante. Só que, lamentavelmente, o ser humano, uma boa parte, é bastante ingrato, né? E ele não tem dado, infelizmente, o devido valor àquilo que o Cristo fez por cada um de nós. E após a sua ressurreição, ainda ele disse: olha, toda autoridade me foi dada nos céus e na terra. Então, mais uma vez, ele deixou ali um legado, deixou ali palavras sábias para que a gente pudesse entender que realmente Ele está no controle, Ele está no comando de tudo. Tá bom, gente? Você pode mandar as suas mensagens a partir de agora para o DDD 54, número 999925627. Você pode mandar a sua mensagem, ou pode mandar um áudio também, assim que você é desejando, e nós vamos ler a tua mensagem e vamos orar por todos vocês aí no final do programa, para que as bênçãos de Deus sejam derramadas rica e abundantemente sobre as vossas vidas, tá bom, gente? Vai mandando aí as suas mensagens. DDD 54, número 999925627. Então, ontem nós tivemos nos dois horários, 8 da manhã e também às 19h30, a Santa Ceia do Senhor, e o tema foi aquele tema que a gente estava anunciando, né? Um tema realmente bastante marcante e que cabe a cada um de nós parar, refletir e muito, né? Sobre aquilo que a gente falou ontem ali no nosso santuário: tempo de avisar, tempo de executar. Você sabe que desde o início da criação do mundo, Deus continuou deixando os seus avisos. Ele deu os seus avisos lá no início e depois
veio o Cristo, Filho de Deus, e continuou também nos avisando para que a gente pudesse realmente fazer as coisas da maneira correta, da maneira certa, para sermos agraciados, abençoados e protegidos por Ele. Mas infelizmente as pessoas têm deixado esse legado, esses preciosos avisos de lado, e aí a gente vê tudo isso que está acontecendo aí com os seres humanos sendo destruídos, sendo vencidos pelas forças ocultas, pelas forças negativas, e tudo isso está ligado exatamente à desobediência do ser humano, e aí realmente a coisa complica. Gente, nesta sexta-feira próxima agora, estaremos iniciando com chuva ou sem chuva, estão falando aí que vai ser uma semana bastante chuvosa, né? Mas com chuva ou sem chuva, nós vamos estar iniciando nesta próxima sexta-feira um trabalho muito especial que eu tenho certeza que vai trazer benefícios para todos quantos assumirem este compromisso em fazerem esta corrente, né? Porque nós vamos estar tratando de vários assuntos. Estaremos ali batalhando para que aquilo que realmente o Cristo um dia fez quando esteve aqui neste mundo possa se tornar novamente visível na tua vida. A semana especial, a corrente especial, as maravilhas do Senhor Jesus. Você já parou para pensar, refletir? Quantas coisas maravilhosas Jesus já fez na sua vida? Quantas e quantas pessoas que estão me ouvindo agora e que eram pessoas realmente destruídas, família destruída, lar totalmente atingido pelas forças do mal, mas que hoje são pessoas felizes, são pessoas agraciadas, pessoas abençoadas, porque as maravilhas do Senhor Jesus começou a fazer parte das suas vidas. Então, nesta sexta-feira, 14h30 e 19h30, estaremos iniciando, estaremos realizando, na verdade, esse trabalho especial denominado As Maravilhas do Senhor Jesus. E eu estou te lançando um convite especial. Se você ler, por exemplo, os Evangelhos, você vai ver quantas coisas lindas, maravilhosas que o Cristo fez naquela época. E aí nós, olhando para os seus ensinamentos, ele disse: olha, eu estarei convosco todos os dias até a consumação dos séculos. Então, aquilo que ele fez lá no passado, ele continua fazendo nos dias atuais em que estamos vivendo. As mesmas maravilhas que ele realizou na vida de centenas e centenas de pessoas, como já tem realizado. Eu sei que agora muitas são as pessoas que estão me ouvindo e que poderiam testemunhar daquilo que realmente Jesus fez em suas vidas, que foi realmente coisas maravilhosas, né? E isto que nós vamos estar batalhando. Então, nós vamos estar tratando deste assunto na sexta-feira. Vai ter sexta-feira que vamos estar falando sobre família, sobre a paz na família. Vai ter sexta-feira que vamos estar falando sobre a proteção familiar, de que forma, de que maneira você pode ter a tua família protegida, abençoada. Teremos também dias que estaremos falando sobre a prosperidade, que é um dom de Deus. Quantas e quantas pessoas que estão literalmente batalhando e não chegam a lugar algum. Estão, como diz o ditado popular, dando murro em ponta de faca. Não adianta, você luta, e na hora de colher o resultado dos seus esforços, dá simplesmente em nada. Você não conquistou absolutamente nada, continua operando no vermelho e assim por diante. Então, nesta sexta-feira, não deixe de vir participar. As maravilhas de Jesus estarão acontecendo com certeza na sua vida. Essas batalhas, essas barreiras, essas perguntas sem respostas, Deus vai dar a resposta, a saída, a solução para a tua vida. Você não pode de maneira alguma ficar de fora. Nesta sexta-feira,
14:30 e 19:30, Joyce Barcarpes, número 65, o endereço local da tua felicidade. Eu quero também lembrá-los que amanhã, terça-feira, atenção, amanhã, terça-feira, estaremos lá na Associação da Vila Goulart, às 19 horas. A partir das 19 horas, portas já estarão abertas. E às 19:30 inicia-se aquela corrente especial lá na Associação da Vila Goulart. Você é o meu convidado para vir participar e eu tenho certeza que as bênçãos de Deus estarão sendo derramadas sobre as suas vidas e Deus vai cumprir com a sua promessa, com a sua palavra na vida de todos vocês. Também amanhã à noite, lá na Vila Arneldo Mater, atenção, Vila Arneldo Mater, amanhã, às 19:30 também, na Demetro Ribeiro 801, pastor João Ori estará realizando uma grande bênção e você está convidado para participar. Boa noite na escuta na Argentina, peço que possa rodar o hino Ouro de Ofir. Na escuta lá em São Donato, meus pais Telmo e Márcia Alisson Velasque, que mais aqui? Forte abraço, Deus abençoe você também, que está ligado com a gente aí na Argentina, ouvindo o programa Palavras Amigas. Nós não temos este louvor em mão aí, mas vamos rodar o próximo louvor aí, que eu tenho certeza que vai também fazer muito bem para a tua vida espiritual. Tem mais gente mandando mensagem aqui, tem o Jaime Pedroso, está pedindo oração por toda a família, tem a Jaqueline Trindade, está pedindo oração pela família, tem também aqui o Domingos de Souza, que está pedindo oração para o trabalho e também para a família. Vai mandando as suas mensagens também, DDD 54, número 99925627. Vamos ouvir o louvor, daqui a pouco a gente volta.

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0: seu milagre literalmente vai chegar nesta sexta-feira. Fala o milagre que você está precisando. Quando se fala em milagres, não está relacionado simplesmente a uma dor, a uma doença. Tem muitas e muitas pessoas que, na verdade, têm tudo. Tem uma boa casa, tem dinheiro o suficiente para viver uma vida plena. Tem pessoas que têm um bom carro, têm até uma família unida, mas falta o principal. Mesmo diante de tudo quanto eles têm, eles não conseguem ser felizes, porque tem uma angústia que parece que sufoca. Muitas e muitas vezes nem sabem a razão, o porquê de deitar para dormir, não conseguir ter aquele sono reparador. Tem pesadelos horríveis. Muitas e muitas vezes, quando tentam sair para espairecer um pouco, voltam mais abalados, tristes para casa. São pessoas que, na verdade, estão andando, andando, mas não conseguem sair do lugar. Você que faz parte dessas pessoas, você que não tem mais paz dentro da sua própria casa, você que não tem mais ânimo, nem sequer para sair para um lazer, não tem mais ânimo nem sequer para sair para o trabalho, e aquela pessoa mal-humorada que tudo que chega diante de você, você acaba perdendo as estribeiras, extrapola, xinga, nem os teus próprios amigos estão te reconhecendo, porque você de um momento para outro mudou completamente. Você se torna muitas e muitas vezes agressiva através das palavras. Nesta sexta-feira é dia de você contemplar, de você ver as maravilhas do Senhor Jesus em evidência na tua vida. Por quê? Porque Ele veio para trazer paz, Ele veio para dar vida e vida com abundância. Ele veio para resgatar os oprimidos. Ele veio para tirar aquele, aquela que está em situação de angústia, de tristeza, de desespero. Ele quer te colocar naquele patamar de paz, de alegria, de saúde e de felicidade. Sexta-feira agora, hein? 14h30 e 19h30. O início deste trabalho especial. As maravilhas do Senhor Jesus. Ele vai agir na tua vida, assim como já está agindo em vidas que estão me ouvindo agora, pessoas que estão sentindo neste momento enquanto estou falando, estão sentindo arrepios no corpo, e não é por causa do frio, não. Você está sentindo algo estranho agora, e sabe por que isso? Porque Deus já está agindo aí na tua vida, no teu lar. Você que está dentro da tua casa agora me ouvindo, e muitas e muitas vezes você tem ouvido barulhos estranhos dentro da casa, muitas e muitas vezes até alguém chamando pelo teu nome nitidamente, e você vai olhar, não tem ninguém. Você que está me ouvindo agora, e que muitas e muitas vezes quando você está fazendo os teus afazeres em casa, você tem aquele pressentimento, parece que tem alguém atrás de você, e você sente novamente esses arrepios desproporcional em seus corpos. Isto são energias negativas que estão agindo sorrateiramente dentro do teu lar. Você precisa, então, sexta-feira agora, vir participar do início deste trabalho especial. As maravilhas do Senhor Jesus. Coisas tremendas vão acontecer. coisas maravilhosas vão acontecer e você não pode, é claro, ficar de fora. Serão uma série de sextas-feiras que a gente vai estar realizando esta bênção. Serão 7 sextas-feiras especiais, cada dia, cada noite, um tema diferente para te fortalecer, para te reanimar, para te tirar do sufoco, para colocar você dentro daquele patamar de paz, de alegria, de saúde e de felicidade. Venham participar então. Sexta-feira agora o início, Joyce Marcarpes, número 65, o endereço, o local da tua felicidade. Você não pode ficar de fora. DDD 54, número 9992-5627. Pode continuar mandando aí as suas mensagens. Daqui a pouco eu vou ler mais nomes de pessoas que já mandaram mensagem enquanto estávamos ouvindo a canção. E você pode fazer o mesmo. Mande agora mesmo a tua mensagem e no final do programa eu vou incluir todos vocês no grande momento de fé e devoção através do rádio. Aquele momento para juntos formarmos o grande elo da corrente do pensamento positivo. Queridos, eu quero também lembrá-los mais uma vez, amanhã, às 19 horas, as portas da Associação da Vila Goulart já estarão abertas e às 19h30 nós vamos estar iniciando este trabalho especial e eu tenho certeza que a bênção de Deus vai estar sendo derramada sobre a sua vida de uma maneira especial. Deus vai estar mandando realmente chuvas de bênçãos para que você seja uma pessoa realmente agraciada e abençoada por Deus. Amanhã também estará de aniversário a Érica, né? E amanhã é o aniversário da Érica e nós vamos rodar a próxima canção dedicada a ela, aos seus pais, o João Martins e também a Mari, né? O Samuel também, estamos incluindo aí toda a família. E que Deus abençoe a Érica cada dia mais, que Deus te ilumine nos seus estudos, que seja realmente cada dia, cada instante abençoada, protegida, debaixo da potente mão do Cristo, o Filho de Deus. Vamos ouvir então a canção, daqui a pouco eu volto.
1: Essa história é muito linda. 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Só um voltou para agradecer. 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Porque Jesus entrou na sua casa e fez um milagre em sua vida.

0: coração assim, ó.
1: Mas não vai embora.
0: Não vai embora, Pai. Fica, Jesus. Fica aqui.
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Muito bem, é claro que eu estou esperando você, católico, espírita, evangélico, livre pensador, você que está aí cansado, você que está aí desanimado, tantas e tantas batalhas, pouco resultado, teu casamento fracassando a cada instante, a cada momento, só brigas.

pouco em determinada época da nossa vida e a gente vivia tão feliz. Agora que a gente está com uma vida mais estável, a gente poderia viver uma vida realmente tranquila. E, no entanto, é só brigas, desentendimentos, incompreensões. Você mesmo está me ouvindo agora e está exatamente nessa situação. Queridos, queridos, tome uma atitude. Sexta-feira agora, 14h30 e 19h30, eu aguardo vocês ali na Joice Marcarpe, número 65, onde está situado o Santuário Bom Jesus dos Milagres. E eu quero ter o prazer de atender vocês, quero ter o prazer de formar a poderosa corrente para abrir os teus caminhos na tua vida sentimental, na tua vida profissional. Você que está passando por esse período de altos e baixos, tudo dando errado, parece que realmente baixou uma nuvem escura no teu caminho, na tua vida, e os teus planos, teus ideais, cada dia que passa, estão indo de mal a pior. Não espere mais. Agora, sexta-feira, nós iniciaremos esse trabalho especial denominado As Maravilhas do Senhor Jesus. Eu quero sim que essas maravilhas possam fazer parte novamente da sua vida. Você que batalhou tanto juntamente com a tua esposa aí, com a tua noiva, então, ainda, né? Batalharam tanto para conquistar aquele imóvel, aquele apartamento, e de repente, quando tudo está pronto, vocês estão até com a data do casamento, e aí começou uma série de desentendimento. Cada vez que vocês entram dentro desse apartamento, vocês começam a discutir, começa uma briga sem motivo, umas coisas banais. É claro que alguma coisa está aí atrapalhando. A inveja é algo realmente inexplicável. E muitas vezes as pessoas não se dão conta disso. Não se dão conta que a inveja, ela massacra, ela destrói. E por isso você precisa tomar uma atitude de não se conformar com esta situação, mas vir participar do início desse trabalho especial na sexta-feira agora, ali na Joice Marcarpes, número 65, bem frente à praça da antiga Estação Férrea, Santuário Bom Jesus dos Milagres. Eu, José Moraes, quero ter o prazer de atender você, de fazer aquela prece para abrir os teus caminhos, para que os teus objetivos sejam alcançados através do poder e da graça do Cristo, Filho de Deus. Pessoal que está mandando mensagem, tem a Jaqueline Barreto, está pedindo oração por toda a família. Tem também a Valdeni de Oliveira, está pedindo oração pelo seu trabalho. Tem aqui também o Moisés Pereira, que está pedindo oração pela esposa, dona Judite. Tem também aqui, vamos ver, a Nayara Toledo está pedindo oração pelo trabalho. Tem aqui algo que me chamou atenção aqui, um casal que me mandou mensagem aqui. É o João Carlos e a sua noiva, o nome dela é Maristela, mas foi ela que mandou a mensagem. Ela disse: exatamente assim está acontecendo. Nós estamos com tudo pronto para casarmos agora no mês de setembro, mas ultimamente nós temos tido muito desentendimento. O nosso apartamento já está mobiliado, mas a gente está só brigando. Cada vez que a gente vai lá, a gente começa a discutir por nada, exatamente como estava sendo falado. Desde a da época em que a gente começou a encaminhar os papéis para a compra deste imóvel, a gente estava tão feliz. Quando a gente conseguiu conquistar, a gente foi lá. Ela botou é bem longo aqui, mas eu vou ler tudo. A gente, cada vez que ia lá, a gente se abraçava, a gente sentia-se tão feliz lá dentro. Fazíamos muitos planos e, de uns tempos para cá, a gente parece que não se reconhece mais, não nos conhecemos mais. O que será que é isso?
é a coisa realmente complicada, né?

aquilo que eu estava falando e que você se identificou. A gente, infelizmente, tem que admitir que a inveja, ela corrói, a inveja, ela destrói, a inveja, ela leva as pessoas ao desespero, a inveja leva as pessoas a cometerem coisas que depois que passa elas não conseguem entender qual a razão, qual o motivo daquilo tudo. Exatamente isso. Pois eu quero, meu amigo, minha amiga, nesta sexta-feira agora, travar uma verdadeira batalha espiritual, e eu tenho certeza, mais uma vez, que as maravilhas do Senhor Jesus vão estar sendo manifestadas, derramadas sobre a sua vida, e você tornar-se-á um vencedor, uma vencedora, através do poder do Cristo, Filho de Deus. Eu vou incluir na corrente também a Maristela e toda a sua família que mandou mensagem, que me ligou para cá, na verdade, pedindo oração, toda a família dela. Boa noite, bispo, orações para nossos filhos e netos, e para nós, é a Deca e o Ivan, que estão aí pedindo oração. O Ivan, alguns chamam de Ivan, outros chamam de Ivan, vamos citar os dois aqui. Pode deixar que vamos estar orando pelos netos de vocês, para que Deus venha abençoá-los rica e abundantemente. Ana Paula Rodrigues está pedindo oração também pelo filho, o Eduardo. Vamos orar, que Deus abençoe e que as bênçãos de Deus sejam derramadas sobre a vida de todos vocês. Mesmo depois que terminar o programa, você pode continuar mandando aí as suas mensagens para o meu WhatsApp, que é o DDD54, número 999925627. E você pode também me seguir lá no meu Instagram, que é josemoraes4487. Você pode digitar lá e você vai me encontrar. Podemos também conversar através do Instagram, josemoraes4487. E você pode também visitar lá a minha página, Palavras Amigas José Moraes. Sempre tem uma mensagem de motivação para todos vocês que têm meditado ali. Ou seja, tem entrado ali na minha página, Palavras Amigas José Moraes. Está chegando o momento de nós formarmos a corrente. Eu sei que tantas são as pessoas que estão passando por tribulações, pessoas que estão angustiadas devido a tanto esforço e pouco resultado. Eu sei que tem pessoas que estão me ouvindo agora e muitas delas estão inquietas. Você que está me ouvindo agora e levantou do sofá, anda de um lado para outro, você está inquieta, não consegue ficar sentada, parece que tem algo que te impulsiona a andar de um lado para outro, você não tem mais aquela tranquilidade dentro da sua própria casa. Eu quero formar a corrente com vocês agora. Desliguem-se completamente de todo negativismo. Pense positivamente em Deus, pois está formada a corrente do pensamento positivo. Força de luz, de poder e de bondade. Eu não posso me conformar em ver o meu semelhante nesta situação. Portanto, entra com providência agora dentro desta casa, dentro deste veículo onde esta pessoa está me ouvindo agora. Meu Deus, arranca toda carga ruim, arranca toda inveja, todo negativismo, tira, meu Pai, essa tristeza, esta vida que chora neste momento, e que tem acontecido isso com frequência, muitas e muitas vezes tem chorado do nada, o nervosismo tem tomado conta, manda embora tudo isso, Pai. Todos que mandaram mensagem, os que não mandaram, mas que formam comigo agora a corrente, recebam a graça, recebam a bênção, a saúde, a proteção e a vitória. No teu nome e para a tua glória, que assim seja,
e graças a Deus. Muito bem, meus queridos, estamos colocando aqui um ponto final no nosso programa, mas você pode continuar mandando, interagindo comigo, agora mandando as suas mensagens, e a gente vai atender todos vocês. Grande abraço, beijo no seu coração e até amanhã, querendo Deus. Tchau, tchau.

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1: 20:50.
2: 10 graus.
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4: Nesta terça-feira, o vento segue do sul-sudeste, tem umidade, nuvens, temperatura mínima entre 8 e 10 graus em São Borja. À tarde esquenta pouco, com 15 graus, e pode chover à noite. Então, o tempo instável retorna nesta terça-feira. Para quarta, tem alerta para chuva e temporais, até mesmo por conta do ar quente, que vai deslocar a chuva de norte para sul com um comportamento, um padrão de frente quente. E a temperatura vai oscilar de 13 a 19 graus. Pulsos de chuva forte e temporais isolados podem vir a ocorrer. Quinta-feira, de tempo instável com chuva ainda, a temperatura varia de 14 a 19 e a previsão é de vento sul. Sexta-feira tem nuvens, previsão de garoa em alguns momentos, ou seja, o tempo ainda não firma durante a sexta-feira, com 15 a 20 graus. Fim de semana pode ter alguns picos de chuva forte, isolada e passageira. O sol até aparece alternando com nebulosidade, 15 a 23 graus no sábado, 19 a 30 graus no domingo. O calor retorna no domingo e produzindo ainda algumas pancadas de chuva na região. Da Metsu Meteorologia, está Elcias.
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1: Está no ar a voz do Brasil. As notícias do governo federal que movimentaram o país no dia de hoje.
6: Olá, boa noite.
7: Boa noite para você que nos acompanha em todo o país.
6: Segunda-feira, 10 de agosto de 2026.
7: Vamos aos destaques do dia.
6: Agosto Lilás, mês de conscientização pela prevenção e combate à violência contra a mulher.
7: Hoje vamos falar das principais formas de violência e como denunciar.
6: Atualmente existem em todo o país 495 delegacias especializadas de atendimento à mulher. Luana Karen.
8: Em 2025, as unidades realizaram mais de 782 mil atendimentos. Além disso, foram registrados 608 mil boletins de ocorrência.
7: Gás de cozinha já está disponível, vale para a nova recarga do botijão.
6: A recarga poderá ser realizada pelo responsável familiar diretamente em revendas credenciadas. Natália Koslick.
9: Podem participar as famílias com pelo menos duas pessoas em sua composição, renda per capita de até meio salário mínimo e cadastro único atualizado nos últimos 24 meses.
7: E vamos falar sobre o fenômeno climático El Niño que atinge o Brasil.
6: Ele provoca chuvas acima da média, ventanias e ciclones no sul e sudeste do país, além de estiagem no norte, nordeste e centro-oeste.
7: Quem conversa com a gente sobre o tema é Volney Wolff. Ele fala como a população pode buscar mais informações.
10: A primeira coisa é buscar as informações nas defesas civis municipais, ou seja, nos órgãos oficiais, nos órgãos do governo do estado e nos órgãos oficiais do governo federal.
6: Hoje, na apresentação da Voz do Brasil, Mariana Jungmann e Luciano Seixas.
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6: Famílias que têm direito a repor o gás de cozinha já têm acesso ao Vale Recarga.
7: Os beneficiários podem verificar o direito ao benefício no site do Ministério do Desenvolvimento e Assistência Social, Família e Combate à Fome ou no portal da Caixa Econômica Federal.
9: Para ter acesso à recarga do gás do povo, o responsável familiar deve procurar uma das revendedoras que participam do programa em todo o país. Quem explica é a secretária nacional de integração e articulação de plataformas sociais eletrônicas, Ana Lúcia Alonso.
2: Se apresentando na loja ou ligando para ela, você tem o direito de fazer a recarga a cada 2 meses ou a cada 3 meses, de acordo com o tamanho da sua família. Se você encontrou a sua revenda, é só se apresentar e fazer o pagamento da recarga com o cartão da Caixa Econômica Federal com chip, que pode ser o cartão do Bolsa Família, ou então você pode usar o seu celular. Você não precisa de intermediários e você tem garantido com segurança a troca do seu gás para fazer o almoço de todo dia.
9: Podem participar as famílias com pelo menos 2 pessoas em sua composição, renda per capita de até meio salário mínimo e cadastro único atualizado nos últimos 24 meses. Os vales recargas são liberados no dia 10 de cada mês, observando a quantidade de botijões a que cada família tem direito ao ano. A periodicidade varia conforme a composição familiar. Domicílios com 2 ou 3 membros, por exemplo, recebem um vale a cada 3 meses. Já as famílias com 4 ou mais integrantes têm direito a um vale a cada 2 meses. As consultas das distribuidoras credenciadas da situação do vale, assim como de outras informações sobre o programa, podem ser feitas pelos canais oficiais da Caixa e do Ministério do Desenvolvimento e Assistência Social, Família e Combate à Fome. O Disque Social, pelo número 121, é uma das indicações. Reportagem Natália Koslick.
6: Você sabe o que fazer diante de um caso de violência contra uma mulher?
7: Quais serviços buscar ou por qual meio fazer uma denúncia?
6: O Agosto Lilás é uma oportunidade para falar sobre esse tema e conscientizar sobre os direitos das mulheres.
7: O tema da campanha deste ano são os 20 anos da Lei Maria da Penha, considerada um dos marcos na proteção dos direitos da mulher no Brasil.
11: Foi para pedir socorro que, há 2 anos, a vítima de violência, que vamos chamar de Maria, entrou pela primeira vez em uma casa da mulher brasileira.
12: Eu cheguei na casa sem esperança nenhuma, sem expectativa nenhuma, sem norte algum. Eu estava só o farrapo humano, né? Tinha violências que eu nem tinha conhecimento que eram violências, né? Mas, assim, é página virada.
11: Criada há 11 anos, a Casa da Mulher Brasileira reúne em um só lugar serviços como apoio psicossocial, delegacia e juizado especializados, defensoria pública, serviço de saúde e alojamento de passagem. Atualmente, há 13 dessas em funcionamento no país, abertas 24 horas por dia, todos os dias da semana. A coordenadora-geral de fortalecimento da rede de atendimento do Ministério das Mulheres, Maura Souza, explica como funciona o atendimento.
13: Primeiro, a mulher passa pelo serviço de acolhimento, atendimento psicossocial, e se for um caso por um alojamento de passagem, a gente oferta esse serviço no âmbito da Casa da Mulher Brasileira, além da brinquedoteca, para que essa mulher tenha condições de ter o atendimento nos outros serviços.
11: No Agosto Lilás, mês de conscientização pelo enfrentamento à violência contra a mulher, a Casa reforça a garantia dos direitos das mulheres. A subsecretária de Enfrentamento à Violência da Secretaria da Mulher do Distrito Federal, Maíra Castro, destacou que, além do apoio imediato, a Casa da Mulher Brasileira também ajuda as vítimas a alcançarem autonomia profissional e financeira.
14: Elas podem fazer cursos, ter a empregabilidade. Temos mais de 400 mulheres empregadas em diferentes órgãos. Estão sempre visando essa oportunidade, uma porta de saída que elas tenham da violência doméstica.
11: O tema deste Agosto Lilás são os 20 anos da Lei Maria da Penha, considerada um dos marcos na proteção dos direitos da mulher no Brasil. Além da agressão física, a norma abrange outras 4 formas de violência contra a mulher. A violência patrimonial, que se caracteriza pela destruição ou retenção de bens, dinheiro ou outros recursos. A violência moral, que ocorre por meio de calúnia, difamação, injúria ou qualquer conduta que atinja a honra e a reputação da mulher. A violência psicológica, caracterizada por atitudes que causam medo, humilhação, ameaças, isolamento e manipulação, e a violência sexual, que é qualquer ato praticado sem consentimento. Em qualquer dos casos, a mulher deve fazer o registro da ocorrência. Os profissionais são qualificados para esse atendimento, de acordo com Mariana Almeida, delegada adjunta da Delegacia de Atendimento à Mulher 2 do Distrito Federal.
15: Esse policial precisa ter a sensibilidade de acolher essa vítima, de acalmá-la para que assim ela consiga, né, relatar o que está acontecendo, e também ele precisa saber o que de fato vai auxiliar essa vítima para poder encaminhá-la a outros órgãos, a outros serviços públicos, porque a gente precisa de toda essa atuação de rede, como prevê a própria lei Maria da Penha.
11: Há em todo o país 495 delegacias especializadas de atendimento à mulher. Em 2025, as unidades realizaram mais de 782 mil atendimentos. Além disso, foram registrados 608 mil boletins de ocorrência e mais de 300 mil inquéritos instaurados e medidas protetivas de urgência solicitadas. As vítimas de violência também podem contar com a Central de Atendimento à Mulher, o Ligue 180. A ligação é gratuita e o serviço funciona 24 horas por dia, todos os dias da semana. Os serviços também podem ser acessados pelo WhatsApp 61 99610 0180 ou pelo e-mail central180@mulheres.gov.br. Mas atenção, se o caso for de emergência, ou seja, se a mulher estiver em risco imediato, a recomendação é acionar a Polícia Militar por meio do 190. Reportagem Luana Karen.
6: A Agência Nacional de Proteção de Dados, a ANPD, abriu um processo de fiscalização contra o Discord.
7: A medida busca apurar possíveis descumprimentos das regras de proteção previstas no Estatuto Digital da Criança e do Adolescente.
6: A fiscalização ocorre após episódio que resultou na morte de uma adolescente de 13 anos.
7: A plataforma terá que informar quais medidas adota para evitar situações de risco. Confira com Thaís de Araújo.
16: Muito popular entre os jogadores online, o Discord é uma plataforma que permite a troca de mensagens por texto, voz e vídeo. O serviço também reúne comunidades em que os usuários podem conversar e interagir em tempo real. Para investigar possíveis falhas na proteção de crianças e adolescentes dentro da plataforma, a Agência Nacional de Proteção de Dados, a ANPD,